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0: 20h59.
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1: Olá, é um prazer imenso estarmos aqui juntos novamente para mais uma noite de reflexões a respeito do Sermão da Montanha, buscando aprender com Jesus, buscando viver com Jesus, buscando sempre termos Jesus em nossos corações. É uma grande satisfação estarmos aqui em mais um encontro, nesta noite especial, com o nosso convidado de hoje, que é o Iama de Jesus, que convidamos então para estar aqui conosco. O Iama, boa noite, seja muito bem-vindo, sinta-se abraçado por todos nós.
2: Boa noite, Adriana. Uma satisfação imensa estar aqui com vocês. Obrigado pelo convite. Obrigado ao Luiz. É sempre uma satisfação poder estar partilhando e aprendendo em torno da nossa doutrina Luiz.
1: Muito obrigada. Muito obrigada de todo o coração. O Iama, nós temos aqui conosco a Alessandra Lopes. Temos o Ricardo Mello nos dando boa noite. Obrigada, Ricardo. Boa noite a todos que vão chegar daqui a pouco também. E me fala, Iama, você é de Paraíba, não é isso?
2: Na verdade, eu sou de Belém do Pará, mas eu moro de fato, Adriana, na Paraíba. A cargo do trabalho, eu estou aqui há 13 anos, numa cidade chamada Cajazeiras. Vim com vontade de voltar depois do terceiro ano, depois do probatório, mas não quero mais voltar, não. Cidade muito tranquila, muito pacata, uma cidadezinha de interior, custo de vida muito bom, uma cidade agradabilíssima, segura. Já não quero voltar.
1: Acabou se acostumando, né? Se adaptando. Claro. Né? E é bom quando acontece assim, né, Iama?
2: É, um ritmo de vida mais tranquilo do que... A minha cidade tem 1 milhão e 800 mil habitantes. É uma cidade caótica. E experimentar essa vida mais provinciana é restaurador.
1: Que bom mesmo, né? É um lugar que eu não conheço, né? A parte assim mais para cima assim, do nosso país. Na verdade, eu nunca fui de viajar muito, né? Então, eu não conheço. Mas como é que é o clima daí, assim, em comparação ao nosso? Por exemplo, aqui está uma noite hoje agradável, fresca, choveu, depois de dias de calor, né? Como é que está aí para você?
2: Aqui eu estou no Alto Sertão da Paraíba, no coração do Alto Sertão. Aqui é sempre quente o ano todo, muito quente, a umidade do ar muito baixa e dá aquela sensação de calor abafado, de calor seco, né? Com pouquíssima umidade no ar. É difícil, é muito difícil aqui em relação ao clima, a hortaliças, a vegetação, enfim, é bem complicado.
1: Mas se adaptou, né?
2: Me adaptei.
1: Não quer sair.
2: As pessoas são acolhedoras, hospitaleiras, aqui a vida corre em outro ritmo. Apesar de ser um clima muito causticante, é um lugar muito tranquilo de se viver.
1: Que bom, que gostoso de saber, né? Olha só, Iama, nós temos aqui mais alguns amigos chegando, né? Temos a Sônia, né, que está aqui conosco, Sônia Barbirato. Ela é aqui de Vitória, do ladinho aqui da nossa cidade, amiga nossa, uma querida nossa. Temos o Rafael Mello também, nosso querido Rafael, amigo. A gente faz um estudo do Livro dos Espíritos do Novo Testamento, nas terças à noite. Fazemos juntos. Boa noite, Lenise, Cristina, seja bem-vinda. Né? Depois você nos fala de onde que você é, tá bom, minha querida? Temos a Eliana Abreu, então, né? Nossa querida amiga também. Beijo para a Eliana. E a Eliana mandou um grande abraço para você, viu? Eu falei com ela que ia dar um recado, tá? Mandou um grande abraço, né? Então, vamos então, né, iniciar fazendo uma prece preparatória, dizendo assim: Senhor Jesus, nosso bondoso amigo, nosso bondoso mestre, queremos, Senhor, agradecer ao Senhor esta maravilhosa oportunidade de estudo com os nossos irmãos, amigos, do Teu Evangelho, em especial nesses encontros do Sermão do Monte, Senhor. Quando rogamos ao Senhor que nos auxilie, um entendimento, que possamos trazer para os nossos corações e nossas vidas as lições de vida, as lições de amor que o Senhor veio nos ensinar, veio nos instruir. Muito obrigada por tudo, Senhor. E rogamos em especial inspiração ao nosso querido convidado de hoje, o Inhama de Jesus, que veio aqui conversar conosco sobre seus estudos a respeito do versículo do dia de hoje. Obrigada, Senhor Jesus, porque sabemos que o Senhor está sempre conosco, nunca nos deixa, está sempre nos amparando, nos consolando os corações, nos inspirando no bem. A nossa gratidão profunda pelo seu amparo, pelas suas bênçãos e por o Senhor estar sempre junto a nós, caminhando, nos puxando ao seu encontro, Senhor. Muito obrigada, Senhor. Pedimos por todos os nossos amigos, irmãos, internautas que já chegaram, que irão chegar aqui, estar conosco daqui a pouco, as tuas bênçãos, amparo. Àqueles que colocaram uma água para fluidificar, que possa ser fluidificada dentro dessas necessidades que trazemos na alma, no corpo, Senhor. Muito obrigada por tudo, Senhor. Tuas bênçãos e teu amparo sempre. Assim seja.
2: Assim seja.
1: O Yama, então nesse momento, nós vamos te passar a palavra para você iniciar e aos poucos a gente vai conversando no decorrer, tá? Então fique à vontade, né?
2: Obrigado. Obrigado,
1: Iniciar para todos nós.
2: Adriana. Adriana, querida, teria como liberar os slides, por favor?
1: Sim, com certeza. Aqui, olha.
2: Gente querida, boa noite. Fiquei muito à vontade para vocês irem colocando questões no chat, conversando com a gente em relação aos pontos que nós fomos abordando aqui. Inicialmente, eu gostaria de parabenizar o programa em relação a essa sensibilidade que apontou referente à designação com Jesus, porque os homens tomaram uma distância em relação a essa centralidade com o Cristo. As religiões não são cristocêntricas. Além do Espiritismo, as religiões não são cristocêntricas. Você me escuta? Você me escuta, Adriana?
1: Escuto, sim, estou só ajeitando aqui. É, desculpa.
2: Qual é a diferença entre uma religião cristocêntrica e uma religião que não é cristocêntrica? Uma religião cristocêntrica, ela tem Cristo ao centro das elaborações, das compreensões, dos entendimentos, das hermenêuticas em relação às escrituras. E uma religião que não tem Cristo no centro, tem o dogma no centro. Então, qual é a diferença? Por exemplo, uma religião que acredita que Jesus Cristo é o único filho de Deus, que foi concebido sem pecado e por uma virgem, nasceu do nascimento virginal, com todo respeito aos outros credos. Eu estou querendo só operar na razão concreta de como as religiões se organizam, para que a gente possa entender quando o dogma está no centro, quando a profissão de fé está no centro, e Jesus não está. Não é a conduta cristã que está no centro. São os milagres, são os dogmas, são algumas compreensões institucionalizadas. Mas Jesus em si não aparece no centro. Se aparecesse, as religiões elas não seriam excludentes. Por exemplo, espírita não é cristão porque espírita nega a reencarnação, nega a ressurreição. E como o espírita não aceita a ressurreição da carne de Cristo, logo, espírita não pode ser cristão e nem ter acesso a relações ecumênicas de diálogo, de encontro, de aproximação. Esse pensamento ele só é válido e doutrinariamente institucionalizado porque não é Cristo que está no centro. Porque se fosse Cristo que está no centro, qualquer diferente seria aceito. Porque quando Cristo pediu que nós nos amássemos uns aos outros, Jesus não estabeleceu elementos condicionantes. Diz, olha, amai-vos uns aos outros, desde que esse outro seja judeu, desde que esse outro seja cristão, desde que esse outro seja a partir das concepções da órbita do teu umbigo. Não teve elemento condicional. Amar uns aos outros é sem nenhum elemento condicional. Se nós fôssemos cristocêntricos, espíritas são, sem querer puxar a sardinha, né? Se as religiões fossem cristocêntricas, elas entenderiam que a mulher sirofenícia era o outro que foi acolhido por Jesus, que o centurião de Lucas 7, que muito provavelmente vivia uma relação homoafetiva com o seu servo, pela própria historiografia e dinâmica das centúrias, das guarnições romanas, que tinha a prática da homoafetividade como um elemento constitutivo comum em relação aos homens naquelas guarnições que passavam anos fora de Roma, né, em destacamento, em missões, em trabalho, enfim, e era até um motivo historiograficamente caracterizado de junção, de defesa, em função de que o outro, o afeto, o ente amado, estava ali também, né, lutando, enfim, era uma prática comum nas centúrias do Império Romano. Então, muito provavelmente o centurião de Lucas 7 vivia maritalmente com aquele servo que ele vai em busca da cura para Jesus. O próprio jeito que Lucas apresenta, né, a relação é um jeito linguisticamente, né, e contextualmente diferenciado de outras aproximações de outros centuriões e de outros entes em relação a um ente, né, querido, um ente de afeto. Enfim, há marcas de veredição que apontam para isso. E esse outro foi acolhido por Jesus Cristo. Jesus Cristo olhou para ele e disse: olha, vejam, eu não vejo fé maior que a fé desse centurião. É a mulher sirofenícia, é a mulher à beira do poço de Jacó, uma estranha, uma outra, uma mulher que vivia categoricamente com um marido que não era dela. E Jesus acolheu, conversou e não confrontou, apesar do equívoco, né, da relação. E Jesus esteve junto e abraçou, enfim. Mas as religiões, elas são, não são cristocêntricas. Elas têm um dogma no centro. Elas têm uma doutrina no centro. Jesus não funda doutrinas. Elas têm um entendimento e uma compreensão no centro. Esse centro deveria ser de Jesus, mas quase nunca o é. Quase nunca o é, porque as religiões preferem ter uma profissão de fé, ter um conjunto de dogmas, ter um conjunto de princípios doutrinários, ter uma hermenêutica decúria que referencializa as compreensões, institucionalizam as compreensões e fazem com que todos os demais entendam, abraçam e acolham aquelas específicas contribuições. Enfim, então vamos andar um pouquinho para que a gente possa ir vendo na temática de hoje essa diferença entre ter Jesus no centro e, portanto, ser cristocêntrico, amparado na conduta do Cristo, ou ter um conjunto de dogmas de fé, né, no meio no centro daquilo que realmente importa, né, institucionalmente falando. Adriana, você pode passar para a gente, por favor? Olha, justiça na cultura judaica é sedaká. Sedaká é uma expressão pactuada com Abraão para que não houvesse pessoas desamparadas. Já que todo mundo era irmão e é irmão, não há condicionalidade para acolher o outro, o autêntico outro, como necessário irmão. Isso é uma questão de justiça. Quando Jesus pede: Senhor, mas como foi que tivemos noite e vestimos, faminto e te demos de comer, doente te visitamos, errante te acolhemos, estrangeiro e te acolhemos? E aí Jesus diz: todas as vezes que vós tiverdes feito uma dessas coisas a um destes pequeninos, porque Jesus resgata um elemento da aliança, que é a justiça. E é bem curioso a justiça, porque Deus é a justiça, e dos bilhões e bilhões de assuntos que podem estar, devem estar no coração do Evangelho, que são as bem-aventuranças, Jesus pega os bilhões e bilhões de assuntos e divide-os em nove eixos, né? Há nove bem-aventuranças. Bem-aventurados os pobres em relação ao espírito, bem-aventurados os que sofrem, os aflitos, os que têm fome e sede de justiça, os puros de coração, os misericordiosos, os pacificadores, os caluniados e perseguidos em nome da justiça do reino. E aí Jesus sistematiza todos os assuntos da humanidade em 9 eixos. O único tema das 9 bem-aventuranças que se repete é a justiça. Jesus não teria por que repetir um tema. Havia tantas coisas na condição humana para ser sintetizado em 9 eixos, por que repetir um eixo? Mas Jesus repete. Há 2 eixos no coração das bem-aventuranças que trata sobre justiça. Esse eixo, os que têm fome e sede de justiça, porque serão saciados, e os caluniados e perseguidos em nome da justiça do reino dos céus. Nenhuma outra temática no coração do Evangelho, que são as bem-aventuranças, se repete 2 vezes. A justiça é o único tema que se repete. Jesus põe esse desdobramento na justiça para mostrar algumas coisas para a gente. O primeiro é que Deus é um Deus de justiça. Deus é justo. Essa é a primeira coisa. E a segunda é que se nós formos justos, duplamente justos, a gente compreenderá os outros eixos todos em relação à felicidade e às bem-aventuranças. São esses 2 elementos. Avança, por favor, Adriana. E tzedaká era uma expressão que os deserdados sociais eles evocavam quando na condição de fome, de sede, de desamparo, de pobreza, de marginalização. Então eles gritavam às portas do templo: tzedaká, tzedaká, tzedaká era o grito pelo qual eles esmolavam. E tzedaká é uma expressão judaica que quer dizer justiça aos olhos de Deus. Não é justo que eu esteja passando fome, não é justo que eu esteja aqui, não é justo nós sermos irmãos e uns terem tantos, outros terem tão poucos, não é justo não haver esse equilíbrio, essa ordem, essa fidelidade a todos nós que somos, sob a graça de Deus, irmãos. Tu tens que me salvar, porque eu preciso ser salvo, eu necessito ser salvo. Eu mereço ser salvo, porque a dignidade que constitui naturalmente o espírito que eu sou merece, pelo simples fato de ser uma alma vivente, ser salvo. E veja que não há elementos condicionais. Quando Jesus diz assim, ele nos pede para alimentar: Senhor, quando tivemos noite vestimos, famintos te demos de comer, estrangeiro te acolhemos, doente te visitamos, preso te visitamos. Jesus nos diz assim: olha, todas as vezes que vós tiverdes visto um desses que passa fome, mas não esteja alcoolizado, um desses que passa fome, mas não esteja drogado, um desses que passa fome, mas não tem elemento condicional. Jesus nos pede, nos exorta a alimentar o irmão que passa fome sem nenhum elemento condicional, pelo simples fato de eles serem nossos irmãos, porque isso é justo. Não importa a razão pela qual eles chegaram lá, eles são merecedores de dignidade, de atenção, de justiça. Esse é um elemento muito caracterizado na lei mosaica e na aliança estabelecida por Deus com Abraão. Vamos avançar um pouco? Então não esqueçamos esse tzedaká, esse grito da justiça, não é? E é interessante que o Antigo Testamento e a teologia vê na tradição judaica Deus como definido por justiça. Deus é a própria justiça. A justiça é o próprio Deus. Deus é uma função, na verdade, né? Por exemplo, Adriana é mãe, né? Mãe é uma função. Adriana é profissional, Adriana é vizinha, Adriana é filha, Adriana é companheira, Adriana é trabalhadora, trabalhadeira, trabalhadora, centro espírita e trabalhadeira. Veja que, e Deus é uma função, porque o nome de Deus não é Deus, é uma função. Justiça é a função mais sinonimal, mais imbricada na configuração de Yahvé. É um Deus de justiça. Então, é importante que a gente perceba isso, porque quanto mais justos nós formos, mais nós estamos nos divinizando. Quanto mais justos nós formos, mais nós estamos nos espiritualizando. Porque como é que você trata o seu tempo? Porque o espírito, ele é medido no quilate da consciencialização espiritual a partir da condição pela qual ele trata seu tempo. Se ele trata pessimamente mal o seu tempo, não é justo para com ele mesmo. E por ele não estar sendo justo, ele não está se divinizando, se espiritualizando, se consciencializando. E quanto mais justo ele é com o outro, consigo mesmo, com o seu tempo, com as suas necessidades de ser útil à vida, quanto mais justo ele for, mais ele está, tal espírito, vibrando no padrão vibracional, vibrando no padrão de frequência da ascensão consciencial, da ascensão espiritual. É, mudar de faixa vibracional é uma questão de justiça, que lapida consciências. Como é que você trata o seu trabalho? Você trata o seu trabalho de modo justo? E o seu tempo? Você é presente, presente na vida das pessoas que te amam? Você é presente na vida das pessoas que você ama? Você é presente na tua própria vida, na saúde do teu corpo, no uso útil do teu tempo em relação à compreensão de Deus, porque não esqueçamos que Deus pede por justiça que nós o amemos, de Deuteronômio 6,4, que nós o amemos de todo o coração, de todo o nosso espírito, com todas as nossas forças e de todo o nosso entendimento. A gente tem destacado tempo para compreender as coisas do alto, direcionando o entendimento. Porque se nós estamos a direcionar entendimento, nós estamos sendo justos. E sendo justos, na medida em que o somos, vamos nos consciencializando, espiritualizando e, por conseguinte, nos divinizando. É, essa ascensão consciencial vibracional é uma questão de justiça, né? Vamos avançar, por favor, Adriana. Então, para lembrar, há um exemplo muito veemente nas escrituras que é Jó. E Jó é caracterizado na abertura do livro por um homem íntegro, reto, justo, que temia Deus e evitava o mal. Então essa justiça é um elemento que, a partir das outras faculdades divinizatórias, integra essa perfeição de quem busca. Essa firmeza de propósito, não a perfeição, vou tirar esse termo, desculpem. Essa firmeza de propósito de quem busca. Então, por mais que você busque por outras tantas faculdades cristãs, mas você é justo, porque se você não for justo, não está circunstanciada a composição ideal para a busca com firmeza de propósito dessa espiritualização. E a gente é justo inicialmente, ou tenta ser, ou busca ser, inicialmente por obrigação. Mas é bom que um dia a gente seja justo por amor. Quando a gente passa por um cachorro largado na rua, por um animal de rua, faminto, sedento, padecendo agruras, esse animal de rua é absolutamente invisibilizado, ignorado pela nossa insensibilidade. Isso é justo? Quando a gente vê alguém catando lixo, a gente consegue fazer uma prece pela pessoa, buscando alimento, buscando coisas que possa vender, que possa trocar no lixo, a gente consegue fazer. A gente consegue ajudar porque é justo a gente ajudar? Então, a fome e a sede de justiça é também daqueles que não têm sensibilidade ainda de perceberem-se insensíveis. Você que não percebeu, não sente a fome de justiça e está anestesiado em relação a essa necessária justiça, você tem fome de justiça, embora você não saiba, embora você não tenha percebido, embora você não tenha se atentado. Mas você tem fome de justiça em função da invisibilização, da insensibilidade, do ensimesmamento, que convertem-se em egoísmo, em orgulho, em isolamento. E todo mundo que é egoísta e se isola deixa de ser útil à vida. E a gente é mais feliz, é menos viciado, menos vicioso, quanto mais útil à vida nós formos. E quanto menos útil à vida nós formos, e ser útil à vida não é viver em prol dos nossos projetos, não é viver em prol dos nossos propósitos. Nossos propósitos e projetos importam também, mas se nós prevalentemente vivemos em torno da órbita do nosso próprio umbigo, a gente é insensível e está acumulando, por egoísmo ou orgulho, algo que concentradamente é mais para nós e para os nossos. Num padrão de fera, num padrão animalesco, num padrão de bichos, né? Porque as feras da floresta são aqueles entes que escolhem uma fêmea, às vezes, a depender da espécie, a fêmea escolhe o macho, macho e fêmea copulam, tem uma prole, e eles passam a, no bando, defender o seu e o do deles. E aí vivem em torno de um título, de um território, de uma posse, e da defesa dos quinhões do seu estômago, e vivem para saciar as necessidades do estômago e as forças sexuais da alma. Mas esse é o padrão vibracional de como se comportam as feras, os animais. Nós não temos mais o direito de assim vivermos, nesse padrão vibracional, porque não é justo, porque não há justiça nisso. E se nós estamos anestesiados e imersos a essa configuração de vida, a essa dinâmica de vida das feras da floresta, e nós não percebemos que nós não podemos agir assim, nós temos fome, e nós ainda não nos atentamos para ela. Mas essa fome, ela exala do nosso espírito afora. Enfim. Vamos avançar. Pronto. A justiça, ela necessariamente evoca misericórdia, né? E é importante que a gente vá refinando essa nossa compreensão de justiça. Justiça é a gente matar os diferentes? Justiça é a gente fuzilar os diferentes? Justiça é a gente execrar os diferentes? Justiça é a gente se distanciar, ignorar, alijar, marginalizar os diferentes? Há um elemento constitutivo nas escrituras que nos ajudam a compreender essa configuração de justiça aos olhos de Deus, que é a misericórdia. Oséias 6,6 diz que Deus não quer sacrifícios. O que agrada a Deus é a misericórdia e não os sacrifícios. E Jesus ratifica essa configuração de fé profética nos evangelhos. Jesus ratifica com as mesmas palavras do profeta Oséias. Jesus nos lembra nos evangelhos que Deus quer misericórdia. Então Deus não quer que a gente faça procissões e rasgue os pés nas procissões. Jesus não quer que a gente faça procissões e nem Deus, que é diferente de Jesus, e rasgue os joelhos numa escadaria, né? E deixe sangue. Religiões que colhem sangue, vertem sangue, reverenciam sangue, são religiões de sacrifícios. E essas religiões sacrificiais não são cristocêntricas. Não tem Cristo no centro. Toda religião que abre um espaço para o sacrifício e tem no sacrifício corpóreo uma prevalência doutrinária, essa é uma religião de sacrifícios. Não é cristocêntrica. Porque se fosse cristocêntrica, teria misericórdia. Não estaria apelando para a consciência, sacrificando o corpo, sacrificando as horas de sono, sacrificando o alimento do corpo. Estaria imprimindo misericórdia, porque ela seria cristocêntrica. Necessariamente. Não seria uma religião sacrificial. As religiões sacrificiais são religiões que são anteriores ao Cristo. Depois de Cristo, da nova aliança, não há razão de uma religião ser sacrificial ou ter ritos e cerimoniais prevalentemente sacrificiais. E elas só os têm porque elas não são cristocêntricas, não são justas. Tem fome e sede de justiça, de fazer certo o que deve ser feito porque é certo, ao tempo que deve ser feito, do modo como deve ser feito, disciplinadamente. Né? Enfim, e é importante aqui a gente trazer um outro elemento de referencialização da justiça, que é o elemento de só fazer ao outro aquilo que nós gostaríamos que fosse feito a nós. Esse é um princípio judaico, inclusive, que Jesus ratifica. né, que está em Levítico, Levítico 18, 9. Está em Levítico. Volta um pouquinho, Adriana, volta um slide, por favor. Pronto, está em Levítico 19, 18. Tá bom? Obrigado, Adriana. Vamos lembrar que quando Deus escuta o povo no Egito, Deus escuta o povo e se coloca para a libertação do povo, porque Deus escuta o clamor do povo ante a opressão do faraó. Então, a primeira manifestação de Deus na direção coletiva, revelada ao homem em relação à presença de Deus. Havia presença desde quando o mundo estava sendo feito, né? Já havia presença de Deus antes de nós sermos, né? Antes de nós sermos. Mas reveladamente é quando Deus escuta o clamor do povo em função da opressão sofrida pelo faraó no Egito. Toda opressão ela é desfavorável. Toda opressão ela não é agradável a Deus. Então, quando a gente não paga um dinheiro justo às nossas diaristas e a gente de algum modo explora, a gente oprime. Quando a gente é tirânico numa relação, quer ter sempre a razão, não olha a necessidade do outro, mas disputa melindradamente a razão numa querela, numa briga, numa relação, numa união, a gente tiraniza as pessoas que nós amamos. A gente oprime. E essa opressão, ela não é agradável aos olhos de Deus. Foi contra essa opressão que Deus manifesta-se, chama Moisés e pede que Moisés fale com o faraó para libertar o seu povo da opressão do Egito. Então, tudo o que imprime opressão é desagradável aos olhos de Deus, porque não é justo. E eu quero que circunstanciar aqui que o reino já está posto. O reino dos céus ainda não é desse mundo, mas o reino já começou. Os fariseus perguntam para Jesus Cristo acerca do reino, e Jesus conta sete parábolas, uma atrás da outra. São as sete parábolas do reino. Uma das sete parábolas do reino é a parábola do joio e do trigo. Jesus conta que o céu é como uma vinha em que o Senhor, que no caso aqui o Senhor da vinha representa Deus, chama os seus, e Jesus está falando do reino estabelecido, e pede que os seus plantem uma boa semente. E aí todo mundo que escuta Jesus entende que é trigo. Mas eis que à noite, enquanto o Senhor da vinha dormia e os trabalhadores dormiam, veio o adversário, veio o sabotador e espalhou má semente no campo. E aí perceberam a má semente, Senhor, espalhar a má semente no campo, a gente arranca a má semente? Não, deixa crescer junto. Isso aqui é o desdobramento da história, mas o que eu quero destacar aqui é que Jesus falava de um reino estabelecido que há um sabotador. Um reino estabelecido que há um adversário. Um reino estabelecido, configurado, dado, iniciado, que há alguém que não faz a coisa certa. E por vezes somos nós mesmos, mas às vezes não. Às vezes é um sabotador. Que reino dos céus é esse no qual há um sabotador? Porque o reino está principiado, está estabelecido, está começado. Então, não existe essa perspectiva de que lá no céu é que haverá justiça. A justiça não precisa acontecer aqui. Não é para acontecer aqui. Não dá para acontecer aqui. Não pode acontecer aqui. Isso é anticristão. Isso é anticristão, porque uma das coisas que Deus pede já desde Abraão é que numa terra cujo Deus é o Senhor, ninguém morra de fome. Está na aliança que Deus estabelece com Abraão. A justiça pelos mais desfavorecidos, pelos deserdados, pelos que mais precisam. Né? E Jesus, inúmeras vezes nos evangelhos, mostrou que aqueles que mais precisam é quem prioritariamente necessitam. Tem uma parábola, não, um fato da vida do Cristo. Jesus comia numa casa, a uma mesa, E aí os fariseus, aí sentaram publicanos, pessoas de má fama, má vida, e comiam com Jesus, bebiam com Jesus. E aí os fariseus chegaram para os discípulos do Cristo e disseram assim: teu mestre come com pessoas de má fama. Aí Jesus escuta e diz assim, lá de onde ele está, diz assim: os sãos não precisam de médicos. Porque desde o estabelecimento da aliança, aqueles que mais sofrem, aqueles que mais precisam, são aqueles que prioritariamente Deus visita primeiro, chega primeiro. Porque é um princípio de justiça acolher aqueles que mais precisam. Então, todas as vezes que no plano de governo não tem absolutamente nada sobre enfrentamento da pobreza, enfrentamento da desigualdade social, enfrentamento da injustiça social, de preconceito, de discriminações, enfrentamento de estruturas esquematizadas de desigualdade, distribuição de renda. Todas as vezes que nada disso há no plano de governo, é porque esse plano de governo não é justo, não traz com ele um princípio humanitário de atendimento àqueles que mais precisam. Quando a gente, enfim, quando a gente precisa olhar de modo cristocêntrico, com Jesus, o que significa justiça? Porque a justiça não é um elemento etéreo, próprio de um outro plano, de uma outra vida que não aqui. A justiça é um elemento que necessariamente pauta-se, inicia-se, tem de dar-se aqui para o seu aprimoramento e aperfeiçoamento ao longo da existência humana. Também na vida para além da vida, onde a gente vai burilando essa condição de sermos mais e melhor com Cristo, com Cristo. Então vamos avançar, lembrando que aqueles que sofrem, ou por pobreza, ou por doença, ou por drogadição, ou por miséria, ou por ignorância, ou por condições sanitárias, ou por estruturas demográficas em relação à periferia, esses são sujeitos, né, da graça, são dignatários da graça do Pai, necessariamente. Porque a justiça é também o Evangelho todo, para o homem todo, para o mundo todo. O Evangelho todo é também a condição de vida pela qual as pessoas precisam ter vida e vida plenamente. E não sou eu que estou dizendo, né? Jesus Cristo disse: eu vim para que todos tenham vida e para que todos tenham vida plenamente. E essa vida plena, ela pauta-se a partir da encarnação, a partir desse mundo necessariamente. Não seria plena se ela já não começasse aqui e agora. Vamos avançar? Pode avançar, por favor, Adriana. Pronto. Essa questão é, né, que Deus escuta a opressão do seu povo, e a opressão, ela é uma opressão das condições objetivas de vida, não é uma opressão de homens sem estômago, de mulheres de nuvens, de uma outra circunstância metafísica de entendimento a posteriori da encarnação. É uma questão das condições objetivas de vida, né? Deus escuta essa opressão vinda dessas condições objetivas de vida. Vamos avançar. Salomão faz a mesma observação. Os profetas tinham feito essa observação, e Salomão, como um homem sábio, pauta isso em Eclesiastes 4:1. Diz assim: de novo voltei a minha atenção e vi toda a opressão que ocorre debaixo do sol. Vi as lágrimas dos oprimidos, mas não há quem os console. O poder estava do lado dos seus opressores, e não há quem console os oprimidos. Então, Salomão, como rei, cheio da inspiração da revelação, também volta a esse ponto da aliança estabelecida com Abraão, ratificada pelos profetas, mencionada por Oséias, fortalecida por Salomão e ratificada por Jesus Cristo nos Evangelhos. Então, essa questão da relação de oprimidos, da relação de opressão, daqueles que sofrem em função das condições objetivas de vida, aqui também há um elemento que constitui justiça divina. A justiça divina não é somente uma relação metafísica de bonificação a ser vivida a posteriori da encarnação. Ela é necessariamente fruto direto, cotidiano, das relações objetivas, das condições materiais de vida. Todas as escrituras apontam para isso. Vamos à frente. Pronto. E aí é interessante, é muito interessante, quando a gente faz teologia, muito comumente as pessoas da teologia se encantam pela disciplina da tradição judaica. E se encantam lá também pela dinâmica com a qual Deus foi estabelecendo a promessa, estabelecendo a aliança, né, com os homens, porque quis Deus. E é impressionante ver as muitíssimas referências cruzadas que há entre o judaísmo e o espiritismo. É muito curioso isso, porque, veja, lá em Abraão está estabelecido que pobres, viúvas, órfãos, não podem morrer de fome, não podem passar fome, né? Porque numa nação cujo Deus é o Senhor, ninguém pode morrer de fome. E os espíritos, na questão 930 do Livro dos Espíritos, fazem a mesma referência cruzada a esse elemento da aliança. Uma parte da resposta da questão 930 do Livro dos Espíritos é: numa sociedade organizada segundo a lei do Cristo, ninguém deve, ninguém pode morrer de fome. Não é para morrer de fome. Então, veja que essa materialidade das condições objetivas de vida, que fala dessa configuração de justiça, justiça também esse laço, esse vínculo, as condições objetivas de vida dessa encarnação. Não é somente isso. Justiça também ela é ascendente, também é transcendente, também é de fé, também é de justificação, também é de expiação. Há elementos de expiação que são justos necessariamente, devem ser justos, são justos. Então, os elementos objetivos de condições materiais de vida não é o único elemento que caracteriza a justiça, é um dos. Mas esse elemento das condições materiais de vida são ratificados também pelos espíritos da codificação espírita. Vamos avançar, por favor. Pronto, a questão 876. Kardec pergunta para os benfeitores e benfeitoras: posto de parte o direito que a lei humana consagra, qual a base da justiça segundo a lei natural? E aí os espíritos respondem: disse o Cristo, queira cada um para os outros o que quereria para si mesmo. Você queria para si mesmo R$60 para lavar uma trouxa de roupa imensa, que dá duas batidas numa máquina, fora as peças que são lavadas à mão? Você queria para si mesmo R$60 para lavar uma trouxa de roupa? Você queria para si mesmo você lavar o carro de alguém e pagar R$30? Alguém te pagar R$30 para lavar o carro e polir? Você gostaria disso? Você gostaria que alguém mentisse para você para poder amealhar um pouco mais de dinheiro numa negociação? Você queria que alguém te roubasse? Você queria que alguém te traísse? Você queria ser traído por alguém? Alguém caro do teu afeto, do teu que dorme, que vive, que tem um projeto de vida contigo? Você gostaria de ser traído por essa pessoa? Então, esse elemento de justiça deriva, dito pelos espíritos, das condições materiais de vida dessa encarnação. E nós precisamos ter fome e sede de justiça, de uma justiça também que é configurada por essas condições objetivas de vida, a partir dessa relação encarnatória que nós estamos, transitamos. Vamos avançar, por favor. Bom, obrigado. Olha, essa pergunta é uma das melhores. Quer dizer, há várias tantas muito boas, né? Kardec pergunta para os obreiros e obreiras da vida eterna: qual o primeiro de todos os direitos naturais do homem? Qual o primeiro mais básico, o primeiro, o direito mais natural da condição humana? Aí os espíritos respondem, o direito primeiro, o mais natural, o mais básico, é o direito de viver. Todas as vezes que o direito de ter colidir contra o direito de viver, o que deve prevalecer é o direito de viver. Porque o direito de viver é o referencial, é o primeiro de todos os homens. Então veja como os espíritos estão trazendo para a codificação espírita, para Kardec, elementos da condição objetiva de vida, da condição material de vida, lá do núcleo, do ponto fixo da aliança, do núcleo duro da aliança, que é o cuidado com aquele que mais precisa, incondicionalmente, incondicionalmente. É claro que a gente precisa lutar por consciência, lutar por despertar, por cobrança, por exigência, por acompanhamento, aqueles que mais precisam, obviamente. Mas para ajudar, inicialmente, não há elemento condicional. Pode até ser que a posteriori esses elementos condicionais venham. Mas os espíritos estão dizendo que todas as vezes que o direito de alguém de viver colidir contra o direito de um outro de ter, o que deve prevalecer é o direito de viver. Vamos avançar? A questão 806 do Livro dos Espíritos. Kardec pergunta para os benfeitores e benfeitoras da vida eterna. É lei da natureza a desigualdade das condições sociais? Aí os espíritos respondem, não. A desigualdade social é obra do homem e não de Deus. Aí Kardec desdobra a pergunta. Ele diz, algum dia a desigualdade social, a desigualdade de condições sociais desaparecerá? Aí os espíritos respondem, eternas, somente as leis de Deus o são. Não vês que um dia ela gradualmente se apaga, diminui essa desigualdade social, desaparecerá quando o egoísmo e o orgulho deixarem de predominar. Embora ela, a diferença entre inclinações, aptidões, pendores, seja natural, embora haja uma desigualdade, mas a desigualdade social, essa brutalmente, de modo inumanamente distante, uns que têm tanto e outros que têm tão absolutamente pouco, essa diferença ela é criação do homem. Vamos avançar? Não é justa, portanto. E aí estamos caminhando para o desfecho, para o encerramento das reflexões da noite de hoje. Essa é uma das mais objetivas. Kardec pergunta, na questão 573 do Livro dos Espíritos, em que consiste a missão dos espíritos encarnados? Missão da Adriana, do Luiz. Em que consiste a missão dos espíritos encarnados? E os benfeitores e benfeitoras respondem, em instruir os homens e em lhes auxiliar o progresso e em lhes melhorar as instituições por meios diretos e materiais. Vejam que os espíritos estão dizendo que a gente tem o dever de melhorar as instituições de regime, as instituições políticas, as instituições escolares, as instituições de segurança, as instituições convencionais, as instituições familiares, as instituições recreativas, as instituições públicas, por meio diretos e materiais. Os espíritos não estão pedindo que a Adriana reze, só reze assim, transcendentemente, vamos ajudar a melhorar o mundo, nos melhorando e rezando. Na transcendência das nossas orações, as instituições serão melhoradas, né? Serão reformadas. Não, os espíritos estão dizendo que nós devemos melhorar essas instituições por meio diretos e materiais. Não é somente pelo nosso melhoramento, é também pelo nosso melhoramento. Ah, se cada um se melhorar, o mundo melhora. Não é verdade. Ajuda na melhoria do mundo. Mas se, por exemplo, a Adriana vai se melhorando e eu vou piorando, e a Adriana nos diz, Uyama, pelo amor de Deus, veja só, Jesus pediu que nós denunciássemos os falsos profetas. Quando Jesus estava mais indignado, Jesus virou as mesas no templo. Virou as mesas, né? que cobravam dinheiro dentro do templo, e chamou publicamente: raça de víboras, vosso pai é a mentira, vós dilacerais a casa das viúvas com dinheiro roubado por ti que elas não têm. Serpentes, sepulcros caiados, vosso pai é a mentira, até quando eu hei de suportar-vos? Então Jesus, por vezes, também foi muito profético. Era da movimentação profética essa exortação mais veemente, essa exortação mais categórica, mais objetiva, mais publicamente denunciativa. É da fé profética essa postura. Então, essa melhoria material e objetiva direta das instituições é algo que o movimento espírita, é algo que os nossos pendores e inclinações precisam também dar conta. Não é somente de modo transcendente pelas orações que a gente deve melhorar essas instituições. Operar materialmente e diretamente essa melhoria é um dever que a gente tem, que os espíritos nos apontam na codificação espírita. E aí, concluindo, por favor, Adriana, pode avançar. Pode avançar, Adriana. Tem uma sucessão de pontos da lei que vem da aliança que impede que nós olhemos os pobres, os marginalizados, os deserdados sociais, os despossuídos, os desamparados. Como diria minha mãe, há uma penca dessas observações das escrituras. Pode avançar, por favor, Adriana. Continua em relação aos fundamentos proféticos. Pode avançar, Adriana, por favor, Adriana. Continua em relação aos fundamentos proféticos.

condenação da escravidão, né? Ninguém pode escravizar ninguém. É, Jeremias 34, Amós 2,6, condenação do latifúndio, né? Pessoas que têm muita terra, muita terra, muita terra, e essa terra está devoluta, essa terra não tem função social, essa terra não aplaca fome, essa terra não possibilita trabalho a quem precisa trabalhar nessa terra. Então, Isaías condena o latifúndio devoluto, Miqueias, os profetas condenam, Ezequiel condena o latifúndio, porque não é agradável aos olhos de Deus, porque não é justo. É, a retenção do salário do trabalhador, Jeremias faz uma exortação muito veemente, contrário a gente explorar e enricar a base da exploração de um irmão. A condenação do luxo, da riqueza, da aristocracia, do Fausto, né? Alguém colocar um relógio que custa 300 mil reais, esse luxo, essa aristocracia, ela é desagradável aos olhos de Deus, segundo os profetas. E eles condenam também a violência de classe dominante, os que podem, né? E dizem assim, ah, o salário mínimo tem que ficar congelado por 6 anos. Essa condição de dizer uma aberração, uma bizarrice dessa, e condenar mais de 2/3 da população brasileira, mais de 2/3 da população brasileira recebe até 3 salários mínimos por mês. 74,8% da população brasileira recebe até 3 salários mínimos por mês. E dizer que tem que congelar o salário mínimo por 6 anos é uma violência dominante de quem pode contra aqueles que menos têm e menos consegue, e menos, por conseguinte, pode. Isso também está condenado como injusto nas escrituras, né? Enfim, assassinato, roubo, tributação tirânica, tributação desonesta, enfim, são questões da justiça que estão pautadas nas escrituras e que configuram o que é justiça e que respaldam aqueles que têm fome e sede de justiça nessa configuração de entendimento acerca do que é justo. Avançando, por favor, Adriana. Vamos ao último slide. Pode avançar, Adriana, por favor. A Adriana vai ficar com esses slides. Se vocês quiserem, pode pedir para ela. Ela manda para vocês. Pode avançar, Adriana, por favor. Pode avançar. Pode avançar. Vamos para o último. Vamos. Mais um. Mais um. Mais um. Mais um. Não, passou. Não, passou. Eu perdi. Pode fechar, Adriana, por favor. Eu queria ficar com, para finalizar essas reflexões, com a chave do julgamento das nações. A chave do julgamento pelas nossas próprias consciências de líderes de Estado, de dirigentes políticos, de cada um de nós. Eu queria fechar aqui com aquela passagem dos evangelhos de que dizem os discípulos, Senhor, mas quando foi que te vimos no último estimos, famintos e tivemos de comer, doente e te acolhemos, estrangeiro e te visitamos, preso e te visitamos. E aí Jesus diz, sem pedir nada, nada. Ah, todas as vezes que vós tiverdes feito, alimentado, um desses pequeninos que não esteja alcoolizado, toda vez que vós tiverdes alimentado um desses pequeninos que não esteja drogado, toda vez que vós alimentares um desses pequeninos que não tenha casa de familiares para voltar, não tem alimento condicional. Jesus coloca esse código como um código da fraternidade, da relação de irmãos para com irmãos, no coração de um dos eixos que caracterizam justiça. A justiça não é um elemento transcendente que paira sobre o usufruto em uma outra vida, em um outro plano. A justiça também vem pela fé, também vem pela justificação, também vem pela graça. A justiça também vem pelas orações. A justiça também vem pela comunhão meditativa com o Pai. A justiça também vem com o melhoramento vibracional dos nossos quereres, das nossas vontades em relação à expressão da nossa consciência. Sim, sim, sim, tudo isso é justiça. Mas a justiça também é o elemento que caracteriza aquilo que é justo. E só fazermos ao outro aquilo que nós gostaríamos que fosse feito a nós.
em relação a

0: todas as condições objetivas de vida cotidiana pela qual passa o outro. O legítimo outro. O legítimo outro. Então, se o outro é da minha igreja, se o outro é do meu credo, se o outro é da minha profissão de fé, se o outro é da minha família, se o outro parece muito comigo, me lembra muito os meus pendores, ele não é o autêntico outro. O autêntico outro é o autêntico outro. O outro. Distante de tudo que os aproxima de nós. E eu quero fechar essas reflexões do dia de hoje falando sobre justiça, mencionando que a distância que nós guardamos de Deus não é a distância de um volume das nossas preces. Ah, Adriana tem rezado toda noite, tem rezado muito, então ela está próxima de Deus. A oração é importante, mas a distância que nós guardamos de Deus é exatamente a mesma distância que a gente guarda do outro. A mesma distância que a gente tem do outro, do autêntico outro, a gente tem de Deus. Independentemente de quanto a gente reza, da qualidade, da frequência, da ocorrência das nossas preces, a distância que nós guardamos de Deus é exatamente a mesma que nós temos do outro. Como podeis dizer que amais tu a Deus distanciado do teu irmão? Distante do teu irmão? Quem disse que a distância que a gente tem de Deus é a mesma distância que a gente tem do outro foi Jesus Cristo, a receita de Jesus. Bem-aventurados aqueles que têm fome e sede de justiça e nesse processo busca por dentro, empenhadamente, politicamente, materialmente, a construção de um mundo melhor. Que Maria nos ampare nessa jornada justa de qualificação da vida. Obrigado, Diana.
1: Maravilhoso, né, Uyama? A construção de um mundo melhor, né? Esses pontos que você trouxe para nós hoje, a respeito, pegando o início, né, do cristocêntrico, né? Como que por vezes é esquecido, quanto mais justos, né, mais estamos nos aprimorando, né, isso. A gente queria só fazer assim, um breve comentário a respeito dessa intensidade que Jesus colocou para nós, né? Porque ele não colocou bem-aventurado aquele que deseja um pouquinho a justiça, mas ele falou de uma intensidade, de uma fome, de uma sede. Então, é algo muito grande, é algo muito intenso, né? Nos parece assim que é uma ânsia profunda da alma em busca de algo que talvez não esteja encontrando dentro de si e talvez esteja um pouco difícil de encontrar também à sua volta, né? Então, fala de um descontentamento com essa imperfeição própria, com essa imperfeição que ainda estamos vendo no mundo onde estamos, né? E essas imperfeições nossas que falamos, é do próprio Espírito encarnado, desencarnado, todos nós, né? Que estamos aí chegando, que todos que chegam nesse ponto de sentir essa ânsia por justiça. Quer dizer, eu estou sentindo um descontentamento, não estou me sentindo bem com a minha forma de ser ou com o que eu vejo à minha volta, e eu busco então algo que seja acima disso. Não estou bem, né? Então, esse versículo do Cristo parece que ele nos fala também de nós fazermos uma busca ativa pela retidão, né? Fala de uma indignação nossa diante da injustiça que você tanto colocou para nós hoje, né? Também, né? É uma ânsia natural nossa de nos sentirmos indignados quando presenciamos uma injustiça no mundo, quando vemos alguém, como você colocou, ser explorado, né? Então, priorizar a justiça, essa fome, essa sede intensa de justiça, isto é, vamos priorizar os valores da honestidade, os valores da equidade, os valores do respeito, né? Muito acima daqueles que, quem sabe, ainda estamos trazendo dos nossos interesses mais egoístas, interesses mais materiais, né? Modificarmos o que faz o gatilho para a nossa busca. Qual é o gatilho da nossa busca, né? Então, essa fome e sede de justiça que o Cristo nos coloca, nos traz, nos convida a fazer uma autocrítica dentro da tão conhecida na doutrina reforma íntima, né? Essa essa manifestação que surge em nós de reformarmos as próprias imperfeições e de sermos também cada vez mais resilientes diante de uma injustiça, e que seja conosco essa injustiça e às vezes com o outro ao qual estamos de mãos atadas. Então, essa fome e sede de justiça também confere a nós uma resiliência diante das próprias injustiças. E vamos colocar injustiça entre aspas, porque nada acontece por acaso e nada está sob as vistas de Deus e do Cristo, né? Mas quando entendemos que algo está acontecendo conosco e que entendemos ser uma injustiça, mas sabemos que existe uma lei de causa e efeito, né? Mas ainda assim, continuar confiando nas leis divinas, continuar confiando nesse futuro justo, né? E perseverar na retidão, mesmo em meio às turbulências, perseverar na retidão. Por quê? Porque a bem-aventurança do Cristo nos fala o quê? Bem-aventurados os que têm fome e sede de justiça, porque serão saciados. Então, olha a lei de causa e efeito, não é, Uyama, e todos, tão clara aqui para nós, essa promessa de dentro dessa lei de causa e efeito, nos dando uma perspectiva de busca pela justiça. E essa busca pela justiça, ela acaba gerando o nosso progresso. Porque quando estamos buscando pelo que é justo, pelo que é correto, pelo que é bom, mesmo em meio às próprias imperfeições, quando desejamos fazer o que é justo, mas até às vezes tropeçamos neste fazer, mas queremos fazer o que é justo, o que é correto, o que é bom, nós estamos também progredindo espiritualmente, nós estamos sentindo um bem-estar. E quando encontramos, buscamos e conseguimos realizar o que entendemos que é justiça, né? Nós estamos, a partir daí, então, o quê? Sentindo bem-estar e sentindo aquela saciedade, porque serão saciados. E o que é essa saciedade dentre tudo que pode ser, né? Mas pensamos na paz de consciência, pensamos na evolução moral, pensamos na harmonia espiritual. Aí, quando pensamos em harmonia, quando era criança, fiz umas aulinhas de violão, né? Mas não toco tão bem hoje. Mas estava pensando assim numa grande orquestra, né? A gente imaginar uma orquestra muito grande, onde as leis divinas seriam o quê? Seria a partitura, né? E que ela contém essa melodia da nossa vida. E a gente sabe que música tem ritmo. Então, ela também tem a nossa evolução. Fala da nossa evolução. E a harmonia da melodia, dos instrumentos e de tudo, nos traz então o quê? Aquele entendimento de amor e de justiça. Só que quando o espírito, que é o músico, né, que está lendo essa partitura, quando ele tem olhos de ver e quando ele tem ouvidos de ouvir, o que que acontece? Ele vai aprender a ler e executar a partitura, que são as leis divinas, que é a sua parte nessa grande orquestra. E quando ele começa a fazer a sua parte, ele começa a entender que cada um tem a sua nota na execução do seu instrumento, mas que todos são importantes. E mais, ele começa a se sentir que faz parte de algo que é muito maior. Que é muito maior do que eu sozinha, que é muito maior do que eu viver só diante das coisas que eu quero realizar para mim. Mas então, aí, a partir daí, a gente vai encontrar uma ressonância com o próprio Maestro, que é Deus, que é o Cristo, né? E faz a gente sentir essa sensação, né? A gente ter essa sensação de quê? De pertencimento, de propósito, de paz interior, porque estamos realizando algo. Ah, mas eu sou imperfeito, não fiz tão certo. Mas é o melhor que eu posso. Então, a qualidade moral da fome e da sede é que vai ditar o valor dessa fome e dessa sede, né? Então, é muito diferente de quê? É muito diferente de um simples desejo. De um simples desejo. Ah, bem-aventurado você que deseja um pouquinho, que quer um pouquinho, né, de justiça. Não, é aquele que tem fome, aquele que tem essa intensidade, né? Eu acho que o Oyama caiu, mas ele deve voltar. Aquele que tem essa fome, essa intensidade de realmente perseverar nesta busca com Cristo para que a justiça realmente se faça, né? Para que o bem se estabeleça e se restabeleça. Não é isso? Então, essa justiça que também foi muito bem colocada, né, por Kardec em sua pergunta no Livro dos Espíritos, na 875, e perguntando o que é justiça. E os benfeitores disseram, né, a justiça consiste em cada um respeitar os direitos dos demais. Né? Eu respeito o seu direito e assim cada um de nós com todos. Né? Então Emmanuel vem e nos coloca, né, que com a evolução que tem acontecido, já não são muitos que não deixam de perceber as faixas do amor. Então, a fome e sede de justiça está cada vez maior. E quem são esses que têm fome e sede de justiça? Né? São todos aqueles, nós, me encaixo aí, infelizes, né? Diante das imperfeições que ainda descobrimos em nós e que estamos cansados, que estamos saturados e que em algum momento nós vamos nos ver sedentos de valores. Valores que possam fazer o quê? Valores que possam clarear o nosso entendimento e nos reposicionar na vida que Deus nos concede. Né? Não, Yama? A gente caminhando assim, né? Com essa fome tão intensa pelo que é justo, com essa sede tão intensa, né? E Jesus é o pão e a água viva, né? Para saciar a fome e a sede. Né? Então parece que ele colocou aí no mesclar, né? Você deseja fazer mais algum comentário? Porque já está assim, chegando na nossa hora.
0: Não, é só agradecer e te parabenizar por essa reflexão que tu fizeste agora, esse recorte tão lindo, tão caro às nossas almas, tão profundamente tocante, né? essa racionalização que tu fizeste. E eu queria fechar essa reflexão mencionando que há um grande desafio de todos nós cristãos, há um grande desafio, que é a gente achar a justa medida da condição de adoração. A Deus adora-se em espírito e em verdade. Não é no Monte Gerazim, não é no Templo de Jerusalém, é em espírito e em verdade. E a verdade é justa. Então, por mais que a gente possa e precise olhar essa configuração etérea, porque a verdade tem essa configuração etérea, raciocinativa, metafísica, especulativa, de comunhão, tem necessariamente. A verdade é também isso. Mas a verdade também é um homem, também é um ente, também é Cristo. Né? Quando as pessoas dizem assim, a verdade encontra-se na Bíblia. Não é bem verdade. A Bíblia, ela é um elemento verdadeiro de disseminação de conhecimento, de informação. Mas a verdade, ela não está na Bíblia. A Bíblia expressa essa verdade. A Bíblia apresenta essa verdade. A Bíblia referencializa essa verdade. Mas a verdade chama-se Jesus Cristo. Jesus Cristo é o caminho, a verdade e a vida. Como Jesus Cristo está encerrado, aprisionado, selado na Bíblia, a Bíblia apresenta-o, manifesta-o, revela-o, mas Cristo está em tudo, né? Está no céu, está no mar, na infinidade, na imensidão do infinito, nos nossos corações, né? Está conosco, né? Está no planeta Terra, vibracionalmente, desde antes do planeta Terra existir. Ele é o demiurgo dessa criação. A verdade chama-se Jesus Cristo. Então, a verdade tem esse componente etéreo, de comunhão, metafísico, de oração, de especulação raciocinativa, mas a verdade, ela também é um ser histórico que morreu assassinado. Né? Cristo não morreu, não desencarnou de velhice, num leito de uma cama quente, numa manhã de domingo. Cristo morreu assassinado. O Evangelho mostra que houve tramas espúrias para matá-lo. Dirigentes políticos e religiosos se juntaram a um império tirânico e historicamente assassinaram. Cristo foi morto por um crime de sedição, necessariamente. Então esse é um grande desafio que eu vejo. Eu vejo que nós temos uma necessidade imensa de conciliar o metafísico, o contemplativo, o raciocinativo, aquele que está na esfera íntima, da nossa reforma íntima, mas também olhar, né, e denunciar, a fé profética denunciou, os profetas denunciaram, né, Jesus apontou a nossa necessidade de denunciar os falsos profetas. Kardec faz, pergunta isso no capítulo 10, capítulo 20 tem 10, ou é capítulo 10 e tem 20. Kardec pergunta para os benfeitores. Eu vou mandar para a Adriana e vocês pegam com a Adriana essa passagem. Se é justo a gente revelar publicamente o erro de alguém. E aí os espíritos respondem. Se esse erro só disser respeito a essa pessoa única que está errando, não revele publicamente. Contudo, se esse erro levar outros tantos a errar, é um dever, uma obrigação do cristão em denunciar. Os espíritos dizem isso no Evangelho segundo o Espiritismo. Vou achar essa passagem e vou mandar para a Adriana, e vocês peguem com ela, por favor. Ela pode colocar aqui na seção de comentários do vídeo. Enfim, e por fim é isso. Nós temos a necessidade de buscar a justa medida no que é que a minha fé me impulsiona a uma comunhão contemplativa e no que é que a minha fé me exorta a ser seguidor de um ente histórico, filho de Deus, nosso irmão mais velho, que morreu assassinado por um crime de sedição. Achar essa justa medida é viver uma fé raciocinada, melhor, com estômago e a grau zero da realidade.
1: Muito obrigada, Uyama. Muito obrigada, meu querido. Nós vamos, então... Deixa eu ver aqui, eu não estou vendo o Luiz, não sei se ele caiu. Nós iríamos passar um vídeo agora sobre a Fraternidade Sem Fronteiras, né? Um vídeo maravilhoso. Mas ele quer passar para a gente aqui. Então a gente vai encerrando para fazer a prece. Se nesse meio tempo ele conseguir voltar, a gente passa esse vídeo, tá bom? Nós agradecemos a presença de todos os companheiros que estiveram aqui conosco nesse meio tempo, né? A Alessandra, o Ricardo, a Sônia, ao Rafael Melo, a Lenise, Eliana Abreu. Tem a Ana Maria aqui, você viu? Ana Maria Correia, de Piatã, Chapada. E tem a Arineide Jerônimo, aí da tua terra, viu? Arineide, olha, boa noite, paz e bem a todos vocês. Aqui, olha... Sou da Paraíba, município de Cajazeiras, do Grupo Espírita Sirenês do Caminho. Cajazeiras, que Deus abençoe vocês sempre, né? Aí da mesma terra, né? Temos também a Angelita, de Vila Velha, no Espírito Santo, o Rinaldo, nosso querido amigo, Maria Celeste, Elza Silva Sintra, que também esteve conosco. A nossa gratidão muito grande, a participação de todos. Muito obrigada por ter vindo, muito obrigada pelas explanações tão profundas, tão, tão maravilhosas dessa noite. A nossa gratidão, viu, Yama? Nós vamos solicitar a você que possa, por gentileza, fazer para nós a prece de agradecimento, por favor.
0: Todos aqueles que estiverem com a sua água aí do lado, deixem do ladinho, fechem os olhos se vocês já se sentirem confortáveis. Descruzem braços, pernas, por uma questão de fluxo de energia no corpo. Levemos à mente a imagem do nosso amado Mestre Divino, Jesus Cristo. Pensemos nessa imagem. Mestre amado Jesus, que esses eflúvios de paz que nos rondam nesse instante, da mentoria desse serviço lindo e necessário, da Adriana, irmanados com nossos anjos de guarda, nossos espíritos protetores, irmanados em um só coração, encarnados e desencarnados, em torno da tua doutrina luz, por esse alimento aqui partilhando, fortalece-nos, fortalece-nos, inspira-nos nesse processo de cura que tanto precisamos. Conosco seja, Mestre amado Jesus, a partir dessa cura que se desdobra e que nos restaura e que nos acomete, que nos acontece nesse instante. Conosco seja, hoje, agora e sempre. Gratidão, Mestre amado. Gratidão pela tua espiritualidade que nos ampara, que ilumina, protege, restaura, acompanha, cura-nos, fortalece-nos. Ajuda-nos a perceber os teus desígnios em função das nossas jornadas de evolução. Muito obrigado pela companhia, pelo instante, pela formação, pelo alimento espiritual. Gratidão. Que assim seja.
1: Muito obrigado, Yama. Muito obrigada a todos pela presença, nossa gratidão profunda. Nosso programa é quinzenal, então daqui a 15 dias nós estaremos aqui novamente para mais reflexões em torno do Sermão da Montanha. Uma boa noite para todos, obrigado, Yama, e fiquem com Deus.
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3: Duas horas e 18 minutos. 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
1: Vinte e duas horas e

0: 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Tu estás vivo. Enquanto a vida se expressa, multiplicam-se as oportunidades de crescer e ser feliz. Cada dia é uma bênção nova que Deus te concede, dando-te prova de amor. Acompanha a sucessão das horas, cultivando otimismo e bem-estar. Do livro Vida Feliz, de Joana de Ângeles, psicografado por Divaldo Franco.
1: Bom dia, meus amigos, bom dia, minhas amigas, bom dia, irmãos de jornada terrena. Que a paz do nosso Senhor Jesus Cristo possa estar em cada coração. Muita alegria que iniciamos mais um Rondônia Espírita nesta manhã do dia 7 de junho de 2026. Bom dia à nossa equipe de arte que nos brindou com uma linda música. Bom dia à nossa equipe de comunicação. Bom dia ao nosso convidado especial dessa manhã, meu amigo Felipe Menezes. Bom dia, Felipe.
2: Bom dia, Pedro. Bom dia, amigos que nos seguem pelas ondas da internet. É uma alegria enorme estar com os amigos da Fero e do Brasil inteiro e até de fora, nesta bela manhã de domingo. Falarmos um pouquinho de espiritismo, é sempre uma grata satisfação, Pedro.
1: Verdade, Felipe. Então, nós vamos iniciar, como sempre, com uma prece. Então, vamos elevarmos nosso pensamento a Deus, nosso Pai, que estás nos céus e em toda parte, a Jesus, o divino amigo das nossas vidas, e aos benfeitores que fazem a sua vontade no mundo, externando primeiramente nossa gratidão ao Pai e a Jesus por nos permitir mais um encontro em torno do Evangelho do Mestre e Senhor de nossas vidas, este roteiro seguro de libertação das criaturas humanas. Senhor Jesus, ajuda-nos a abrirmos as mentes, os corações, a nossa alma, para que os ensinamentos estabelecidos no maior código moral que a humanidade conhece, que é o teu evangelho de luz e de amor, possa se instalar em definitiva em nossas almas, modificando a nossa conduta para melhor. Nos abençoe com bênção de paz, de saúde, de fé, de esperança, de confiança profunda nos desejos do Pai para as nossas vidas. Ajuda-nos a cada um de nós a trilharmos a nossa caminhada, sempre tendo por base os ensinamentos éticos e morais do teu evangelho, que haverão de nos libertar da ignorância, dos erros, das paixões, dos vícios, que ainda nos incomodam a caminhada. Abençoe a cada um dos irmãos que estarão conosco nesta manhã e aqueles que haverão de ver e ouvir o nosso programa em outras horas, em outros dias. Que todos nós sejamos tocados pela palestra de hoje, pelos ensinamentos de Jesus, que tem o poder de realmente tocar o nosso mundo íntimo. Que os nossos trabalhos dessa manhã possam transcorrer num clima de fraternidade e de muita paz. Que assim seja, Senhor. Meus amigos, a nossa alegria hoje é redobrada. Temos a satisfação de receber o nosso amigo de quase 30 anos, Felipe Menezes, do Amapá, um amigo querido de longa data, das lides espiritistas no Brasil, principalmente na região norte. Uma alegria grande receber esse irmão. Felipe, com você, a partir desse momento, seja bem-vindo às terras de Rondô. Recebemos você com todo o nosso carinho, meu irmão.
2: Pedro, eu é que agradeço a honra, a oportunidade maravilhosa de estarmos juntos mais uma vez, me enche o coração de doces alegrias para falar um pouco, Pedro, do capítulo 9 do Evangelho segundo o Espiritismo, Bem-aventurados os que são brandos e pacíficos, porque lá temos uma, no item 6, uma mensagem na instrução dos Espíritos, trazida pelo Espírito Lázaro. E Lázaro, ele nos fala da afabilidade e da doçura, que é, modernamente nós chamamos de empatia, né? Ele diz que a benevolência para com os seus semelhantes, fruto do amor ao próximo, produz a afabilidade e a doçura, que são as formas de manifestar-se. Olha só, ele fala que o amor ao próximo, ele não é só um sentimento, ele tem uma veste, ele tem uma forma de manifestar. Olha só que dica, né? Nós estamos falando, Pedro, amigos, nós estamos falando de amor, nós estamos falando de caridade, nós estamos falando de aplicabilidade do Evangelho. Aplicabilidade. Esse é o desafio, porque conhecimento nós já temos muito. Todas as igrejas, as denominações diversas do cristianismo, todos já conhecemos o amor ao próximo, perdão, humildade, já conhecemos muito. Mas a aplicabilidade é o grande desafio, porque no final da mensagem, Lázaro nos diz que não basta que dos nossos lábios apenas manem leite e mel, se o coração, de modo algum, está associado a essa afabilidade, a doçura. Só há hipocrisia. E ele prossegue dizendo: aquele cuja afabilidade e a doçura são fingidas nunca se desmente. É o mesmo, tanto em sociedade quanto na intimidade. Esse é o demais. Sabe que se pelas aparências se consegue enganar os homens, a Deus, entretanto, ninguém engana. Por isso que a aplicabilidade das virtudes ensinadas no Evangelho de Jesus, elas são, na sua repetição, são as formas de introjetarmos em nossa alma esses conceitos, esses sentimentos, essas virtudes, pela repetição diária, semanal, mensal, anual, por décadas, por séculos, por milênios. Quando nós vamos repetindo as ações amorosas, elas vão a pouco e a pouco se conectando naturalmente à nossa alma, e ela começa a se expressar naturalmente. É aí que nós adquirimos a virtude. Então, quando nós lemos esse trecho do Evangelho, concebemos essa palestra: empatia, gentileza e compaixão. Ok? E nós começamos por uma base científica, gente. É um experimento neurocientista da caridade, que foi feito entre os anos de 2001 e 2006 pelo Dr. Jorge Moll Neto. Por incrível que pareça, o Dr. Jorge Moll Neto é um cientista materialista, ele não acredita em Deus. Entretanto, quis comprovar se é verdade, né? Ele disse que ele sempre ouviu dos religiosos que caridade faz bem, que a prática do bem faz bem a quem o pratica. Enfim, e ele quis comprovar. O que foi que ele fez? Ele usou o escaneamento cerebral para mapear o cérebro em atividade enquanto ele fazia o experimento, que ele chamou de doação custosa ou sacrificial. Ok? O que foi que ele fez? Ele, ao submeter as pessoas ao mapeamento cerebral, com PET scan e outras formas, mas sobretudo com PET scan, né, que é a tomografia computadorizada com emissão de pósitrons, ele percebeu que durante o ato da caridade havia uma atividade intensa eletroquímica na área cerebral correspondente à recompensa, o que fez que se propiciasse uma sensação de agradável satisfação. Como é que ele concebeu esse experimento? Olha que curioso. Ele foi no Evangelho. Ele definiu como caridade uma ação benévola e sentimental com ausência de recompensa, né? Tá aí de graça, que de graça receber, né? Fazer o bem sem ostentação, ok? Não fazer algo a mais que a obrigação, fazer algo, não só pela obrigação, fazer algo a mais que a obrigação. Olha só, então, no início do experimento, em 2001, ele fez uma associação inicial de um cérebro sendo mapeado ao comer chocolate por uma pessoa que ame chocolate. E aí, foi o que ele fez? Ele mapeou e verificou realmente o campo cerebral, o ponto cerebral responsável por decodificar a satisfação nas ações humanas. Como é que ele fez isso? Ele deu R$100 a vários voluntários e pediu que esses voluntários escolhessem uma entidade qualquer de filantropia, não é? Para que eles pudessem dar esses R$100. Ele pegou umas entidades e nomeou-as, entidades que cuidavam de velhinhos, entidades que cuidavam de crianças, entidades que cuidavam de animais, e ele percebeu que houve uma intensa atividade na hora da satisfação quando a pessoa escolhia aonde ia dar aqueles R$100. Para qual entidade ele ia dar? Né? Num ato de filantropia, ou seja, um ato que nada custa. Porque vejam que ele entregou os R$100 para as pessoas e as pessoas só tinham o trabalho de decidir qual das entidades de benemerência iriam depositar os R$100. Ok? No segundo momento, vejam só, ele pediu que cada um desses voluntários tirasse de si mesmos R$100 para doar do próprio bolso. Olha, veja que foi isso, repetindo, foi no ano de 2001, hein? O que é que ele percebeu? Que foi diferente. Não houve aquela intensa atividade na área da satisfação, na área cerebral da satisfação. Houve uma ativação na área cerebral responsável pela percepção de dor e sofrimento. Olha que coisa, hein? Ele parou até aí, não publicou a segunda parte do experimento, publicou só a primeira, a filantropia, né? Quem recebe R$100, dá R$100, gera uma grande satisfação e ficou muito triste, mesmo sendo materialista, porque ele não conseguiu comprovar que aquela pessoa que teria que tirar do seu próprio bolso R$100 ativava no cérebro a área correspondente à dor e sofrimento. Porém, passados 5 anos, o Dr. Jorge Moll, ele ficou conhecendo outro experimento de neurociência chamado experimento neurológico da prece, a prece fervorosa. Ele percebeu que colegas estavam mapeando o cérebro de pessoas no momento da oração, que acendia um ponto, além do da recompensa, o ponto de Deus, que eles chamam, que é um ponto em determinada área do cérebro, que é ativado toda vez quando você pensa em transcendência, você pensa em Deus, pensa em Jesus, pensa em Maria, pensa na vida após a morte, enfim. É o ponto da transcendência, é uma área cerebral que é ativada quando você concebe as potências da alma, a dimensão sagrada. Ok? E aí ele achou interessante aquilo. Poxa, orar faz tanto bem. porque é uma verdadeira, depois que ativa esse ponto, há uma brainstorm, é uma tempestade de reações eletroquímicas pelo cérebro inteiro, né? Da pessoa que ora. Então, aí ele concebeu introduzir no seu teste de 2001, do experimento da caridade custosa, ele acrescentou outra variável no experimento. Ele fez o seguinte, ele pegou essas três entidades que cuidavam de animais, de crianças e de velhinhos, e pediu que cada uma fizesse um pequeno filme promocional das suas atividades, né? Um pequeno comercial de 30 segundos, mostrando como é que os velhinhos eram cuidados, como é que as crianças eram cuidadas, a satisfação de quem cuida, o animalzinho sendo cuidado, ou a criança sendo acarinhada, ou o velhinho sendo muito bem cuidado, né? Aí ele fez o seguinte, ele passou os três vídeos para os voluntários que participaram do experimento, já no ano de 2006, lembrando isso. E depois de assistirem, ele pediu, escolham qual dessas instituições merecem, olha o termo que ele usou, quais dessas instituições merecem receber o seu dinheiro. E aí, depois que as pessoas se envolveram emocionalmente com o experimento, vendo como as criancinhas, os animais, os velhinhos eram tão bem cuidados, ele, Dr. Jorge Moll, percebeu que essas pessoas elas ativavam uma área do lóbulo pré-frontal. A mesma área que André Luiz ele diz que é a área correspondente ao nosso futuro, à nossa conexão com Deus, que é a área que está ligada no pré-frontal. Ou seja, segundo André Luiz, o nosso futuro, a nossa conexão com Deus estão justamente localizados nessa área pré-frontal. E a piedade e a compaixão pelo experimento do Dr. Jorge Moll também ativam a mesma área. Então, depois o Dr. Jorge Moll percebeu que isso ativou, depois disso, muitas áreas cerebrais, o que fez com que, no cérebro da pessoa que exerce a caridade, há um equilíbrio na química cerebral global. Vejam que o ato de orar há toda uma atividade cerebral, mas no ato de praticar o bem, a caridade verdadeira, com envolvimento emocional, não só a filantropia que você dá por dar, né? Então, esse resultado foi muito parecido com o experimento da prece. Porém, o que é que ele percebeu, Dr. Jorge Moll? Que no experimento da caridade, as atividades cerebrais envolvidas eram muito maiores, muito mais significativas, demonstrando que o bem é uma forma mais poderosa de conexão com Deus do que a própria prece, e carrega maior cota de satisfação. O que nós vamos encontrar no Evangelho segundo o Espiritismo, no item que trata da prece, salvo engano, satisfação. O que nós vamos encontrar no Evangelho segundo o Espiritismo, no item.

ele é conceito de evolução, de própria felicidade intrínseca daquele que pratica o bem, que pratica a caridade verdadeira. Então, vamos nos aproximar desses conceitos, vamos nos apropriar com maior profundidade para a gente poder fazer uma diferenciação o que é caridade e o que não é caridade, porque a caridade ela pede envolvimento. Né? Envolvimento. Então, vamos lá. Muita gente diz que não, eu não tenho pena das pessoas, não tenho dó. Né? E a gente fala em dó, pena, como substantivo masculino encontrado no próprio dicionário, nós vamos ver que dó ou pena, né, esse sentimento de pena com relação a alguém ou a si mesmo, ou alguma coisa, é o conceito de dó. Sentimento de pena em relação a uma pessoa ou a si mesmo. É também uma expressão de grande tristeza e mágoa por alguém ou por si. É um pesar. Dó é um pesar. A origem etimológica dessa palavra, dó ou pena, vem do latim, tá? Que é dolus, ou seja, luto, dor, compaixão, né? Causar dor, afligir-se, aflição corporal. Nós vamos encontrar no dicionário do Google essas definições. Então, é um sentimento de pena, né? Eu tenho pena do mendigo que está ali, tenho pena, dó, eu olho, tenho pena, tenho dó, eu passo, vou embora. Ok? Então, esse é o propriamente o significado da palavra dó, ok? Da palavra pena, já é um sentimento que as pessoas têm quando presenciam outra pessoa numa situação de sofrimento. É um sentimento comum à maioria das pessoas que se sentem tristes ao verem alguém em uma situação delicada, comovedora. Pena pode ser sentida em relação a outra pessoa e a si mesmo. E a origem etimológica da palavra pena também vem do latim, que é poena, ou seja, punição, castigo. Eu me puno, eu me castigo por sentir dó, eu sofro. Ok? Já a nossa querida compaixão, que é um substantivo feminino, olha só, o significado mais preciso e ainda retirado, lembrem-se, do dicionário Google. Então, compaixão. Compaixão é um sentimento piedoso de simpatia para com a tragédia pessoal de outrem, acompanhado de um desejo de minorá-la. Participação espiritual na infelicidade alheia que suscita o impulso altruísta de ternura para com o sofredor. E a sua origem etimológica, a palavra compaixão também vem do latim, cujo termo é compassionis, que significa sentimento comum ou união de sentimento. É isso que nos interessa. Não é sentir dó, não é sentir pena, é sentir compaixão. Que é, né, a compaixão, ela é a nossa querida piedade do Evangelho segundo o Espiritismo, né? A piedade é se colocar no lugar do outro, sentir com o outro. E não só sentir, se movimentar por auxiliá-lo. Só tem compaixão quem tem empatia. E a empatia é se colocar no lugar do outro. Mas não basta ter só empatia e sensibilização. Não basta parar por aí. É preciso a ação da compaixão para mudar a situação de sofrimento do outro. Essa é a diferença. Não parar nem na dó, nem na pena, nem apenas na empatia. É preciso dar um passo seguinte, né? Que é a compaixão. Ok? Vamos falar agora.

0: Agora, de gentileza e cordialidade, que foi a introdução que fizemos no Evangelho segundo o Espiritismo, a afabilidade e a doçura. Muito bem, amigos, a gentileza e a cordialidade, elas são filhas da compaixão, são intermediárias, pois tornam a vida dos outros mais leve e alegre. Ok? É a simpatia pessoal, a leveza, o bom trato, o trato fino, mas que nasce do coração, ok? Por exemplo, existem dois tipos de bom dia. Um protocolar e por educação, né, de dizer aos outros bom dia, é um costume social, tá? A primeira forma. A segunda forma, o segundo tipo de bom dia é envolver esse ato de gentileza social em uma gentileza amorosa, vamos dizer assim. É acrescentar o bom dia, por exemplo, um sorriso. Quando você dá um bom dia com um sorriso, se você dá um bom dia, além do sorriso, um abraço, você vai melhorar o dia de alguém. Vai resolver o problema do outro? Não. Não necessariamente vai resolver o problema de uma pessoa, mas vai tirar essa pessoa de uma situação inicialmente ruim. Vai lançar luz naquele dia da pessoa. Vai apoiá-la emocionalmente. Vai fortalecê-la para que ela possa enfrentar os seus desafios. Está vendo a diferença? Bom dia e um bom dia com um sorriso. E até, se for alguém que você conhece, com um abraço. Ok? Porque a gentileza é o jeito mais bonito de ser um sol no dia nublado de alguém. Olha que bonito. Essa é uma frase feita. Até pesquisamos o seu autor, mas não encontramos nas redes sociais, nem na internet como um todo. Eu vou repeti-lo. Gentileza é o jeito bonito de ser o sol no dia nublado de alguém. Então, essa é a genuína gentileza, é a genuína cordialidade. Ok? Então, vamos ver. Então, as três juntas, empatia, gentileza e compaixão. Olha só, empatia, gentileza e compaixão, elas têm circuitos neurais diferentes no cérebro. E são ações que têm que ser treinadas no dia a dia para que se torne aos poucos um saudável automatismo. Pois o instinto de sobrevivência, instinto natural de sobrevivência, em nós, nos seres imperfeitos que somos ainda, é um automatismo neural para a compaixão. Nós somos seres competitivos, naturalmente competitivos, por necessidade de sobrevivência, ok? Então, o nosso cérebro foi moldado para competição e até para violência, para ocupação de espaço e não para cooperação. Uma vez que a cooperação, ela já é um valor mais recente na humanidade. E precisa ser muito bem trabalhado e repetido constantemente para que possa se fixar e criar um novo caminho neural, novas conexões no nosso cérebro e na nossa mente. Um novo neurocircuito, vamos dizer assim, usando a linguagem científica. Isso é um processo de evolução, amigos, de crescimento, sair do automatismo, sair da violência, da luta por espaço, da luta pela sobrevivência, pela competição, para a cooperação. E aí vem o papel da empatia, da gentileza e da compaixão como treinos de fixação desses elementos novos, tá? Esse é o que nós chamamos o caminho da prática do bem. Ok? Qual o caminho? Nos primeiros passos, você sente empatia. Sente o sofrimento alheio. Empatia. Segundo passo, você estende as mãos. Se aproxima. Quando você estende a mão e se aproxima, você saiu da empatia e entrou no segundo passo, o passo da gentileza. E, por fim, repetindo e repetindo, empatia, gentileza, você entra na compaixão. O nosso mundo, o nosso planeta, o nosso Brasil, a nossa cidade, o nosso bairro, o nosso lar vai mudar quando treinamos as crianças para essa vivência. Educar as crianças para uma cultura de cooperação em vez de competição. A arte de convencer as crianças, novas gerações, das vantagens da cooperação sobre a competição. E não apenas falar em cooperação, falar nas vantagens, nos resultados. O que gera no mundo um mundo solidário, ok? Que é a nossa piedade. Olha só como Miguel, Espírito Protetor, no Evangelho segundo o Espiritismo, capítulo 13, ele diz sobre a piedade. Eu pensei quatro itens da mensagem de Miguel. Olha só, piedade. Sentimento que vos comove até as entranhas à vista dos sofrimentos alheios. Sentimento que vos comove até as entranhas. Se você não sentir a piedade, não gera caridade. Ok? O que mais que ele diz? Piedade é a melancólica mais celeste precursora da caridade. É melancolia. Dói. Você sentir a dor do outro, dói em você. É penoso, é custoso. Mas sem isso não há a caridade, que é o segundo passo. Ele continua dizendo, tem um certo amargor, é certo, porque nasce ao lado da desgraça. Ele diz que tem um amargor porque nasce do sofrimento alheio, nasce da desgraça. Ou você não sente nada disso, olha para o desgraçado e vai embora. Sua vida é egoísta, né? E o quarto ponto que Miguel trabalha. A piedade dispõe vossa alma à humildade, à benevolência e o amor ao próximo. Olha só, a piedade dispõe a alma à humildade. Olha que bonito. Humildade é a virtude basilar no ser. Você não desenvolve nenhuma virtude se não começar pela humildade. Lembrando que humildade é o sentimento que nivela os seres. Humildade não é ser menor, não é ser subserviente. Não é ser pobre de espírito, coitadinho, meloso. Não. Humildade é a arte de não ser nem maior, nem menor que ninguém. Ser igual. Não ser superior. Não ser inferior. Tratar todos como iguais, como importantes, tal qual você é importante, tal qual você gosta de ser tratado. É ser humilde. Dispõe você à beneficência e dispõe você ao amor ao próximo. Ok? Lembrando os conceitos de André Luiz, né? Por Calderaro, que para fazer o mal, Kardec também trabalha o conceito, basta a inércia, não fazer nada. Para fazer o bem, precisa de ação. Ok? Então, a definição de Calderaro de mal, né, é bem diferente do que a gente costuma encontrar por aí, né? mal para Calderário é o bem só para si. A satisfação só para si. Esse é o mal. E o bem é a satisfação para você e para todos que caminham a sua estrada. Olha que bonito, não é? É um novo conceito de mal. Mal é o bem só para si, esse é o mal. Muito bem, falamos agora de altruísmo e caridade verdadeira. E aí nós vamos nos socorrer do Livro dos Espíritos, na nossa famosa questão 886, porque nós somos, quando falamos em caridade, levados a pensar em só caridade como dar coisas. Né? E Kardec faz uma pergunta muito inteligente. Ele não pergunta aos espíritos o conceito de caridade, o que é a caridade. Ele não pergunta isso. Na questão 886, ele pergunta o que é caridade, como entendia Jesus. Olha só. Quando ele faz essa pergunta, né, ele não perguntou como Platão entendia, ele não perguntou como os livros sagrados entendiam, os profetas entendiam caridade. Ele perguntou sobre a caridade como entendia Jesus. E adivinhe quem responde? Espírito de verdade, Jesus, né? E a gente sabe que os espíritos superiores, eles falam pouco e dizem muito. Olha só a resposta. Caridade como entendia Jesus. Resposta dos espíritos, resposta do espírito de verdade. Benevolência para com todos. Benevolência, ser bondoso para com todos. Para comigo mesmo, para minha família, para os meus amigos amados, o bem para com os desconhecidos, o bem para com aqueles que eu antipatizo, o bem para aqueles não amigos, o bem para os inimigos, bem para todos. Olha só, ampliou o conceito, fazer o bem para com todos. Prosseguindo. Indulgência para com as imperfeições dos outros. Aí vem a tolerância, né? O ato de aceitar o outro dentro dos seus limites. Não ser amigo só dos perfeitos, ser amigo de todos. E compreender as falhas dos outros, ser indulgente. E, por último, perdão das ofensas. Benevolência para com todos, indulgência para as imperfeições alheias e perdão das ofensas. Isso é a prática da caridade como entendia Jesus. Ok? É a prática do bem no sacrifício. Quando eu falo sacrifício, não é aquilo penoso, porque uma mãe que ama o filhinho e o filhinho passa a noite com febre, ele fica velando no berço da criancinha, ela fica a noite sem dormir. A gente diz, poxa, quanto sacrifício ela está fazendo. Mas ela faz com tanto amor que aquilo não é sacrifício, é glória, é felicidade. É porque quando você pratica o bem, aquilo que é penoso é felicitador. Daí vem o valor, que é o óbolo da viúva, né? Quem deu mais foi quem deu menos, porque deu daquilo que lhe faltava. Né? Esquecer a si mesmo, colocar o bem do próximo em primeiro lugar. Perdoar o inimigo, fazer o bem a quem nos odeia. O sacrifício que parece difícil e pesado para uns, para outros é alegria, é glória e é felicidade. É a felicidade que espiritualiza o ser. E aí passa a ser a verdadeira caridade. E qual o resultado de tudo isso? O que resulta fazer o bem? Fazer o bem logo para ir para o nosso lar, os espíritas dizem. Né? os outros religiosos cristãos, fazer o bem para ir para os céus. E os espíritos, eles falam sobre a felicidade do bem, que Dr. Jorge Moll conseguiu captar com um experimento científico. Ok? Muito bem, vamos ver o que é a felicidade que o bem produz. Para uma atitude ser do bem mesmo, ela, primeiro, ela tem que ser intencional. E, segundo, ela não precisa e não pode esperar recompensa. Ok? Então, é a atitude em si mesma. Ok? Porque o bem produz felicidade. A primeira recompensa de quem faz o bem é aquele bem-estar da própria felicidade em se fazer o bem, que é o primeiro nível de felicidade, o ato de bem em si mesmo gera felicidade em quem o pratica. O ato do bem em si gera uma cota de felicidade, que o Dr. Jorge Moll percebeu porque ativou a área da recompensa, produzindo uma grande carga positiva de equilíbrio na química cerebral, gerando bem-estar emocional e corporal naquele momento, ok? Então, o ato do bem em si gera felicidade, é o primeiro nível. Segundo nível, a felicidade da virtude conquistada torna-se constante no ser. Então, um ato de praticar-se o bem gera no ser uma virtude. Gerando uma virtude, gera crescimento espiritual. E crescimento espiritual só tem a ver com felicidade. Todo aquele que consegue perdoar, todo aquele que consegue fazer um bem, todo aquele que supera um defeito, ele galga um degrau na escada evolutiva. Ok? E o terceiro nível de felicidade que a prática do bem propicia é a felicidade compartilhada com o próximo. Para o bem comum, amplia a felicidade própria. Quando eu faço bem a alguém, gerando nele um bem-estar, uma felicidade, ok? Gera uma energia. Uma energia. E essa energia, ela se estende, ok? O que amplia a felicidade própria. Isso tem a ver com lei de causa e efeito. Quando eu produzo uma felicidade a alguém, eu lanço um ato de bondade, de gentileza, de caridade, que felicita alguém, essa energia volta para mim, ampliando a felicidade de quem pratica. Então, a prática do bem, ela retroalimenta o espírito de felicidade. Olha como é complexo, como é, ao mesmo tempo, simples, o bem desinteressado, a gentileza, a caridade e os efeitos naturais. Eu finalizo, Pedro, essa nossa reflexão sobre o Evangelho e ciência com uma outra frase desse mesmo capítulo 13, desse mesmo espírito, Miguel, espírito protetor do médium, que mandou uma cartinha psicografada a Allan Kardec, quando ele tirou férias, ficou lá aos arredores de Paris, numa pequena cidade, não contou para ninguém o projeto que ele estava escrevendo, que era o livro Evangelho Segundo o Espiritismo, e os espíritos mandaram muitas cartas sem os médiuns saberem que Kardec estava trabalhando no Evangelho e mandaram muitas mensagens decodificando o Evangelho, aclarando o Evangelho de Jesus para a linguagem moderna e acrescentando os raciocínios científicos, filosóficos, ampliando os raciocínios religiosos de conexão com Deus, que nós chamamos de fé raciocinada, a fé que só surge quando se convence, e só se convence quando se compreende, quando o assunto passa a ter relevância, o assunto toca a alma de quem se apropria dele. E é assim que nasce a fé raciocinada. Olha só o que diz Miguel. Temei conservar-vos indiferentes quando puderdes ser úteis. A tranquilidade comprada à custa de uma indiferença culposa é a tranquilidade do mar morto, no fundo de cujas águas se escondem a lama fétida e a corrupção. Então, amigos queridos, reafirmando e sintetizando a nossa reflexão, vamos colocar a mão na massa. Vamos sair da conceituação do estudo para a sua prática, para a sua vivência, para o seu treino, para a máxima do nosso, da nossa doutrina, da nossa amada doutrina: fora da caridade não há salvação. Porque praticando diuturnamente a caridade, sobretudo a caridade no sentido amplo, não só de dar as coisas, mas dar do coração, mas se aproximar, mas compreender, mas perdoar. E, quando for preciso, dar também de coisas, de alimentos, de vestimentas, acrescida sempre com um sorriso. Sempre que você vai doar alguma coisa, você acrescenta um sorriso. Você vai fazer com que a pessoa perceba que você está dando com alegria, não está dando para se livrar dela, não está dando por obrigação, você está dando por gentileza. Você está expressando o que vem de dentro da alma. Então, vamos doar com alegria, vamos fazer o bem, e fazendo o bem, com alegria, em cada dia, estaremos escalando o cume do monte da evolução, o que for possível nesta vida. E depois vamos complementar na vida pós-morte, nas outras encarnações. Mas o ideal, o importante é o agora. O poder que temos é o de hoje, de agora, de nos transformarmos com a ação generosa do bem. Então, muita paz a todos, um resto de domingo maravilhoso, uma semana cheia de novas perspectivas e de muita conquista. Muita paz a todos e, mais uma vez, agradecendo o convite e colocando-nos sempre à disposição dos amigos. Muita paz.
1: É, Felipe, a gratidão é nossa por termos este amigo de longa data, de quase 30 anos de convivência com você nas lides espiritistas pelo Brasil afora, mas principalmente aqui na região norte. É uma alegria muito grande recebê-lo aqui. Hoje nós ganhamos o dia por ter um amigo tão caro aos nossos corações conosco aqui hoje. Gratidão a você pela sua mensagem, lúcida, clara, esclarecedora, nos convidando a sairmos da teoria para a prática, a tirarmos o conhecimento da mente e levarmos para o coração, para que, quem sabe, a gente possa encontrar aqui ainda, nesta caminhada terrena, a tão almejada felicidade. Gratidão a você, e eu vou pedir gratidão a toda a nossa equipe de arte, comunicação, a todos os companheiros que estiveram conosco nesta manhã. São muitos, não vamos nominá-los, e de vários lugares, e aqueles que vão estar conosco depois, porque o nosso programa, ele é assistido à tarde, à noite, nos dias que se seguem. Temos uma playlist, estamos nos aproximando, este é o programa de número 297. Mais 3 semanas estaremos com 300 semanas de trabalho, levando a mensagem espiritista aos corações que sintonizarem com as redes sociais da nossa Federação Espírita de Rondônia. Meu amigo, eu pediria a você, com o coração cheio de gratidão ao amigo, fizesse a nossa prece de encerramento dos trabalhos de hoje.
0: Muito bem. Agradecemos então os amigos da Fero, Margarete, Pedro, Nayara, todos os demais que contribuem nesse trabalho maravilhoso. Então, convido todos a sintonizarmos com o nosso Pai Celestial, com o nosso Mestre Jesus. E assim, amigo querido, agradecidos estamos e contigo louvamos a Deus, o nosso Pai, e a Ele suplicamos suas bênçãos de amor a nos envolver, trazendo energias pacificadoras para o nosso planeta Terra, envolvendo os irmãos que sofrem os efeitos dolorosos das guerras, pedindo que ilumine, Senhor, a mente e os corações dos governantes das grandes nações, a fim de que encontrem o melhor caminho de pacificação, de entendimento e de crescimento para todo o nosso planeta. Nos envolve com as tuas bênçãos, nos dando energias de bom ânimo, de paz, de equilíbrio, a fim de que possamos seguir em frente, enfrentando os desafios, aprendendo, crescendo e amando. Que a tua paz continue conosco, Senhor, de nossas vidas.
1: Mais uma vez, muito obrigado à presença de todos. Fiquemos na paz de Jesus. Um beijo no coração e até domingo que vem, se Deus quiser.

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1: Vinte e três horas e

0: Saúda o teu dia com a oração de reconhecimento. Tu estás vivo. Enquanto a vida se expressa, multiplicam-se as oportunidades de crescer e ser feliz. Cada dia é uma bênção nova que Deus te concede, dando-te prova de amor. Acompanha a sucessão das horas, cultivando otimismo e bem-estar. Do livro Vida Feliz, de Joana de Ângeles, psicografado por Divaldo Franco.
1: Bom dia, meus amigos, bom dia, minhas amigas, bom dia, irmãos de jornada terrena. Que a paz do nosso Senhor Jesus Cristo possa estar em cada coração. Muita alegria que iniciamos mais um Rondônia Espírita nesta manhã do dia 7 de junho de 2026. Bom dia à nossa equipe de arte que nos brindou com uma linda música. Bom dia à nossa equipe de comunicação. Bom dia ao nosso convidado especial dessa manhã, meu amigo Felipe Menezes. Bom dia, Felipe.
2: Bom dia, Pedro. Bom dia, amigos que nos seguem pelas ondas da internet. É uma alegria enorme estar com os amigos da Fero e do Brasil inteiro e até de fora nesta bela manhã de domingo. Falarmos um pouquinho de espiritismo é sempre uma grata satisfação, Pedro.
1: Verdade, Felipe. Então, nós vamos iniciar, como sempre, com uma prece. Então, vamos elevarmos nosso pensamento a Deus, nosso Pai, que estás nos céus e em toda parte, a Jesus, o divino amigo das nossas vidas, e aos benfeitores que fazem a sua vontade no mundo, externando primeiramente nossa gratidão ao Pai e a Jesus por nos permitir mais um encontro em torno do Evangelho do Mestre e Senhor de nossas vidas, este roteiro seguro de libertação das criaturas humanas. Senhor Jesus, ajuda-nos a abrirmos as mentes, os corações, a nossa alma, para que os ensinamentos estabelecidos no maior código moral que a humanidade conhece, que é o teu evangelho de luz e de amor, possa se instalar em definitiva em nossas almas, modificando a nossa conduta para melhor. Nos abençoe com bênção de paz, de saúde, de fé, de esperança, de confiança profunda nos desígnios do Pai para as nossas vidas. Ajuda-nos, a cada um de nós, a trilharmos a nossa caminhada, sempre tendo por base os ensinamentos éticos e morais do teu evangelho, que haverão de nos libertar da ignorância, dos erros, das paixões, dos vícios, que ainda nos incomodam a caminhada. Abençoe a cada um dos irmãos que estarão conosco nesta manhã e aqueles que haverão de ver e ouvir o nosso programa em outras horas, em outros dias, que todos nós sejamos tocados pela palestra de hoje, pelos ensinamentos de Jesus, que tem o poder de realmente tocar o nosso mundo íntimo. Que os nossos trabalhos dessa manhã possam transcorrer num clima de fraternidade e de muita paz. Que assim seja, Senhor. Meus amigos, a nossa alegria hoje é redobrada. Temos a satisfação de receber o nosso amigo de quase 30 anos, Felipe Menezes, do Amapá, um amigo querido de longa data, das lides espiritistas no Brasil, principalmente na região norte. Uma alegria grande receber esse irmão. Felipe, com você a partir desse momento, seja bem-vindo às terras de Rondon. Recebemos você com todo o nosso carinho, meu irmão.
2: Pedro, eu é que agradeço a honra, a oportunidade maravilhosa de estarmos juntos mais uma vez, me enche o coração de doces alegrias para falar um pouco, Pedro, do capítulo 9 do Evangelho segundo o Espiritismo, Bem-aventurados os que são brandos e pacíficos, porque lá temos uma, no item 6, uma mensagem na instrução dos Espíritos, trazida pelo Espírito Lázaro. E Lázaro, ele nos fala da afabilidade e da doçura, que modernamente nós chamamos de empatia, né? Ele diz que a benevolência para com os seus semelhantes, fruto do amor ao próximo, produz a afabilidade e a doçura, que são as formas de manifestar-se. Olha só, ele fala que o amor ao próximo, ele não é só um sentimento, ele tem uma veste, ele tem uma forma de manifestar. Olha só que dica, né? Nós estamos falando, Pedro, amigos, nós estamos falando de amor, nós estamos falando de caridade, nós estamos falando de aplicabilidade do Evangelho. Aplicabilidade. Esse é o desafio, porque conhecimento nós já temos muito. Todas as igrejas, as denominações diversas do cristianismo, todos já conhecemos o amor ao próximo, perdão, humildade, já conhecemos muito. Mas a aplicabilidade é o grande desafio, porque no final da mensagem, Lázaro nos diz que não basta que dos nossos lábios apenas manem leite e mel, se o coração, de modo algum, está associado a essa afabilidade, a doçura. Só há hipocrisia. E ele prossegue dizendo: aquele cuja afabilidade e a doçura são fingidas nunca se desmente. É o mesmo, tanto em sociedade quanto na intimidade. Esse é o demais. Sabe que se pelas aparências se consegue enganar os homens, a Deus, entretanto, ninguém engana. Por isso que a aplicabilidade das virtudes ensinadas no Evangelho de Jesus, elas são, na sua repetição, são as formas de introjetarmos em nossa alma esses conceitos, esses sentimentos, essas virtudes, pela repetição diária, semanal, mensal, anual, por décadas, por séculos, por milênios. Quando nós vamos repetindo as ações amorosas, elas vão a pouco se conectando naturalmente à nossa alma e ela começa a se expressar naturalmente. É aí que nós adquirimos a virtude. Então, quando nós lemos esse trecho do Evangelho, concebemos essa palestra: empatia, gentileza e compaixão. Ok? E nós começamos por uma base científica, gente. É um experimento neurocientista da caridade, que foi feito entre os anos de 2001 e 2006 pelo Dr. Jorge Moll Neto. Por incrível que pareça, o Dr. Jorge Moll Neto é um cientista materialista, ele não acredita em Deus. Entretanto, quis comprovar se é verdade, né? Ele disse que. E sempre ouviu dos religiosos que caridade faz bem, que a prática do bem faz bem a quem o pratica. Enfim, e ele quis comprovar. O que foi que ele fez? Ele usou o escaneamento cerebral para mapear o cérebro em atividade enquanto ele fazia o experimento que ele chamou de doação custosa ou sacrificial. Ok? O que foi que ele fez? Ele, ao submeter as pessoas ao mapeamento cerebral com PET scan e outras formas, mas sobretudo com PET scan, né, que é a tomografia computadorizada com emissão de pósitrons, ele percebeu que durante o ato da caridade havia uma atividade intensa eletroquímica na área cerebral correspondente à recompensa, o que fez que se propiciasse uma sensação de agradável satisfação. Como é que ele concebeu esse experimento? Olha que curioso. Ele foi no Evangelho. Ele definiu como caridade uma ação benévola e sentimental com ausência de recompensa, né? Sai de graça, que de graça receber, né? Fazer o bem sem ostentação, ok? Não fazer algo a mais que a obrigação, fazer algo, não só pela obrigação, fazer algo a mais que a obrigação. Olha só, então, no início do experimento, em 2001, ele fez uma associação inicial de um cérebro sendo mapeado ao comer chocolate por uma pessoa que ame chocolate. E aí, foi o que ele fez? Ele mapeou e verificou realmente o campo cerebral, o ponto cerebral responsável por decodificar a satisfação nas ações humanas. Como é que ele fez isso? Ele deu R$100 a vários voluntários e pediu que esses voluntários escolhessem uma entidade qualquer de filantropia, não é? Para que eles pudessem dar esses R$100. Ele pegou umas entidades e nomeou-as, entidades que cuidavam de velhinhos, entidades que cuidavam de crianças, entidades que cuidavam de animais, e ele percebeu que houve uma intensa atividade na hora da satisfação quando a pessoa escolhia aonde ia dar aqueles R$100. Para qual entidade ele ia dar? Né? Num ato de filantropia, ou seja, um ato que nada custa. Porque vejam que ele entregou os R$100 para as pessoas e as pessoas só tinham o trabalho de decidir qual das entidades de benemerência iriam depositar os R$100, ok? No segundo momento, vejam só, ele pediu que cada um desses voluntários tirasse de si mesmos R$100 para doar do próprio bolso. Olha, veja que foi isso, repetindo, foi no ano de 2001, hein? O que é que ele percebeu? Que foi diferente. Não houve aquela intensa atividade na área da satisfação, na área cerebral da satisfação. Houve uma ativação na área cerebral responsável pela percepção de dor e sofrimento. Olha que coisa, hein? Ele parou até aí, não publicou a segunda parte do experimento, publicou só a primeira, a filantropia, né? Quem recebe R$100, dá R$100, gera uma grande satisfação e ficou muito triste, mesmo sendo materialista, ele não conseguiu comprovar que aquela pessoa que teria que tirar do seu próprio bolso R$100 ativava no cérebro a área correspondente à dor e sofrimento. Porém, passados 5 anos, o Dr. Jorge Moll, ele ficou conhecendo outro experimento de neurociência chamado experimento neurológico da prece, a prece fervorosa. Ele percebeu que colegas estavam mapeando o cérebro de pessoas no momento da oração, que acendia um ponto, além do da recompensa, o ponto de Deus, que eles chamam, que é um ponto em determinada área do cérebro, que é ativado toda vez quando você pensa em transcendência, você pensa em Deus, pensa em Jesus, pensa em Maria, pensa na vida após a morte, enfim. É o ponto da transcendência, é uma área cerebral que é ativada quando você concebe as potências da alma, a dimensão sagrada, ok? E aí ele achou interessante aquilo, poxa, orar faz tanto bem, Porque é uma verdadeira. Depois que ativa esse ponto, há uma brainstorm, há uma tempestade de reações eletroquímicas pelo cérebro inteiro, né? Da pessoa que ora. Então, aí ele concebeu introduzir no seu teste de 2001, do experimento da caridade custosa, ele acrescentou outra variável no experimento. Ele fez o seguinte: ele pegou essas três entidades que cuidavam de animais, de crianças e de velhinhos, e pediu que cada uma fizesse um pequeno filme promocional das suas atividades, né? Um pequeno comercial de 30 segundos, mostrando como é que os velhinhos eram cuidados, como é que as crianças eram cuidadas, a satisfação de quem cuida, o animalzinho sendo cuidado, ou a criança sendo acarinhada, ou o velhinho sendo muito bem cuidado, né? Aí ele fez o seguinte: ele passou os três vídeos para os voluntários que participaram do experimento, já no ano de 2006, lembrando isso. E depois de assistirem, ele pediu: escolham qual dessas instituições merecem. Olha o termo que ele usou: quais dessas instituições merecem receber o seu dinheiro. E aí, depois que as pessoas se envolveram emocionalmente com o experimento, vendo como as criancinhas, os animais, os velhinhos eram tão bem cuidados, ele, Dr. Jorge Mohl, percebeu que essas pessoas, elas ativavam uma área do lóbulo pré-frontal, a mesma área que André Luiz, ele diz que é a área correspondente ao nosso futuro, à nossa conexão com Deus, que é a área que está ligada no pré-frontal. Ou seja, segundo André Luiz, o nosso futuro, a nossa conexão com Deus estão justamente localizados nessa área pré-frontal. E a piedade e a compaixão, pelo experimento do Dr. Jorge Mohl, também ativa a mesma área. Então, depois do Dr. Jorge Mohl percebeu que isso ativou, depois disso, muitas áreas cerebrais, o que fez com que no cérebro da pessoa que exerce a caridade há um equilíbrio na química cerebral global. Vejam que o ato de orar há toda uma atividade cerebral, mas no ato de praticar o bem, a caridade verdadeira, com envolvimento emocional, não só a filantropia que você dá por dar, né? Então, esse resultado foi muito parecido com o experimento da prece. Porém, o que é que ele percebeu, Dr. Jorge Mohl? Que no experimento da caridade, as atividades cerebrais envolvidas eram muito maiores, muito mais significativa, demonstrando que o bem é uma forma mais poderosa de conexão com Deus do que a própria prece, e carrega maior cota de satisfação. O que nós vamos encontrar no Evangelho segundo o Espiritismo, no item que trata da prece, salvo engano, capítulo 19 ao 21, né, na qualidade da prece. Tem ali a maneira de orar, salvo engano, capítulo 19 ao 21, né, na qualidade da prece.

intrínseca daquele que pratica o bem, que pratica a caridade verdadeira. Então, vamos nos aproximar desses conceitos, vamos nos apropriar com maior profundidade para a gente poder fazer uma diferenciação o que é caridade e o que não é caridade, porque a caridade, ela pede envolvimento. Né? Envolvimento. Então, vamos lá. Muita gente diz que não, eu não tenho pena das pessoas, não tenho dó. Né? E a gente fala em dó, pena, como substantivo masculino encontrado no próprio dicionário. Nós vamos ver que dó ou pena, né, esse sentimento de pena com relação a alguém ou a si mesmo, ou alguma coisa, é o conceito de dó. Sentimento de pena em relação a uma pessoa ou a si mesmo. É também uma expressão de grande tristeza e mágoa por alguém ou por si. É um pesar. Dó é um pesar. A origem etimológica dessa palavra, dó ou pena, vem do latim, tá? Que é dolus, ou seja, luto, dor, compaixão, né? Causar dor, afligir-se, aflição corporal. Nós vamos encontrar no dicionário do Google essas definições. Então, é um sentimento de pena, né? Tenho pena do mendigo que está ali, tenho pena, dó. Eu olho, tenho pena, tenho dó, eu passo, vou embora. Ok? Então, esse é o propriamente o significado da palavra dó, ok? Da palavra pena, já é um sentimento que as pessoas têm quando presenciam outra pessoa numa situação de sofrimento. É um sentimento comum à maioria das pessoas que se sentem tristes ao verem alguém em uma situação delicada, comovedora. Pena pode ser sentida em relação a outra pessoa e a si mesmo. E a origem etimológica da palavra pena também vem do latim, que é poena, ou seja, punição, castigo. Eu me puno, eu me castigo por sentir dó, eu sofro, ok? Já a nossa querida compaixão, que é um substantivo feminino, olha só, o significado mais preciso e ainda retirado, lembrem-se, do dicionário Google. Então, compaixão. Compaixão é um sentimento piedoso de simpatia para com a tragédia pessoal de outrem, acompanhado de um desejo de minorá-la. Participação espiritual na infelicidade alheia que suscita o impulso altruísta de ternura para com o sofredor. E a sua origem etimológica, a palavra compaixão também vem do latim, cujo termo é compassionis, que significa sentimento comum ou união de sentimento. É isso que nos interessa. Não é sentir dó, não é sentir pena, é sentir compaixão. Que é, né, a compaixão, ela é a nossa querida piedade do Evangelho segundo o Espiritismo, né? A piedade é se colocar no lugar do outro, sentir com o outro, e não só sentir, se movimentar por auxiliá-lo. Só tem compaixão quem tem empatia. E a empatia é se colocar no lugar do outro, mas não basta ter só empatia e sensibilização. Não basta parar por aí. É preciso a ação da compaixão para mudar a situação de sofrimento do outro. Essa é a diferença. Não parar nem na dó, nem na pena, nem apenas na empatia. É preciso dar um passo seguinte, né? Que é a compaixão. Ok? Vamos falar agora de gentileza e cordialidade.

que foi a introdução que fizemos no Evangelho segundo o Espiritismo, a afabilidade e a doçura. Muito bem, amigos, a gentileza e a cordialidade, elas são filhas da compaixão, são intermediárias, pois tornam a vida dos outros mais leve e alegre. Ok? É a simpatia pessoal, a leveza, o bom trato, o trato fino, mas que nasce do coração. Ok? Por exemplo, existem dois tipos de bom dia. Um protocolar e por educação, né, de dizer aos outros bom dia. É um costume social. Tá? A primeira forma. A segunda forma, o segundo tipo de bom dia, é envolver esse

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0: Olá, prezados ouvintes, internautas da Rádio Portal da Luz de Dourados, Mato Grosso do Sul. Estamos iniciando mais um momento de vibração cósmica para o planeta. Nossos agradecimentos a todos vocês que estão aí do outro lado, sintonizado, neste elo de amor, nestes momentos tão difíceis que estamos vivendo. Mas graças a Deus que nos dá a oportunidade todo dia de renascermos, nós estamos juntos, vibrando o amor. Vamos então iniciando com a oração de Pai Nosso, de Emmanuel, na voz de Rick Eublink.
1: Nosso Pai, que estás em toda parte, santificado seja o teu nome, no louvor de todas as criaturas. Venha a nós o teu reino de amor e sabedoria. Seja feita a tua vontade acima dos nossos desejos, tanto na terra quanto nos círculos espirituais. O pão nosso do corpo, da mente, dá-nos hoje. Perdoa as nossas dívidas, ensinando-nos a perdoar nossos devedores, com esquecimento de todo o mal. Não permitas que venhamos a cair sob os golpes da tentação de nossa própria inferioridade. Livrai-nos do mal que ainda reside em nós mesmos, porque só em ti brilha a luz eterna do reino e do poder, da glória e da paz, da justiça e do amor, para sempre. Assim seja.

Queridos ouvintes da Rádio Portal da Luz, é com grande alegria que iniciamos mais um programa Vibrações para o Planeta. Em primeiro lugar, eu gostaria de agradecer a presença de vocês aqui conosco, neste momento em que necessitamos tanto nos dar as mãos para abraçar a humanidade. Abraçar a humanidade, doar as nossas vibrações de amor neste momento de oração para aquelas pessoas que sofrem. Doar o nosso momentinho, esses breves momentos para emitir pensamentos e vibrações para toda a humanidade sofredora que está atravessando angústias, dores, enfermidades e também muitas provações, muita falta do alimento. Quantas pessoas que neste momento estão necessitando da nossa bondade, do nosso amor através das doações de alimentos. E nós aqui da rádio estamos fazendo este trabalho de doar cestas para as famílias carentes. E são tantos pequenos detalhes, são tantas solicitações, são tantas gratidões dessas famílias que nos vem através de áudio, através de falas, de fotos, e que nos deixa bastante emocionado. Hoje eu gostaria de compartilhar com vocês um acontecimento. Uma senhora me disse que estava muito feliz com a cesta, porque foi 2 pacotinhos de bolachinha recheada e fazia tempo que o filho dela pedia bolachinha recheada. E quando a cesta chegou e ele viu as bolachas, ele ficou muito feliz, ele chorou. E ele dizia assim: mãe, foi Deus que mandou essas bolachinhas recheadas para mim. E assim, foi um fato que me deixou bastante emocionada, porque na verdade não tinha essas bolachinhas nas cestas. E daí eu e o Luiz decidimos colocar assim de última hora, porque geralmente as famílias que nós doamos têm crianças. Aí eu comentei com o Luiz, nós poderíamos colocar essas bolachinhas para essas crianças, né, Luiz? Só tem a cesta básica mesmo, eu vejo que as crianças elas merecem. Apesar que também que nós colocamos café, leite, mas eu falei, vamos colocar essas bolachinhas. E assim foi de última hora, tanto é que nós abrimos as cestas de novo para colocar os pacotes de bolachas recheadas. E assim foi eu acho que foi mesmo uma intuição divina. São fatos que acontecem que nos deixam muito felizes. Isso daí foi apenas um. Nós estamos recebendo depoimentos assim que nos deixam muito emocionados. Assim, para nós são migalhas. Para nós são migalhas, mas para eles são coisas grandes e que nos deixa com o coração assim, ao mesmo tempo apertado por não poder dar conta de abraçar todo mundo, e feliz por ser um pequenino beija-flor para colocar uma gotinha de água nesta floresta incendiada que nós estamos atravessando. Então, queridos ouvintes, quem puder ajudar nessa nossa empreitada, pode entrar em contato conosco aqui na Rádio Portal da Luz. E gostaria de agradecer a cada um de vocês que tem colaborado conosco. E hoje
esse dia é dia de agradecer e dia de pedir também. Pedir para que Deus continue nos dando bastante saúde, continue nos dando bastante força para nós continuarmos a nossa jornada, abraçar essas criaturinhas que sofrem, tanto aquelas que sofrem a doença física, que estão nos hospitais, quanto aquelas que sofrem a fome mesmo. E nós estamos aqui para isso, nós estamos passando por essa terra para amar o nosso irmão. Gratidão infinita a todos vocês que colabora conosco para que nós possamos realizar esse trabalho de amor. Neste momento eu gostaria que vocês fechassem os olhos, imaginassem a figura bondosa de Jesus a nos abraçar, a nos proteger neste momento.

0: Pai nosso que estais nos céus, santificado seja o vosso nome. Venha a nós o vosso reino, seja feita a sua vontade, assim na terra como nos céus. Pão nosso de cada dia nos dai hoje, Senhor. Perdoe as nossas ofensas, assim como nós perdoamos a quem nos tem ofendido. E não nos deixe, Pai, cair em tentação. Livra-nos de todo mal, que assim seja. A prece de hoje será proferida pela nossa querida irmã Terezinha, aqui de Dourados.
1: Obrigada, Senhor. Obrigada, amigos. Obrigada a todos vocês que estão sempre nos intuindo, nos ajudando, nos mostrando o caminho da luz, o caminho do amor, o caminho da paz. E que nós possamos a cada dia mais estarmos envolvidos nesses sentimentos, estarmos adquirindo cada vez mais conhecimento da prática do bem, do amor, da caridade, que nós possamos a cada dia que passa dar um passo a mais em direção dessa grandiosa luz que está cobrindo o nosso planeta, que está procurando a cada dia estar mais perto, mais aconchegando mais a nossa amada Terra, que nós possamos todos juntos, a cada dia, dar esse passo glorioso para a frente, na luz, no amor, na caridade. E que se juntem a nós, mais irmãos, que todas as religiões vão sentindo a necessidade do verdadeiro amor, da verdadeira caridade, de não pensar mais no material, pensar mais na parte espiritual, para que nós a cada dia possamos aumentar essa corrente amorosa que está se fazendo. Que esses irmãos, que muitas vezes estão sem saber o que fazer de suas vidas, estão perdidos, vagando pela terra, sem ter um objetivo, sem ter algo maior para fazer, algo melhor, que eles possam sentir essa necessidade de orar, de pedir a Deus a proteção, o amparo. E nesse pedir, nesse conversar com Deus, eles sintam a luz que eles são, a luz que eles têm dentro deles, o amor do Pai batendo forte em seu coração. Que eles possam sentir aquela alegria que vem de dentro. E sintam como é bom orar por eles, por nós e por todos aqueles que estão sofrendo. Ampliando a consciência desses irmãos. Aqueles irmãozinhos que perambulam pelas ruas sem um objetivo, meu Pai. Que eles possam também sentir essa vontade da mudança, de melhorar. Eu te peço, Pai amado, por esses irmãos que acham que estão perdidos, que acham que eles não têm valor nenhum, que Deus se esqueceu deles. Não, não. Que eles possam sentir que não é assim, que eles são filhos amados e queridos, e que pode se juntar a essa luz imensa que está se fazendo na terra. E nós te agradecemos por mais esse passo, dado com tanto amor a esses irmãos que cortam o nosso coração quando nós vemos batendo palma em nossa porta, pedindo um cobertor, um prato de comida. Que eles possam sentir que eles são filho amado de Deus. Eu te peço, Pai amado, que todos eles possam sentir essa vontade de orar, de pedir a Deus. Aqueles que se encontram também nos seus quartos escuros, com depressão, sem dar um sentido à sua vida, que eles possam nesse momento ser tocados por esse amor, sentir o quanto eles são amados pelos seus pais, pelos seus parentes, e crie a coragem de orar e pedir a Deus essa mudança. Que eles possam sentir-se filhos do Pai e que eles podem muito, que eles podem ajudar os outros, que eles estão perdendo o seu tempo ficando nesses lugares escuros da sua mente. Que abra a consciência de cada um deles e junte-se a essa pléiade de orações. Obrigada, Senhor. Gratidão, gratidão por esse passo que todos nós estamos dando juntos, aumentando a cada dia mais a luz, o amor da nossa amada terra querida. Gratidão, que assim seja.
0: Gratidão, que Jesus esteja nos nossos lares, no meu lar, no seu lar, você que está me ouvindo neste momento, que Jesus possa adentrar no seu lar e trazer a paz, a alegria, a felicidade que você precisa, a tranquilidade, a mesa farta e a saúde. Queridos ouvintes, que Deus ilumine cada um de vocês, gratidão infinita por tudo. Agora vamos para a segunda parte do nosso programa. Lembrando que amanhã estaremos juntos novamente neste mesmo horário. Fiquem na paz, fiquem na luz.
2: Vamos então dando continuidade com a psicografia com o título Melhorando Sempre, do Espírito Emmanuel, psicografia do nosso querido Francisco Cândido Xavier, na voz do saudoso Paulo Goulart.
3: Melhorando Sempre. Evidentemente, não podes garantir a felicidade do mundo que se encontra de maneira constante sob o impacto das lutas evolutivas que lhe orientam a marcha. No entanto, ninguém está impedido de cultivar o trato de terra em que vive, amparando uma árvore amiga ou alentando uma flor. Certo, não podes curar as chamadas chagas sociais indesejáveis, mas compreensíveis numa coletividade de espíritos imperfeitos, quais somos ainda todos nós em regime de correção e aperfeiçoamento. Contudo, ninguém está impossibilitado de proceder honestamente e apoiar os semelhantes com a força moral do bom exemplo. Sem dúvida, não pode socorrer a todos os enfermos que choram na terra. Entretanto, ninguém está proibido de atenuar a provação de um amigo ou de um vizinho, propiciando-lhe a certeza de que o amor não desapareceu dos caminhos humanos. Indiscutivelmente, não pode sanar as dificuldades totais da família em que nasceste. Todavia, ninguém está interditado no sentido de ajudar a um parente menos feliz ou cooperar na tranquilidade que se deve manter em casa. Não te afastes da cultura do bem, sob o pretexto de nada conseguires realizar, contra o domínio das atribulações que lavram no planeta. O Senhor nunca nos solicitou o impossível, e nem nunca exigiu da criatura falível espetáculos de grandeza compulsória. Conquanto existam numerosos desertos, a fonte pequenina corre, confiante, fecundando a gleba em que transita. Não nos é facultado corrigir todos os erros e extinguir todas as aflições que campeiam nas trilhas da existência. Mas todos podemos atravessar o cotidiano melhorando a vida e dignificando-a em nós e em torno de nós.
2: Nossos agradecimentos a todos os internautas que estão em sintonia no Brasil, na Rússia, na Alemanha, no Reino Unido, na cidade de Goiânia, Dourados, Campo Grande, Bonito, Itaporã, Bom Jesus, Ivoti, Rio Brilhante, Ibaiti, Bolton, no Reino Unido, Guaporé, Porto Alegre e algumas outras localidades que eu não consigo identificar. Nossas saudações a todos vocês que estão ligados. Muito obrigado, gratidão infinita por estar fazendo parte dessas orações. Vamos finalizando. Para terminar, a Dilene pediu que avisasse que para qualquer doação é só entrar no site da rádio www.radioportaldaluz.com. Lá tem um banner de como ajudar. Vamos terminando então com Ave Maria na voz de Celine Dion.

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1: Meia-noite e 34 minutos.

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Olá, amiga. Olá, amigo. Que a paz de Jesus possa se fazer presente no seu coração, dentro do seu lar, no ambiente de trabalho, onde você estiver nesse momento. Que possamos iniciar mais um dia, uma reflexão com muita paz, com muita alegria e harmonia no nosso dia. É o que desejamos. Nós do canal Recanto de Paz, a cada dia que nos reunimos, esperamos que todos se sintam parte da nossa família, essa família que cresce a todo dia, família Recanto de Paz. Então, por isso, meu amigo, minha amiga, que ainda não é inscrito no nosso canal, abaixo desse vídeo tem o link. É só clicar nesse link, ativar as notificações, deixar seu joinha, curtir o vídeo, compartilhar com os amigos, para que o YouTube entenda o quanto é importante o nosso conteúdo. E o único objetivo desse trabalho é a divulgação da doutrina espírita. E agora, com novos transmissores, nós vamos ter um alcance maior. Não somente no nosso Brasil, como fora do nosso Brasil. Temos amigos que nos acompanham em outros estudos do nosso canal. Se você quiser participar, na sexta-feira, temos estudo da obra Entre a Terra e o Céu, sempre às 19 horas, e é ao vivo. Também na terça-feira, com o estudo da obra Pão Nosso, também às 19 horas, e ao vivo. E o nosso programa Minutos de Paz, sempre às segundas, quartas e quintas-feiras, às 8 horas da manhã. Então, tem programação a semana toda e em todos os horários. E não precisam se preocuparem, porque fica tudo gravado. É só ir entrar no canal Recanto de Paz e observar as playlists que existem lá e ver o programa que você quer acompanhar. E dito isso, meus amigos, vamos iniciar então a reflexão do dia de hoje. Nosso livro é esse aqui, Recanto de Paz e Renovação, que a gente estuda aqui no Recanto. A minha versão é a versão de bolso, no qual estimo muito. E hoje nós iremos refletir em cima da mensagem 29, que foi trazida por Chico Xavier, e através da psicografia dele. O Espírito Emmanuel nos traz essa página que vai ser o objeto da nossa reflexão de hoje. Então, vamos lá? Imunização espiritual, né? Ultimamente a gente ouve muito essa palavra, né? Imunização, né? Vacinação, e isso estão nas obras espíritas, né? Muito interessante, porque essas obras, elas são bem antigas e já essa palavra já faz parte do vocabulário das nossas mensagens, né? Então são muito interessantes e atuais ao mesmo tempo. E Emmanuel vai dizendo: se te decides efetivamente a imunizar o coração contra as influências do mal, é necessário te convenças que todo minuto é chamamento de Deus à nossa melhoria e renovação, que toda pessoa se reveste de importância particular em nosso caminho. Que o melhor processo de receber auxílio é auxiliar em favor de alguém. Que a paciência é o principal ingrediente na solução de qualquer problema. Que sem amor não há base firme nas construções espirituais. Que o tempo gasto em queixa é furtado ao trabalho. Que desprezar a simpatia dos outros em nossa tarefa é o mesmo que pretender semear um campo sem cogitar de lavrá-lo. Que não existem pessoas perversas,
e sim criaturas doentes a nos requisitarem amparo e compaixão. Que o ressentimento é sempre foco de enfermidade e desequilíbrio. Que ninguém sabe sem aprender e ninguém aprende sem estudar. E que, em suma, não basta pedir aos céus, através da oração, para que baixem a terra, mas também cooperar através do serviço ao próximo, para que a terra se eleve igualmente aos céus. Olha que página nos convidando uma reflexão aí no nosso dia, né, que já se iniciou. E a imunização espiritual que Emmanuel coloca aqui, ela é muito interessante, né? Porque o chamamento é que nós possamos imunizar o nosso coração. Então, ele faz algumas observações nos chamando atenção nas nossas ações, nos nossos momentos, nas nossas dificuldades. Então, se estamos em determinado processo de dificuldades, esse processo pode ser favorável para nós, né? Como ele vai nos dizendo lá no final da página, né? A questão é que é muito importante, né? Não basta que pedimos oração ao alto se não estamos fazendo nada, né, em favor disso. E aí nós, né, vamos nos lembrando, né, do capítulo 25 do Evangelho segundo o Espiritismo, quando ele diz lá no capítulo Buscai e Achareis, né, muito interessante, ajuda-te a ti mesmo que o céu te ajudará, né, são palavras de Jesus, né. Então, e Kardec vai nos dizendo, muito interessante, né, que do ponto de vista terreno, quando, né, a gente vai analisando essa frase, né, ajuda-te a ti mesmo, né, que o céu te ajudará, ela parte do princípio que faz parte ali, né, do princípio da lei de trabalho, ou seja, por conseguinte também, a lei do progresso. Então, o progresso é filho do trabalho. Então, nós precisamos empregar forças nessa ação, né, que é uma questão de inteligência, né, para que possamos trabalhar em nosso favor. Né? Então, Allan Kardec nos chama a atenção nesse sentido. Né? E ele vai nos dizendo também, que tem muito a ver com a nossa mensagem do dia de hoje, que na humanidade, né, a infância na humanidade, o homem só aplica a inteligência para a cata dos alimentos, dos meios de preservar as intempéries da vida, de se defender dos inimigos, mas Deus, porém, lhe deu a mais do que outorgou o animal, ou seja, né, nos ofereceu muito mais do que os nossos irmãos, né, os animais, porque nós temos o livre-arbítrio, nós temos o desejo incessante do melhor que nos impele ao crescimento, né, ao nosso aperfeiçoamento moral. Então, quando o Emmanuel vem nos dizendo aqui, né, que cada minuto é um chamamento, né, a Deus, a nossa melhoria, a nossa renovação, nós precisamos entender que tudo aquilo que aparece diante de nós como uma dificuldade, na verdade, é uma oportunidade de crescimento. Então, precisamos desenvolver cada vez mais sentimentos de paciência quanto às dificuldades do nosso próximo. Precisamos trabalhar sentimentos de amor. Precisamos desenvolver sentimentos de simpatia uns com os outros, porque às vezes não estamos naquele momento de amar o outro, mas já estamos no momento de desenvolvermos a simpatia pelo outro,
porque através desse exercício é que iremos conquistar novas simpatias para as nossas vidas, né? Então, Emmanuel vem trazendo aqui com muita propriedade também, que eu achei muito interessante essa frase dele, quando ele diz que ninguém sabe sem aprender e ninguém aprende sem estudar. Então, essa mensagem se resume a isso tudo aqui, né? Então, a gente, né, não vai saber se a gente não aprender. Quando vamos para a escola, ainda não sabemos ler nem escrever, nós estamos, vamos lá, estudamos e aprendemos a ler e escrever. Assim também acontece quando vamos estudar, fazer qualquer outro tipo de curso, um curso de línguas, né? Um idioma que ainda não sabemos. Então, nós vamos aprender, a gente ainda não sabe, né? Mas a gente só vai aprender se estudar. Ninguém aprende sem estudar, né? E na escola da vida é a mesma coisa. Todas as dificuldades que são apresentadas no nosso dia a dia, nós precisamos aprender, porque aprendendo através, infelizmente, né, muitas das vezes, através da dor, do sofrimento, é que vamos saber lidar com essas coisas. Então, não vai adiantar apenas pedir ajuda aos céus, apenas orar, se nós não estamos estudando, se nós não estamos trabalhando, porque aí a lei do progresso, a lei do trabalho, não vai nos alcançar. Então, essa imunização do coração, ela vai depender de cada minuto, de cada vivência que temos a oportunidade de estudarmos e aprendermos aqui na escola da vida, né? Então, essas construções espirituais que Emmanuel também nos sinaliza nessa reflexão, elas precisam serem construídas na base do amor, na base da simpatia pelos outros e também nos lembrarmos, meus amigos. Isso é muito importante, principalmente na atualidade, que vemos tantos irmãos em sofrimento, em dores, fazendo coisas que a gente, assim, acho que até Deus duvida, né? E a gente precisa lembrar que cada criatura, né, ela não é perversa, ela é apenas o quê? Doente. Assim como cada um de nós, em cada degrau, né? Então, se nós temos, né, um doente num grau assim, mais avançado, com uma doença mais avançada, como já falamos sobre as enfermidades da alma, que todos nós temos as doenças da alma. Então, Emmanuel vai frisando aqui, né, que as criaturas, elas não são perversas, elas são doentes. Emmanuel vai frisando aqui, né, que as criaturas, elas não são perversas.

que estamos encarnados aqui. Não é à toa, meus amigos. Cada um de nós precisa realmente cuidar, né, da sua doença, da sua dor, para que possamos crescer, né? A gente sabe que o nosso aprimoramento, o nosso crescimento espiritual, ele é individual. Então, cada um de nós precisa medir, né, e empreender esforço, medir, às vezes, as palavras que estamos carregando em nossos lábios, em nossos corações, direcionando aos nossos irmãos. Então, vamos aí nos empenhando cada vez mais com trabalho, com esforço, discernimento, tirando toda e qualquer mágoa, ressentimento de nossos corações, sentimentos que vão nos fazer mal, que vão prejudicar o outro, mas que, acima de tudo, vão prejudicar quem? Nós. Nós seremos o maior prejudicado nessas ações. Então, que possamos imunizar os nossos corações para que tenhamos dias melhores, possamos ter oportunidades melhores e que Deus nosso Pai possa nos ajudar nesse momento, que possamos fazer as nossas orações, mas também agirmos para que possamos ter dias melhores na construção da nossa paz e da nossa renovação. Que Deus possa estar conosco, Jesus nos abençoe. Que assim possa ser.

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1: Uma hora e 4 minutos.

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Olá, meus amigos, uma boa noite a todos, sejamos todos nós bem-vindos a mais um estudo da obra O Evangelho segundo o Espiritismo. Então, sejam todos bem-vindos, vamos fazer a nossa prece de gratidão? Então, vamos, nesse momento, vamos nos conectar com o mais alto, para que a gente possa realmente assim, ser envolvidos com o tema dessa noite. Senhor Jesus, todos nós, sem exceção, buscamos esse momento porque carregamos a fome do teu evangelho e a sede constante para saciar o nosso mundo íntimo, ainda tão sequioso, Senhor, da paz que emana de Ti. Para nós é uma alegria muito grande, Senhor, ter esse oásis aqui, em que nós podemos nos abastecer, nos fortalecer na fé, aprender um tanto mais, para que possamos ter mais discernimento na nossa vida, no nosso cotidiano. Nós te rogamos, Senhor, a força de que necessitamos para dar continuidade ao trabalho que o Senhor nos confiou. Seja o trabalho doméstico, o trabalho da educação dos filhos, o trabalho profissional, o trabalho que a vida nos convida. Que nossas mãos, Senhor, nunca, nunca venham a desistir ou a fraquejar. Que nós possamos sempre, sempre sermos um instrumento nas Tuas mãos. Que os amigos espirituais que aqui estão possam nos envolver, nos inspirar, nos ajudar na compreensão do texto, para que com mais discernimento possamos seguir os teus passos. Muito obrigada, amor amado. Te rogamos e te pedimos a tua presença e a inspiração de que tanto necessitamos para uma melhor compreensão e direção do estudo dessa noite. Graça te damos, amor amado, e que os amigos espirituais que aqui estão possam conduzir e nos inspirar. Que assim seja. Então, nós estamos naquelas citações de Sócrates em que o professor Allan Kardec faz o comentário, tá? Hoje nós vamos iniciar o 15, resumo da doutrina de Sócrates e Platão, tá? Eu estou com a tradução de Evandro Noleto, tá? Da Federação Espírita Brasileira. Vamos lá, então, que o nosso Senhor Jesus nos conduza. Fala de Sócrates, comentário do professor Allan Kardec. As mais belas preces e os mais belos sacrifícios agradam menos à divindade do que uma alma virtuosa que faz esforços para se lhe assemelhar. Gente, olha a fala de Sócrates. Quando a tia fala em Sócrates, nós estamos falando em 500 anos antes de Jesus Cristo. Tem uma fala que algumas pessoas intitulam a Irmã Dulce, outros a Madre Teresa, mas não, é da Sua Santidade Sai Baba, é do Senhor Sai Baba. E ele diz assim: mãos que trabalham são mais santas do que lábios que oram. Então, o que Sócrates está nos trazendo aqui? Aí pega também o Senhor Sai Baba e pega também tudo que a gente aprende no Espiritismo. Por exemplo, nós espíritas, nós não cultuamos, não devemos, na verdade, a prece decorada. Porque a prece decorada, nós temos, a prece de careta é linda, sim, mas uma vez você realizando isso constantemente, você deixa de pensar na palavra,
Você deixa de sentir a palavra e você entra num processo mecânico. Para conversar com Deus, a conversa com Deus não é com vocabulário. A conversa com Deus não é palavra. Palavra é um som. É uma articulação de um som que é para eu me comunicar com seres humanos. Como o Bob Marley, que é o nosso cachorro, e o Simba, que é o nosso cachorro, tem um linguajar dele para se comunicar um com o outro. Então, ninguém se comunica com Deus com vocabulário, com palavras. Eu acho que já está na hora da gente entender. O meu diálogo com o Pai é de espírito, é de sentimento, não são de palavras. Às vezes eu não preciso expressar uma palavra. Basta o que eu estou sentindo. Isso já é uma prece. Então, às vezes nós nos arrogamos a preces longas, a preces belíssimas. Às vezes a gente vai no centro espírita, nossa, tem pessoas que fazem preces, chega, treme a voz, né? Mas a vida no cotidiano da pessoa não está de comum acordo com a prece linda, bela e maravilhosa. Então, não são as palavras que conversam com Deus, são os sentimentos. E aqui o nosso Sócrates fala exatamente o quê? Que para Deus, né, as mais belas preces, os mais belos sacrifícios que na época existia, sacrifício, você pega um animal, vai lá e sacrifica, acende o incenso, né, jejua, agradam menos a divindade do que uma alma virtuosa, que faz esforços para se lhe assemelhar, assemelhar-se a Deus. Então, a gente pega o livro dos Espíritos, reconhece o verdadeiro espírita pelo esforço que ele faz para domar as suas más inclinações. A gente vai estudar isso no Evangelho, e no livro dos Espíritos ele diz que nós poderíamos fazer grande mudança se nós fizéssemos esforços, mas poucos de nós fazemos esforços. Esforços para quê? Para nos tornarmos melhores. Para que eu possa ser melhor do que eu fui ontem. Quando a gente diz ser melhor, gente, a gente idealiza assim, já ser um Chico Xavier, já ser uma Madre Teresa de Calcutá. Não, é ser melhor do que eu sou. Ser melhor do que eu fui ontem. Então, o que eu fiz ontem, que se foi ruim, eu não quero fazer hoje. Então, eu me esforço para não fazer o que eu fiz ontem, que foi ruim. Nós estamos sempre nesse processo de burilamento de esforço. Se eu não me esforço, eu repito o meu erro de ontem. É isso que a gente tem que compreender. Então, o esforço é o esforço diário. Então, por exemplo, tem pessoas que têm a preguiça. É uma pessoa preguiçosa. A preguiça é um dos sinônimos de espírito inferior. Por quê? Um dos sinônimos de espírito superior é o trabalho. São pessoas ativas, são pessoas que se movimentam, são pessoas que servem. Porque quando eu falo eu sou um preguiçoso, aonde tem um preguiçoso, tem alguém que faz pelo preguiçoso. Então, se tem alguém que faz pelo preguiçoso, de certa forma, eu exploro alguém. Logo, eu sou um espírito inferior. Porque uma das características de um espírito inferior é estar sempre explorando alguém. Explorando alguém. Então, se eu sou uma pessoa preguiçosa, aí ontem, por um acaso, eu estou em luta contra a preguiça. Aí vamos dizer que uma panela me derrubou. Uma panela me derrubou. Não que não, vai ficar aí de molho e fica uma semana de molho. Mas vamos dizer que ela já esteja 5 dias de molho e você não tem coragem de mexer naquela panela. Vou dar um exemplo bem simples, tá, gente? Então, você hoje, depois desse evangelho, diz não, chega! Hoje eu vou lavar a panela. Então, esse nosso esforço é cada um dentro do seu quadrado. Toda vez que eu olho para algo, para uma situação, que eu digo, nossa, como é difícil eu fazer isso, como é difícil eu superar isso, isso já está me dizendo que esse comportamento, ele já está em mim há milênios e eu ainda não quis enfrentá-lo. Entendeste? Eu não quis enfrentá-lo. A gente não conversa com Deus com vocabulário humano. A gente conversa com Deus com sentimento. Por isso que as nossas maiores preces são no momento de dor. Quando Jesus diz, ninguém chega ao Pai senão por mim,
Porque Jesus, ele é o modelo perfeito. Ele reflete Deus. Tem uma mensagem no livro Pensamento e Vida chamado Espelho da Vida. E lá ele vai nos ensinar o quê? A mente é espelho da vida em toda parte. Quando nós aprendemos em um livro dos Espíritos que Jesus é o tipo mais perfeito que Deus ofereceu à humanidade, quando ele mesmo nos fala que ninguém chegou ao Pai senão por ele, quando ele também fala a João, você está me vendo e não está vendo Deus? Olhar para Jesus é ver Deus no amor. As atitudes do Cristo são reflexo de Deus. O amor, ele é de Deus. Ele é a matriz. De lá é que sai. Nós temos que refletir o amor que vem dele. Por isso é que nós somos herdeiros de Deus. Tanto é que ele reduziu tudo em uma única e grandiosa lição. Um novo mandamento vos dou. Amai-vos uns aos outros como eu vos tenho amado. Pronto. Ele resumiu tudo em refletir Deus. Esse é o nosso caminho. Mas o que que a gente quer refletir? A gente quer refletir a atriz, o ator, o fulano, a fulana. Aí é pra acabar, gente. Nenhum ser humano é modelo de virtude. Modelo de virtude é o Cristo. Então, às vezes, se diz, mas fulano faz e fulano, por um acaso, é modelo de virtude? Quem é um modelo para minha vida, a quem eu tenho que copiar? É Jesus. Então, você consegue idealizar Jesus fazendo o que tu fazes? Buscando o que tu buscas. O ser humano precisa copiar. Para aprender, a gente copia. Mas a gente tem utilizado exemplos, modelos péssimos. Não existe nenhum ser humano na face da Terra. Não existe. Que seja um modelo perfeito. O único modelo para nós copiarmos 100% é Jesus de Nazaré. Ah, tia, aí é muito difícil. Então tá. É muito difícil? Então, você, se eu digo assim, é muito difícil seguir Jesus, eu estou dizendo, tia, é muito mais fácil ser mal do que ser bom. É muito mais fácil odiar do que amar. É muito mais fácil cair nos prazeres, nas orgias, nos excessos, do que ser disciplinado como Cristo. Só que essas nossas quedas, essas nossas escolhas, elas já são milenares. Ai, eu vi fulano fazer isso. Ai, que legal, vou fazer também, adorei. E se Jesus estivesse no meu lugar? Ele se submeteria a isso? Vivemos uma época de fantasias ao extremo. A fantasia do corpo. Nossa, como a gente tem idolatrado a forma física. Como a gente tem idealizado. E endeusado. A forma. A gente é capaz de tomar medicações que a gente não tem absolutamente nenhuma ideia do mal que isso poderá fazer. Mas tudo em prol de um corpo perfeito. E quando a gente quer um corpo perfeito, a gente busca quase sempre a sensualidade. Pontos específicos para aguçar a sensualidade no outro e em si. E quando a gente faz esse movimento, a gente esquece da sintonia com espíritos no mesmo nível. Daqui a pouco, a gente se perde nos excessos dos prazeres.
Continua Sócrates. Seria grave se os deuses, nós estamos falando 500 antes de Cristo, politeísmo. Seria grave se os deuses dispensassem mais atenção a essas oferendas do que a nossa alma. Dessa maneira, os maiores culpados poderiam conquistar os seus favores. Porque imagina, se os deuses olhassem muito mais para as nossas ofertas, oferendas, do que para a nossa alma, uma pessoa perversa poderia ter dinheiro, fazer as oferendas e receber as bênçãos de Deus, dos deuses. Olha como Sócrates pensa na época. Então imagina hoje, a gente acha o quê? Que o fato de irmos ao centro espírita, de irmos à igreja ou um centro religioso, isso já garante tudo? Será que a gente acha que o fato de irmos à igreja, darmos o nosso dízimo, né, se for o caso, ou nós irmos à instituição espírita, participarmos de várias atividades dentro do centro espírita, isso já garante tudo? Não, meus irmãos. Porque nós temos irmãos espíritas que são trabalhadores, mas que na vida em família, na vida profissional, na vida cotidiana, são verdadeiros demônios. Desculpa da palavra. E são trabalhadores espíritas. Mas são trabalhadores espíritas que arrumam fofoca, que se acha dono do espaço, que arruma intriga, que tem inveja, que fofoca dentro do centro espírita. Então, hoje, Sócrates poderia dizer, achas acaso que só o fato de a instituição espírita, isso já te garante que Deus irá atender os teus pedidos? Ou será que Deus estará em perfeita harmonia, vamos dizer assim, você estará em perfeita harmonia com Deus quando verdadeiramente você for uma alma nobre? E a instituição espírita está aqui estudando, isso nos dá recurso para nos tornarmos pessoas melhores. Mas o fato de eu saber, isso não me garante. O que me garante é eu saber e fazer. Quando eu sei, é recurso. Quando eu faço, é conquista. É uma conquista. Não vamos fingir evangelho, gente. Fingir cara boazinha. Não cabe isso. A gente fingir que é espírita. Sejamos nós autênticos em qualquer lugar. A pergunta é, o que, que nós vamos estar exteriorizando? Será que nós arrumamos uma personalidade para cada local? Dentro do centro espírita a gente é de um jeito, na vida profissional a gente é do outro, na vida no trânsito a gente é do outro. Que loucura que a gente está fazendo. Daqui a pouco a gente vai surtar. O templo de Deus é o universo, não é a instituição. Dessa maneira, os maiores culpados, as piores pessoas, poderiam conquistar os favores dos deuses. Porque bastaria dar as oferendas? Mas não. Só os verdadeiramente justos e retos, por suas palavras e atos, cumprem seus deveres para com os deuses e para com os homens. Olha a fala de Sócrates, 500 antes de Jesus Cristo. Lembrando que Sócrates é um enviado, é um missionário. Vamos para o 16. Chama um homem vicioso a esse amante vulgar, comum, que ama o corpo mais do que a alma. Acabamos de falar. Tia, como é que eu posso saber se eu amo mais o corpo do que a alma? É só você colocar no papel o tempo que tu gastas cuidando do corpo e o tempo que tu aplica em aprimorar a alma. Já tem a resposta, né? Olha, às vezes nós vamos de segunda a sexta em uma academia. Ou no esporte, faz, né? Qualquer coisa, luta, seja o que for.
E passa ali uma hora e meia. Segunda, terça, quarta, quinta, sexta e às vezes até sábado. A gente consegue arrumar tempo para isso. E para a alma. Quantos de nós levantamos pela manhã nas carreiras sem elevar o pensamento em uma oração a Deus? Quantos? E é capaz de sair correndo para ir para a academia. Quantos de nós não somos neuróticos com a alimentação? Não pode isso, não pode aquilo, como isso, como aqui, tem que ser feito assim, tem que ser feito assim, tem que ser feito assim. E não nos preocupamos com o que falamos, com o que sai da boca. Quantos de nós paramos para fazer uma meditação ao decorrer do dia? Quantos de nós, quanto tempo dedicamos ao estudo espírita? Quanto nós dedicamos ao esforço diário para nos tornarmos pessoas melhores? Ou todos os dias a gente é aquela mesma pessoa de sempre? Chama um homem vicioso a esse amante comum. Amante comum, por quê? Porque a grande maioria é assim. São poucos atletas da alma. Nós temos muitos atletas do corpo, mas da alma? Quem é que quer fazer um supino, um esforço, uma esteira na alma? Quem que quer se esforçar para se tornar um ser humano melhor? Quem que quer se esforçar para calar a boca? Quem que quer se esforçar para fazer mesmo sem querer fazer? Quem que quer exercitar a alma? O amor está por toda parte na natureza, convidando-nos ao exercício da nossa inteligência. O amor está por toda parte da natureza. Meus irmãos, 5 horas da manhã, o sol chegando e todos os pássaros se levantam, voam. E vem para cada canto desse universo, desse planeta, para cantar. Ele desperta os homens cantando. Me fala, quem planejou isso? Se não é um ato de extremo amor? E o vento? Aquele vento gostoso. Que parece um beijo de Deus. É amor. Tudo em a natureza. Quem pensou foi Deus. Quando a gente diz foi Deus, porque todos aqueles envolvidos refletiam Deus. Tudo é amor. O amor está por toda parte na natureza, convidando-nos ao exercício da nossa inteligência. Nós o encontramos até mesmo no movimento dos astros. É o amor que enfeita a natureza com seus ricos tapetes. Ele se orna e fixa morada onde encontra flores e perfumes. É ainda o amor que dá paz aos homens, calma ao mar, silêncio aos ventos e sono à dor. É o amor. Sócrates, que poema, gente. Quando que nós vamos começar a perceber o amor em a natureza? Comenta o professor Allan Kardec. O amor que há de unir os homens por um laço fraternal é uma consequência dessa teoria de Platão sobre o amor universal, como lei da natureza.
tendo dito Sócrates que, abre aspas, o amor não é nenhum deus, nenhum mortal, mas um grande demônio. E a gente já estudou o que é o demônio. Daimon, mas um grande espírito. Isto é, um grande espírito que preside ao amor universal. Essa proposição lhe foi imputada como um crime. A fala de Sócrates foi colocada como um crime. Nós temos ainda faíscas do amor. Se amamos os nossos filhos, ainda por um movimento egocêntrico, são os filhos que eu parei. E que devemos amar, devemos cuidar. Sim, devemos. Mas nós somos movidos ainda pelo instinto. O amor, ele não é algo que eu sinto especificamente por uma, duas, três, quatro pessoas. O amor, ele não é algo direcionado. Isso é treino. O amor, ele é uma fonte que jorra em mim. Quando eu passo a refletir Deus, a única condição, a minha condição é de amar. Qualquer ser humano, e eu estou em posse, é o reino de Deus em mim. O reino do homem, o reino de Deus em mim é o amor. Quando isso tiver nascido dentro de mim, eu tenho um sol enorme dentro de mim. Acabou a escuridão. Acabou a miséria moral. Acabou. Eu estou no paraíso. Eu estou no reino de Deus. Eu estou iluminado. Fazei brilhar a vossa luz. Qualquer ser humano que se aproximar será beneficiado desse amor. E ele nunca acaba. O amor não acaba. Olha nós terrível, dissemos assim, eu amava, mas acabou o amor. Não acabou, minha filha. Não era amor. O que acabou foi o interesse. Só isso. O interesse acaba. Abundando. E o amor... Então, esse exercício que nós fazemos ainda individual, isso aí, esse exercício, para um dia nós termos esse amor. E quando nós tivermos esse amor, pronto, nós conseguimos arrebentar todas as correntes. E hoje nós somos pessoas livres. Então, não existe mais, eu estou sofrendo por causa de fulano, por causa de Beltrano. Eu estou sofrendo porque fulano Beltrano me deixou, porque cicrano me traiu, porque... Acabou. Porque esse, quando eu digo eu estou sofrendo porque fulano isso, fulano aquilo, Beltrano isso, Beltrano aquilo, é esse sentimento de troca. Esse vai... E esse sentimento de troca, ele me aprisiona. Esse amor... que ilumina, que Jesus está nos convidando há mais de 2000 anos atrás, esse amor liberta. Porque eu não dependo de pessoas para me plenificar. Eu já estou em Deus. Logo eu me plenifico. Gente, parece assim uma filosofia, mas eu tenho certeza que vocês estão entendendo. Para que a gente possa começar a refletir no que nós falamos e no que nós sentimos e no que nós fazemos. Certo? E ele pegou mais uma, 17. Sócrates. A virtude não pode ser ensinada. Vem por dom de Deus aos que a possuem. Vamos pegar o comentário do professor Allan Kardec.
é quase a doutrina cristã sobre a graça, mas se a virtude é um dom de Deus, comenta Kardec, é um favor. E então, pode perguntar-se por que não é concedida a todos. Por outro lado, se é um dom, não há mérito para aquele que a possui. O Espiritismo é mais explícito nessa fala de Sócrates. O Espiritismo é mais explícito, dizendo que aquele que possui virtude a adquiriu por seus esforços em existências sucessivas, despojando-se pouco a pouco de suas imperfeições. A graça é a força que Deus concede a todo homem de boa vontade para se livrar do mal e fazer o bem. Quando ele fala de virtude, vamos pegar o livro Renúncia. Você já leu Renúncia? Você não leu Renúncia? Ah, como pode? Leia, aproveita que está também no canal, o estudo minucioso. Se você é ansioso, gosta de ler, quer ler, leia. Pode ler, leia. Agora, se você quiser estudar com comentários, aí você vai no canal. Porque aí você vai conhecer minuciosamente a obra. Então, o EOS a gente não faz leitura, a gente faz estudo, tá bom? No livro Renúncia, nós vamos ter lá Alcíone, um espírito virtuoso. Porque o Sócrates coloca assim, a virtude não pode ser ensinada, vem por dom de Deus. É como se ele dissesse assim. Eu não posso pegar um espírito como a Suzana e querer que ela seja Alcíone. Eu não tenho como ensinar isso para ela. Eu acho que assim, pegando o Sócrates, mas se eu pego Kardec aqui, a Suzana está num grau de evolução bem diferente da Alcíone, porque a Alcíone conquistou. Mas isso não quer dizer que a Suzana não pudesse conquistar. Ela poderia sim conquistar, mas ainda não quis. Alcíone quis. Então, a gente pega aquela criança, Alcíone, na infância, ela já mostrava para o que veio. Era uma criança bondosa, amável, querida, prestativa. Ela ficava ao lado da empregada da casa, da doméstica, e ficava ajudando. Ela não ficava enrolando lá em cima da cama, não. Porque tem criança, tem adolescente, principalmente, criança adolescente, e arrasta a sandália, não ajuda em nada. Preguiça. Alcíone não era um espírito preguiçoso, então ela estava junto, ela ia plantar, ela queria fazer tudo. E quando ela estava com o padre Damiano, ela fazia mil perguntas sobre Deus. Virtudes conquistadas. Então o professor coloca, a graça é a força que Deus concede a todo homem de boa vontade para se livrar do mal e fazer o bem. Sim, porque para eu me livrar do mal, eu preciso ter boa vontade. Boa vontade é eu não quero mais fazer. E boa vontade para fazer o bem. Eu preciso querer. Eu não tenho como impor isso. Eu não posso impor isso a ninguém. Eu só posso impor isso à minha pessoa. Eu posso me impor. E devo. O que diz o Evangelho segundo o Espiritismo? Para que a gente seja indulgente, tolerante para o erro alheio e severo para com o nosso. Por quê? Porque o erro alheio, meu amigo, não vai me tornar melhor. Eu estar apontando o erro de ninguém vai até me complicar. Isso não vai me tornar nada melhor. Agora, se eu começo a ser severo com as minhas imperfeições, aí sim. Mais um pouquinho. 18. Há uma disposição natural em todos nós. Qual é? Diz Sócrates. A de nos apercebermos muito menos dos nossos defeitos do que dos alheios. Pronto, acabei de comentar. Então, ao invés de você estar olhando defeito alheio, olhe para os seus. Trabalhe nos seus. Que já é muita coisa para a gente trabalhar. Kardec comenta, diz o Evangelho, abre aspas, vedes o cisco no olho do vosso vizinho e não vedes a trave que está no vosso. Fecha aspas. Sócrates, se os médicos são mal sucedidos na maior parte das doenças, é que tratam do corpo sem tratarem da alma. Ora, não se achando o todo em bom estado, é impossível que uma parte dele
passe. Bem, eu pego Jesus. Jesus curava e dizia essa frase: vá, não tornes a pecar para que não te aconteça algo pior. O corpo adoecido foi uma mente adoecida. Foi comportamento adoecidos. Vamos pegar o livro que nós estamos fazendo agora, Missionários da Luz. Lá tem um caso específico de um cidadão recém-casado, jovem recém-casado, mas gosta de prostíbulo. Então, para um cidadão procurar prostíbulo, tu já viu como é a mente desse caboclo. Gente, deixa eu dizer uma coisa para vocês. Uma das áreas mais minada e que tem atrapalhado muito a nossa evolução é a área sexual. Sexo, dinheiro e poder. A área sexual tá aí. Então o caboclo ficava pensando em sexo 24 horas, estava recém-casado. Recém-casado, gente! E ele procurava prostíbulo. Mas olha o que o André Luiz nos fala. Nos órgãos anexos dele, era cheio de parasitas psíquicos sugando energia na área sexual dele. Isso quer dizer o quê? Vai adoecer. Então, o órgão que adoece no nosso corpo, além do processo expiatório, tem também o mau uso. Então, toda vez que eu vou contra as leis de Deus, a lei do amor, eu adoeço. Se nós não mudarmos a nossa forma de viver, o cigarro dá câncer? Dá. A bebida dá câncer? Dá. A alimentação inadequada dá câncer? Dá. Os pensamentos dão câncer? Dá. As atitudes dão câncer? Dão. O ódio no coração dá câncer? Dá. Dá infarto do miocárdio? Dá. Comenta Kardec, o Espiritismo fornece a chave das relações existentes entre a alma e o corpo e prova que um reage incessantemente sobre o outro. A alma reage sobre o corpo e o corpo reage sobre a alma. Abre, vírgula, assim, vírgula, um novo caminho à ciência. Ao lhe mostrar a verdadeira causa de certas afecções, faculta-lhe os meios de as combater. Quando levar em conta a ação do elemento espiritual na economia, a ciência fracassará menos. Quando a ciência começar a entender que nós somos um ser trino, espírito, perispírito e matéria. Quando a ciência começar a entender que o pensamento, a mente atua sobre o corpo. Gente, para tudo. Foi bom, gente. Deu pra gente aprender? Então vamos orar? Vamos fazer nossa prece. Como é bom, Senhor, termos essa oportunidade de estarmos juntos, reunidos em teu nome, para mais uma vez aprendermos juntos, estudarmos juntos. E que tudo aquilo, Senhor, tudo que nós aprendemos essa noite, que possamos refletir e que possamos nos esforçarmos, Senhor, para colocarmos em prática. Obrigado, amor amado. Abençoa-nos. E que a tua paz, que o teu amor
possa envolver a todos nós.

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0: 1 hora e 52 minutos.
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Olá, meus amigos, um dia de muita paz e de muita paz para todos nós. A gente só consegue paz depois que nós aprendermos a manusear a pá de Cristo. Hoje, exatamente 19 de abril de 2024, estamos nós reunidos para estudarmos a obra Entre a Terra e o Céu, uma obra psicografada por Francisco Cândido Xavier pelo Espírito André Luiz. Nós vamos solicitar para a nossa irmã Carla realizar a nossa prece de gratidão. Logo depois, a nossa irmã Aramita irá fazer a recapitulação do nosso estudo. E temos aqui a nossa... Logo depois, a nossa irmã Aramita irá fazer a recapitulação do nosso estudo.

0: Essa oportunidade que tu novamente nos dás de nos reunirmos nesse oásis de lições, de aprendizado. Ajuda-nos, Senhor, sempre mais a compreender essas lições e saber que no dia a dia devemos colocá-las em prática, devemos lembrar dessas lições que nos calam fundo e nos falam da vida real, da vida espiritual. Que possamos escutar nossos anjos amigos, nossos conselheiros, acalmar nossa mente nos momentos turbulentos e escutar esses amigos que Tu permite que nos oriente. Fica conosco, nos ajuda e nos orienta hoje e sempre. Que assim seja.
1: Como nós sabemos, a Clarencio Hilário, Eulália e André Luiz vieram do mundo espiritual para ajudar uma mocinha que fez uma prece pedindo ajuda para a mãe. Só que a própria obsessora do lar é a mãe desencarnada. A mãe desencarnada se chama Odila, que persegue a nova esposa do marido, que é Zumira. No nosso penúltimo capítulo, nós vimos a Odila perseguindo a Zumira na praia, acusando-a de assassina do filho Júlio. Voltando desse passeio, a Zumira, o Clarencio deu um passe reconfortante, ela ficou dormindo. E para ter um melhor auxílio, eles vão visitar o Júlio. Então, nós iniciamos no último estudo, eles indo a uma casa de uma senhora, onde a Eulália ia levar duas senhoras para verem os filhos desencarnados. Mas eles vão no lugar da Eulália para conversar com o Júlio. Então, ele deixou, o Clarencio deixou o Hilário e o André Luiz na casa da senhora Antonina e foi buscar outra. Paramos bem aí, onde eles estão, na casa da Antonina, que tem quatro filhos, e um deles é o desencarnado que ela vai visitar à noite.
2: Então, nós sabemos só o nome do Marcos, que com 8 anos, que está desencarnado. E lembrando, o Júlio era o filho de quem?
1: Odila.
2: Da Odila, que já está no mundo espiritual, nós comentamos bastante isso. Poxa vida, ela não, ela está tão focada na vingança e no antigo esposo, né, que a gente brinca e chama de fofo, que ela não se lembra do filho. Poxa, se ela está desencarnada e está viva, né, o filho também, de certa forma, está desencarnado e está vivo em algum lugar. Isso é o que a gente chama de monoideia. Quando a gente está numa monoideia, a gente não usa, a gente não consegue pensar. A gente não consegue usar a razão. Esse é o problema. Então vamos lá, vamos dar continuidade. Hilário e eu. Quem é Hilário?
3: O espírito de André Luiz.
2: O amigo de André Luiz, que está acompanhando. É o aluno também, é o aprendiz. Confere isso?
3: Confere.
2: Hilário e eu penetramos a sala desataviada e estreita. Uma senhora ainda jovem, mas extremamente abatida, achava-se de pé, junto de 3 lindas crianças, 2 rapazinhos entre 11 e 12 anos e uma loura pequerrucha, certamente a caçula da família, que pousava na mãezinha os belos olhos azuis. Então, vamos lá. Ela tem o Marcos, que desencarnou de 8 anos, com 8 anos, e tem mais 3 crianças, né? São 2 rapazinhos, um tem 11, outro tem 12, e mais a pequerrucha, né? No recanto do compartimento humilde, triste velhinho desencarnado, como que se colocava à escuta. Tinha um velhinho ainda dentro da casa.
3: Desencarnado.
2: Dona Antonina estava ali escutando o evangelho, porque ela está fazendo evangelho, né? Dona Antonina colocou sobre a toalha muito alva 2 copos com água pura, tomou um exemplar do Novo Testamento e sentou-se. Logo após, falou carinhosamente.
1: Se não me falha a memória, creio que a prece de hoje deve ser feita por Lisbela.
2: A pequenina levou as minúsculas mãos ao rosto, apoiou graciosamente os cotovelos sobre a mesa e, cerrando os olhos, recitou.
4: Pai nosso que estás no céu, santificado seja o vosso nome. Venha a nós o vosso reino. Seja feita a vossa vontade, assim na terra como nos céus. O pão nosso de cada dia, dai-nos hoje.

0: perdoai as nossas dívidas, assim como perdoamos aos nossos devedores. Não nos deixeis cair em tentação, e livrai-nos de todo mal, porque vosso é o reino, o poder e a glória para sempre. Assim seja.
1: Assim seja. Lisbela abriu os olhos de novo e procurou silenciosamente a aprovação maternal. Dona Antonina sorriu satisfeita e exclamou:
2: Você orou muito bem, minha filha.
1: E, dividindo agora a atenção com os dois meninos, entregou o evangelho a um deles, convidando:
2: Abre, Henrique. Vejamos a mensagem cristã para os nossos estudos da noite.
1: O rapazinho escolheu o texto ao acaso, restituindo o livro às mãos maternais. A genitora, emocionada, leu os versículos 21 e 22 do capítulo 18 das anotações do apóstolo Mateus.
2: Então Pedro, aproximando-se dele, disse: Senhor, até quantas vezes pecará meu irmão contra mim e eu lhe perdoarei? Até sete? Jesus lhe disse: Não te digo que até sete, mas até 70 vezes 7.
1: E a dona Antonina vai comentar, mas eu gostaria também de fazer um rápido comentário sobre essa passagem de Jesus. Quando ele falou 70 vezes 7, vai 7 vezes 7, 49, 490 vezes. Depois que eu fizer 490 vezes, pronto, eu não vou mais precisar perdoar. Na verdade, Jesus está dizendo assim: enquanto você se sentir magoado, você terá que perdoar. Porque guardar mágoa ninguém pode. Então, qual é o convite? Não se sinta magoado. Então, quando eu não mais me sentir e guardar qualquer sentimento contrário, eu não tenho mais a necessidade. Você vai dizer, é muito difícil. E perdoar é fácil? Será que perdoar é muito mais difícil do que resolver a emoção, o sentimento? Essa emoção adoecida, né? Essa dor emocional. Tá bom, tia, como é que se faz isso? Tá certo que tem coisas e coisas, mas às vezes a gente guarda uma mágoa por qualquer coisa. Até se de repente a Mita passar a não falar comigo, eu guardo uma mágoa. Olha o nível que nós chegamos. Então tá, se eu sou uma pessoa extremamente melindrada, tenho muitos problemas vamos dizer assim, de amor, de auto-amor, a falta realmente do auto-amor, então se ela passou e não falou comigo, eu vou dizer, ela não me viu. Ou então ela não tá bem. Mas eu ficar ali remoendo, a Mita não falou comigo, será que eu fiz alguma coisa? Mas é porque a Mita é isso, a Mita é aquilo, blá, e vou guardando a mágoa. Então a gente, e isso é resolver na hora, não guarda essa dor emocional. Trabalha ela ali, né? Então, se alguém sujou as mãos, deixa a pessoa com a mão suja, não suja a sua também. Então, é muito mais fácil a gente lidar com a dor emocional e tentar resolver, a ter que guardá-la e ficar nutrindo e alimentando ela. Aí, realmente, vai dar trabalho. Então, esse movimento, ele vai exigir de mim um perdão. Então, enquanto eu me sentir magoado, eu terei necessidade de perdoar. Calou-se a dona Antonina, como quem aguardava a manifestação de curiosidade dos jovens aprendizes, e o pequeno Henrique, iniciando a conversação, perguntou com simplicidade:
3: Mãezinha, por que Jesus recomendava um perdão assim tão grande?
1: Demonstrando vasto treinamento evangélico, a senhora replicou:
2: Somos levados a crer, meus filhos, que o Divino Mestre, em nos ensinando a desculpar todas as faltas do próximo, inclinava-nos ao melhor processo de viver em paz. Quem não sabe desvencilhar-se dos dissabores da vida, não pode separar-se do mal. Uma pessoa que esteja parada em lembranças desagradáveis, caminha sempre com a irritação permanente. Imaginemos vocês na escola. Se não conseguirem esquecer os pequeninos aborrecimentos nos estudos, não poderão aproveitar as lições. Hoje é um colega menos amigo a preparar lamentável brincadeira. Amanhã é uma incorreção do guarda enfadado em razão de algum equívoco. Se vocês imobilizarem o pensamento na impaciência ou na revolta, poderão fazer coisa pior, afligindo a professora, desmoralizando a escola e prejudicando o próprio nome e a saúde. Uma pessoa que não sabe desculpar vive comumente isolada. Ninguém estima a companhia daqueles que derramam de si mesmos o vinagre da queixa ou da censura.
1: O mais lindo que eu achei na dona Antonina é a capacidade dela de entender que ela tem que adaptar o evangelho na linguagem e no meio das crianças, da vida que eles... Então, qual é o exemplo que ela pegou? A escola. Então, para você que faz o evangelho no lar, por exemplo, a gente não faz evangelho de domingo? Para mim fica difícil, né? Porque... Mas eu sei que tem crianças que acompanham. Então, vez ou outra, eu tento trazê-las, né? Dar um exemplo para que ela... Eu tenho uma testemunha aqui, né? A Maria. Né, Maria? Tu assiste o evangelho, né, Maria? Maria está acompanhando a mãezinha Marisa dela. Então, a gente tenta fazer essas pinceladas para trazer as crianças. Então, se você faz evangelho em casa e você tem crianças, faça do evangelho algo agradável para a criança, para que ela possa participar. Então, traga uma historinha... leve aquilo para a vida dela, para o dia a dia dela, para que ela possa entender a lição, não é verdade? E essa mãe teve essa sensibilidade, e ela fala que serve para a gente. Então, somos levados a crer, meu filho, porque ele perguntou, mãezinha, por que Jesus recomendava um perdão assim tão grande, né? 70 vezes 7, né? Somos levados a crer, meus filhos, que o Divino Mestre, ensinando-nos a desculpar todas as faltas do próximo, ele estava o quê? Inclinava-nos ao melhor processo de viver em paz. Quem não sabe desvencilhar-se das dificuldades da vida não pode separar-se do mal. Então, se a pessoa carrega essas dores emocionais, essas mágoas dentro de si, essas raivas dentro de si, como é que essa pessoa é no dia a dia? Um doce, uma amorosidade, exala paz? Quem não sabe desvencilhar-se dos dissabores da vida não pode separar-se do mal. Uma pessoa que esteja parada em lembranças desagradáveis, porque o não perdoar é estar preso no passado. É aquilo que a gente diz, você põe uma algema na tua mão, no teu braço, e coloca a outra parte da algema no braço do outro. Vocês estão ligados. Uma pessoa que esteja parada em lembranças desagradáveis, ela caminha sempre com a irritação permanente, vai ficando amarga. Imaginemos vocês, ela dá um exemplo, né? Na escola, se não conseguir esquecer os pequeninos aborrecimentos nos estudos, não poderão aproveitar as lições, porque a tua cabeça vai estar onde? Nos aborrecimentos. Hoje é um colega, menos amigo, a preparar a lamentável brincadeira, amanhã é uma incorreção, do guarda enfadado, ali cansado em razão de algum equívoco. Se vocês imobilizar é dar movimento? É tirar o movimento. Imobilizarem, ou seja, pararem o pensamento na impaciência ou na revolta, poderão fazer coisa o quê? Pior. Isso é pra gente. Afligindo a professora, ou seja... Se eu guardo esse adoecimento emocional, essa dor emocional, essa raiva, seja lá o que for, isso eu vou passar para outra pessoa. É o deslocamento, né? A minha presença se torna algo desagradável com qualquer pessoa. Desmoralizando a escola e prejudicando o próprio nome e a saúde. Você prejudica a sua saúde e o meio que você está inserido. Qualquer lugar que você for, você é uma pessoa problemática. Uma pessoa chata de se conviver, né? Ninguém estima a companhia daquele... Ou seja, ninguém quer. Uma pessoa que não sabe desculpar vive comumente o quê? Isolada. Por quê? Quem que vai querer essa companhia? Ninguém estima, ninguém gosta, né, de estar, né, da companhia daqueles que somente derramam de si mesmo o vinagre da queixa ou da censura. Quem que gosta? Nessa altura do ensinamento, Dona Antonina fitou o primogênito e perguntou:
2: você, Haroldo, quando tem sede, preferiria beber a água escura de um cântaro recheado de lodo?
4: Ah,
3: Isso não. Escolherei água pura, cristalina.
1: Replicou o Haroldo, né, o mocinho, muito sério.
2: Assim somos também em se tratando de nossas necessidades espirituais. A alma que não perdoa, retendo o mal consigo, assemelha-se ao vaso cheio de lama e fel. Não é coração que possa reconfortar o nosso. Não é alguém capaz de ajudar-nos a vencer nas dificuldades da vida. Se apresentamos nossa mágoa a um companheiro dessa espécie, quase sempre nossa mágoa fica maior. Por isso mesmo, Jesus aconselhava-nos a perdoar infinitamente para que o amor em nosso espírito seja como o sol brilhando em casa limpa.
1: Ai, que lindo isso, né? Uma explicação, né? A alma que não perdoa, retendo o mal consigo, assemelha-se ao vaso cheio de lama e fel. Não é o coração que possa reconfortar o nosso. Como é que essa pessoa vai ter... Então, por isso é que Jesus disse assim, antes de orardes, se tu tens algo contra alguém, né? Lembra disso? Vá lá, né? Se reconcilie, depois vem e faça a sua oferta, a sua oferenda no altar. Então, porque como com um coração carregado de mágoa, de ódio, de revolta, de revide, vai conseguir orar? Não consegue. Por conta das vibrações. O próprio Chico, são histórias, né? Que se conta, acho que tem até livros que retratam a vida de Chico, da história do que ele, o cachorrinho dele estava muito adoecido, né? E ele chegava à noite do trabalho, tinha que limpar o cachorro, era um trabalho, né? A gente que tem cachorro velhinho em casa sabe disso, ele dá um trabalho. E aí a irmã foi e disse assim: vou matar o cachorro, que aí, coitado, ela ficou com pena do trabalho que o Chico estava tendo e deu veneno para o cachorro morreu. Quando o Chico chegou, né, soube, ele ficou muito entristecido com aquilo e guardou essa dor emocional. Olha que interessante. E aí, passando os dias, ele obviamente, olha o Chico, mas a dor ficou ali, a mágoa ficou ali. Aí o Emmanuel disse assim: Chico, essa mágoa está começando a atrapalhar o nosso trabalho. Olha que interessante, porque quando a gente fala de mediunidade, quando a gente fala de comunicação com os espíritos, a gente está falando de sintonia, a gente está falando de combinação fluídica, porque isso interfere na sua vibração, isso interfere na sua emanação. E aí a última coisa que Chico queria era atrapalhar o trabalho de Jesus. E ele disse: o que eu devo fazer? Né? Ele disse: busque saber qual é o presente que ela mais quer e dê para ela. Disse, mas ela que me fez o mal e eu que tenho que dar o presente, né? Aí a Emmanuel disse: não é eu, Chico, que ensina isso, é Jesus. E aí ele descobriu que ela queria uma máquina de costura. E deu, comprou, caríssimo, imagina, né? Para viver na sua dificuldade, deve ter parcelado 1.500 vezes. E entregou. Quando ele deu esse presente, aquela vibração que estava... Olha só como a coisa é material, né? Que estava impregnada dele, aquilo se desfez. Então, olha como a gente tem que estar muito atento, né? Porque, às vezes, como diz o Evangelho, são as alfinetadas do dia que acabam por ferir. E a gente vai guardando aquele sentimento. A Marisa está perguntando... Mas a Marisa está perguntando... Na verdade, afirmando, né, Marisa? Que essas mágoas, elas vão impregnando, mudando, vai interferindo nas vibrações, mas acabam adoecendo o perispírito, que acaba também refletindo no corpo físico e virando uma enfermidade. Sim, pode. Agora, tem níveis, porque eu acho assim que o que mais destrói o nosso corpo não é só a mágoa, mas é o ódio. Sabe, aquele movimento de você revidar, de você desejar o mal, de você vingar-se, né? Não chegou nesse nível o do Chico, mas prejudica assim a gente. Uma pessoa que vai guardando muita mágoa, que mesmo que ela não deseje o mal, mas ela é uma pessoa muito sensível, você sabe, se machuca com tudo, se magoa com tudo, ela vai adoecer também o corpo. Porque o que a gente tem que entender, até falando só da parte científica, se nós conhecermos o nosso corpo, a gente vai ver o quanto a mente está ligada com tudo. Com tudo, tudo, tudo, tudo, tudo, tudo, tudo. O nosso encéfalo está ligado com todo o nosso corpo. Tudo, não tem como. Então, a alma que não perdoa, retendo o mal consigo, assemelha-se ao vaso que está cheio de... Não só lama. Fel é amargo, né? Suja, fede, mau cheiro. É suja, né? E o fel é amargo. Então, imagina uma convivência dessa. Não é o coração que possa reconfortar o nosso. Não tem como. Não é alguém capaz de ajudar-nos a vencer nas dificuldades da vida. Então, como é que eu vou me arvorar a fazer um trabalho do Cristo nessa condição? Não é capaz de ajudar-nos a vencer a dificuldade da vida. Se apresentamos nossa mágoa a um companheiro dessa espécie, quase sempre nossa mágoa vai ficar o quê? Maior. Então, dependendo... Exatamente. Você vai conversar, olha, eu estou tão magoada com a Narumi, ela fez isso mesmo. Mas ela é insuportável mesmo. Você tem mais é que se separar, se afaste. Deixa que ela se vira sozinha. Você entende isso? Você já se deparou com uma pessoa assim? Né? Que você vai conversar, a pessoa não tem docilidade no coração. Não tem amorosidade do coração. Não sabe perdoar. E, então, exatamente. Então, ela, o que ela faz? Ela vomita mais ainda e faz com que o outro fique... É só a gente parar para pensar. Então, imagina essa pessoa, eu com raiva da Narumi, indo conversar com Jesus. Tá bom. Imagina eu com raiva indo conversar com o nosso Chico. Ou com um ser humano amoroso. Vai dizer, calma, Conceição. Narumi ainda é muito jovem. Né? Presta atenção e tal. Então, vai ali e vai me mostrando espaços, campos... Que eu, de repente, é verdade, eu não tinha pensado dessa forma, eu ainda não tinha enxergado por isso. Entende por que ela disse que não pode consolar? Faz sentido? Então, uma pessoa azeda, amarga, lama e fel nesse vaso, só vai saber da a amargura e só vai sujar mais ainda o coração do outro. Por isso é que Jesus, os hebreus, eles usavam muito o termo vaso, né? Daí dizer que Paulo era o vaso escolhido por ele, né? Daí ele falasse, tá, não se coloca, se colocar um bom vinho em um vaso que está sujo, o que vai acontecer com o vinho? Vai virar um vinagre. E o vaso nada mais é do que o nosso mundo íntimo. Se apresentarmos nossa mágoa, então, a um companheiro, já sabemos o que vai acontecer. Por isso mesmo, Jesus aconselhava-nos a perdoar infinitamente, para que o amor em nosso espírito seja como o sol, brilhando em casa limpa. Né? E aquilo que a gente já falou, o amor, ele é o sol. E o sol, ele não escolhe para quem ele vai emitir luz. Ele irradia. Então, quando Jesus diz fazer brilhar a vossa luz, é ame. Quando a gente acender isso aqui, gente, a gente não vai ser só legal com fulano, só legal com Beltrano, só legal com aquele grupinho. Aonde chegar, você é legal. O sol está aceso, brilhou. E é isso que nos falta realmente. Fazer brilhar a vossa luz. Expressivo intervalo fez-se o jovem Haroldo, de semblante apoquentado, interferiu indagando.
3: Mas a senhora crê, mãezinha, que devemos perdoar sempre?
2: Como não, meu filho?
3: Ainda mesmo quando a ofensa seja a pior de todas?
2: Ainda assim.
1: E, observando-o inquieta, Dona Antonina acentuou.
2: Por que tratas deste assunto com tamanha preocupação?
1: Disse o menino algo triste.
3: Refiro-me ao papai. Papai abandonou-nos quando mais precisávamos dele. Seria justo esquecer o mal que nos fez?
1: O pai dele fez o quê?
4: Abandonou.
1: Então, falou em perdão, falou em mágoa, acionou a dor emocional que ele carrega, o abandono do pai. E lembra que essas crianças, o Haroldo está com quantos anos?
4: 12
1: anos. Qual é a pior fase para uma separação? 8 anos de idade. A partir de 8 anos de idade, é péssimo. É péssimo uma separação dos pais. Então, a gente para... É por isso que eu falo, a responsabilidade de um casamento. A responsabilidade dos filhos. Então, casamento não é filme, não é um romance. É vida. Você vai lidar com seres humanos ali dentro, você vai lidar com emoções. Agora, ainda bem que a dona Antonina é um ser espiritualizado. Se não fosse, se fosse aquela mãe que carregasse mágoa, tu imagina o terror que ia acontecer agora com essa resposta?
4: Menos nesse caso.
1: Lembra?
4: Jesus falou menos na separação.
1: É. Não, e a gente pensa assim, lembra que ainda há pouco ele leu, uma pessoa que carrega mágoa, que carrega, ela coloca, é vinagre e lama. E é impossível consolar ou ajudar alguém. Então, imagina se ela carregasse isso dentro dela, pegando a dele, isso acontece muito. Nas separações, se um dos cônjuges carrega mágoa, usam os filhos para colocar contra o outro. Sem ter, olha que ato de egoísmo, sem ter a noção, a ideia do mal que vai estar ocasionando desse ser que vai crescer, que vai ser um adulto. Disse então o menino algo triste, né? Comentou a nobre mulher. Vamos ouvir a dona Antonina.
2: Oh, meu filho, não te detenhas nesse problema. Por que alimentar rancor contra o homem que te deu a vida? Como condená-lo se não sabemos tudo o que lhe aconteceu? Seria realmente melhor para o nosso bem-estar se ele estivesse conosco. Mas, se devemos suportar a ausência dele, que os nossos melhores pensamentos o acompanhem. Teu pai, meu filho, com a permissão do céu, deu-te o corpo em que aprendes a servir a Deus. Por esse motivo, é credor do teu maior carinho. Há serviços que não podemos pagar senão com amor. Nossa dívida para com os pais é dessa natureza.
1: Ela tem um sol dentro dela?
4: Sim.
1: Ela irradia de forma indiscriminada?
4: Sim.
1: Porque se o marido tivesse, era o melhor do mundo. Se não tá, é o pior do mundo? Não. Então você vê que ela pegou todos os pontos e realmente ele te deu a vida. A vida orgânica ele te deu. Nós não sabemos o que aconteceu com seu pai. Então, é esse o movimento de uma alma nobre, que não carrega nem lama e nem vinagre dentro do coração. Nem fel e nem lama. Nem fel e nem lama dentro do coração. Entendemos isso? Então, hoje, como nós estamos lidando muito, hoje, infelizmente, é algo muito comum, a separação, mas que a gente possa ouvir isso e perceber. Então, se eu não consigo resolver isso dentro de mim, eu não tenho capacidade de ouvir e de dar conselhos a ninguém. Vamos primeiro resolver isso dentro da gente. É, recordando, talvez, que a família se achava num curso de formação cristã, a dona da casa acrescentou.
2: Um dia, quando Moisés, o grande profeta, foi ao monte receber a revelação divina, uma das mais importantes determinações por ele ouvidas do céu foi aquela em que a eterna bondade nos recomenda: honrarás teu pai e tua mãe. A lei enviada ao mundo não estabelece que devemos analisar a espécie de nossos pais, mas sim que nos cabe a obrigação de honrá-los com o nosso amoroso respeito, sejam eles quais forem.
1: Ela está batendo em tanto ponto aqui familiar que mexe realmente, a gente sempre fala isso no nosso evangelho. A lei é honra a teu pai e tua mãe. Ele não pede ama, honra. Porque tem pais e tem pais. Por exemplo, eu tive a alegria de ter um pai e uma mãe espetacular. Então foi muito fácil amar minha mãe e amar meu pai. É muito fácil, né? Lembranças são muito agradáveis. Ele fez a sua posição do provedor do lar e ela fez a sua posição de coração do lar. Aquela mulher sempre muito presente. Então, mas assim, existem outros casos, casos que não é fácil amar. Mães difíceis, pais difíceis, pai e mãe muito difícil às vezes. Nesse caso aqui, que abandonou a responsabilidade como pai, abandonou 4 crianças. Imagina, 4 crianças. Uma desencarnou. E a gente percebe que poderia, ela poderia despertar muita raiva, muita mágoa, mas não. Ela orienta, meu filho, ele deu a vida. Então, gente, por pior que possa ser seu pai, por pior que possa ser sua mãe, se você é hoje um adulto, você não chegou onde chegou sozinho. Então, isso é o suficiente para nós honrar e respeitá-los. Não nos cabe, né? Não nos cabe julgar qualquer atitude dos nossos pais. Não nos cabe fazer isso. A nossa posição de filho e de filha é, sim, ajudá-los sempre que for necessário e possível. Até os últimos dias. Honrarás teu pai e tua mãe. Isso aqui, gente, é o decálogo. Lá em Moisés. 1500 anos antes de Jesus Cristo. A reduzida assembleia recolhia as explicações de olhos felizes e iluminados. Haroldo mostrou-se conformado. Todavia, ainda ponderou.
3: Compreendo, mãezinha, o que a senhora quer dizer. Entretanto, se papai estivesse junto de nós, talvez Marcos não tivesse morrido. Teríamos o dinheiro suficiente para tratá-lo.
1: Olha aí, a morte de Marcos. E se realmente ele teve essa responsabilidade? Na verdade, ele vai carregar essa responsabilidade. Marcos tinha que desencarnar? Tinha. Mas uma coisa é desencarnar tendo todo um amparo, outra coisa é não ter. Dona Antonina enxugou apressada as lágrimas que lhe caíram espontâneas, porque tocou num ponto, né, a desencarnação do filho, né? Ante a evocação do filhinho e continuou.
2: Seria um erro permitir a queda de nossa confiança no Pai Celestial. Marcos partiu ao encontro de Jesus porque Jesus o chamava. Nada lhe faltou. Rogo a vocês não darmos curso a qualquer ideia triste em torno da memória do anjo que nos precedeu. Nossos pensamentos acompanham no além aqueles que amamos.
1: Novamente, olha, mesmo ela carregando a dor da saudade, não é a mágoa, é a dor da saudade. Imagina, não é fácil uma mãe sepultar um filho. A dor está lá, então o que tocou foi a dor. Mas a gente percebe que ela não carrega absolutamente nenhuma mágoa em relação ao marido e ela está sempre tentando mostrar, né? Porque dentro dela não tem fel, não tem lama, não tem. Nesse ponto da conversação, Lisbela inquiriu Graciosa.
5: Mãezinha, Marcos nos vê?
1: Esclareceu Dona Antonina, emocionada.
2: Sim, minha filha. Ele nos ajuda em espírito, pedindo a Jesus forças e bênçãos para nós. Por nossa vez, devemos auxiliá-lo com as nossas preces e com as nossas melhores recordações.
1: Que lindo, né? Dona Antonina, porém, pareceu asfixiada por enorme saudade. Enquanto os meninos comentavam com interesse os ensinamentos da noite, demorava-se absorta, mentalizando a imagem do pequenino. Quando o relógio assinalou o fim do culto, solicitou a Henrique fizesse a oração de encerramento. O petis, né, a criança, o menino, repetiu a prece dominical, rogando ao Senhor abençoasse a mãezinha e o trabalho terminou. A dona da casa repartiu com os pequenos alguns cálices de água cristalina que Hilário e eu magnetizáramos. Tá vendo por que a titia tá lá no evangelho e diz assim, gente, corre lá na cozinha, pega a sua água. Se tiver alguém doente, coloca 1 litro separado. Lembra que a tia fala isso? Vocês fazem o evangelho com a tia dia de domingo? Que oportunidade, nós somos uma família tão grande já, né? Ali naquele momento, vários lares em vários lugares do Brasil, até fora do Brasil, acompanhando e vibrando juntos, juntos em um só pensamento. Olha que bênção, né? Eu até digo, não faço o evangelho deitado na cama, respeita, é Jesus no lar, né? A dona da casa repartiu, então, com os pequeninos, alguns cálices de água cristalina, que tanto o senhor Hilário quanto o senhor André Luiz magnetizaram, né? E, logo após, pensativa e saudosa, retirou-se com os filhinhos para a câmara, né? Para o quarto, em que se recolheriam todos juntos. Gente, colo de mãe é bom, né? Oh, meu, né, Maria? Colo de mãe é bom, né? Deitar-se na cama pertinho da mamãe é muito bom, né? E assim, meus irmãos, nós finalizamos mais um capítulo da obra Entre a Terra e o Céu. Foi o capítulo 6. Alguma colocação, alguma pergunta, meninas? Wesley, Lígia, Augusto, Elaine, Tarcísio. Gente, que bom. Graças a Deus, trabalho, missão cumprida. Graças a Deus, deu tudo certo.
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Antes de orarmos em agradecimento, vamos ouvir algumas considerações da tia que destacamos neste estudo para a reflexão dos ensinamentos. Vamos aos destaques da tia?

Na verdade, Jesus está dizendo assim: enquanto você se sentir magoado, você terá que perdoar. Porque guardar mágoa ninguém pode. Então, qual é o convite? Não se sinta magoado. Então, quando eu não mais me sentir e guardar qualquer sentimento contrário, eu não tenho mais a necessidade. Você vai dizer, é muito difícil. E perdoar é fácil? Será que perdoar é muito mais difícil do que resolver a emoção, o sentimento, essa emoção adoecida, né? Essa dor emocional? Porque o não perdoar é estar preso no passado. É aquilo que a gente diz, você põe uma algema na tua mão, no teu braço, e coloca a outra parte da algema no braço do outro. Vocês estão ligados. Porque eu acho assim que o que mais destrói o nosso corpo não é só a mágoa, mas é o ódio. Sabe, aquele movimento de você revidar, de você desejar o mal, de você vingar-se, né? Por isso. Entende por que ela disse que não pode consolar? Faz sentido? Então, uma pessoa azeda, amarga, lama e fel nesse vaso, só vai saber da amargura e só vai sujar mais ainda o coração do outro. E é aquilo que a gente já falou, o amor, ele é o sol. E o sol, ele não escolhe para quem ele vai emitir luz. Ele irradia. Então, quando Jesus diz fazer brilhar a vossa luz, é ame. Quando a gente acender isso aqui, gente, a gente não vai ser só legal com fulano, só legal com beltrano, só legal com aquele grupinho. Aonde chegar, você é legal. O sol tá aceso, brilhou. E é isso que nos falta realmente. Fazer brilhar a vossa luz. Então, gente, por pior que possa ser seu pai, por pior que possa ser sua mãe, se você é hoje um adulto, você não chegou onde chegou sozinho. Então, isso é o suficiente para nós honrar e respeitá-los. Não nos cabe julgar qualquer atitude dos nossos pais. Não nos cabe fazer isso. A nossa posição de filho e de filha é sim ajudá-los sempre que for necessário e possível, até os últimos dias.

Assim, concluindo o nosso estudo de hoje e agradecendo o nosso Mestre Jesus por mais este momento de aprendizado, vamos orar?

0: E agora vamos orar. Vamos pedir para o nosso irmão Wesley fazer nossa prece de gratidão. Vamos orar?
1: Querido Pai, mais uma vez obrigado. Obrigado, Pai, por esses ensinamentos fantásticos. Observando que ainda há muito que percorrer. Ainda rastejamos, Pai. Ainda carregamos dentro da gente muito fel, muito lodo, uma dificuldade enorme ainda de perdoar. Sabemos que de todo nós somos vítima e se muitas vezes passamos por dificuldades com pessoas, é porque aí temos o que aprender, temos o que resgatar. Que possamos entender, meu Pai, ainda esse princípio básico do perdão, do auto-perdão. Saibamos contar contigo também, meu Pai. Não estamos só. Sei que sou pequeno, sei que sou fraco, mas tenho o Senhor como Pai bondoso, amoroso, justo. Que eu possa ter discernimento para recorrer a Ti de coração puro, porque eu sei, Pai, que através de Ti vem o auxílio. Pai, obrigado por esse banquete divino. Obrigado por o Senhor nos mostrar nessa obra o caminho, pela experiência dessa mãe que também sofre, que também sente a falta do filho amado, mas que nos ensina o perdão, a compreensão, nos ensina que sempre podemos contar com teu auxílio. Muito obrigado, querido Pai, que assim seja.

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1: Duas horas e 57 minutos.

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1: Três horas e um minuto.
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0: Boa noite, meus irmãos, boa noite, amigos. Mais uma noite, com a graça de Deus, reunidos em torno dessa via nos concedida, que é a internet. Hoje, realizando o programa Almas do Evangelho, um programa rico que nós trazemos reflexões frente ao livro Há 2000 Anos, que é uma psicografia de Chico Xavier, pelo Espírito Emmanuel, que vai contar a história de Publio Lentulus. Convido hoje para estar comigo nosso irmão Marcos, que vai dirigir para nós o programa juntamente. E já também peço licença que hoje, infelizmente, Uriel não estará conosco por motivos maiores de descanso. Então, já pedimos a paciência de todos para a gente realizar esse programa, porque a gente, eu e o Marcos, a gente não sabe tanto de internet, então trabalhamos, estudamos, estamos empenhando. Se porventura, né, surgir alguma mudança aqui no roteiro, nos perdoe. Mas já convido aqui o Marcos, nosso amigo querido. Boa noite, Marcos.
1: Boa noite, Ana. Boa noite aos nossos queridos participantes aí online. Que sejam todos muito bem-vindos e mais uma vez que tenhamos uma noite de muitas luzes, de muito aprendizado, né, para todos nós e de profundas reflexões, porque se temos a alma do Evangelho, a alma do nosso programa é aquilo que nos toca, aquilo que Emmanuel nos traz para os nossos corações, para as nossas reflexões. Que tenhamos um excelente programa hoje.
0: Já chegando aqui, alguns amigos queridos, Tânia, boa noite a todos, que tenhamos, né, uma noite de estudo edificante. A querida Isabel Rubatino, boa noite de Carandaí. E aproveitando, né, esse momento para agradecer ao Portal da Luz, que nos deu essa tarefa grandiosa do Cristo, nos convidou para a realização desse programa, e todos os canais parceiros, né, que retransmitem. Nós pedimos que a cada um de vocês curtem, comentem, compartilhem esse vídeo aqui conosco que vai ficar gravado, porque cada vez que nós fazemos isso, nós conseguimos alcançar mais corações, né, no intuito de levar a mensagem de Jesus. Eu queria aproveitar esse momento, né, antes de trazer o nosso convidado, dizer que o nosso programa, o intuito dele não é ler o livro e não é, às vezes, a gente ir de frase a frase como gostaríamos, mas é trazer os capítulos a cada encontro, as reflexões ali em frente à doutrina, frente ao Evangelho de Jesus. Então, esteja conosco. Quem não assistiu os programas para trás, né, entra no canal do YouTube, está tudo gravado, assista, porque vocês não podem perder. Foram reflexões grandiosas. E eu gostaria, né, com todo carinho, de passar a palavra para o Marcos, que ele vai apresentar o nosso grande convidado que vai estar conosco essa noite.
1: Obrigado, Ana. E é um velho amigo, né, de muitos anos de labuta nas lides espíritas, Marcelo Cabral, que ele é carioca da Gema, porém reside nos Estados Unidos há mais de 20 anos. Depois ele me corrige aí, porque eu não sei. Eu o conheço há 20 anos de lá, né? Ele faz parte do conselho dos diretores do SER, que é a Sociedade Espírita Renascer, lá da cidade de Stratford, em Connecticut, né? E também é membro do conselho, e ele é o organizador do Tri-State Spiritist Federation, né? Que é a Federação Espírita Tri-State, que reúne as casas espíritas de Nova York, de Nova Jersey e de Connecticut. Então, bem-vindo, Marcelo, é uma grande alegria tê-lo conosco.
2: Ah, é uma alegria também muito grande estar participando aqui com vocês. O coração aqui está até batendo mais forte. Esse carinho que a gente tem, esse trabalho já de mais de 20 anos ali com o Marcos, e poder a gente estar aqui unidos, refletindo sobre o Evangelho, sobre o amor, sobre aqui os primeiros cristãos, né, que vieram, deixaram aqui um caminho para a gente segui-los, né? Então é um prazer muito grande estar aqui com vocês.
0: Prazer todo nosso, Marcelo, ter você essa noite para essas reflexões. Já vamos deixar aqui, né? Tem amigos queridos dando boa noite, muita paz, lá de São Paulo. Para que a gente receba essa energia, né, toda e grandiosa, nós vamos fazer nossa prece. Nós pedimos que cada um na sua casa possa fechar os olhos e entronizar para receber a mensagem de Jesus. Marcos vai fazer a nossa prece.
1: Vamos mais uma vez nos unirmos a essa pléiade de espíritos de luzes que sempre se juntam a nós neste estudo para que possamos sentir, como se fosse hoje, a presença do Mestre, como naqueles 2.000 anos atrás. Que o Espírito de Emmanuel também esteja conosco, para que possamos ter olhos para ver tudo aquilo que ele nos trouxe, através da sua vivência e da sua coragem de expor as suas fraquezas, para que todos nós pudéssemos nos fortalecer. Que essa noite possamos todos sentir o perfume do Mestre junto a nós e que possamos beber de todos os ensinamentos que ele nos trouxe e que foram vivenciados pelos personagens deste livro. Que possamos todos sairmos mais uma vez, ao final deste episódio, enriquecidos em valores morais e espirituais que possam sedimentar o nosso caminho rumo ao alto. Que assim seja, graças a Deus.
0: Bom, antes de nós iniciarmos, né, as nossas reflexões, é importante a gente, né, entender onde nós estamos. Então, a gente vai para a segunda parte do livro, né, o primeiro capítulo ali, intitulado A Morte de Flamínio, onde a gente vai se encontrar junto com os personagens em 46 depois de Cristo em Cafarnaum. Bom, os personagens principais, eles vão estão vivendo ali nesse momento, nesse capítulo, uma serenidade muito relativa, apesar das mudanças de autoridades que tiveram ali, né, administrativas em Roma. O Públio Lentulus, ele continua na Palestina, mantendo suas funções, só que apoiado, né, no prestígio da influência de Flamínio Severus, que era seu amigo, né, grandioso de coração. Durante essa jornada, né, nós vamos deslocar junto com os personagens para Roma, que é onde eles vão se encontrar na casa de Flamínio, né, o mentor, né, de Públio Lentulus, e a gente vai encontrar um ambiente de introspecção, de preparação do desencarne de Flamínio, né? E vamos ter algumas reflexões sobre a vida, sobre erros, sobre conceitos e de espiritualidade também. Eu gostaria, né, de chamar o Marcelo para trazer para nós aquilo que o chamou a atenção frente ao capítulo.
2: Gratidão, querida Ana. Queria começar aqui refletindo sobre o desencarne de Flamínio, ali o processo, o diálogo que ele estava tendo ali com Públio. E na fala ali com Públio, trazendo ali a sua situação, o que estava passando, ele trouxe uma palavra assim muito importante, que ele, mesmo tanto com tantos desafios que ele estava passando ali, mesmo dentro da família, desafios do passado que ele teve a oportunidade, né, de refletir, e ele, nos últimos minutos, ele coloca que ele estava com uma consciência tranquila. E aquilo ali me tocou muito, porque todos nós vamos estar passando por essa situação de, né? E a pergunta que eu trouxe para mim, né? E compartilhando aqui com todos: se eu tivesse que regressar hoje ao plano espiritual, como está a minha consciência, né? Nos auxiliando a essa preparação, como ele se preparou, mesmo dentro de desafios, mas ele estava com uma consciência retilínea. Então, isso trouxe muito aqui no meu coração. Queria estar aqui abrindo espaço aqui para com vocês.
0: Bom, acho que é intrigante, né, Marcela, essa pergunta. Eu acredito que é essa pergunta que a gente tem que se fazer todos os dias, né? Porque a gente vai acessar processos interiores nossos. O que que você acha, Marcos?
1: Eu acho também que nós vamos poder refletir muito no transcorrer do nosso programa de hoje sobre este ponto, né? Mas eu também queria trazer um outro ponto, né? Que, se, pelo, pela nossa leitura, né, até agora, nós pudemos perceber que Públio e Flamínio, eles tinham os mesmos valores éticos e morais. Eles tinham um modo de enxergar o mundo de uma maneira muito idêntica. Mas, se nós formos analisar agora os filhos de Flamínio e os filhos e a filha de Públio, né, nós vamos ver contextos totalmente diferentes, né? E é sobre isso que eu também gostaria de trazer um pouco. E eu vou vincular o que eu vou falar numa passagem em Mateus, capítulo 5, versículos de 13 a 15, né? Quando Mateus fala, né, que Jesus disse para eles, né, vós sois o sal da terra. E depois, na sequência, ele diz, vós sois a luz do mundo. Eu vou me basear nessa sal da terra e luz do mundo para podermos estar analisando o que se passa com o Flavínio e com o Públio no tocante à educação dos filhos.
0: Bacana, Marcos. Já vou deixar o boa noite para a Fátima, que está aqui conosco também, de Piracicaba, São Paulo. A Daniela, nossa amiga querida, boa noite, muita luz e paz no estudo de hoje. Tem muitas pessoas aqui conosco. Gostaria de, né, reforçar o convite para todos compartilhar, curtir, né, esse vídeo e mandar nos grupos agora que nós estamos iniciando as reflexões, para que mais pessoas consigam assistir. A Cleusa também está aqui conosco. Boa noite, Cleusa. Bom, Marcelo, já vou passar para você desenvolver para nós aí o raciocínio, as reflexões que a gente consiga trabalhar junto com o Marcos também em cima delas.
2: Vamos sim. Com relação o processo ali do desencarne, o que me trouxe a palavra de Jesus, que ele diz: conhecereis a verdade e a verdade vos libertará, e linkando um pouquinho com o que o Marcos trouxe. Porque a educação dos dois eram muito próximos, né? De Públio e Flamínio. Mas o interessante é que Flamínio teve algumas intuições através do sono e ele exercitou a humildade, né, para entender ali leis divinas. Mesmo sem conhecer ainda Jesus, mas já houve ali uma transformação interna no tempo que ele estava ali acamado, né? Então, como essa separação, né, passaram muitos anos juntos, houve a separação. Todos dois tiveram essa oportunidade. Um exercitou a humildade e trouxe para o coração, né? Já o Públio recitou, não aceitou a verdade. Então, só passando aqui para o nosso querido Marcos, para a gente desenvolver.
1: É interessante esse ponto que você colocou, né, da maneira como nós aceitamos, né, aquilo que vem. Porque a espiritualidade, ela age constantemente sobre todos nós, né? É interessante que, normalmente, quando nós observamos, quando Cristo ele vai colocar alguma coisa para a multidão, para os discípulos, ele sempre convida. Porque ele sempre respeita o nosso livre-arbítrio, a nossa maneira de aceitarmos ou recusarmos aquilo que vem do alto, né? E aí você colocou muito bem, né? E é interessante que o Flamínio, ele coloca, né, que ele fala, Públio, eu me recordo do sonho que você narrou, né, aqui há tantos anos atrás, né? E hoje eu percebi que eu fiz parte daquele momento que você narrou no passado. Nós estávamos juntos, né? Então é interessante que ambos, né, foram convidados a reencarnarem, né, para atuarem corrigindo aquilo que ocorreu no passado. E o Flamínio, ele diz que tem a consciência tranquila, porque ele percebe que nessa encarnação, na encarnação que estava ali por finalizar, ele olhando para trás e refletindo sobre aquela encarnação anterior, ele pôde perceber que ele se modificou, que ele aproveitou essa encarnação para fazer as devidas correções. Por isso que ele estava sereno, estava tranquilo. Aí ele jogou a bomba para o público. Eu acho que fica implícita aí uma pergunta para o público, né? E você? O que você tem feito com essa nova oportunidade? E é interessante que antes de Públio se encontrar com o Flamínio, ele já vinha naquela vontade de poder abrir o coração para o Flamínio e contar tudo aquilo que ele havia ocultado durante esses 15 anos, né? 13 a 15 anos em que eles estavam distantes, né? Mas ele talvez vai perceber depois, com o tempo, né, que ele não terá a mesma serenidade do que Flamínio quando chegar o momento de Públio retornar ao plano espiritual. E aí fica essa reflexão, né, que você colocou, né? Será que nós estamos aproveitando a oportunidade? E eu jogo a pergunta para a Aninha.
0: Achei muito bacana, Marcos e Marcela, vocês falando isso, que me fez a pensar aqui, refletir nesse momento, né? As intuições chegando. Porque Flamínio fala que tem tá consciência tranquila, mas ele passou ali pelo arrependimento. Vai passar pela expiação e pela reparação, né? Não é que se arrependeu que está livre daquilo que cometeu, mas já é o primeiro processo, né? E é muito forte quando você pega no livro dele lembrar sobre esse sonho. Porque esse sonho tem muita significância. É, ele conta que ele viu os episódios, né? Viu como eu falo, as ações ruins que eles provocavam às outras pessoas, né? Tá aí a importância também, dentro do Espiritismo, que eu acho a gente falar, da importância do esquecimento do passado. Porque como que a gente vem, né, lembrando daquilo que fez em outras vidas? O tanto que isso seria difícil, pesaroso. Quer um exemplo? Públio no livro, ele direto, alguma coisa faz ele pensar do sonho, daquilo que ele cometeu no passado. Só que ele tenta negar. Então, o esquecimento do passado é um amor divino, né? É uma representação do amor divino dentro de nós.
2: Excelente
1: Eu queria
2: colocação.
1: colocar uma coisa antes de você, Marcelo. Teve uma coisa que me chamou a atenção, né? No livro, logo no início, né? Porque ele fala ali, né, que se passaram 13 anos, né, desde que eles chegaram ali naquela região da Palestina, né? E agora, voltando para Roma, nós vamos perceber que todos aqueles personagens, não os que ficaram em Roma, mas todos aqueles personagens que estavam ali naquela região, próximo ao Cristo, todas menos uma, depois de 13 anos, continuavam os mesmos. Só uma pessoa havia mudado. Se você pegar todos, continuavam com os mesmos defeitos, continuavam não querendo ver a realidade da vida, a única que mudou foi a Lívia. Então, isso também eu acho que é interessante a gente estar observando.
2: Excelente colocação, Marcos. Depois até a gente vai poder até mergulhar um pouquinho nela, que é muito rico o que ela traz, né? As demonstrações dela. Trazendo um pouquinho aqui o que que a Ana trouxe, a bênção do esquecimento, e refletindo também esse auto-amor que o Flamínio teve. Porque ele não entrou num processo de culpa. Ele ali, ele observou o que tinha feito no passado, o amor que ele tinha pelo amigo, trouxe pelo amigo, que o Marcos trouxe aqui também, e ele se resignou e entendeu a importância da dor que ele estava passando. Porque ele não se rebelou contra a dor, ele ficou 2 meses deitado ali na cama. Ele entendeu que foi necessário para que ele tivesse uma oportunidade de refletir sobre a vida. E esse é um grande ato de auto-amor, né? Porque se nós ficarmos presos em equívocos que nós fizemos no passado, graças a Deus que a gente não lembra de outras vidas, né? Mas mesmo nessa vida, podemos ter cometido, né, questões assim contra as leis divinas. Mas o importante é esse exercício do auto-amor, o auto-perdão, a conscientização. E mesmo ele lembrando de tudo, ele estava com a consciência tranquila. Porque a consciência diz o nosso estado emocional, né? Interessante que Emmanuel cita duas vezes essa questão, que ele estava com a consciência tranquila. Não foi nenhuma. Para ele escrever duas vezes, ele queria realmente ressaltar a importância dessa colocação. Mesmo com todos os fatos que ele havia feito no passado, mas o processo dele de reerguimento, como na parábola dos dois filhos, né? O filho mais novo retornando à casa do pai. Então, achei assim, é tão brilhante essa parte que a gente pode aprender muito com ele.
1: É interessante, né? Porque aí nós nos colocamos na situação de aprendizes, né, Marcelo? Né? Porque se nós não nos colocamos como aprendiz, porque a condição de aprendiz, ela está implícita àquela característica de nós vamos errar. Porque Deus nos fez simples e ignorantes. Então é da nossa natureza errarmos, né? E aí, se eu não me coloco na condição de aprendiz, eu não vou. Eu vou permanecer ou na revolta, né? Ou eu vou permanecer naquela situação de desculpismo, né? Eu não vou assumir a minha responsabilidade e agir na correção. Eu vou procurar ou culpar os outros, né? Ou então eu vou me autoculpar e aí eu vou ficar me condenando e eu não vou agir, não vou fazer aquilo que é preciso, né? É interessante que essa tranquilidade, né, que Flamínio trazia, né, era fruto deste amadurecimento, né, dele poder perceber o seu passado, né, numa condição, talvez, porque os laços que o prendiam à vida já estavam começando a se romper, então ele começou a se ligar mais à condição de espírito, né? E aí é que veio essa memória do passado através de um sonho, né? E ele, ao invés dele se negar como Públio, né? Ele aceitou aquela condição como aprendizado, ele se pôs na condição de aprendiz, né? E não buscou justificar, né? Mas ele buscou ressignificar e aí trabalhar para se melhorar e ter a mente tranquila. Ressignifiquei o meu erro. E isso é um primeiro passo. Talvez, como a Aninha colocou, né, ele vai ter ainda, né, talvez aí ele já passou, ou nem tenha que passar pelo arrependimento, porque ele ressignificou, ele não precisa se arrepender, né, mas não o tornou livre da questão dele ter que reparar. E aí ele vai ter outras oportunidades. Então, eu acho que este é o ciclo. Né, e nós podemos. Ao invés de nos arrepender, nós podemos ressignificar, que serve também de uma maneira até melhor do que arrependimento.
0: Muito bacana. Deixa eu dar boa noite aqui para Alessandra. Boa noite a todos, São Paulo. A Sônia Rubatino também. Boa noite, Rezende Costa, de Minas Gerais. E aos nossos amigos, trabalhadores do Rádio Portal da Luz. Boa noite, amigos da live. Excelentes reflexões à luz do Espiritismo. Deus abençoe vocês e todos os internautas. Deus os abençoe sempre. Continuando um pouquinho nessa reflexão que os meninos trouxeram, eu achei também muito bacana no livro, me chamou atenção, porque o Flamínio, ele cita deuses, né? Então, ele acreditava em vários deuses, mas mesmo assim a gente vê uma fé firme dele. E eu não sei se a gente já pode pular para as reflexões, aí eu vou perguntar aos meus amigos queridos, mas quem vem auxiliar, né, o desenlace de Flamínio? Né? Quais figuras são? E Marcelo, você quer contribuir, contar para nós quem o ajuda a desenlaçar ali do corpo?
2: Não, eu só queria pegar um ganchinho antes, que você falou algo tão importante.
0: Claro.
2: Ele traz a diferença entre, né, a espiritualidade intrínseca e extrínseca. Porque mesmo ele sem conhecer o Jesus, sem conhecer ali, Mas ele, internamente, ele reconheceu a verdade. Esse é um ponto assim muito importante para que trazendo para a gente desenvolver essa espiritualidade interna, não é externo. E ele conseguiu desenvolver isso. Eu achei isso brilhante. Porque tanto hoje, trazendo para a gente, assim, na humanidade, no planeta que a gente vive, às vezes a gente fica muito focado no externo, né? De usar uma máscara, de ser o bonzinho. Ele não tirou o foco do externo e desenvolveu o interno. Eu achei isso fabuloso. E quando você trouxe esse ponto, me lembrou. Eu falei assim, ah, eu vou falar, vou pegar esse gancho da Aninha. E vou passar essa questão muito importante.
1: E é interessante ver, Marcelo, que a verdade chegou até ele através da crença que ele começou a ter da reencarnação. Porque a partir do momento em que ele percebeu que ele estava naquele momento no passado com o Públio lá na antiga reencarnação dele, então a verdade para ele veio através disso. E por isso que ele ficou sereno, porque ele sabia que não vai ser a última vez. Eu estive lá, estou aqui e vou estar no futuro. Isso traz uma paz, traz uma tranquilidade, porque a morte deixa de ser o fim, para ser só uma transição, para ser só mais uma fase. Eu acho que isso é uma mensagem que ela é muito reconfortante e ela traz uma grande serenidade para todos nós.
2: Isso aí, viver como espírito imortal, né? Tomar decisões como um espírito imortal. Muda, né? Até alivia, só em falar a gente já sente uma leveza, porque somos imortais, estamos aqui agora, conversando, compartilhando, e vamos estar daqui para frente eterno, né? Então, isso traz uma paz, um alívio, independente da situação que eu estou passando agora, né? Traz um alívio muito grande.
1: Talvez seja uma das mensagens mais importantes e mais marcantes da passagem do Cristo entre nós. Eu acho que no último episódio eu falei isso, e eu sempre reafirmo, né? Cristo, a última mensagem dele era de que a morte não existe, né? Que ele veio, né? E ressuscitou, né? E ele deixou muito claro, né? Tudo que eu faço, vós poder fazer e muito mais, né? Então ele veio, né? Eu sempre brinco, eu acho que eu falei a semana passada, né? Quem morreu na cruz não foi Cristo, quem morreu na cruz foi a morte, porque o Cristo 3 dias depois estava caminhando com os seus discípulos, né? Ponto final. E isso é uma mensagem para todos nós, né? A morte não existe.
0: Bacanas reflexões, meninos. Eu estava aqui refletindo. Porque a gente esquece de vivenciar ou não entende essa verdade, né? De que somos espíritos imortais, que nós estamos agora neste plano, né? Reencarnando com o intuito de evoluir e que a gente tem sempre esse medo, né? De desencarnar, né? De deixar o corpo físico ali morrer. Mas a gente sabe, o espiritismo, que tem explicações, né? Porque temos a fé raciocinada ali. Que primeiro, né, temos esse medo de desencarnar ou de morrer por causa da lei de conservação, né? A gente precisa se preservar porque sabe que é uma grande oportunidade estarmos aqui e o medo de encontrarmos conosco mesmo, né? Porque eu brinquei esses dias conversando com amigos, porque enquanto a gente está na correria do dia a dia, a gente não se preocupa, né, com a mágoa que nós deixamos para trás, né, com as desavenças, com os desamores. Né, às vezes até um pouco das nossas preocupações. Então a gente está cheio de afazeres e a gente vai deixando aquilo para trás. Mas na hora que a gente desencarnar, o que vamos fazer? Estaremos livres das preocupações materiais, então estaremos somente com os nossos pensamentos, com o que eu sou. Então nós temos muito. E trabalhar esse tema de desencarne, desencarnação, é importante para a gente se preparar no momento do nosso desencarne. Porque aqui, Flamínio, ele nos dá uma grande lição, que é da consciência tranquila. trazendo um pouco do ponto, né, como o Marcos e o Marcelo falou, sobre os filhos, né, dele, que ele foi, né, como todos os pais são incumbidos e responsáveis para guiar seus filhos ali enquanto está encarnado junto com ele. Mas as consequências é do filho. Ele poderia às vezes ficar, né, pensando, igual ele pede para Públio, né, que cuide de seus filhos para ele. Mas ele ainda assim desencarna com consciência tranquila, porque ele fez aquilo que podia para os filhos, né? E aí eu lembro do Evangelho segundo o Espiritismo, sobre no capítulo 19, quando faz a pergunta, né, o que fizeste dos filhos que confiei? Então aqui ele nos dá uma grande lição. E nós, né, Marcelo? E nós, que consciência, se nós formos convidados a desencarnar, que consciência estaríamos limpas, pesarosas, angustiosas, e aí?
2: Não, excelente. Acho que você trouxe aí esse ponto importantíssimo, né, que ele fez com relação aos filhos, o que os dois fizeram, né? Ele quanto à esposa, né, o melhor que eles puderam dar ali para os filhos. Mas nem sempre seguiram ali, né, no caminho que o pai ali direcionou. E queria até trazer mais um ponto aqui, que eu achei assim muito interessante, com relação a Lívia, pode ser?
1: Pode, lógico.
2: Tem uma parte também que achei assim fantástica, que está ligado com uma passagem, um convite de Jesus, que está em Mateus, capítulo 11, 28 a 30. Na realidade, eu só estou lendo aqui porque eu não gravo, não, mas está aqui, eu tô lendo aqui bonitinho. Mas a mensagem é fantástica, que ele diz o seguinte: deixa eu só voltar um pouquinho, explicando aonde se aplica aqui. A Lívia percebeu que a esposa de Flamínio, que é Calpurnia, né, estava sofrendo muito ali com aquela situação do esposo que estava ali à beira de desencarnar. E a Lívia, assim, sensível, com aquele coração amoroso, ofereceu a ela uma ajuda. Aí que está baseado nessa parte aqui, daqui a pouco eu volto do Evangelho, que é quando Jesus convida a gente. Eu amo essa passagem. Vinde a mim, todos que estáis cansados e sobrecarregados, que eu vos aliviarei. Tomai sobre vós o meu jugo e aprendei comigo, que sou manso e humilde de coração, e encontrareis descanso para vossa alma, pois o meu jugo é suave e o meu fardo é leve. Ela buscou apresentar Jesus para ela, porque a representação de Jesus representa a energia do amor, né? Que Lívia entendeu essa mensagem, que é nos conectando com a energia do amor, é o que Jesus representa ali, de vinde a mim, vós que estás cansado e sobrecarregado, porque ela, Lívia, percebeu que ela estava cansada e sobrecarregada. E ela convidou para se conectar com as mensagens, ensinamentos de Jesus. E ela recusou. Então, trazendo para a nossa vida essa mensagem que hoje, no mundo de expiações e provas que moramos, né, que estamos aqui no momento, a gente olha ao redor e também na nossa própria vida, são várias provas que estamos passando. Então, lembrar desse, porque esse convite de Jesus aqui, tão leis divinas embutidas, né, que se conecta com a energia do amor, vem um alívio do coração. Aí, contando ali também do Marcos, que ele trouxe o sentimento de aprendiz, ser um aprendiz da vida, ele falou assim, como Jesus fala, aprender comigo, que sou manso e humilde de coração. Se ele é o mestre, nós somos os aprendizes, né? Se conectar com o sentimento de aprendiz e exercitar, né, duas virtudes, humildade e mansidão. A Lívia exercitou isso, esses ensinamentos. Por isso, mesmo nas provas que ela estava passando, e ela conseguia dar conta, ela caminhava, Então, queria só trazer esse ponto que também é tão importante ressaltar do texto, mas também trazendo isso para o nosso dia a dia.
1: E eu queria aproveitar o gancho, então, também para pendurar o meu pensamento, né? Que eu trouxe lá no início, para compararmos aí Públio e Flamínio. E eu vou também ler duas partes do livro para nós fazer essa comparação, né? A primeira é Públio. Lá no livro, no capítulo, está dizendo o seguinte: a educação intelectual de uma jovem romana nessa época era sem dúvida secundária e deficiente. Os espetáculos empolgantes dos anfiteatros, bem como a ausência de uma ocupação séria para as mulheres do tempo, em face da incessante multiplicação e barateamento dos escravos, prejudicaram sensivelmente a cultura da mulher romana no fastígio do império, quando o espírito feminino rastejava no escândalo, na depravação moral e na vida dissoluta. Essa era o pensamento de Públio, né? E agora de Flamínio, né? Aí lá o livro traz. O senador, porém, fazia questão de ser um homem antigo, não perdera de vista as virtudes heróicas e sublimadas das matronas inesquecíveis das suas tradições familiares. E foi por isso que, fugindo à época, buscou aparelhar a filha. Isso é o senador, né? O Públio ainda continuando, desculpe. Buscou aparelhar a filha para a vida social com a cultura mais aprimorada possível, embora lhe enchesse igualmente o coração de orgulho e vaidade com todos os preconceitos do tempo. Agora sim é o do Flamínio, desculpe aí. Aí ele diz assim: filhos que em plena mocidade se entregavam às maiores dissipações, seguindo a corrente de desvarios sociais da época. Terminava a carta comovedora, pedindo ao amigo que voltasse, que os assistisse naquele transe, de modo que a sua amizade e paternal interesse representasse uma força moderadora junto a Plínio e Agripa, que homens feitos se deixavam levar no turbilhão dos prazeres mais nefastos. Aí é que eu vou trazer o conceito de sal da terra e luz do mundo, né? Qual é a função do sal, né? Qual é a principal, as duas principais propriedades do sal, né? O sal, ele é um conservante, né? Tanto que ele tinha valor naquela época, porque não tinha geladeira, né? Não tinha como conservar a carne, e eles salgavam porque ela não apodrecia. Então, uma característica do sal é de conservar, né? E a outra, ele é puro. O sal é salgado. Se você mistura o sal com açúcar, o sal continua salgado. Aonde você põe sal, ele salga. Então ele é puro. Então, tanto Flamínio quanto Públio, eles eram sal. Eles procuraram preservar os valores que eles tinham como valores que formaram o Império Romano. Esses valores foram as bases do Império Romano. E a partir do momento em que a juventude romana, tanto as mulheres quanto os homens, abriram mão destes valores, o Império Romano começou a decair, até chegar à sua total ruína. Então é o sal conserva. E aí tem a luz. A luz ilumina. A luz indica o caminho. Então, por que, se ambos eram sal, por que que a Flávia teve um rumo diferente do rumo dos filhos de Flamínio? Por que que Plínio e Agripa não tiveram o mesmo caminho que Flávia? Porque o sal conserva. Conservar significa que não vai modificar. Conservar, você vai permanecer aquilo que você já tem de essência, mas não transforma. Flamínio, ele só foi sal. Públio, ele foi sal e ele foi luz, porque ele iluminou o caminho da filha. Ele não permitiu que ela permanecesse como a juventude daquela época. Ele fez com que ela, além de que se era para conservar, que ela não conservasse o que era atual, mas que ela conservasse o que era antigo, porque eram os valores que sustentavam a sociedade e que fazia das mulheres exemplos de dignidade e tudo mais. Já Flamínio, ele não foi luz. Ele não mostrou o caminho que poderiam fazer com que os seus filhos modificassem e mantivessem os valores, e os filhos se deixarem envolver pela época atual. E aí, infelizmente, os dois começaram a se perder. E os seus valores se deteriorariam, e se nada fosse feito, também levaria a eles à queda, como levou à queda do Império Romano. Então, eu acho que isso é importante nós também absorvermos de ensinamento que o capítulo está trazendo para nós. Não basta nós, na educação dos filhos, na nossa própria autoeducação, nós sermos somente sal. Nós precisamos unir, né, a característica do sal, que é conserva e que é puro, com a característica da luz, que possibilita olharmos e enxergarmos o que está dentro de nós e ter condições de modificar o que está nos distanciando daquela pureza que nós trazemos de origem. E é essa a colocação que eu gostaria de trazer para o debate.
0: Muito bom, Marcos. Muito bom. Acho que dá para a gente trabalhar essas reflexões. Eu gostaria só de passar, né, mais reforçar com os nossos irmãos que nos escutam, que aqui a gente faz, né, realmente um debate frente às reflexões do capítulo. Isso não quer dizer que você não deva ler, né? Porque o capítulo ele é muito rico, tem muitos detalhes. A gente, né, antes de preparar o estudo, a gente faz mais ou menos um roteiro daquilo que vai discutir, mas, né, Marcela, a gente já está recebendo intuições há muito tempo, o roteiro, como se tomar, já não está sendo seguido mais, mas é importante ler o livro também, porque tem muito detalhe e ele é, assim, emocionante. Queria, antes de passar a palavra para o Marcelo, aproveitar para dar boa noite para a Aparecida. Boa noite, queridos irmãos, luz e paz a todos nós sempre. Ela é de Salvador, Bahia. Peço oração para o nosso planeta. Isso mesmo, Aparecida, precisamos orar muito, né? E vamos fazer uma corrente de oração. A Maria do Carmo, né? Boa noite, amigos. É de Niterói, do Rio de Janeiro. Marcelo, e aí?
2: Não, excelentes colocações, né? Na sua fala, Marcos, estava aqui lembrando e conectando ali com a Lívia, que poderia até melhorar ali um pouquinho mais, porque a maior dor da Lívia que ela coloca ali foi por ela não ter participado na educação ali emocional da filha. Porque o pai ali que tomou ali aquela o controle ali toda da educação, justamente por uma outra questão que aconteceu ali no passado, que não é, né, verídico, né, aquela que ele achou que ela tinha traído ele, que não é verdade, e ali trouxe um grande deslocamento entre os dois. E a Lívia coloca que isso não, nem doía tanto nela. Mas o que mais doía ela ter sido afastada da educação. Então, me trouxe dois pensamentos, né? Você vê esse amor das mães pelos filhos. É um amor que só Deus pode descrever. Porque ela não se importava, pelo menos, não direi não se importava, machucava. Mas ela colocou, Emmanuel trouxe aqui para a gente, que o que mais machucou ela foi ela não ter participado, né, da educação ali moral dela, trazer o coração ali para ela. Então, esse é um ponto que é desse amor tão profundo da mãe pelos filhos. A outra, conectando aqui com o que você trouxe, Publius, acho que se tivesse aberto um pouquinho mais esse espaço para a influência dela com a filha, ia juntar os dois, né? O intelecto com o moral, né? Então a luz ia se expandir ainda mais na criação ali, na educação da filha.
1: É interessante que o próprio Públio, né, ele nas reflexões que ele faz ali, né, ele pensando com ele mesmo, ele dizia, né, o Emmanuel narrando, que ele vinha pensando, né, constantemente em reatar com Olívia, né? Mas aí o Emmanuel fala, né, que a ordem que partia do coração de Públio, né, não conseguia atingir o cérebro, né? Então, o orgulho, aquele sentimento, né, de romano de homem romano, de guerreiro e tudo mais, não permitia que o coração falasse, né? Então, é isso que você trouxe, né? Porque se ele deixasse o coração dele, né, pelo menos em igualdade com o cérebro, ele já abriria espaço, né, não somente para Lívia participar da vida dele, como também participar da vida da filha, né? E imagina a riqueza que Lívia poderia acrescentar a ambos, apresentando o Cristo, né, e todos os ensinamentos do Cristo para aqueles os dois, né?
2: Excelente.
1: Quanto tempo não seria ganho com isso?
2: Nossa Senhora! Marcos, se me permite ler, porque essa parte é
1: Claro.
2: muito importante. Ele diz o seguinte: que ele ouvia, né, Emmanuel, né, descrevendo ali o pensamento, né, o sentimento de Publius. Então, ouvia a voz da consciência que subia do coração ao cérebro, com um apelo à razão inflexível, tentando destruir-lhe os preconceitos, mas o orgulho vencia sempre com a sua rigidez inquebrantável. Então, trazendo para a gente, né? Porque para a gente poder aprender aqui com ele, escutar a voz da consciência, né, que vem do coração, né, trazendo aqui o do discernimento, e utilizar, né, da humildade, da coragem para fazer a mudança. E ele ali, o orgulho em si, não permitiu que aceitasse aquele convite amoroso.
1: É interessante, Marcelo, que no, nos estudos aqui que nós temos nas quintas-feiras do NEP, nós, numa passagem, de um estudo de uma parábola, nós aprendemos o seguinte, que um rabino muito famoso na época ali do Cristo, né, ele sempre testava os seus aprendizes dizendo o seguinte, né, onde deve estar escrita a Torá? No coração ou no cérebro? E alguns aprendizes dele falavam, não, no cérebro, né, eu preciso decorar, eu preciso saber e tal, né? Outros diziam, não, no coração, eu preciso sentir a Torá e tal, né? E aí este rabino dizia, ambos estão errados, tem que ser no pescoço, porque o pescoço é que vai unir o coração com o cérebro, né? Então o
2: Excelente.
1: Públio, ele tinha uma obstrução no pescoço dele. Não chegava, não tinha trânsito, estava impedido.
2: Adorei essa.
0: Eu acho importante, né, nesse capítulo, eu até passei para os meninos mais cedo, é o misto de sentimentos que a gente vai ver nos personagens, né? Por exemplo, o Públio, ele não tem, né, esse meio termo, ele sempre está ali na razão, mas ele colhe consequências disso, porque ele tem momentos de desesperança. Ora, ele tem esperança de que vai encontrar o filho, ora, ele tem que acredita que o filho está morto, né? Porque aqui, nesse capítulo, Marcos ainda, né, está desaparecido. Ele tem indecisões, tristeza, ciúmes, e aí eu volto a reforçar, né, que traz que Públio continuava na sua sombra misteriosa, né? Então, esse fato da gente não ter essa leitura, né, de quem nós somos, a gente às vezes vence só a razão e esquece do coração, né, da vontade. Tanto que eu acredito que quando o Públio vai até Flamínio, acho que se Flamínio tivesse dado um conselho de que Públio deveria perdoar Lívia, ele faria isso. Só que ele precisava escutar de alguém que ele amasse muito, que ele confiasse, para que isso entrasse na sua razão, porque seu coração queria. Eu achei muito importante, né, uma coisa para a gente salientar, que quando eles vão até Roma, né, ele finge para todos que ele está bem com Lívia, né? Que eles chegam, né, de braços dados para mostrar para todo o império que ele está. Acho que fala até a questão de meio irônico, né? Mano, coloca da sua felicidade como casal, meio irônico assim, mas olha aí o Melinda, né? O que é que as pessoas vão achar dele manter a postura?
2: Excelente colocação, né? Bem lembrado dessa parte, né? Que volta ali, ele está muito mais preocupado com a aparência do que realmente uma resolução interna, né? Então, e já estava tudo ali para ele, né? O nosso carinho ao Emmanuel que ele está compartilhando essa história com a gente, fez, ó, não segue por esse caminho, não, pelo amor de Deus, daí compartilhando. Já um grande exercício de humildade dele, né? Compartilhando aqui com todos nós. Né? E só uma outra coisinha que ele ia estar trazendo aqui, que me chamou a atenção, o poder da oração. Porque a Lívia ali, mesmo não sendo atendida ali o convite que ela fez para trazer ali Jesus, mas ela, com ela mesma, a oração que ela fez em favor ali de Flamínio, na passagem, não só dele, mas de toda a família. E quem vem ali? Oh, meu Deus do céu! Simeão, com tantos outros espíritos ali auxiliando no desencarne. A descrição é linda. É linda demais. Então, é buscar assim, voltando. A forma como a gente vive, a forma como o desenvolvimento dessa amizade, desse carinho, do amor, é o que nós estamos plantando também para o nosso desencarne. Então, ela, um coração que amava Simeão, perdão, amava o Simeão, mas também amava muito Flamínio, como ela gostava dele, eram grandes amigos. Então, essa sintonia de amor vibrou tão alto que veio Simeão, que já estava já no plano espiritual nesse momento, né? E descrevendo aqui com tantos outros ali do lado, e ela observando, né? Aquilo tudo ali acontecendo, certamente médium, e podendo ver o próprio Simeão fazendo a oração. É lindo demais.
1: É, mas como tudo que é lindo e tudo que está bom passa. É, mas como tudo que é lindo e tudo que

0: tanto que deu coisa para a gente trabalhar ainda, vai ficar alguns pontos, né? Mas muito importante, Marcelo, trazer, né, essa questão da oração, né? Porque a gente tem pensamentos, às vezes, que a gente vive essa matéria, nesse mundo, de achar que os nossos laços amorosos são, né, como eu falo, desfeitos com as pessoas que morrem, né? Mas não, eles são reafirmados. Isso nós vemos no Evangelho segundo o Espiritismo, que vai falar que os laços amorosos, eles reafirmam frente à morte, porque um vai velar pelo outro. Então, quando Lívia faz esse ponte de conexão, né, ela vê Simeão descendo, né, para retirar o espírito de Flamínio, né, ou recebendo. Aí eu volto naquele ponto, como que Flamínio, né, vamos dizer, não era um cristão, mas ele tinha uma fé, ele foi merecedor daquela ajuda, né, tanto pela a intercessão de Lívia, né, pedindo naquele momento. Então, isso mostra para nós que é muito importante a gente interceder e orar pelo outro. É como a Aparecida trouxe para a oração do nosso planeta, isso mesmo, porque a gente está fazendo uma ponte amorosa para vir ajuda, os resgates, né? E Lívia, né, tinha uma visão, ela era médium, ela viu eles rezarem no Pai Nosso, que emoção grandiosa. Então, acho que minha reflexão é que a gente feche nisso. A oração é muito importante, né? Nós estamos separados daqueles que já se foram por um breve momento. Nós estaremos juntos diante da eternidade. Tem dias que vai ser difíceis, né? A dor vai nos visitar, a saudade principalmente, mas a gente não pode chorar de desesperança. Com a fé firme de que nos reencontraremos. E a oração é muito importante nesse momento.
1: Querida minha, concordo plenamente com relação a tudo que você falou ali da oração, principalmente nos momentos que estamos passando, na transição planetária, né? Lembrando do convite de Jesus, né? Todos nós que estivermos, né, com ansiedade, estivermos, né, aflitos, essa conexão com a oração, essa conexão com a energia do amor, né? Para trazer ali um alívio na nossa alma. É tão necessitado para que a gente venha tomar cada vez mais decisões como espíritos imortais. Foi o que o maior sentimento dos primeiros cristãos era a certeza da imortalidade da alma. Por isso que eles entravam. Em situações bem desafiadoras, como, né, nas arenas ali com os leões, né, como o que aconteceu com Simeão, né, e nunca negando ali Jesus. Então, é o que eu mais busco também trazer para o meu coração, é essa conexão, né, com a energia do amor.
2: É fantástico, fantástico, Marcelo. Eu tinha certeza que você ia trazer isso tudo para nós, essa amorosidade, essa é a tua característica mesmo, né? 20 anos que eu te conheço, 20 anos que sempre é isso que marca as vezes que nós nos encontramos, né? Eu já havia avisado a Ana sabia, né, de que essa era a tua característica, né? E que todos nós. E eu deixo três convites para todos nós. Que todos nós possamos sempre lembrarmos da nossa condição de aprendizes, de nós sempre procurarmos sermos aprendizes do Evangelho, seguidores do Cristo, né? E aceitarmos a afirmativa dele como verdadeira para nós. Nós somos o sal da terra. Nós somos a luz do mundo. Que nós possamos sempre, na condição de aprendizes, transformarmos tudo aquilo que deve ser transformado, conservando dentro de nós a pureza do cristianismo primitivo, que o Marcelo, de uma maneira tão emocional, trouxe para nós, né? Para que nós possamos nos sacrificar, né? Já que não temos mais a arena.

0: não temos mais os leões, mas que nós possamos sacrificar dentro de nós tudo aquilo que já não nos serve. O egoísmo, a indiferença, tudo aquilo que não é útil para a nossa evolução. Porque a partir do momento em que eu uno a qualidade do sol, do sal, com a minha condição de aprendiz, eu passo a me iluminar. E na medida em que eu me ilumino, eu me transformo em luz do mundo. Porque eu vou servir também de forma de as pessoas perceberem que é possível se mudar, é preciso se melhorar e é preciso, junto com o Cristo, com a espiritualidade amiga, através da oração, através da reforma íntima, nos tornarmos cada vez melhores para nós e para todos aqueles que cruzam os nossos caminhos. Eu acho que isso é uma das principais lições que eu captei no capítulo de hoje, que nós todos possamos trabalhar firmemente em todo este papel.
1: Que assim seja. Bom, reforçando o convite, né? Estaremos juntos novamente dia 5 de dezembro para o nosso próximo capítulo, né? Capítulo 2 da segunda parte. Agradecemos os nossos irmãos que estiveram conosco essa noite. Pedimos para que Deus abençoe vocês. E Marcelo, muito obrigada, tá? Pela sua presença e que volte mais vezes. Obrigada, Marcos, pela companhia. Reforço. Curta, compartilha esse vídeo e manda para as pessoas queridas para essas reflexões chegar ao coração delas. Obrigada.
0: Só um pedido para o Marcelo. Quando nós encerrarmos e sair do ao vivo, não saia da sala, por favor. Tá? Permaneça aí. E
1: Boa
0: aí você
1: noite.
0: vai fazer a nossa prece final, Marcelo, por favor.
2: Sim, podemos fazer. E aí convidamos a todos, os nossos amigos que estão conosco pela internet, vibrando com a energia do amor, do carinho, nas reflexões dos primeiros cristãos. E elevando juntos esse foco de luz ao nosso querido Pai. Gratidão, querido Paizinho, pela vida. Gratidão, Pai, pelas experiências que passamos. Gratidão, Mestre Jesus, pelos ensinamentos, por essas almas que reencarnaram na Terra, demonstrando as suas leis, o seu amor, o seu carinho. Agradecemos nosso anjo de guarda, que tanto nos auxilie no nosso crescimento, nos auxiliando em passar os desafios da vida. E também, Pai, como foi trazido aqui nas nossas reflexões, compartilhando essa luz a todo o planeta Terra, auxiliando os dirigentes das nações, na lei do amor, da justiça, da caridade. E também, Pai, oramos aos nossos irmãos suicidas, que eles possam também receber essa energia de paz, de amor, de perseverança, de reerguimento, que também encontramos nas páginas desse capítulo que estudamos. Obrigado, querido Pai, por tudo. E que assim seja.
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1: 4 horas e 6 minutos.

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2: Olá, Queiroz! Olá, amigos e amigas! Estamos iniciando a edição 608 do programa Espírita CMA, agradecendo a Deus pela oportunidade de estarmos juntos mais uma vez. E o que temos no programa de hoje? 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
1: E disse Jesus: Eu vim para que tenhais vida e vida abundante. João capítulo 10, versículo 10. Será que Jesus trazia vida para quem já estava na vida e vivo? Certamente que não. Jesus, o Mestre por excelência, era portador de uma mensagem de vida espiritual para quem se encontrava num contexto de vida mortificada, em pecado, em erro. A vida espiritualizada a que Jesus se referia corresponde a toda a atividade da alma que exprime fidelidade ao bem, à alegria, ao trabalho digno, à esperança. Essa vida interior também se nutre da convivência fraterna na sociedade, no cultivo das virtudes, da eliminação de tudo que representa viciação, corrupção, morbidez. Em contrapartida, meus irmãos, a morte será indicada por tudo que insufle ou alimente a traição, a ignorância, a prostituição dos costumes, o desrespeito às bases da família, sobretudo no campo da violência contra a criança no ventre, o aborto, provocando não só a morte de um inocente, mas também uma morte moral. Essa morte moral é fermentada pelo descaso para com os movimentos de progresso em si mesmo, quando se prefere o nivelamento do ser pelas faixas inferiores da alma humana que, em muitas situações, se assemelha aos níveis da selvageria, quando não os ultrapassa. A vida que Jesus veio trazer não é aquela que faz vicejar corpos esbeltos, mas aquela que faz brilhar almas formosas. Por isso é que ele se dirigia a quem se movia em corpos carnais, mas que padeciam de indescritíveis torturas da alma. Daí ele ter falado em vida abundante a quem se habituara a uma vivência mesquinha, empobrecida, apequenada. Sua lição é assim para todos os tempos e povos. Pois quando encontramos sociedades ricas e homens pobres, medicinas desenvolvidas e homens doentes, estados poderosos e homens escravos, uma grande variedade de religiões e homens egoístas e materializados à busca de prazeres passageiros, percebemos a razão da mensagem do Mestre Nazareno: eu vim para que tenhais vida. Permitamo-nos buscá-la, permitamo-nos vivê-la para que experimentemos a aventura dentro da alma, desde aqui, das lides terrenas, aclimatando-nos pouco a pouco à vivência ditosa junto aos emissários da vida maior, que refletem junto a nós o pensamento do Cristo. Ele é aquele que nos traz a vida verdadeira, brilhante, feliz, abundante, propondo-nos fazer nobre uso dela, a fim de que nele possamos viver para sempre. Portanto, meus irmãos, a vida abundante provém de Deus. Se Ele nos deu e, ainda mais, enviou Cristo para nos ensinar a vivê-la, jamais poderemos, sob hipótese alguma, atentar contra ela. Fiquemos com a vida espiritual do Cristo hoje e sempre.

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1: Olá, minhas irmãs e meus irmãos que acompanham o quadro O Céu e o Inferno, votos de saúde e paz e que Jesus nos guarde. Hoje trazemos um tema intitulado O Porvir e o Nada, ou em outras palavras, o futuro e o nada, que está no capítulo 1, capítulo 1 do livro O Céu e o Inferno, de Allan Kardec, que é a quarta obra da codificação espírita. Este livro, O Céu e o Inferno, foi publicado em Paris no dia 1 de agosto de 1865. Está, portanto, com 159 anos de existência. Então, este tema, o futuro e o nada, o porvir e o nada, vai nos trazer reflexões quanto à forma que vemos o futuro da humanidade, o nosso futuro, de um modo geral. E nos diz Allan Kardec, já no item inicial, o seguinte: vivemos, pensamos e operamos e trabalhamos. Eis o que é positivo. Eis a verdade, né? E que morremos, que desencarnamos, não é menos certo. É uma verdade, um contexto que todos nós deixaremos a Terra um dia, desencarnaremos, por esse processo natural do morrer, né? Do desencarnar. Isso é ponto pacífico. E aí ele continua: mas deixando a Terra, para onde vamos? Que seremos após a morte? Viveremos eternamente? Ou tudo se aniquilará de vez? É uma tese essa que se impõe. Em outras palavras, é inevitável. Quando nós vivemos no mundo, sabemos que um dia vamos deixar o mundo Terra, onde nós estamos. Isso, naturalmente, surge uma pergunta: que seremos depois da morte física, da morte do corpo físico, da desencarnação, como chamou Allan Kardec? Que seremos depois? O que acontece? Viveremos eternamente ou tudo se acabará? Tudo se aniquilará de vez? Essa tese é inevitável que ela venha à tona. Ela se impõe, como nos diz Allan Kardec, porque esse é o percurso natural de todos nós que chegamos à Terra. E continua Allan Kardec nesse capítulo 1 do livro O Céu e o Inferno, ou A Justiça Divina segundo o Espiritismo. Todo homem experimenta a necessidade de viver, de gozar, de amar, de ser feliz. Dizer ao moribundo, pessoa que está nos momentos finais, né, que ele viverá ainda, né, que a vida vai continuar para ele. Dizer-lhe, sobretudo, que ele será mais feliz do que porventura tenha sido, e o seu coração se rejubilará. Dizia um moribundo, a pessoa que está nos momentos finais da vida na Terra, no corpo físico, que ele vai continuar vivendo, se ele entender essa sugestão, essa proposta, ele vai se animar, vai se sentir feliz, porque a ideia do nada desaparecerá. Continua Allan Kardec: haverá algo de mais desesperador do que esse pensamento da destruição absoluta? Afeições caras, inteligências, progresso, saber, tudo perdido. De nada nos serviria, portanto, qualquer esforço no sofreamento das paixões, do devotamento à causa do progresso. De que serviria a cultura, o trabalho no bem, o sofrer das paixões, se tudo se aniquilasse com a desencarnação, com a morte? As afeições queridas, enfim, de que adiantaria se tudo teria um fim, se o futuro da humanidade fosse o nada? Prossegue ele: nestas circunstâncias que o Espiritismo vem nos propor uma orientação, uma informação segura com relação ao futuro, trazida por aqueles que já passaram pela experiência da desencarnação, da morte, o que, sem dúvida, pela observação dos fatos, é uma mensagem de esperança, uma mensagem consoladora, portanto. Se nós quisermos já fazer uma avaliação sobre essa passagem para o mundo dos espíritos, para o mundo espiritual, ou seja, a desencarnação, a morte, o que acontece depois, nós poderemos nos valer do testemunho mais eloquente, mais marcante que a cristandade tem, que o cristianismo nos trouxe, né? Que Jesus nos proporcionou. O que aconteceu com ele depois da crucificação? Ele retorna. Está lá nos evangelhos. Nós vamos encontrar a narrativa quando Maria de Magdala ou Maria Madalena vai ao túmulo dele, encontra o corpo vazio, mas vê o mestre em espírito. E ele dialoga com ela e diz a ela que a vida continua normalmente, porque não é o corpo físico. O corpo físico é um instrumento. Logo depois ele sai, vai ao caminho de Emaús, depois de conversar com Madalena. Ele conversa com pessoas que estão no caminho, muitos saindo de Jerusalém com medo, né, temerosos. Conversa com Cleófas, e o que está vendo? E Cleófas dialoga com ele, depois de ele ter sido crucificado, ter sido morto, como a gente. Ele dialoga, conversa com Cleófas, está lá no caminho de Emaús, ele falando de vida, né, e diz, pergunta para ele sem entender, sem conhecer Jesus. Mas não deu para vocês acreditarem em nada que eu falei, nada que eu preguei. Depois eles entendem, eles reconhecem que é Jesus. Ele volta, vai conversar com o grupo apostolar em Jerusalém. É, tem todo o exemplo de Tomé, o incrédulo. Tomé representando ali a nossa incredulidade. Então, dando testemunho de tudo que ele pregou, era verdade, que a vida prosseguia. E nós vamos encontrar na obra espírita, especialmente no livro Nosso Lar, André Luiz nos traz, logo no início desse livro Nosso Lar, ele fazendo uma definição muito interessante. Uma existência é um ato na nossa vida imortal. A morte é um sopro renovador e um corpo, uma veste, dando assim a grandeza, a dimensão da vida. Porque todos nós, humanos, instintivamente, temos a crença no futuro, na imortalidade. Então, é uma maravilha de informação que a doutrina espírita nos traz para que nós nos libertemos do pavor da morte, do medo da morte, porque a vida prossegue.
2: Amar ao semelhante é semear o bem, sem aguardar retribuição. E agora, vamos ao primeiro bloco de músicas do Semear.

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0: Ouvimos no primeiro bloco as músicas Alma Gêmea, na voz de Fagner, Já é Tempo e Almas, com o grupo Ânima.
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2: Olá, meus queridos amigos do programa Semear. Estamos aqui para dar continuidade ao nosso estudo das parábolas. Estudávamos a parábola do joio e do trigo. Vimos a importância do trigo como simbolismo da alimentação divina, de Jesus se intitulando o pão da vida, e que entre as sete espécies sagradas, o trigo e a cevada, constitui os dois grãos. Os outros cinco são frutos. O figo, a romã, a uva, a tâmara e a azeitona ou a oliveira. E hoje nós vamos aprofundar um pouquinho o estudo de outra semente. No último programa vimos o trigo. Hoje vamos ver a cevada, que na época, na antiguidade, era, na época de Jesus, a base alimentar dos animais. E ela representa simbolicamente o esforço que nós temos em desenvolver aquilo que no judaísmo se chama nefesh. Nefesh é a conexão da alma animal conosco. É essa união que nós temos, que no latim se chama animismo, que é um termo utilizado muito na doutrina espírita, mas nada mais é do que a ação mais física do que espiritual em nós. O espírito humano, na obra Evolução em Dois Mundos, André Luiz disse que ele estagiou aproximadamente por 1,5 bilhão de anos em todos os reinos animais para que pudesse conquistar as suas fisiologias orgânicas e conseguir alcançar a condição de estar pronto, as suas fisiologias orgânicas e conseguir alcançar

0: da matéria, das paixões, dos nossos instintos ainda inferiores. E esse é o desafio colocado no mundo onde reencarnamos, para que nós possamos evoluir a nossa condição espiritual através do corpo físico. E aí aparece também a necessidade da gente se nutrir, se alimentar o corpo animal para que nós possamos ser conduzidos para Deus. Existe uma obra judaica chamada Sefer Tanya, que ele traz no seu primeiro capítulo duas parábolas que explica que o corpo humano é regido por dois reis, um rei conectado à cultura e outro à emoção. E esses dois reis disputam um único território, que é a alma. Aqui a gente se lembra do Livro dos Espíritos, quando Kardec fala das duas asas do avião, não é? Que a gente sabe que o espírito precisa evoluir material e espiritualmente. É mais ou menos uma derivação tradicional dessa parábola do Tanya. E aí a gente não pode deixar de lembrar que Kardec nos fala sobre a necessidade que a gente possa domar as nossas paixões humanas ou materiais. Domar, no termo, na expressão, é diferente de matar ou aniquilar as paixões. Essa diferença pode ser ilustrada da seguinte forma: você tem um animal selvagem, que não, você não, um cavalo, um burro ou qualquer outra forma, que você, um camelo, que você não consegue domá-lo. Se você tirar a vida dele, você vai ter uma dificuldade porque você destruiu um elemento que pode ser útil para seu deslocamento. Por isso que, em vez de você tirar a vida dele, você deve procurar domá-lo. Por outro lado, se por meio de um condicionamento da nossa vontade a gente conseguir isso, a gente vai, com certeza, ter uma condução para a nossa vida com mais facilidade e atingir, de certa forma, a condição de evoluir espiritualmente. Isso é a mesma coisa da nossa alma com o nosso corpo. O nosso espírito encarnado como alma, ele tem esse objetivo de domar as nossas tendências más, que, como sabemos, é um dos princípios da doutrina espírita, que Kardec coloca, que conhece o espírita pelo esforço que ele faz dioturnamente ou constantemente para vencer as suas tendências más. E aí o trigo representa os frutos que colocamos em conexão com o divino, sendo um símbolo forte dentro do judaísmo e empregado muito, mas muito por Jesus. Para aqueles que o escutavam Jesus, esse era um conhecimento básico, um símbolo, pois o trigo faz parte das cerimônias judaicas, onde você pode encontrar em muitas das cerimônias do Shabat, por exemplo. O pão, né? O pão do Shabat chama challah, que é feito com uma massa toda especial, é um pão trançado. Temos o matzah, que é o pão ázimo, sem fermento, sem sal, não tem gosto de nada, mas se chama matzah, que é utilizado muito na festa da Páscoa. E quando se realiza a refeição judaica consagrada a um dia dedicado a Deus, deve haver este pão ou qualquer um outro pão na mesa. Portanto, é necessário que nutramos ou estimulemos o divino que há em nós, para que a gente possa evoluir, crescer e ir ao reencontro com Deus. Continuaremos, se Deus quiser, na próxima parábola, que com seu estudo estaremos aqui reunidos com vocês, trazendo mais informações e aprofundando mais esse estudo. Deus os abençoe e até a próxima.
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2: Eu iria dar um pulinho no bloco. Eu estava evangelizando.

0: Que isso, gente? Parece explodir uma bomba dentro da minha cabeça. Que claridade. Que isso, gente? Senhor, pelo amor de Deus, eu estou desencarnando. É isso, tá tudo rodando aqui. Para esse planeta, para, tá rodando muito. Senhor, que invenção foi essa de botar o planeta para rodar? Botava quietinho o planeta, gente. Que eu fiz, Deus? Desculpa. Eu juro que eu queria só ajudar. Tá, senhor, eu exagerei, eu tô dormindo aqui desde quarta-feira, já é sábado. Eu não tinha como fazer chover engove. Água tem pra cá, pra caramba, tem muita água já. Joga um engove, joga um sal de fruta, sei lá. Deus, eu sei que tem ação e reação, eu sei que eu tô passando isso aqui porque eu cavei isso, né? Eu sei que isso tudo é porque, ai caramba, se mexer é ruim. E acho que eu tinha que voltar pro estágio mineral, ser uma pedra. Uma pedra paralisada, quietinha, sem dor. Vossa intenção, pai, eu sei, quando criou essa lei de ação e reação, é justamente essa. Ensinar. Aprendi. Pronto. Pode tirar. Eu acho que isso não é pedagógico, sabe, seu? Isso não é pedagógico. Vê se Supernanny ia fazer isso com a criança. Poxa, a criança fez uma coisa errada, você acha que ela ia botar uma dor de cabeça da criança? Ela fica no mesmo nível com a criança, baixa e conversa. Não pode. Agora você não vai fazer mais isso. Vai pro cantinho do castigo. Pronto, fica paradinho lá 5 minutos. Eu queria só isso, ficar parado. Porque tá, respirar tá difícil. Ah, Senhor! Ou vai seu filho, vosso filho, que disseste, perdoai-os, eles não sabem o que fazem. Eu não sei o que eu fiz. Eu não me lembro o que eu fiz. Eu tenho amnésia alcoólica, sei lá, não lembro. Pai, foi a última vez. Acabou, chega. A partir de agora não cederei mais aos prazeres imediatos da matéria. Sou um espírito imortal. Estou aqui para construir meu futuro. Farei-o da melhor maneira. Que é como disseste. Ah, lembrei. Amar a Deus sobre todas as coisas e ao próximo como a ti mesmo. Amarei. Disso me fartarei, sim. Aí sim, vou me embriagar de amor. Isso ficou tão vando, né? Mas é verdade. Ah, que colcha é essa? Gente, isso aqui não é meu. Esse quarto não é meu. Meu Deus, eu tô na casa dos outros. Meu. De novo!
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2: Com vocês, o segundo bloco de músicas do Semear.

0: Ouvimos nesse bloco as músicas Canção do Perdão e Quanta Luz, com o grupo Harpas Eternas, e Em Busca do Amor, com o grupo Fé.
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0: Vidas Vazias, de Valdo Pereira Franco, pelo espírito Joana de Ângeles. A humanidade vive, sem dúvidas, uma era de progresso. Há cada vez mais avanços tecnológicos, permitindo a exploração de lugares longínquos, outrora inalcançáveis. Há também novos e avançados estudos da mente humana, do pensamento, do psicológico, que consegue explicar alguns comportamentos em nossa sociedade. Contudo, a criatura humana, muitas vezes, se utiliza de maneira equivocada das ferramentas e oportunidades ensejadas por tais avanços, afundando-se com celeridade em pensamentos frívolos, em perturbações e sensações fortes, o que resultam em vidas vazias. Apesar de todo aturdimento, a aberração em que enxameiam a Terra, planeta de provas e expiações, a vida humana tem os sublimes objetivos de amar e de encontrar o sentido existencial, que são a razão vigorosa para viver. A presente obra foi pensada tendo tais fatos como base. São 30 mensagens ricas de estudos e reflexões cuidadosos, sugerindo métodos eficazes para os graves problemas dos dias odiernos, a fim de que se possa vencer a inferioridade moral, assim como a espiritual, e conquistar a plenitude. Aproveite a leitura e encha-se de luz.
1: E agora vamos de casas espíritas. Na cidade de Patos, Paraíba, nós temos o Núcleo Espírita Chico Xavier, na rua Antônio Félix, número 1021, bairro da Vitória. As palestras públicas aos domingos, 19h30. E também na cidade de Patos, o Centro Espírita Cícero Bezerra, na rua Cândido das Laranjeiras, número 165, bairro Belo Horizonte, Patos. Palestras públicas também aos domingos, 19h30.

0: Estamos encerrando mais uma edição do Semear. E chegou aquele momento onde nós trazemos uma reflexão para a semana. Hoje, que tal um poema extraído do livro Coração e Vida, psicografia de Francisco Cândido Xavier pelo Espírito Maria Dolores, que nos fala sobre tempo e vida. Vamos lá? Depois da morte é que vemos, quando a luz se nos revela, quanta sombra e bagatela guardamos no coração, quantos lamentos inúteis complicavam-nos a vida, quanta palavra perdida, quanto tempo gasto em vão, quantas horas desprezadas de espírito desatento, nos enganos de um momento que o próprio tempo desfaz. Quanta contenda improfícua, quanto disfarce no rosto que se transforma em desgosto, furtando a esperança e a paz. Alma querida, não creias seja a morte o fim de tudo. O tempo, esse sábio mudo, concede-nos voz e vez. Acompanha-nos o passo, age segundo a segundo e nos conhece o mundo, tudo aquilo que se fez. Ama, esclarece, abençoa, sofre e luta, mas não temas, ninguém vive sem problemas, onde estiver e onde for, vida é lavoura perfeita, morte é o braço que a preserva, que só replanta ou conserva o que se faz por amor. Uma excelente semana para todos, meus irmãos. Até o nosso próximo encontro com o programa Semear. É contigo agora, Marilourdes.
1: A passagem que trazemos hoje para lembrarmos da importância do que viveu Jesus quando por aqui esteve está em Isaías, no capítulo 40, versículo 31.
0: Mas os que esperam no Senhor renovarão as suas forças e subirão com asas como águias. Correrão e não se cansarão, caminharão e não se fatigarão.
1: Renovando a nossa fé na mensagem do Cristo, que possamos praticar o Evangelho no lar. E assim, nos fortalecemos em família para enfrentarmos o nosso dia a dia. Um grande abraço e até o nosso próximo encontro.

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0: Olá, prezados ouvintes, internautas da Rádio Portal da Luz de Dourados, Mato Grosso do Sul. Estamos iniciando mais um momento de vibração cósmica para o planeta. Nossos agradecimentos a todos vocês que estão aí do outro lado, sintonizado, neste elo de amor, nestes momentos tão difíceis que estamos vivendo. Mas graças a Deus que nos dá a oportunidade todo dia de renascermos, nós estamos juntos, vibrando o amor. Vamos então iniciando com a oração de Pai Nosso, de Emmanuel, na voz de Rick Eublink.
1: Nosso Pai, que estás em toda parte, santificado seja o teu nome, no louvor de todas as criaturas. Venha a nós o teu reino de amor e sabedoria. Seja feita a tua vontade acima dos nossos desejos, tanto na terra quanto nos círculos espirituais. O pão nosso do corpo, da mente, dá-nos hoje. Perdoa as nossas dívidas, ensinando-nos a perdoar nossos devedores, com esquecimento de todo o mal. Não permitas que venhamos a cair sob os golpes da tentação de nossa própria inferioridade. Livrai-nos do mal que ainda reside em nós mesmos, porque só em ti brilha a luz eterna do reino e do poder, da glória e da paz, da justiça e do amor, para sempre. Assim seja.

Queridos ouvintes da Rádio Portal da Luz, é com grande alegria que iniciamos mais um programa Vibrações para o Planeta. Em primeiro lugar, eu gostaria de agradecer a presença de vocês aqui conosco, neste momento em que necessitamos tanto nos dar as mãos para abraçar a humanidade. Abraçar a humanidade, doar as nossas vibrações de amor neste momento de oração para aquelas pessoas que sofrem. Doar o nosso momentinho, esses breves momentos para emitir pensamentos e vibrações para toda a humanidade sofredora que está atravessando angústias, dores, enfermidades e também muitas provações, muita falta do alimento. Quantas pessoas que neste momento estão necessitando da nossa bondade, do nosso amor através das doações de alimentos. E nós aqui da rádio estamos fazendo este trabalho de doar cestas para as famílias carentes. E são tantos pequenos detalhes, são tantas solicitações, são tantas gratidões dessas famílias que nos vem através de áudio, através de falas, de fotos, e que nos deixa bastante emocionado. Hoje eu gostaria de compartilhar com vocês um acontecimento. Uma senhora me disse que estava muito feliz com a cesta, porque foi 2 pacotinhos de bolachinha recheada e fazia tempo que o filho dela pedia bolachinha recheada. E quando a cesta chegou e ele viu as bolachas, ele ficou muito feliz, ele chorou. E ele dizia assim: mãe, foi Deus que mandou essas bolachinhas recheadas para mim. E assim, foi um fato que me deixou bastante emocionada, porque na verdade não tinha essas bolachinhas nas cestas. E daí eu e o Luiz decidimos colocar assim de última hora, porque geralmente as famílias que nós doamos têm crianças. Aí eu comentei com o Luiz, nós poderíamos colocar essas bolachinhas para essas crianças, né, Luiz? Só tem a cesta básica mesmo, eu vejo que as crianças elas merecem. Apesar que também que nós colocamos café, leite, mas eu falei, vamos colocar essas bolachinhas. E assim foi de última hora, tanto é que nós abrimos as cestas de novo para colocar os pacotes de bolachas recheadas. E assim foi eu acho que foi mesmo uma intuição divina. São fatos que acontecem que nos deixam muito felizes. Isso daí foi apenas um. Nós estamos recebendo depoimentos assim que nos deixam muito emocionados. Assim, para nós são migalhas. Para nós são migalhas, mas para eles são coisas grandes e que nos deixa com o coração assim, ao mesmo tempo apertado por não poder dar conta de abraçar todo mundo, e feliz por ser um pequenino beija-flor para colocar uma gotinha de água nesta floresta incendiada que nós estamos atravessando. Então, queridos ouvintes, quem puder ajudar nessa nossa empreitada, pode entrar em contato conosco aqui na Rádio Portal da Luz. E gostaria de agradecer a cada um de vocês que tem colaborado conosco. E hoje
esse dia é dia de agradecer e dia de pedir também. Pedir para que Deus continue nos dando bastante saúde, continue nos dando bastante força para nós continuarmos a nossa jornada, abraçar essas criaturinhas que sofrem, tanto aquelas que sofrem a doença física, que estão nos hospitais, quanto aquelas que sofrem a fome mesmo. E nós estamos aqui para isso, nós estamos passando por essa terra para amar o nosso irmão. Gratidão infinita a todos vocês que colabora conosco para que nós possamos realizar esse trabalho de amor. Neste momento eu gostaria que vocês fechassem os olhos, imaginassem a figura bondosa de Jesus a nos abraçar, a nos proteger neste momento.

0: Pai nosso que estais nos céus, santificado seja o vosso nome. Venha a nós o vosso reino, seja feita a sua vontade, assim na terra como nos céus. Pão nosso de cada dia nos dai hoje, Senhor. Perdoe as nossas ofensas, assim como nós perdoamos a quem nos tem ofendido. E não nos deixe, Pai, cair em tentação. Livra-nos de todo mal, que assim seja. A prece de hoje será proferida pela nossa querida irmã Terezinha, aqui de Dourados.
1: Obrigada, Senhor. Obrigada, amigos. Obrigada a todos vocês que estão sempre nos intuindo, nos ajudando, nos mostrando o caminho da luz, o caminho do amor, o caminho da paz. E que nós possamos a cada dia mais estarmos envolvidos nesses sentimentos, estarmos adquirindo cada vez mais conhecimento da prática do bem, do amor, da caridade, que nós possamos a cada dia que passa dar um passo a mais em direção dessa grandiosa luz que está cobrindo o nosso planeta, que está procurando a cada dia estar mais perto, mais aconchegando mais a nossa amada Terra, que nós possamos todos juntos, a cada dia, dar esse passo glorioso para a frente, na luz, no amor, na caridade. E que se juntem a nós, mais irmãos, que todas as religiões vão sentindo a necessidade do verdadeiro amor, da verdadeira caridade, de não pensar mais no material, pensar mais na parte espiritual, para que nós a cada dia possamos aumentar essa corrente amorosa que está se fazendo. Que esses irmãos que muitas vezes estão sem saber o que fazer de suas vidas, estão perdidos, vagando pela terra, sem ter um objetivo, sem ter algo maior para fazer, algo melhor, que eles possam sentir essa necessidade de orar, de pedir a Deus a proteção, o amparo. E nesse pedir, nesse conversar com Deus, eles sintam a luz que eles são, a luz que eles têm dentro deles, o amor do Pai batendo forte em seu coração. Que eles possam sentir aquela alegria que vem de dentro. E sintam como é bom orar por eles, por nós e por todos aqueles que estão sofrendo. Ampliando a consciência desses irmãos, aqueles irmãozinhos que perambulam pelas ruas sem um objetivo, meu Pai. Que eles possam também sentir essa vontade da mudança, de melhorar. Eu te peço, Pai amado, por esses irmãos que acham que estão perdidos, que acham que eles não têm valor nenhum, que Deus se esqueceu deles. Não, não. Que eles possam sentir que não é assim. Que eles são filhos amados e queridos. E que pode se juntar a essa luz imensa que está se fazendo na Terra. E nós te agradecemos por mais esse passo, dado com tanto amor a esses irmãos que corta o nosso coração quando nós vemos batendo palma em nossa porta, pedindo um cobertor, um prato de comida. Que eles possam sentir que eles são filho amado de Deus. Eu te peço, Pai amado, todos eles possam sentir essa vontade de orar, de pedir a Deus. Aqueles que se encontram também nos seus quartos escuros, com depressão, sem dar um sentido à sua vida, que eles possam nesse momento ser tocados por esse amor. Sentir o quanto eles são amados pelos seus pais, pelos seus parentes, e cria a coragem de orar e pedir a Deus essa mudança, que eles possam sentir-se filhos do Pai e que eles podem muito, que eles podem ajudar os outros. Que eles estão perdendo o seu tempo ficando nesses lugares escuros da sua mente. Que abra a consciência de cada um deles e junte-se a essa pléiade de orações. Obrigada, Senhor. Gratidão, gratidão por esse passo. Todos nós estamos estando juntos, aumentando a cada dia mais a luz, o amor da nossa amada terra querida. Gratidão, que assim seja.
0: Gratidão, que Jesus esteja nos nossos lares, no meu lar, no seu lar. Você que está me ouvindo neste momento. Que Jesus possa adentrar no seu lar e trazer a paz, a alegria, a felicidade que você precisa, a tranquilidade, a mesa farta e a saúde. Queridos ouvintes, que Deus ilumine cada um de vocês, gratidão infinita por tudo. Agora vamos para a segunda parte do nosso programa. Lembrando que amanhã estaremos juntos novamente neste mesmo horário. Fiquem na paz, fiquem na luz.
2: Vamos então dando continuidade com a psicografia com o título Melhorando Sempre. Do Espírito Emmanuel, psicografia do nosso querido Francisco Cândido Xavier, na voz do saudoso Paulo Goulart.
3: Melhorando sempre. Evidentemente, não podes garantir a felicidade do mundo que se encontra de maneira constante sob o impacto das lutas evolutivas que lhe orientam a marcha. No entanto, Ninguém está impedido de cultivar o trato de terra em que vive, amparando uma árvore amiga ou alentando uma flor. Certo, não podes curar as chamadas chagas sociais indesejáveis, mas compreensíveis numa coletividade de espíritos imperfeitos, quais somos ainda todos nós em regime de correção e aperfeiçoamento. Contudo, ninguém está impossibilitado de proceder honestamente e apoiar os semelhantes com a força moral do bom exemplo. Sem dúvida, não pode socorrer a todos os enfermos que choram na terra. Entretanto, ninguém está proibido de atenuar a provação de um amigo ou de um vizinho, propiciando-lhe a certeza de que o amor não desapareceu dos caminhos humanos. Indiscutivelmente, não pode sanar as dificuldades totais da família em que nasceste. Todavia, ninguém está interditado no sentido de ajudar a um parente menos feliz ou cooperar na tranquilidade que se deve manter em casa. Não te afastes da cultura do bem, sob o pretexto de nada conseguires realizar, contra o domínio das atribulações que lavram no planeta. O Senhor nunca nos solicitou o impossível, e nem nunca exigiu da criatura falível espetáculos de grandeza compulsória. Conquanto existam numerosos desertos, a fonte pequenina corre, confiante, fecundando a gleba em que transita. Não nos é facultado corrigir todos os erros e extinguir todas as aflições que campeiam nas trilhas da existência. Mas todos podemos atravessar o cotidiano melhorando a vida e dignificando-a em nós e em torno de nós.
2: Nossos agradecimentos a todos os internautas que estão em sintonia no Brasil, na Rússia, na Alemanha. Agradecimentos a todos os internautas que estão em sintonia no Brasil.

Nossas saudações a todos vocês que estão ligados. Muito obrigado, gratidão infinita por estar fazendo parte dessas orações. Vamos finalizando. 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Lá tem um banner de como ajudar. Vamos terminando então com Ave Maria, na voz de Celine Dion.

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1: 6 horas e 4 minutos.

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Olá, amiga. Olá, amigo. Que a paz de Jesus possa se fazer presente no seu coração, dentro do seu lar, no ambiente de trabalho, onde você estiver nesse momento. Que possamos iniciar mais um dia, uma reflexão com muita paz, com muita alegria e harmonia no nosso dia. É o que desejamos. Nós do canal Recanto de Paz, a cada dia que nos reunimos, esperamos que todos se sintam parte da nossa família, essa família que cresce a todo dia, família Recanto de Paz. Então, por isso, meu amigo, minha amiga, que ainda não é inscrito no nosso canal, abaixo desse vídeo tem o link. É só clicar nesse link, ativar as notificações, deixar seu joinha, curtir o vídeo, compartilhar com os amigos, para que o YouTube entenda o quanto é importante o nosso conteúdo. E o único objetivo desse trabalho é a divulgação da doutrina espírita. E agora, com novos transmissores, nós vamos ter um alcance maior. Não somente no nosso Brasil, como fora do nosso Brasil. Temos amigos que nos acompanham em outros estudos do nosso canal. Se você quiser participar, na sexta-feira, temos estudo da obra Entre a Terra e o Céu, sempre às 19 horas e é ao vivo. Também na terça-feira, com o estudo da obra Pão Nosso, também às 19 horas e ao vivo. E o nosso programa Minutos de Paz, sempre às segundas, quartas e quintas-feiras, às 8 horas da manhã. Então, tem programação a semana toda e em todos os horários. E não precisam se preocuparem, porque fica tudo gravado. É só ir entrar no canal Recanto de Paz e observar as playlists que existem lá e ver o programa que você quer acompanhar. E dito isso, meus amigos, vamos iniciar então a reflexão do dia de hoje. Nosso livro é esse aqui, Recanto de Paz e Renovação, que a gente estuda aqui no Recanto. A minha versão é a versão de bolso, no qual estimo muito. E hoje nós iremos refletir em cima da mensagem 29, que foi trazida por Chico Xavier, através da psicografia dele. O Espírito Emmanuel nos traz essa página que vai ser o objeto da nossa reflexão de hoje. Então, vamos lá? Imunização espiritual, né? Ultimamente a gente ouve muito essa palavra, né? Imunização, né? Vacinação, e isso estão nas obras espíritas, né? Muito interessante, porque essas obras elas são bem antigas e já essa palavra já faz parte do vocabulário das nossas mensagens, né? Então são muito interessantes e atuais ao mesmo tempo. E Emmanuel vai dizendo: se te decides efetivamente a imunizar o coração contra as influências do mal, é necessário te convenças que todo minuto é chamamento de Deus à nossa melhoria e renovação, que toda pessoa se reveste de importância particular em nosso caminho, que o melhor processo de receber auxílio é auxiliar em favor de alguém, que a paciência é o principal ingrediente na solução de qualquer problema, que sem amor não há base firme nas construções espirituais, que o tempo gasto em queixa é furtado ao trabalho, que desprezar a simpatia dos outros em nossa tarefa é o mesmo que pretender semear um campo sem cogitar de lavrá-lo, que não existem pessoas perversas
e sim criaturas doentes a nos requisitarem amparo e compaixão, que o ressentimento é sempre foco de enfermidade e desequilíbrio, que ninguém sabe sem aprender e ninguém aprende sem estudar, e que, em suma, não basta pedir aos céus, através da oração, para que baixem a terra, mas também cooperar através do serviço ao próximo para que a terra se eleve igualmente aos céus. Olha que página nos convidando uma reflexão aí no nosso dia, né, que já se iniciou. E a imunização espiritual que Emmanuel coloca aqui, ela é muito interessante, né? Porque o chamamento é que nós possamos imunizar o nosso coração. Então, ele faz algumas observações nos chamando a atenção nas nossas ações, nos nossos momentos, nas nossas dificuldades. Então, se estamos em determinado processo de dificuldades, esse processo pode ser favorável para nós, né? Como ele vai nos dizendo lá no final da página, né? A questão é que é muito importante, né? Não basta que pedimos oração ao alto se não estamos fazendo nada, né, em favor disso. E aí nós, né, vamos nos lembrando, né, do capítulo 25 do Evangelho segundo o Espiritismo, quando ele diz lá no capítulo Buscai e Achareis, né, muito interessante, ajuda-te a ti mesmo que o céu te ajudará, né? São palavras de Jesus, né? Então, e Kardec vai nos dizendo, muito interessante, né, que do ponto de vista terreno, quando, né, a gente vai analisando essa frase, né, ajuda-te a ti mesmo, né, que o céu te ajudará, ela parte do princípio que faz parte ali, né, do princípio da lei de trabalho, ou seja, por conseguinte também, a lei do progresso. Então, o progresso é filho do trabalho. Então, nós precisamos empregar forças nessa ação, né, que é uma questão de inteligência, né, para que possamos trabalhar em nosso favor. Então, Allan Kardec nos chama a atenção nesse sentido, né? E ele vai nos dizendo também, que tem muito a ver com a nossa mensagem do dia de hoje, que na humanidade, né, a infância na humanidade, o homem só aplica a inteligência para a cata dos alimentos, dos meios de preservar as intempéries da vida, de se defender dos inimigos, mas Deus, porém, lhe deu a mais do que outorgou o animal, ou seja, né, nos ofereceu muito mais do que os nossos irmãos, né, os animais. Por quê? Nós temos o livre-arbítrio, nós temos o desejo incessante do melhor que nos impele ao crescimento, né, ao nosso aperfeiçoamento moral. Então, quando o Emmanuel vem nos dizendo aqui, né, que cada minuto é um chamamento, né, a Deus, a nossa melhoria, a nossa renovação, nós precisamos entender que tudo aquilo que aparece diante de nós como uma dificuldade, na verdade, é uma oportunidade de crescimento. Então, precisamos desenvolver cada vez mais sentimentos de paciência quanto às dificuldades do nosso próximo. Precisamos trabalhar sentimentos de amor. Precisamos desenvolver sentimentos de simpatia uns com os outros, porque, às vezes, não estamos naquele momento de amar o outro, mas já estamos no momento de desenvolvermos a simpatia pelo outro,
porque através desse exercício é que iremos conquistar novas simpatias para as nossas vidas, né? Então, Emmanuel vem trazendo aqui com muita propriedade também, que eu achei muito interessante essa frase dele, quando ele diz que ninguém sabe sem aprender e ninguém aprende sem estudar. Então, essa mensagem se resume a isso tudo aqui, né? Então, a gente, né, não vai saber se a gente não aprender. Quando vamos para a escola, ainda não sabemos ler nem escrever, nós estamos, vamos lá, estudamos e aprendemos a ler e escrever. Assim também acontece quando vamos estudar, fazer qualquer outro tipo de curso, um curso de línguas, né? Um idioma que ainda não sabemos. Então, nós vamos aprender, a gente ainda não sabe, né? Mas a gente só vai aprender se estudar. Ninguém aprende sem estudar, né? E na escola da vida é a mesma coisa. Todas as dificuldades que são apresentadas no nosso dia a dia, nós precisamos aprender, porque aprendendo através, infelizmente, né, muitas das vezes, através da dor, do sofrimento, é que vamos saber lidar com essas coisas. Então, não vai adiantar apenas pedir ajuda aos céus, apenas orar, se nós não estamos estudando, se nós não estamos trabalhando, porque aí a lei do progresso, a lei do trabalho, não vai nos alcançar. Então, essa imunização do coração, ela vai depender de cada minuto, de cada vivência que temos a oportunidade de estudarmos e aprendermos aqui na escola da vida, né? Então, essas construções espirituais que Emmanuel também nos sinaliza nessa reflexão, elas precisam serem construídas na base do amor, na base da simpatia pelos outros e também nos lembrarmos, meus amigos. Isso é muito importante, principalmente na atualidade, que vemos tantos irmãos em sofrimento, em dores, fazendo coisas que a gente, assim, acho que até Deus duvida, né? E a gente precisa lembrar que cada criatura, né, ela não é perversa, ela é apenas o quê? Doente. Assim como cada um de nós, em cada degrau, né? Então, se nós temos, né, um doente num grau assim, mais avançado, com uma doença mais avançada, como já falamos sobre as enfermidades da alma, que todos nós temos as doenças da alma. Então, Emmanuel vai frisando aqui, né, que as criaturas, elas não são perversas, elas são doentes. Então, se nós olharmos aos que estão à nossa volta, aos que estão na nossa convivência diária, seja um parente difícil, seja um colega de trabalho, uma pessoa que a gente encontra na via pública, uma pessoa que a gente convive, às vezes, na casa espírita, no nosso ambiente familiar, né? E lembremos que ele é apenas um doente, como cada um de nós somos ainda aqui na Terra. Por isso que estamos encarnados aqui. Não é à toa, meus amigos. Cada um de nós precisa realmente cuidar, né, da sua doença, da sua dor, para que possamos crescer, né? A gente sabe que o nosso aprimoramento, o nosso crescimento espiritual, ele é individual. Então, cada um de nós precisa medir, né, e empreender esforço, medir, às vezes, as palavras que estamos carregando em nossos lábios, em nossos corações, direcionando aos nossos irmãos. Então, vamos aí nos empenhando cada vez mais com trabalho, com esforço, discernimento, tirando toda e qualquer mágoa, ressentimento de nossos corações, sentimentos que vão nos fazer mal, que vão prejudicar o outro, mas que, acima de tudo, vão prejudicar quem?
nós seremos o maior prejudicado nessas ações. Então, que possamos imunizar os nossos corações para que tenhamos dias melhores, possamos ter oportunidades melhores e que Deus, nosso Pai, possa nos ajudar nesse momento, que possamos fazer as nossas orações, mas também agirmos para que possamos ter dias melhores na construção da nossa paz e da nossa renovação. Que Deus possa estar conosco, Jesus nos abençoe, que assim possa ser.

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0: Ninguém pode contar com a felicidade perfeita num círculo de recursos puramente materiais. No entanto, toda vez que derramarmos o coração em favor de nossos semelhantes, semearemos a verdadeira alegria. Emmanuel.
1: O meu bom dia de luz, o meu boa tarde de paz, o meu boa noite depressa.
0: Leitura do capítulo 6.

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1: Seis horas e 31 minutos.
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1: Olá, quinta-feira! Um excelente dia para você que acompanha a programação da Rádio Portal da Luz, Sementes de Amor, Rádio Espaço Espírita, Rádio Doutrina, São Francisco Discípulo e Rádio Palermo. Estamos iniciando mais um programa. Comece muito bem o seu dia. Olá, eu sou o Celso Santos, bom dia para você. E a partir de agora, que tal elevar ainda mais os pensamentos, sublimar ainda mais os sentimentos, para que tenhamos atitudes cada vez mais assertivas no bem? E você, já agradeceu a Deus por mais um dia? Já agradeceu a Jesus por ser a luz de nossos caminhos? Então aproveite esse instante, este momento, agradeça também ao seu guia, protetor, mentor, enfim, ao seu amigo espiritual que com certeza torce para que você seja e esteja cada vez melhor. Não deixe para fazer amanhã o que se pode fazer hoje, é para frente que se anda, e lá vamos nós! O Espiritismo liberta as consciências das sombras e as conclama às escaladas desafiadoras do progresso. Manuel Filomeno de Miranda. O Dia do Infectologista é comemorado em 11 de abril, data em que se homenageia o médico especialista em doenças infecciosas e parasitárias, tais como dengue, febre amarela, hepatites e esquistossomose. A importância desta especialidade médica é reconhecida há muitos anos, desde o final do século XIX, quando graves epidemias assolavam o Brasil. Atualmente, as doenças infecciosas são uma das principais causas da grande afluência de pessoas aos prontos-socorros. E olha, aproveito a oportunidade para desejar a você que aniversaria no dia de hoje muitas felicidades, muitas realizações na sua vida. Que este novo ciclo que inicia seja repleto de muita luz e de muita paz.

E aqui no programa Comece Muito Bem o Seu Dia, sempre com boas notícias, sempre com boas informações. E agora vamos falar sobre saúde. Estados Unidos e Europa aprovam injeção contra enxaqueca. É isso, boas novas contra a enxaqueca. Depois de aprovado pela Agência Norte-Americana e Agência Europeia de Medicamentos, a farmacêutica israelense Teva vai começar a fabricar e vender a injeção tão esperada. O novo tratamento, conhecido como Ajove, é uma injeção aplicada em adultos que tenham pelo menos 4 dias de enxaqueca por mês. Existem dois tipos de dosagens disponíveis, uma vez por mês e outras 3 injeções a cada 3 meses. A enxaqueca é uma condição neurológica que não tem cura. Este tratamento ajuda a manter dores sob controle e melhorar a qualidade de vida do paciente. A droga é um anticorpo que se liga ao perfídio relacionado ao gene da calcitocina. Em setembro de 2018, esta droga foi aprovada pela Food and Drug Administration dos Estados Unidos. Esta aprovação foi baseada em evidências de 2 ensaios clínicos que foram realizados em 255 locais no Canadá, Europa, Japão, Israel e, claro, Estados Unidos. No entanto, a indústria esperou pela aprovação para ter um lançamento forte, disse o comunicado da empresa. Mas é uma excelente notícia. É a ciência avançando cada vez mais para que tenhamos uma saúde cada vez melhor.

Amigo ouvinte, que tal refletirmos sobre um pensamento de Emmanuel, psicografado por Chico Xavier? Levanta-te, trabalha e segue adiante. Quando o teu trabalho, quando o teu próprio trabalho te pareça impossível, quando a dificuldade e sofrimento te surjam a cada passo, quando te sintas à porta de extremo cansaço, quando a crítica de vários amigos te incitem ao abatimento e à solidão, quando adversários de teus ideais e tarefas te apontem por vítima do azar, levanta-te, trabalha e segue adiante. Quando as sombras em torno se te afigurem mais densas, quando companheiros de ontem te acreditem incapaz a fim de assumir compromissos novos, quando te inclines à tristeza e à solidão, levanta-te, trabalha e segue adiante. Quando tudo reponte no caminho das horas, não desanimes, porque terá chegado o dia de mais servir e recomeçar. Grande Emmanuel, pense nisso e que tal pensar agora?

Amigo ouvinte, tem dia que a gente põe vírgula, tem dia que colocamos reticências, tem dia que colocamos ponto final e tem dia que temos a necessidade de virar a página. Nesta vida, tudo passa. As pessoas passam por nossas vidas e nós passamos pela vida delas. O que é bom, o que é ruim, também passa. Por isso, devemos tratar com mais amor as pessoas que passam pela nossa vida e também devemos aprender a nos amar mais. De nada adianta nos apegarmos às coisas terrenas, pois nada levaremos daqui a não ser a saudade e o conhecimento que adquirimos. Faça de tudo para viver em harmonia com os outros, com o universo e, claro, com você mesmo. Analise seu modo de viver e perceba quantas pessoas sentirão realmente a sua falta se você partisse neste exato momento.

0: trabalhar e, portanto, com ânimo e zelo na grande obra da regeneração. E colhereis, pelo cêntuplo, o grão que houverdes semeado.
1: Você sabia?
2: E no quadro Você Sabia de hoje, mais uma curiosidade. Você sabe qual foi a temperatura mais fria já registrada na Terra? Há quase 36 anos, no dia 21 de julho de 1983, o planeta Terra registrava a temperatura mais fria de toda a sua história. Se você acha que já passou frio alguma vez na vida, olha, saiba que não foi nada perto do que poderia ter passado. O planeta Terra registrou temperatura mais fria de sua história, volto a falar, no dia 21 de julho de 1983. E olha, você sabe onde e quanto foi? Não congele só de pensar, mas a temperatura mais fria já registrada na Terra foi nada menos do que 89,2 graus Celsius negativos. Essa verdadeira friaca foi constatada na estação Vostok, uma estação de pesquisa russa na Antártida, situada a uma altitude superior a 3.400 metros, numa região elevada do leste antártico. Ela é considerada a base científica mais isolada do mundo. Este foi o quadro Você Sabia de hoje, e dando sequência à nossa programação, a música com temática espírita, aquela que inspira, sensibiliza e esclarece mentes e corações. Compositores e intérpretes de todo o Brasil, divulgando e esclarecendo o Espiritismo por meio da melodia, da harmonia, do ritmo e da boa mensagem.

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1: E agora eu convido você, amigo ouvinte, para juntos abrirmos campo para estarmos receptivos às informações que povoam o universo. Que possamos abrir portas, janelas de nossas mentes e corações para este momento que é só nosso. Então, vamos juntos para mais um momento de reflexão.

você faz? Fala tão alto que não consigo ouvir o que você diz. Este pensamento é do filósofo e escritor americano Ralph Waldo Emerson. E olha, precisa da nossa atenção. Ações falam muito mais de nós mesmos do que nossas palavras. Nossas palavras articulam-se por conveniência, por convenções, e podem ser muito bem dissimuladas por força de nossa vontade, isto é, nem sempre contarão a verdade. As ações mostram o que há na alma, em nossa índole, em nossos valores. É muito fácil falar, mas é difícil fazer, agir. Francisco de Assis, missionário que resgatou a essência da mensagem do Cristo na Terra, em uma de suas pregações afirmou: "A paz proclamada por vós com palavras deve habitar de modo mais abundante em vossos corações." Isso significa que precisamos vivenciar algo para que nossas palavras e opiniões tenham peso. É a chamada autoridade moral. Ela é válida na educação dos filhos, por exemplo. Esses precisam identificar nos genitores, orientadores, o mesmo comportamento que estão exigindo deles. Caso não encontrem esta referência, dificilmente seguirão qualquer recomendação educacional. Os filhos poderão até obedecer, mas por medo, por ascendência da força naquele momento. Esse tipo de ascendência, porém, não dura. Tão logo se desvencilhem dos pais ou desenvolvam uma independência maior, voltarão a repetir as mesmas atitudes do ontem equivocado. Resumindo, não aprenderam, simplesmente atenderam.

a uma recomendação por determinado tempo. Por isso, ouvimos falar na força do exemplo. Os filhos copiam os pais em muitos aspectos, imitam suas ações, sua forma de lidar com isso, com aquilo na vida. Seus conselhos só serão ouvidos se perceberem a força da autoridade moral embasando as falas. A sabedoria de alguém não é medida pelo quanto ela sabe, conhece, mas pela qualidade de suas ações. Vemos assim no mundo grandes vozes de retórica impecável, mas cujas ações no dia a dia não condizem com o seu verbo afiado. Sobem nas tribunas do mundo cantando a igualdade, a justiça, a defesa da população, quando em seu coração há apenas a busca pela satisfação de sua vaidade e egoísmo, tirando vantagem de tudo e de todos. E muitas consciências de hoje estão tão doentes, tão nebulosas, que nem sequer sentem algum tipo de remorso, culpa ou responsabilidade. Despertarão mais tarde, possivelmente com a dor, com a força da lei de causa e efeito, colocando tudo de volta nos trilhos da alma descarrilhada. Assim, cuidemos de nossas palavras, cuidemos de nossas ações. O que fazemos fala muito mais alto do que aquilo que dizemos. Lembremos do pensamento do filósofo: o que você faz fala tão alto que não consigo ouvir o que você diz. Pensemos nisso. E que tal pensarmos agora?

Amigo ouvinte, deixa ir embora tudo que torna a vida pesada. Abre espaço para o novo, para as oportunidades e se dê a chance de ser feliz todos os dias. E eu costumo dizer, não cobre amor, dê amor. Não mendigue um sorriso, sorria. Não critique, faça algo para mudar. Pare de depositar expectativa nos outros, deposite-as em você. Não reclame sobre a vida, viva. A vida é aquilo que você faz, portanto, faça o melhor que puder. Se for para desistir de algo, então desista de desistir. Bacana? Segue a programação. Vamos com a música com temática espírita. Que tal pensarmos, repensarmos e refletirmos com melodia, harmonia, ritmo e boa mensagem?

E uma outra excelente notícia aqui no programa Comece Muito Bem o Seu Dia. Olha só que bacana! Lavanderia do Bem começa a funcionar de graça em Brasília. Empresários de Brasília se uniram para financiar a Lavanderia do Bem, um projeto que vai lavar e secar roupas de pessoas em situação de rua a partir do próximo domingo, dia 14 de abril. O projeto, nos moldes do Banho do Bem, pretende levar um pouco de dignidade aos necessitados. Abre aspas. A lavanderia vai funcionar sobre rodas em cima de um trailer e vai estacionar todos os domingos na rodoviária do plano piloto, das 16 às 19 horas, para lavar e secar roupas de graça, disse uma das voluntárias do projeto. Para lavar as roupas nas máquinas, basta a pessoa necessitada ir até o trailer e se cadastrar. Em seguida, já poderá utilizar o serviço. E olha só que bacana! A Lavanderia do Bem quer melhorar os padrões de saúde e de vida do sem-teto. A estrutura itinerante vai ficar ao lado do Banho do Bem, que tem banheiros montados em um ônibus com 4 chuveiros e oferece banho quente aos moradores em situação de rua. Assim, as pessoas poderão fazer a higiene íntima e sair com roupas limpas e cheirosas. Que bacana! Que excelente notícia para começarmos muito bem esta quinta-feira. Lavanderia do Bem começa a funcionar de graça no próximo domingo, dia 14 de abril, em Brasília.

Amigo ouvinte, acordou um pouco tristonho, preocupado com os desafios do dia a dia? No programa de hoje, vou apresentar 4 sugestões para você sorrir um pouquinho mais. Primeira, olhe o mundo lá fora. Quanta coisa bonita para se apreciar. Só de observar as belezas da natureza, um sorriso naturalmente surgirá em seus lábios. Segunda, sua vida. Ela de certo não é perfeita, como a de ninguém. Mas ela é sua. Você a tem e pode viver do jeito que achar melhor. Fazer boas escolhas pode ser sua prioridade a cada decisão todos os dias. Isso, por si só, já é um grande motivo para sorrir. Terceira sugestão, seu legado. Tudo o que fazemos, as decisões que tomamos a cada dia, deixam marcas. Traçam o nosso legado para as futuras gerações que vêm depois de nós e para a humanidade. Sua história, tudo o que você é, fez ou construiu e ainda pode ser, fazer ou construir, é um grande privilégio. Então sorria. Quarta sugestão, possibilidades. Se até agora sua história de vida não é a melhor ou a mais animadora, você ainda pode sorrir, porque há uma nova possibilidade de mudança acontecendo no próximo minuto e nos seguintes também. A vida é cheia de novas possibilidades que nos permitem ir ao encontro de momentos felizes. Basta darmos o primeiro, o segundo, o terceiro e quantos passos forem precisos. Reflita por um momento, observe a sua volta. Haverá sempre algo que merece um bom sorriso. E aí, já ganhei um sorriso? Então, sorria!

Amigo ouvinte, você já parou para pensar que a vida é feita por capítulos? Mas olha só, um capítulo ruim não quer dizer que é o final da história. Então, que a gente saiba apreciar as pequenas vitórias e não esqueça que o pensamento é a chave do bem-estar. Que a gente cuide da saúde física e espiritual. Gaste energia somente no que faz bem. Que a gente fique de olhos e ouvidos abertos para enxergarmos e ouvirmos aquilo que precisamos. E olha, não se deixe levar por fofoca, intriga, disse-me-disse, que a gente passe a se preocupar com o que tem fundamento e deixe para lá o que não acrescenta ou nos faz bem.

0: para a evolução.
1: Amigo ouvinte, o mundo fica mais bonito quando a gente carrega coisas boas no sentir, pensar, falar e agir. Grandes mudanças acontecem de dentro para fora. Por isso, não acumule o que escurece a alma, amarelo sorriso. Acumule o que perfuma a vida. Na dúvida, use o sorriso mais doce e sincero. Ele sempre será a chave perfeita para o alcance de bons resultados. Estamos nos encaminhando para o final do programa e eu quero dizer para você que está aí do outro lado que é sempre muito bom fazer este programa pensando em você. Sim, pensando em alegrar o seu dia, em lhe encorajar a seguir em frente e refletir junto comigo sobre as responsabilidades de um bom viver. Por isso, muito obrigado por me aceitar em sua vida e dividir comigo estes momentos tão importantes de nossas existências. Cada segundo que passa não voltará jamais. Assim como a cada dia será um aprendizado único, recordando um provérbio chinês, ninguém entra no mesmo rio por duas vezes. Gratidão. E assim chegamos ao término de mais um programa, agradecendo sempre a você, amigo ouvinte, pelo seu carinho, pela sua confiança e, claro, pela sua companhia. E por isso eu espero você amanhã neste mesmo horário. Hoje é um novo dia, ontem aprendizado, hoje possibilidades, oportunidades para fazer um futuro diferente e melhor. O sorriso é a manifestação dos lábios quando os olhos encontram o que o coração procura. Encontre e seja feliz. Forte abraço, lindo dia e até amanhã.
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1: 7 horas e 30 minutos.

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1: Horas e um minuto.
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3: Maravilha, boa noite meus amigos, boa noite minhas amigas, boa noite almas do Evangelho, bem-vindos mais uma vez a esse programa, a este momento, a estes minutos, onde nós meditamos em torno da obra 2000 anos, psicografada por Francisco Cândido Xavier, ditada pelo benfeitor Emmanuel. Nós agradecemos aos amigos da Web Rádio Portal da Luz pela abençoada oportunidade da tarefa e precisamos também aqui agradecer aos canais parceiros que retransmitem esse trabalho. Nós convidamos aos irmãos e às irmãs que estão conosco para que possam curtir, para que possam comentar e principalmente possam compartilhar esse conteúdo, fazendo assim com que mais corações possam estar jungidos aos nossos corações. E por fim, não menos importante, como sempre lembramos, o nosso objetivo não é fazer um resumo da obra, o nosso objetivo não é fazer um resumo letra a letra do capítulo, mas nós queremos, e acreditamos que estamos assim o fazendo, debater os temas evangélicos, os temas doutrinários que estão presentes no texto, convidando a você, meu amigo, convidando a você, minha amiga, que possa fazer

0: a leitura, mas que principalmente possa raciocinar por si mesmo, possa raciocinar por si mesma perante esses conteúdos tão bonitos que Emmanuel traz para nós. Nosso boa noite aqui para Isabel Rubatino, o nosso boa noite aqui para Sônia Rubatino e para Lígia, irmã do nosso companheiro Marcos, que já está conosco. Boa noite. Hoje eu vou inverter, porque já que eu falei uma boa noite para Lígia, vou falar uma boa noite para o Marcos primeiro. Tudo bom, senhor Marcos? Bem-vindo.
1: Boa noite, Uriel. Boa noite, Ana. Boa noite a todos que nos acompanham no Almas do Evangelho. Sempre é uma imensa alegria podermos estar aí falando sobre Emmanuel, sobre a sua história e todos esses personagens maravilhosos que tanto têm nos ensinado.
0: Amém, meu amigo, amém. E a mascotinha do nosso grupo, essa jovem, essa que diminui a faixa etária daqui para uma média de 35 anos, minha amiga, minha irmã, senhorita Ana Camilo, boa noite, tudo bom?
2: Boa noite, Ariel. Boa noite, Marcos. Boa noite aos nossos irmãos que estão escutando. É uma felicidade estar com vocês. Estava aqui pensando, né? Eu falei assim, será que em todo o programa a gente vai sentir o um friozinho na barriga? Acho que vai, viu? Mas eu também gosto de acreditar que são as intuições chegando, as mensagens aqui no ouvido. Mas é um prazer estar com vocês. E que bom, né, Ariel? Você aqui presente com a gente, nosso apresentador, nosso debatedor. Fez falta no programa, né, que não esteve com a gente o programa passado, mas muito feliz que você retornou com a gente.
0: Ô, minha irmã, eu estava com saudade também. Estava aí viajando, mereço também um período de férias, uns dois, três, quatro períodos de férias no ano é muito importante. Mas eu estava com saudade também de você, estava com saudade desse problema. Tenho certeza que foi belíssima o momento, os minutos foram ótimos. Deixar uma boa noite aqui para a Tânia. Boa noite, minha querida Tânia, que trouxe a Ana ao mundo, graças a Deus. E hoje nós teremos aqui, como companheiro, doutor Sérgio Thyssen, se eu estiver errando a pronúncia do nome, perdoe-nos, mas ele, por problemas de saúde, não pôde comparecer, e nós pedimos aqui, vamos vibrar por ele, vibrar pela sua melhora. Temos certeza que numa próxima oportunidade ele estará aqui abrilhantando o trabalho com todo o seu conhecimento, com toda a sua experiência. Então ficamos nós, não é mesmo, Marcos? Pode fazer a prece inicial, por favor?
1: Com muita alegria, senhor Gabriel, com muita alegria. Então, vamos procurando nos serenar o nosso íntimo, buscar mais uma vez a nossa conexão com o alto, rogando à espiritualidade amiga que possa iluminar nossas mentes, possa abrir os nossos olhos espirituais, para que possamos, mais uma vez, vivenciar junto com Emmanuel e todas essas maravilhosas figuras que ele nos apresenta, para absorvermos todos os ensinamentos que eles vivenciaram, para que possamos todos nos tornar melhores pessoas, melhores famílias, melhores na compreensão e na aceitação do próximo. Porque para isso é que Deus nos fez seres para viver em sociedade, que possamos absorver todo o conhecimento que esta noite nos oferece e possamos, a partir de hoje, enriquecer ainda mais o nosso tesouro de espíritos imortais que somos nessa caminhada evolutiva atual na Terra. Que assim seja.
0: Que assim seja, meu amigo. Ana, eu só vou fazer uma troca aqui, porque como eu vou ficar mais como debatedor e apresentador das ideias, sabe, eu fico meio perdido se eu ficar do lado de cá, então eu vou ficar do lado de cá aqui, tá bom? Então, só para a gente fazer aqui a nossa rotina, né? Nós já estamos na segunda parte do livro. Eu até converso muito, não sei se os amigos vão concordar. A segunda parte do livro, ela é uma parte de consequências. É, nós tivemos ali na primeira parte toda a construção. É bonito isso, né? Porque você fica pensando, isso é um roteiro de Hollywood, né? Se você pegar ali os filmes de Hollywood, acho que isso foi desenvolvido muito bem nos filmes de Star Wars, eles pegam isso muito bem, que é a jornada do herói. Então você tem toda uma sistemática para você elaborar um roteiro de um filme de Hollywood e ele segue aquilo ali à risca, porque dá certo. Mas Emmanuel, ele segue muito bem essa sistemática, porque toda a primeira parte ele prepara para consequências. e consequências que não vão ser muito agradáveis pelas atitudes que foram construídas ali. Então, nós estamos no capítulo 2, no capítulo 2 da segunda parte, que é o capítulo Sombras e Núpcias, e eu sempre faço uma anotaçãozinha para a gente, que eu coloco aqui, né, no roteirinho, a gente tem roteiro que a gente prepara, no roteirinho eu coloco assim, contexto e ambiente. Então, qual que é o contexto, qual que é o ambiente? Esse capítulo ele vai se passar, logicamente, em Roma. Nós estamos no Palácio dos Severos e nós estamos ali acompanhando, né, as exéquias de Flamínio e as consequências do desencarne, da morte, da passagem desse personagem tão importante. Um grande amigo de Publius Letros, um grande amigo da família, um mentor do nosso querido senador, por que não dizer? Nós vamos encontrar um contraste muito forte entre a solenidade das cerimônias fúnebres e as intrigas sociais e familiares que vão ocorrendo, acontecendo em paralelo. Nós vamos ter o luto pela morte desse querido amigo, desse querido companheiro, mas esse luto ele vai servir como pano de fundo para a revelação de várias tensões, de vários ressentimentos entre as nossas personagens principais. Agora eu vou recomendar até o seguinte: tem um meme na internet que é assim, quando quer falar de fofoca, que é assim, mas como é que você descobriu isso? Aí eles pegam uma cena de uma série americana que tem um cara apontando para um quadro e tem um monte de linhazinha assim nesse quadro. Nós vamos precisar disso. Que esse livro tem personagem demais. Então nós vamos precisar fazer diversas referências aqui. Porque nós vamos começar a vivenciar diversas mudanças importantes na vida dessas pessoas e nós vamos ter ali também as contradições que são apontadas naquele núcleo da sociedade romana com os princípios cristãos que começam a adentrar as casas, a adentrar aqueles núcleos. Acho que eu fiz um resuminho bom aqui. Qual de vocês dois, meus amigos, senhor Marcos ou senhorita Ana Camila, qual de vocês dois quer começar a refletir? Opa, à vontade.
2: Então, Uriel trouxe muito bem dessa segunda parte, mas eu acho que é a parte que a gente consegue mais conceituar sentimentos aqui. E talvez ver, como que eu falo, coincidências com os nossos sentimentos também. Porque a gente vai entender que cada personagem sente, o porquê das coisas, e realmente as consequências, né, das atitudes tomadas ali, no, pelo menos no início da história, no início do livro. Uriel muito bem trouxe, né, sobre história em si, para nos conceituar, mas eu gostaria de ir já para o diálogo da Fúvia com a Aurélia, né? Que na hora que ela começa a falar, eu queria até ler essa parte para me conseguir trabalhar algumas reflexões, que a Fúvia, do livro Há 2000 Anos, né? Que Fúvia vai trazer a seguinte fala para a Aurélia, né? Em relação ao relacionamento de Plínio com Flávio. Ela vai dizer o seguinte: portanto, sempre achei que os filhos têm herdado fatalmente as qualidades dos pais, e mais particularmente no caso presente, quando a herança é materna, com mais base de certeza irrefutável para o nosso julgamento. Fulvio, então, quer dizer aqui que os filhos herdam as qualidades do pai. E aí a gente pode. Eu estava até conversando com o Marcos nos bastidores e achava importante eu trazer essa reflexão, que nós necessariamente nós não herdamos as qualidades, mas nós observamos os exemplos dentro da nossa casa, dentro do nosso lar. Porque aqui, Fúvia, nesse comentário que ela faz com a Aurélia, né, ela vai dizer que Flávia era parecida com Lívia, né, e vai fazer uma crítica sobre isso. Mas ela também, ela não tem o cuidado de olhar para a filha dela mesma. Por quê? Porque a filha dela tem uma qualidade muito parecida com a da mãe. Mas não é que isso foi herdado, né? Porque os filhos podem escolher se seguem o exemplo dos pais ou não. Mas a filha dela é muito parecida com ela. E o fato dela julgar, né, a postura de Flávia e Lívia não permite que ela enxergue, né, a sua filha dentro do seu lar. E aí me faz lembrar lá em Mateus capítulo 7, versículo de 13, 3 a 14, quando Jesus vai trazer a trave no olho do irmão, né? Que a gente muitas das vezes critica, né, o cisco no olho do nosso irmão, mas não vê a trave diante do nosso. E eu acho muito interessante a gente trazer essa reflexão, porque ainda nos chama ainda mais a responsabilidade sobre aquele que estão sobre os nossos lares, né? Então, que tipo de exemplo que eu estou dando para os meus filhos, né? Eu sou um exemplo que eu ensino, dou uma educação devida, né? Que eu ensino meus filhos, por exemplo, a respeitar, seja os mais velhos, ou respeitar dentro do lar, porque eles têm a escolha de que vão seguir meus exemplos ou não. Eu acho que isso já trazer isso para nossas reflexões, assim, já é um tema bem importante desse capítulo.
0: Pois é, minha amiga, eu estou com o Livro dos Espíritos aqui, estou tentando encontrar direitinho, mas nós vamos poder conversar sobre isso, Marcos. Antes de eu passar a palavra para você, eu acertei o número da pergunta mentalmente. Porque o nosso ponto aqui é trazer os conceitos, correto? A gente já deixou isso bem claro. Trazer os conceitos que estão ali na codificação e que nós encontramos na obra. Então você trouxe, olha, eu acho que os filhos, eles carregam do pai, fatalmente, principalmente da mãe. Mas já que você trouxe esse assunto, nós precisamos falar o quê? Então, nós vamos primeiro, lá no Livro dos Espíritos, tem um capítulo lá que chama Semelhanças Físicas e Morais, tem um item que chama Semelhanças Físicas e Morais, a partir do questionamento número 207, para quem quiser fazer isso. E se a gente for lá no Evangelho segundo o Espiritismo, capítulo 14, Honrai a vosso pai e a vossa mãe, num texto de Allan Kardec, que é o parentesco corporal e o parentesco espiritual. E Marcos, você é um estudioso, eu sei, a Ana também é uma estudiosa. É sinônimo, assim, lá no Evangelho segundo o Espiritismo, Kardec pega esse texto, o que os Espíritos colocaram lá nas respostas do Livro dos Espíritos. E aí o primeiro parágrafo, eu estou falando aqui de cabeça, então se eu errar alguma coisa, me desculpa, mas aí o primeiro parágrafo desse item, né, o parentesco corporal e o parentesco espiritual, Allan Kardec ele vai escrever o seguinte: os laços de sangue não procedem necessariamente, os laços de sangue não fomentam, não procedem necessariamente dos laços entre os espíritos. O corpo procede do corpo, porém o espírito não procede do espírito, visto que este existia antes da formação do corpo. Não são os pais que criam os espíritos dos seus filhos. O que eles fazem é fornecer-lhes um envoltório corporal, devendo auxiliar o seu desenvolvimento intelectual e moral, fazendo-os progredir. E aí, lá no Livro dos Espíritos, tem uma. São poucas as vezes que essa palavra é utilizada no Livro dos Espíritos. Mas fala que os pais eles serão punidos se eles não desenvolverem bem a questão moral e a questão intelectual de seus filhos. E aí, Kardec tem uma pergunta muito interessante lá nesse item, que ele vai falar: nossa, mas tem filho que é tão parecido com o pai? Como assim, né? De onde vem isso? E aí é o que você colocou, Ana. É a questão da convivência, é a questão do exemplo, é a questão daquilo que está passando para aquela pessoa. E se você colocou aí, por exemplo, né, Flávia, muito parecida, né, com Lívia, etc., quando o senador retira de Lívia a função de dar qualquer opinião na criação de Flávia, ela fica completamente idêntica ao pai. E Aurélia, como você trouxe, já vou passar aqui a palavra para o Marcos, a Aurélia, ela era a mãezinha dela, porque a mãe dela criou. Por isso que eu falo, o personagem que eu tenho mais piedade da obra inteira é a Aurélia. Porque ela não teve chance hora nenhuma. Porque a mãezinha colocou tudo de ruim que ela podia, ela colocou naquela personagem. E aí, né, Ana, como você muito bem colocou, pais que estão aqui, a Daniela que chegou, boa noite, Daniela. A Daniela que tem dois filhos, que trabalha com evangelização infantil. Que exemplos, e muitas vezes silenciosos, que exemplos os pais estão dando e como eles estão fomentando o desenvolvimento intelectual e moral dos seus filhos. Marcos, meu querido.
1: Nós temos que ter muito em mente, né, que mesmo nas idades mais tenras, as crianças observam muito, e observam muito, né, os pais. E elas estão ali moldando o caráter, moldando os valores que ela vai desenvolver, né? É por isso que Deus, na sua sabedoria, né, ele nos cria desta maneira, né? Bem frágeis e bem suscetíveis, né? E com muito tempo, né? Porque estão limitados ali ao movimento, a uma série de. Mas os olhinhos e a observação é constante desde muito cedo, né? E aí vem a responsabilidade de nós procurarmos realmente cultivarmos os valores nobres, né? Senão seremos punidos, como Kardec colocou. Mas eu
0: Exato.
1: queria, Uriel e Ana, eu queria colocar aqui, para nós depois debatermos, dois diálogos que mexeram muito comigo, né? Ambos com a Calpurnia, né? Um ela com o filho e depois ela com o Públio. E a gente depois poder debater um pouquinho sobre essas ideias, né? E aquilo que Calpurnia traz de que ela transmite para o filho e depois para o amigo. E aí a hora que vocês, né, o Uriel que vai fazer algumas colocações, e aí vocês voltando para mim, eu coloco isso para a gente poder desenvolver um pouquinho.
0: Eu só quero continuar nessa esteira, porque trazendo um outro conceito aqui, porque nós falamos, né? Quando a Flávia podia ser muito parecida com a Lívia, mas quando Emmanuel afasta ela fica muito parecida com ele, né? Com o Públio, perdão. Emmanuel estava no CPF do Públio, né? Vamos colocar assim. E é interessante porque, olha só, aí Emmanuel, se ele trabalha um conceito lá no livro Pensamento e Vida, tem um capítulo lá que chama Família. E ele trabalha um conceito maravilhoso, que é o conceito da hereditariedade psicológica. Que a gente conversa muito da hereditariedade genética, etc., mas ele trabalha um conceito chamado hereditariedade psicológica. E ele fala assim, que ele vai dissertar falando que a família consanguínea para a individualidade humana, eu estou modificando aqui, ele fala para o homem, né? Mas eu estou modificando aqui, para a individualidade humana, a família consanguínea, ela precisa ser apreciada como centro essencial dos seus reflexos. Reflexos agradáveis e desagradáveis que o pretérito nos devolve. Ele vai trabalhando o seguinte, achei bacana demais. Que tem muita coisa que você olha ali para um parente seu e que você não agrada muito, algum comportamento, alguma moldagem, e ele fala assim: às vezes você, com o seu comportamento desregrado, você colocou essa atitude no, na psique dessa pessoa, em outra existência, e agora você chamou essa pessoa para o seu convívio para corrigir. E é uma pessoa que ele está falando isso, que provavelmente, não sei, a gente não sabe, mas provavelmente ele chamou a Flávia, que ele colocou diversas questões na psique dela, falou: vamos corrigir? Eu dei uma atrapalhada em você lá atrás, vamos corrigir agora? Fulvia e Aurélia, por exemplo, já devem ter passado por outras reencarnações para buscar corrigir todas essas questões que foram implantadas na psique uma da outra, não só nessa existência, mas em diversas eras. Mas em diversas eras. Porque a gente tem essa personagem, que tem essa figura materna, que em vez de ela desenvolver o intelecto e a moral, ela acabou complicando e muito uma personalidade que a gente percebe que já não era das melhores. Que já não era das melhores. Então é ficar muito atento com relação a isso. Ana, quer complementar alguma coisa nesse sentido?
2: Não, acho fantásticas as reflexões, Uriel, porque às vezes a gente pensa assim, né? Ah, como que uma outra pessoa está dentro da minha casa, né? Por exemplo, dentro do meu lar, tem uns que são muito parecidos conosco e tem outros que são totalmente, né, diferentes. Tem um motivo, né? Nós estamos entrelaçados no passado, é, né, muitas das vezes. E a gente tem que lembrar que nós somos espíritos simpatizantes, mas lembrar também que o ódio nos atrai, né? Então, tendo essa consciência, né, sobre encarnação, sobre planejamento, né, reencarnatório, nós temos que ter consciência que hoje nós estamos vivenciando, mas nós estamos também planejando o próximo reencarnação. Então, se eu não resolvo aquilo dentro do meu lar, se eu não amo quem está do meu lado, se eu não tolero, vou ter outras oportunidades de vir em conjunto. Achei muito bacana essa abordagem que você trouxe, Ariel, que às vezes a gente acha que as pessoas tem complexos próximos de nós, mas pode ser que a gente realmente impôs, né? Criou esses complexos. Estamos para reajustar, né? E é interessante a gente trazer essa discussão, porque nós temos esse ponto para avaliar, né? Como a Fúvia e a Aurélia, né? E tem Flávia e Lívia, temos também, né, os meninos, né, de Calpurnia também,
0: Eu ia
2: estamos em
0: falar deles
2: conexão.
0: agora, acredita?
2: Estamos em conexão.
0: Eu ia falar deles
2: E
0: agora, continue.
2: não, eu acho que a gente pode partir para eles, porque a gente vai falar um pouco também sobre distância amorosa, né, citando os meninos. Mas pode puxar os meninos aí, Uriel, que depois eu linko as reflexões.
0: Não, é porque a questão do Marcos é um pouquinho mais para o final, né? Mas e eu também quero colocar você na discussão, mas vamos falar um pouquinho de Plínio, vamos falar um pouquinho de Agripa, né? A gente precisa falar um pouquinho da Calpurnia, né, que está preocupada ali com o que está acontecendo. Por quê? Qual que é o interesse amoroso da Flávia Lentulha? É o mais chato dos dois, né? É o mais irresponsável. Tem uma brincadeira assim, né? Que se alguém. Não vou ser sexista a esse ponto, mas se alguém tiver que escolher entre duas pessoas, vai escolher o mais tipo ruim, né? E é o que a Flávia escolhe, né? Ela tem ali aqueles dois irmãos, ela tem o Plínio e ela tem o Agripa. O Agripa sempre foi mais sério, o Agripa sempre foi mais comportado, assim. E na obra, né, vai mostrando lá desde o início que a Agripa muitas vezes ele tentava corrigir o Plínio. E a Flávia interessa por quê? Pelo mais tipo ruim, pelo mais rebelde. Ela interessa mais pelo Plínio. Só que o Agripa, ele tem uma paixão pela Flávia. Ele é apaixonado por ela. E a mãe tenta ali contemporizar, pede até para ele se afastar um pouco, né, etc. Não vamos adentrar isso, senão a gente vai estar fazendo um resumo aqui, não é o que a gente quer. Mas e aí a gente percebe o quê? Muito provavelmente é uma história que já vem se repetindo, uma história que já teve esse tipo de objeto em outras existências e que agora precisa se refazer para tentar encontrar outros caminhos. E aí você trouxe uma questão, Ana, que eu até fiquei mais curioso, não sei se o Marcos quer falar alguma coisa, você trouxe uma questão de distância. Eu quero saber que leitura é essa, porque realmente eu ainda não tive essa leitura, eu quero que você até nos instrua sobre isso, mas vamos ver se o Marcos tem alguma coisa para falar em relação a isso.
1: O diálogo que eu queria apontar da Calpurnia com a Agripa vai mostrar muito isso que a gente está discutindo, né? Porque teve um trechozinho ali da conversa dela, mãe com o filho, que eu achei assim, que merece a gente refletir. Porque ela diz o seguinte: nem foi para outra coisa que os deuses nos colocaram nas culminâncias sociais, de modo a ensinarmos aos mais ignorantes e mais fracos as tradições da nossa superioridade espiritual, em face de todas as penosas eventualidades da vida e do destino. Então, eu achei assim, fantástico quais eram os valores que Calpurnia vinha trazendo, né? E que ela estava transmitindo para o Agripa. Eu acho que é para a gente tentar ver essa questão, né? Porque na visão dela, como romana, como mãe, né? Ela tinha que a classificação social precedia, a elevação social precedia a elevação espiritual, né? E eles tinham por obrigação, colocado pelos próprios deuses, de, ao atingir essa culminância social, eles tinham que ser magnânimos com os ignorantes e transmitir os ensinamentos espirituais para eles. E aí, eu acho que é muito importante a gente ver esse papel, né, da família na educação, mas principalmente nos valores morais mesmo. E nós, pelo menos para o meu entender, o valor moral não tem nada a ver com a questão social, com a questão de riqueza, de poder que você tem. Mas aí são valores que era cultivado naquele momento e que Calpurnia estava transmitindo para a Agripa.
0: Excelente, Marcos. Inclusive, foi até uma conversa que a gente teve ontem no nosso NEP, né? Sobre a questão do intelecto e sobre a questão do valor moral. Ao final, na verdade, isso aí é interessante a gente trazer, porque a gente precisa. Isso aí está lá na Lei do Progresso, no Livro dos Espíritos. A gente precisa do desenvolvimento intelectual para que esse desenvolvimento intelectual ele possa fomentar, ele possa motivar o desenvolvimento moral. Porque o desenvolvimento intelectual ele me permite entender o que é certo e o que é errado. Escolhendo o que é certo, eu então desenvolvo a área moral. Mas não basta o desenvolvimento intelectual. A gente pode falar, Marcos, você tirou o mudo aí, fica à vontade, meu amigo. Pode completar.
1: Eu acho que é um. O que acontece? Eu desenvolvo o intelectual, e o desenvolvimento intelectual ele propicia eu desenvolver o moral. Porém, quando eu desenvolvo o moral, eu mudo o patamar que vai possibilitar eu elevar ainda mais o meu conhecimento intelectual. E aí a gente vai nessa, né? Desenvolve aqui e eu desenvolvo aqui. Quando eu desenvolvo aqui, automaticamente eu tenho possibilidade de desenvolver mais o intelectual. E assim eu desenvolvo mais o moral. E essa é a evolução.
0: Excelente, excelente. E quando você banha o desenvolvimento intelectual, e aí a minha opinião, com o desenvolvimento moral, você chega na asa da sabedoria. Aí é um negócio diferente. Mas você, Marcos, eu falei da gente fazer as linhas de ligação, né? Igual um membro da internet. E aí você fala o que Calpurnia diz para o filho dela. E aí eu voltei lá para o capítulo 2, um escravo. Quando o Públio está mandando torturar o Saúde de Horas, e aí a Lívia, não conseguindo contemplar por mais tempo a rudeza do espetáculo, ela pede ao esposo em voz súplice. Está no capítulo 2. Capítulo 2 da primeira parte. Basta, Publius, porque os direitos da nossa condição não traduzem deveres de impiedade. Então, olha o que a Calpurnia falou para o filho, e olha o que a Lívia, que ainda. Vai ser esquisito eu falar isso aqui, né? Mas ainda na presente existência, não conhecia a Jesus, nem sabia quem era aquele profeta, mas ela já tinha um conhecimento dele que ela trazia, muito forte. Mas nessa presente existência, ela nunca tinha escutado falar daquele profeta. Ela tinha sido criada nesses valores romanos. Olha o que que ela fala. Basta, Publius, porque os direitos da nossa condição não traduzem deveres de impiedade. Só que aí eu preciso fazer uma reflexão filosófica aqui, antes de, em filosofia, na questão de propiciar o raciocínio, antes de devolver a palavra para a Ana, que comprova o que eu tenho dito muitas vezes. Você precisa, nesse nosso mundo, e isso nos chama ao cuidado, nesse nosso mundo, você precisa ser um espírito muito de escola para conseguir vencer o meio que você foi criado. Muito. E a grande maioria de nós não é. Nós estamos falando de Lívia. Lívia é um anjo, gente. Lívia é um personagem angelical. Lívia, Alcíone, Quinto Varro, Célia. Esqueci o sobrenome da Célia, se vocês puderem me ajudar aí. Mas Célia. Pois é, essa mesmo. São personagens angelicais. Então, esses personagens conseguem e surgir do seu meio complicado e conseguem ser luz naquilo ali. A grande maioria de nós ainda está em prova e expiação interna. Então a gente tem que ter muito cuidado com o que a gente aceita do meio ao nosso redor, com o que a gente passa para frente. A gente precisa estar muito atento com relação a isso. Aninha.
2: Estava aqui pensando na comparação de Lívia com Calpurnia, né? Dessa questão do conhecimento, porque parece que a Lívia, ela vivencia a plenitude, né? E a Calpurnia oscila nesse movimento. Por exemplo, porque quando, aqui no diálogo, né, a Agripa está falando para a mãe que está sofrendo em ver, né, Plínio e Flávia se amando, que ele desejava muito Flávia, né? E ele conta isso para a mãe que ele está sofrendo e a mãe e ele mesmo fala que ele precisa se afastar, né? Porque senão ele não vai conseguir ali. E é engraçado que Calpurnia vai falar ser forte porque a existência exige de nós algumas vezes gestos de renúncias ilimitadas. Então, olha, ela tem o conhecimento, ela traz isso, mas ela tem os conceitos. Às vezes egóicos, né? Orgulhosos, como a gente tem também. A gente oscila também nesse caminho. E eu achei interessante, até tinha falado com o Marcos, que Agripa, quando ele começa a perceber que ele estava sofrendo, ele se entrega aos prazeres mundanos e acaba adoecendo. E, como o Uriel disse, é difícil vencer o meio, né? E quando a gente se entrega ao meio, nós ficamos doentes, né? Mas ele tem o quê? A percepção de se conhecer, entender que aquele momento em ver os dois causava sofrimento, e ele fez uma escolha de se afastar por um período para se restabelecer, né? Então ele precisava se conhecer muito. Aí a gente começa a falar, por exemplo, da distância amorosa. Se eu não consigo conviver com determinada pessoa e aquela pessoa me fere, eu ainda não consigo lidar com os meus sentimentos, eu preciso o quê? Me afastar, né? E me afastar por um período até que eu consiga elaborar isso dentro de mim e depois retornar, para às vezes perdoar, conversar e tudo. Então, por isso que eu falei, Uriel, sobre esse afastamento. E é você quem gosta de falar muito sobre essas distâncias amorosas.
0: É legal demais, Ana, que eu acabei de sair de um estudo, e aí, igual eu falei, né? Naquele dia lá, no, quando a gente estava estudando o verso 16 do capítulo 10 do Evangelista Mateus, prudentes, o finalzinho dele é prudente como a serpente e a mansuetude das pombas. Quando a gente estava estudando o nosso NEP, eu falei, gente, eu vou pegar tudo que vocês falaram aqui e vou começar a fazer palestra disso. Então eu estava fazendo uma palestra disso. E aí vai voltar nessa sabedoria de entender quando eu preciso me afastar. Para o meu próprio bem, para o bem das pessoas que estão ao meu redor. E muito interessante, Ana, quando você traz o seguinte: quando ele fica triste, que ele percebe que ele não consegue aquele objeto que ele entende como sendo a felicidade dele, ele vai procurar prazer. O ser humano médio, ele confunde felicidade com prazer. Ele acha que prazer é felicidade. E prazer não é felicidade. O prazer, ele te traz algo momentâneo, que ele pode te tranquilizar, mas a consequência, se ele for aquele prazer desregrado, entendam o que eu estou dizendo, a consequência não será alegria. Trará problemas ainda maiores. Então, por exemplo, quando a gente está enfrentando alguma situação que a gente se entrega ao vício, de qualquer ordem, o vício do sexo, o vício da bebida, o vício da alimentação desregrada, o vício da reclamação, qualquer ordem de vício, momentaneamente a gente pode sentir que está bem, mas nós não estamos bem. Há uma tristeza sendo construída em nós que a gente precisa perceber, e aí a gente realiza, se necessário for, determinados afastamentos, determinadas reconstruções de caminho. Que bom seria se nós pudéssemos encontrar pessoas que nos indicassem e nos aconselhassem novas boas resoluções. Marcos, meu amigo, o que você tem a dizer?
1: Eu vou trazer uma provocação que me foi feita. Eu tenho uma amiga que ela não assiste online o Almas do Evangelho, mas ela assiste depois. E ontem nós estávamos conversando por telefone, né? E ela me fez, ela assistiu o último episódio e ela me fez uma seguinte pergunta. Aí nós vamos ter que entrar no mundo Marvel. Que tem o um multiverso, né? Então, vamos imaginar um outro universo onde o público perdoasse a Lívia e não excluísse ela da vida dele. O que teria acontecido com a Lívia? Será que a Lívia teria se tornado cristã? Ou será que o ambiente familiar barraria este impulso, mesmo ela já trazendo, como você colocou, Uriel, mesmo ela já trazendo os conhecimentos que o Cristo veio trazer já íntimo dentro dela, mas será que o arrasto da influência do marido não iria impedir que ela realizasse aquilo? Já que a gente está falando de família, de influência, e de como é difícil você conseguir dentro de um ambiente não propício a desenvolver os seus valores. E aí a gente vai jogar isso para a Tânia, né? Não a Tânia Camilo, mas a Tânia Freire, que é a minha amiga que fez essa questão para mim ontem.
0: Posso começar, Ana? Tânia Freire, minha amiga, eu adoro esse tipo de exercício. Adoro. Adoro. Eu acho maravilhoso fazer conjectura e imaginar. Então, vou partir do seguinte pressuposto. E se, a pergunta é, e se o Públio Lentulo tivesse perdoado e não tivesse afastado? Bom, se eu parto desse pressuposto, se ele tivesse perdoado, ele estava se entregando a determinado pensamento cristão. Porque o pensamento patrício, ele não admitiu uma queda de orgulho tamanha para um perdão em algo que ele achou que era uma traição. Se ele estava se entregando a um pensamento cristão, com o tempo, por Lívia já ser um espírito que trazia a referência de Jesus no seu coração, mesmo antes de conhecer Jesus, com o tempo, o Cordeiro Lívia ia pacificar cada vez mais a mentalidade ferina de Públio Lentulus, que já estava sendo docificada. Então, Jesus estaria começando a penetrar naquele lar, mesmo sem o nome de Jesus ser pronunciado. Mesmo sem o nome de Jesus ser pronunciado. Aquele lar seria um lar cristão dentro das tradições romanas. Deu para entender? Está sem voz,
2: deu.
0: Ana.
2: Deu. Deu para entender. E eu já linkando aqui, né, o que eu acho é Públio, ele conhece de fato Lívia. Ele vai conhecer tanto que na hora que Calpurnia conversa com Públio, né, que Públio espera que Calpurnia fale para ele, né, ah, perdoa Lívia e tal, ele vai sentir que, ele vai ter sentimentos por Lívia de entender que Lívia era tudo para ele. Então, se porventura ele perdoa, Jesus estaria muito mais rápido no seu lar. Porque o que não deixa Públio perdoar Lívia é seu orgulho, seu ego. É só isso, mas Públio reconhecia Jesus, a grandiosidade, reconhecia Lívia e saberia que tudo que a Lívia dissesse ele acataria. Só que o orgulho foi muito grande. Então eu acredito que sim, Jesus já estaria mais rápido dentro da casa de Públio.
0: E aí eu digo o seguinte, na minha opinião, na minha modesta opinião, porque depois nós vamos ter o Domício Nero subindo ao poder e a perseguição, etc. O coração de Públio, ele ia estar tão vocacionado a essa questão da justiça e da não prática de perseguição com relação aos mais necessitados, que talvez não era Lívia que ia para o circo. Era Públio e Lívia que iriam para o circo juntos. Porque com certeza eles iriam defender aquelas pessoas. E aí, Marcos, e a sua resposta?
1: Não, eu acho que é difícil, né? Mas eu acho, como a gente já discutiu outras vezes, Uriel, Ana, né? É a questão do cérebro, pensamento e sentimento, coração. Eu acho que, desde o princípio, o Públio já havia perdoado a Lívia no coração, mas ele nunca perdoou aqui. Então, havia esse conflito dentro do Públio. Tanto que o Públio ele vai procurar a Calpurnia, né, lá na varanda, no capítulo de hoje, justamente porque ele só queria ouvir alguém dizer para ele: Públio, eu não acredito que a Lívia tenha feito isso. Perdoa ela, porque ela não merece o que está acontecendo com ela. Ele só queria isso para poder definitivamente vencer o orgulho dele e falar: não, realmente você está certo. Porque aí a decisão, eu acho que inconscientemente, ele não gostaria que aquela decisão fosse dele, porque violaria os valores romanos que ele trazia de homem romano. Então, ele queria ouvir de alguém. Não, deixa de ser bobo, vai lá e perdoa ela, ela não merece isso. Mas, simplesmente, a Calpurnia não foi essa pessoa. Mas é como vocês colocaram. Se realmente, nesse multiverso, ele houvesse desde o princípio, ele só iria adiantar. E o livro, ao invés de 20 capítulos, teria talvez 3, 4 capítulos e pronto. Teria acabado.
0: Não, o Cristo venceria. É isso mesmo. Né? O capítulo lá, o capítulo A Calúnia Vitoriosa, o título seria A Calúnia que Não Deu Certo. Aí Pup teria perdoado. Aí no próximo capítulo seria Com Menos
1: Viveram Felizes para Sempre.
0: Exatamente. Só precisava escrever um pouco mais.
2: A gente sente dele que ele queria transferir a responsabilidade, né, da decisão. É uma transferência. Né? O que você me falar, eu vou me adequar. Mas fale o que eu quero escutar, né? Que Lívia é a certa, né? Que ela é humilde.
0: Que bacana, né?
1: Agora,
0: que bacana.
1: O tempo, sim, avança e eu não posso ficar sem colocar aqui uma coisa que eu acho importantíssima. Depois, quando o Públio mais uma vez procura Calpurnia, né, naquela situação, para ouvir dela, né, este perdão que ele devia dar, o que Calpurnia vai dizer para ele? E eu vou ser mais fiel aqui ao texto. Né? E aí ela, na altura do diálogo, ela fala, em nossas discussões, né, dela com a Lívia, né, e palestras íntimas, não me revela mais aquela timidez encantadora que lhe conheci em outros tempos, demonstrando, pelo contrário, demasiada desenvoltura de opinião a respeito dos problemas sociais que ela julga haver resolvido ao contato de uma nova fé. Suas ideias me escandalizam com as mais injustificáveis concepções de igualdade. Não hesita em classificar nossos deuses como ilusões nocivas da sociedade, para a qual tem em todas as palavras as mais severas recriminações, revelando singulares modificações de pensamento, indo ao extremo de confraternizar com as próprias servas de sua casa, como se for uma simples plebeia. E depois ainda ela vem, eu acho que ela seria isso fantástico, né? Seria uma perturbação mental, depois de alguma queda em que sua dignidade individual fosse chamada a uma rígida reação? Seria talvez influências do meio, ou mesmo das escravas com quem se habituou a conviver nessa prolongada ausência de Roma? Não sei. Então, assim, eu achei fantástico, né, essas colocações da Calpurnia, né? Essa questão que eu queria trazer para a gente finalizar o nosso debate de hoje, né? Fazendo uma ligação com o que nós temos estudado nas quintas, né? Com lá de Mateus 14, 15, né? Quando Jesus fala da candeia, né? Vós sois a luz do mundo e não se pode ocultar uma cidade situada sobre o monte. Nem se acende uma candeia colocando-a debaixo do monte. Então, é o que eu queria hoje que a gente pudesse colocar para as pessoas que estão ouvindo, né, desta responsabilidade quando Cristo entra em nossas vidas, quando essa luzinha é acesa dentro de nós. Porque a Lívia teve essa coragem. A Lívia, ela não permitiu que a luz, a candeia dela ficasse sob o monte. Ela colocou no velador. Infelizmente, isso incomoda. Incomodou demasiadamente Calpurnia, porque ela já não reconhecia, e pelos valores que Calpurnia trazia, né, que ela colocou com o filho dela e que nós debatemos aqui, essa visão do Cristo que a Lívia vivenciava, chocou demais Calpurnia e fez com que ela duvidasse até, né, de que Lívia estivesse aí no sua equilíbrio, né, mental, que ela tivesse sob perturbação. Então, como é desafiador para nós vivermos o cristianismo, principalmente naqueles meios, já que hoje eu acho que o centro da nossa discussão está no nosso lar, na nossa convivência familiar, né? Quando o nosso marido, a nossa esposa, quando os nossos filhos não compartilham esses valores conosco. Como é desafiador para nós nos mantermos firmes na nossa postura, na nossa crença, né? E mesmo sabendo que ela teria grande dificuldade, né, em falar sobre isso com a Calpurnia, Lívia não se omitiu, porque ela sentiu que era um momento de fraqueza, um momento difícil que a Calpurnia atravessava e que os ensinamentos do Cristo poderiam trazer um grande conforto. E Lívia transmitiu isso para Calpurnia, mas infelizmente só fez piorar a condição da Lívia. Porque o que o público esperava da Calpurnia era dizer: não, a Lívia é a mesma, a Lívia continua doce e pura. A resposta da Calpurnia foi: não sei. Vamos esperar para nós vermos se ela vai voltar a ser aquela Lívia que era anteriormente. Mas era um caminho sem volta, né? A Lívia não tinha mais como voltar atrás.
0: Eu gosto muito de fazer, né, Aninha, antes de passar para você, eu gosto muito de fazer o advogado do diabo, né? Talvez porque eu preciso que os outros façam o advogado do diabo para mim. Gente, assim, a Calpurnia, ela agiu antes da gente criticar, né, no caso, o pensamento do Márcio foi incrível, ela agiu de forma super normal. Inclusive, ela foi muito ponderada. Porque ela fala assim, olha, eu não reconheço essa pessoa, não sei quem é, mas vamos deixar em quarentena. Vamos ver o que vai acontecer. E aí nós vamos ter um capítulo lá na frente, nós não vamos dar spoiler aqui, que é o capítulo Tragédias e Esperanças, que ela muda, né? Não vamos falar porquê, etc. Mas que ela vai conversar com o público de outra forma. E o que eu gosto muito nessa família, que é tão importante para as nossas personagens principais, é que elas não têm medo de mudar de opinião. Pode fazer um pouquinho tarde, que os dois vão fazer na beira do desencarne, mas muda. Por quê? O Flamínio, na hora que ele tá morrendo, ele vira pro público e fala assim, ô, sabe os negócios que eu falei para você lá atrás? Então, aconteceu umas paradas aqui que eu meio que mudei de opinião. E vai acontecer o mesmo com o Calpurnia também. E agora eu quero pegar esse ponto da Lívia, Marcos, trazer para a nossa vida, porque é muito importante. Nós vamos encontrar pessoas que não vão estar ali se adequando, né? Não vão estar ali entendendo que transformação é essa. Por mais que a gente ainda tenha alguns traços da personalidade anterior. Mas isso não nos deve desanimar, porque às vezes a gente desanima e fala, ah, eu vou me voltar como é que eu era, vou me adequar a isso aqui. Cara, continua, principalmente pelo exemplo. Porque Lívia, com certeza, ela fala, ela consola, mas o que mais demonstra a transformação dela é o exemplo. E é por isso que as pessoas vão modificando o pensamento ali. Então, continua. Teu familiar não te compreende? Continua. Teus amigos, teu círculo de amigos não te compreende? Continua. Continua. Porque você está no caminho certo. Nós estamos no caminho certo. Então, vamos continuar. Tem um ensino que é de um filósofo sofista que chama Anaxágoras, que prova-se a grandeza de uma ideia pela resistência que ela provoca. Então, se está provocando resistência, é porque algo está se modificando e está se modificando para melhor. Ana, suas reflexões.
2: Nós não estamos inseridos no meio errado, né, Uriel? Se estamos determinados, ali tem um motivo, né? Lívia está ali para trazer luz à sua família, né? Porque, de vez em quando, está todo... Toda a história está se desenvolvendo por fora, ela está ali firme, fiel e ajudando quem quer ser ajudado, né? Que descreve muito bem que ela está ali junto aos servos, aos escravos, né? Provavelmente evangelizando, mas também está sendo um esteio da família, por mais que ela não fale nada, né? Que traz que ela, o público vai dizer que ela sempre foi muito silenciosa, né? E a única exigência foi estar junto aos ensinos do Cristo. Né, com o discipulado em si, se podemos dizer, ela ainda estava recebendo ajuda. Né? Então, por mais que a gente está inserido naquele meio, está sendo muito difícil, nós não temos, né, não temos recebido compreensões, as pessoas não entendem, né, essa, por exemplo, essa mudança nossa, continuemos no caminho, porque tem uma pleura de espíritos bons, amigos, nos auxiliando. Né? E como, volto a reforçar, né, como Calpurnia trouxe, porque a existência exige de nós, algumas vezes, gestos de renúncias ilimitadas. Aqui Lívia renunciou à compreensão da família. Ela só quis continuar fazendo o que ela está fazendo, amando, né, estando próxima ali, mas ela renunciou. Renunciou a querer ser aceita, renunciou tudo para continuar fazendo aquilo que fazia bem. Então, olha, gente, esse estudo aqui, ele abre a nossa mente, expande, é fantástico.
0: Excelente, ela estava com a mansuetude, com a docilidade das pombas, sacrificando-se silenciosamente por aqueles que mais necessitavam. Eu quero só trazer o comentário da Adriana Almeida, que ela falou assim, olha, eu vou até realçar aqui. Eu amo escrever, minha filha Luísa está com 10 anos e começou a escrever também. Tenho certeza que foi por observar o meu amor por escrever. Exatamente, é o que nós estamos falando, dos bons exemplos. Parabéns e que continue assim. Meus amigos, Marcos, você tem algo a complementar ou podemos passar para a última parte do trabalho?
1: Não, eu só queria... Eu conheço a Adriana e conheço a Luísa, né? E a Luísa é um doce, né? E eu fico muito feliz, Adriana, que a Luísa está te acompanhando. Bons exemplos que você dê sempre para ela, né, querido?
0: Eu quero até complementar aqui que a Daniela está aqui, evangelizadora infantil. Gente, leva o filho. Se você é espírita, católico, leva o filho. Se você é evangélico, umbandista, não importa a tua crença, leva o filho para a atividade que tem para os pequenos, para os jovens, na sua instituição religiosa. Se você ficar, escute o que eu vou falar aqui. Se você ficar assim, ah, quando ele tiver idade, ele vai escolher, mais de 90% vai escolher o mundo, porque não tem base. E é o que eu falei, a grande maioria de nós não é espírito de escola. Então, se você não der uma base para essa criança, para esse jovem, quando ele precisar escolher, ele não vai ter como, vai ser muito difícil para ele escolher, sem o processo da dor, aquilo que é o melhor. Então, ah, o menino chorou, o menino não quer ir na evangelização infantil. Rapaz, você é pai, você é mãe. Não é o menino que manda você, não. Então, leva para a evangelização infantil. Eu acho que é catequese que chama na Igreja Católica, não sei como é que é o nome, mas leva no trabalho que tem para criança, leva no trabalho que tem para adolescente, na instituição religiosa que você frequenta. Porque base moral vem de casa. Não esquece disso. Podemos passar para a parte final dos nossos trabalhos, meus amigos, com as nossas reflexões, as nossas ponderações de término, podemos? Quem quer começar? Ana ou Marcos? Marcos. Então, Marcos.
1: Eu ia ladies first, mas tudo bem. Não, eu só realmente eu queria agradecer muito pelo Almas do Evangelho, né? Porque as reflexões de hoje em relação à convivência familiar, eu vou ser bem sincero que eu não vinha na preparação do tema de hoje e nos estudos que eu fiz. Eu não fazia a menor ideia que ia caminhar para esse sentido, né? Dessa questão da convivência familiar, da importância da influência, né? Que nós recebemos e da influência que nós transmitimos dentro do nosso lar, não só no lar, né? No ambiente de trabalho, na casa espírita, aonde estamos, né? E isso eu acho que é uma coisa que é muito importante nós estarmos muito atentos e sempre realçados, né? Como você, Uriel, muito bem colocou aí, né? Da nossa, não vou dizer a nossa obrigação, porque é mais com a nossa consciência, né? De se nós encontramos o Cristo, né? Se nós encontramos a doutrina espírita, e a doutrina espírita tem feito tanto benefício para todos nós, eu acho que é obrigação nossa de espalharmos este bem, de sermos luzes, né? De colocarmos realmente essa luz que nos ilumina, não é nossa, é a luz do Cristo, mas que ela nos ilumina, que nós possamos ser espelhos para que essa luz bata em nós e reflita, e ilumine o ambiente onde nós estamos, né? Para que realmente nós possamos trazer um benefício para o local onde nós fomos colocados, seja ele qual for, né? E que nós possamos sempre ser a influência benéfica no meio onde estamos e não piorar a situação, né? Não vamos, né? Porque a gente tem mania, né? Já que está ruim, vamos piorar. Mas que nós nos tenhamos sempre consciência, né? Se nós já conhecemos o Cristo, se nós já fomos iluminados pelo seu Evangelho, que nós possamos sermos espelho, que nós possamos vivenciar e deixar que essa luz que nos ilumina reflita no ambiente onde estamos. Eu acho que essa é a mensagem que eu gostaria que ficasse do estudo de hoje.
2: Gente, fantástico, fantástico o estudo de hoje. É, eu e o Marcos, nós conversamos, nós realmente não imaginamos que caminharia para isso, mas muito feliz. E é algo que eu tenho trabalhado isso muito dentro de mim, é reconhecer que o trabalho grandioso não é de fora de casa, é dentro. É onde nós estamos ali inseridos, é o trabalho com quem está do nosso lado, né, fora do meio familiar depois, é diante do nosso trabalho mesmo, e depois para a comunidade em si. Mas se eu não conseguir exercer um trabalho bem feito dentro do lar, eu não vou conseguir exercer também dentro da comunidade. Então, essa é uma reflexão. O livro, ele nos traz nuances, é algo que eu gosto de dizer bastante, de sentimentos. E cada vez que eu leio o livro, eu fico me identificando um pouco com os personagens, do tipo, nossa, eu sinto isso mesmo. É, se eu caminhar por esses caminhos, talvez eu vou chegar ao mesmo destino que esse personagem. E como Emmanuel vem trazer, né, na introdução, isso daqui é um exemplo para nós. Nós estamos tendo a oportunidade aqui de conversar um pouco sobre a história, claro, nos situando, mas trazendo pontos aqui extremamente aplicáveis na nossa vida. E é muito grandioso. E ter vocês como parceiro e todo mundo que está aqui nos escutando, nos assistindo agora, ou vai escutar futuramente, que a obra toque vocês como todo mundo que está aqui nos escutando, nos assistindo agora, ou vai escutar futuramente, que a obra.

0: mais uma oportunidade que ela tem para se melhorar. O Saúde de Horas vai se aproximar do núcleo e daqui 14 dias nós vamos falar sobre os planos da treva, que é o capítulo 3 da segunda parte deste livro maravilhoso. Agradecemos a presença de todos. Nós falamos o nosso boa noite aqui para Cristiano Clementino e hoje nós tivemos um dos maiores públicos dos últimos encontros, quase uma reunião de casa espírita. A gente agradece demais. Não se esqueça também de continuar compartilhando esse momento. E nós nos vemos daqui 14 dias. A gente vai passar a palavra para a Aninha, para ela fazer a nossa prece final.
1: Eu gostaria que todos, se possível, fechassem os olhos e imaginassem Jesus adentrando os seus lares. Ao sentir sua presença, nós notamos um cheiro doce, uma brisa suave, leve. E diante dele, temos a oportunidade de agradecer esse encontro, agradecer essa noite que estamos banhados de suas bênçãos, de seus ensinos. Mestre Jesus, temos tanto que agradecer de todas essas bênçãos que nós recebemos diariamente, por ter a oportunidade de estarmos aqui, respirando, vivendo, sentindo Sua presença. Pedimos, Senhor, que essas bênçãos não fiquem somente conosco, que elas possam chegar nos corações que tanto amamos e também naqueles corações endurecidos que ainda não conseguimos conviver. Que o Senhor possa tocá-los, descer sobre eles o consolo, o amor, o seu carinho. E pedir, Senhor, que esteja sempre conosco, nos ajudando a sinalizar dentro de nós aquilo que nós precisamos melhorar, aquilo que nós precisamos trabalhar. E pedindo, Senhor, que nos dê a força e a coragem de seguirmos o caminho do bem, de renunciar aos nossos prazeres, às nossas vontades, para atender às suas. Mestre Jesus, inspira-nos a sermos melhores. Que assim seja.
0: Belíssimo, Aninha, muito emocionado. Que assim seja. E até o nosso próximo encontro. Fiquem com Deus.
2: Até o próximo.
1: Até.
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1: 9 horas e 3 minutos.

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1: Nove horas e

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1: Olá, seja muito bem-vinda, seja muito bem-vindo. Obrigada pela audiência, pela sintonia, pela vibração, pelo carinho. Gratidão. O Psicoevangelizando começando e eu aqui acolhendo essa energia, esse incentivo que vem através de vibração para que nós possamos seguir realizando o nosso trabalho no bem. Muito obrigada, viu? Estamos em transmissão neste momento pelo facebook.com/TV Mundo Maior. facebook.com/TV Mundo Maior. Espero que você deixe ali a sua mensagem, que você coloque ali o seu testemunho, o seu carinho, que eu sempre acolho e devolvo, que você compartilhe também a nossa página, Facebook da TV Mundo Maior. Estamos em transmissão também pelo nosso YouTube, o YouTube da TV Mundo Maior, a sua TV espírita. Já temos aqui até participações, a Edna Firmino, o Ale Tomate, o Edson Giraldelli, já estão aqui comprometidos nesta causa de participarem. Gratidão, já já eu trago a fala de vocês. Sigam conosco, YouTube da TV Mundo Maior. Coloque ali a sua curtida, porque esta plataforma vai entender que o nosso conteúdo faz sentido, tá bom? YouTube da TV. Nossa transmissão pela faixa estendida do FM, estamos em 85,5 FM Guarulhos, no 77,9 em Sorocaba e região. Você está nos acompanhando também pelo aplicativo no celular, pelo Alexia, pelo nosso site. São muitas as formas de você participar, quero que você esteja conosco. Já vou trazer para este salve ela. Sim, diretamente do Estúdio C, da casa dela, hoje pelo Teams. Coisa boa ter você com a gente, Deusa. Seja muito bem-vinda. Bom tudo.
2: Alô, alô, Guiomar Santana. Alô, alô, você que está aí. Estamos aqui começando mais um Psicoevangelizando. Bom dia, boa tarde, boa noite. Que bom estarmos juntos. E que maravilha podermos trocar ideias sobre o Evangelho de Jesus. Ah, como é bom, não é não? Saúde é o que eu desejo para cada um de vocês. Que bom, que bom. Escuta, você já puxou aí a sua cadeirona? Ah, eu quero agradecer. Agradecer por esse espaço que você abre aí na sua casa, no seu trabalho, na sua vida. Muito, muito, muito, muito obrigada.

0: E olha, é muito bom, porque a gente sente a energia, a recepção de vocês. E isso é o que dá sentido, porque o programa sem vocês não existiria. Muito obrigada. Muito obrigada. E olha só, a gente está aí começando o ano de 2026, né? Pois é. Estamos aí no segundo programa de 2026. Gente, como é bom. Lembra que o mundo ia acabar em 2000? Pois é, não acabou. Glória. E aí, a gente vai fazer o nosso melhor todo dia. Sim. E a pergunta hoje para você, sabe qual é? Como anda a sua semeadura? Sim, o que é que você está semeando por aí? E olha só, está jogando muita semente ou pouca semente? Está jogando poucas? E se essas poucas forem de qualidade, tá valendo! Tá valendo, né? Gente, a base da nossa reflexão de hoje é um versículo que está lá na segunda carta de Paulo aos Coríntios. O capítulo é 9 e o versículo é 6. Capítulo, você já sabe, é o numerão. Você enxerga em qualquer idade. Versículo é o numerinho. Então, Paulo diz assim, lá na segunda carta aos Coríntios, tá bom? Ele diz assim: quem semeia com largueza colherá. Então, por isso que a pergunta para você é: como anda a sua semeadura? Esse é o nosso evangelho dessa semana. Esse é o evangelho que dá sustentação para o programa Psicoevangelizando de hoje. E a pergunta está lançada e eu aguardo. Eu já sei que a Edna, o Edson e o Tomate, que são nossos telespectadores aí, que estão sempre a postos, né? Muito obrigada por vocês participarem, por vocês estarem conosco. É muito bom contar com vocês, com o carinho de vocês, com a audiência de vocês. Então, tá lançada a pergunta: como anda a sua semeadura? Espero você aqui para a gente conversar sobre isso.
1: É isso, vamos conversar muito sobre semeadura. Quero já agradecer aqui quem está conosco, como disse pelo nosso YouTube, Edson Giraldelli, bom dia. Minha semeadura está indo bem. Assim vou me desenvolvendo no processo de aprendizagem de amar ao próximo. Essa participação do Edson Giraldelli. Obrigada, Edson, sempre bom poder contar com você aqui. A Edna Firmino, ela diz: Olá, bom tudo, abençoadas. Obrigada, amada, abençoada seja você também. Seu dia, sua semana. Obrigado pelo carinho, viu, Edna? Conosco também o Ale Tomate, lá de Sorocaba, desejando um bom dia, meninas. Acolho, é isso aí, menina Deus e menina Guiomar, agradecendo aqui seu carinho, Tomate. Rosalina Bertagnoli, conosco também pelo YouTube. A Rosalina diz assim: Bom dia, meninas, um abraço de gratidão. Ela que está em Araçoiaba da Serra. Obrigada, Rosalina. Gratidão sempre pelo seu carinho, pela sua audiência, viu? Por aqui no nosso YouTube também a Luzinete Conceição. Bom dia, ótimo início de semana para todos nós. Que assim seja, viu, Lu? Obrigada pelo carinho. Conceição Novaes, a Conceição Novaes, ela responde aqui a questão da semeadura dizendo: Estou semeando dentro da minha condição de classificação e ordem, de acordo com a escala espírita. E ela diz: Estou ainda arrastando. Esta participação da Conceição. Ela diz que está semeando dentro da condição de classificação e ordem, De acordo com a escala espírita, e segundo ela, ela está arrastando ainda, está fazendo aquele arrasto na terra para poder jogar semente, é isso? Essa é a Conceição Novaes. Pelo nosso Facebook, facebook.com/TV Mundo Maior, Emília Lopes, bom dia a todos. Gratidão. Obrigada, Emília. Beijo para você. A Luzia de Brito Padovani, ela diz assim, olá, bom tudo. Para vocês, um dia abençoado, com muita paz, luz e alegria. Uma semana também para todos nós de bênçãos. Ela que está em Sorocaba, a Luzia de Brito. Gratidão, Lu. Quem está aqui conosco pelo nosso WhatsApp, deixa eu passar o número para você. Você que está por aí, quer mandar mensagem pelo WhatsApp? A Solange está lá administrando o nosso WhatsApp, sempre com muito carinho, muito respeito à Sol. O número é o 0 operadora 11 99643-3827. 0 operadora 11 99643-3827. A Sol também atende o telefone, aquele na faixa, que é o 0800 0800 97950 11, e também o 0 operadora 11 2457 5011. Aproveito então já agradecer a Sol, agradeço ao Sidney Andrade que fez aí essa conexão possível com a Deus. Obrigada, Sidney, aqui cuidando do áudio da Rádio Boa Nova. Alailson Cunha, nosso querido Lalá, valeu Lalá, cuidando das imagens da TV Mundo Maior. Jefferson Silva, Deusa, são essas as participações por enquanto. E aí, como anda a sua semeadura?
0: Alô, alô, vocês que estão aí acompanhando, que bom! E você que entrou agora e pegou o bonde andando, estamos aqui em mais um Psico Evangelizando, sim, estamos aqui refletindo sobre a passagem da segunda carta de Paulo aos Coríntios, capítulo 9 e o versículo 6. Quando o apóstolo Paulo nos diz que quem semeia com largueza, colherá. E aí a gente está aqui perguntando como anda a sua semeadura, né? Você está semeando de um jeito largo, de um jeito generoso? Ou você está com dózinha, você é egoísta, e aí você está guardando as coisinhas para você? E olha só, quando a gente fala de semear com largueza, não é só sobre coisas materiais, entendeu? Porque quando a gente fala de semear, de fazer algum tipo de doação, de se doar, normalmente a gente só pensa em coisa material, não é? Ok, se você consegue doar coisas materiais sem ser avaro, tá tudo bem. Sem ser mesquinho, sem mesquinharia, tá tudo bem, né? Mas a gente quer saber de outras semeaduras. Quando alguém pergunta para você uma informação, e aí você costuma dar informação de qualquer jeito, ou você explica para a pessoa com paciência, com largueza, que é o que o apóstolo está sugerindo? Quando alguém pergunta para você alguma questão, e aí você explica para a pessoa com riqueza de detalhes, ou você fala de qualquer jeito? Pois é, você está semeando paciência, atenção, escuta, né? A pessoa às vezes quer conversar com você e aí você não deixa a pessoa falar. A pessoa vai falando e você já vai concluindo. Então você não está semeando com largueza a sua atenção para essa pessoa, entende? Então, Vamos pensar nessa semeadura não só em termos materiais, entendeu? E lá no seu trabalho, como é que é você atendendo as pessoas? O que que você faz no seu trabalho? Pensa, você está sendo um profissional que semeia com largueza? Na hora que você está atendendo alguém, você está com aquele alguém, você está inteiro com aquele alguém, você está economizando na sua contribuição com aquele alguém? Pensa direitinho, não é? E quando você telefona, hoje em dia as pessoas quase não mais fazem isso, né? Mas quando você liga para alguém, você dá atenção devida? Ou a pessoa começa a falar e você fala, ah, tá bom, tchau, tchau, depois a gente vê, ah, tá, entendeu? Então, assim, semear com largueza, tudo, não é só coisa material, entendeu? E aí, o Edson falou que está bem nessa semeadura, que é um processo, né? E nessa semeadura, nesse processo de amar o próximo. Que bom, Edson. E a gente precisa entender que é processo, né? E a gente tem que ficar atento para entender que o que a gente está doando é o que virá. Pois é, se você se isola e não compartilha da sua vida com os outros, você quer que os outros, do nada, vá atrás de você? Pois é. Olha só. Eu conheço uma pessoa que ela me falou que tem uma pizzaria perto da casa dela que é muito boa. E tem uma outra pizzaria que é um pouco mais longe da casa dela, que não é tão boa, mas o atendimento, a atenção, o carisma do garçom que a atende é tão acolhedor que ela prefere ir na outra para receber aquilo que está sendo semeado com largueza. Pois é. Olha que interessante. E aí? Como é que é você nessa semeadura? Pois é, gente. A Rosalina mandou abraço e mandou gratidão. A Conceição disse que está semeando dentro da condição da ordem da escala espírita, né? E que está arrastando. Conceição, na verdade, se a gente pensar nessa classificação, todos nós estamos nesse processo. Mas é importante a gente estar atento. Por quê? Porque a gente está semeando, mesmo quando a gente não está atento. A gente já está no processo, sabe? Então, se a gente ficar atento, a gente vai perceber a qualidade dessa semeadura, entendeu? Na verdade, estamos todos nesse barco aí, dessa classificação. O importante é a gente estar atento. A gente está semeando com largueza ou a gente está sendo mesquinho? Pois é. Alô, alô, você que entrou agora. Estamos aqui refletindo sobre como anda a sua semeadura. Sim. Estamos refletindo sobre a passagem da segunda carta de Paulo aos Coríntios. O capítulo é 9 e o versículo é 6. Quem semeia com largueza, colherá com largueza. Pois é, semeou 10 sementes de feijão, vai colher, né? Semeou só um feijão, vai colher. Hã? E aí, o que você tem semeado com largueza, muito amor, muita alegria, muito acolhimento, muita doçura, muita paciência? Ou você está semeando agressividade, raiva, ingratidão? Me conta como anda a sua semeadura.
1: Trazendo aqui mais participações pelo nosso facebook.com/TV Mundo Maior, Edmilson Lima, apareceu aqui um emoji, acredito que seja dele batendo palminhas assim, então ele está curtindo o nosso papo de hoje. Edmilson, gratidão, viu, pela sua audiência, pelo carinho, pelo incentivo. Pelo nosso YouTube da TV, a Luciana Batista, ela diz assim: olá, bom dia, semeando sem economia na semeadura, ela diz, mas respeitando o terreno de cada um. Olha só que bacana. Mas penso que estou saindo bem. Até semeio chocolate, que é meu ponto fraco, ela diz aqui. Obrigada, Luciana. Luciana Batista está semeando, mas respeitando o terreno de cada um. Olha só que reflexão importante. O Edson Giraldelli diz: é muito profundo este tema de hoje, bastante para refletir. Com certeza, Edson, gratidão. Quero trazer também aqui a participação, quem mandou mensagem para nós, a Vitória que é de Recife, ela diz assim: eu venho atualizando o meu grupo da família sempre que vejo que tem notícias fakes. Eu faço isso com carinho e trago a informação correta. Até coloco ali quando é o fake, coloco quando a notícia é certa, porque nós vamos entrar num momento aí de desafios maiores este ano e eu quero colaborar, quero semear o bem. A Vitória de Recife. Obrigada, Vitória, por compartilhar. Gratidão. A Agnes, da Vila Prudente, também conosco, desejando um bom tudo. Ela diz assim: estou passando por um desafio com a minha mãe. Ela fez uma cirurgia recente, está se recuperando, mas ela é uma paciente muito, muito, muito difícil, ela coloca aqui. Ela não quer tomar remédio, não se alimenta como deveria. Eu e as minhas irmãs estamos sempre de olho, incentivando, mas ela realmente está dificultando. Nós, filhos e filhas, semeando sempre ternura, amor, mas ela está dificultando que a nossa semeadura aconteça. O que devemos fazer? Aqui a Agnes, da Vila Prudente. A Gessi, da Vila Talarico, também aqui conosco. Obrigada, Gessi. Um beijo para você e para todos aí, viu, amada? Ela diz: estou ouvindo pelo aplicativo, estou na estrada levando minha mãe para visitar um irmão que tem 101 anos e mora em Catanduva. Alegria de se encontrarem. Ô, coisa boa, hein? Maravilha, bons caminhos para você, viu, meu bem? Gessi, para você, para sua mãe, quando chegar lá, que seja, olha, sucesso esse encontro. Ela diz que bendito aplicativo, olha só. Eu semeio, pois sou de telefonar e ouvir as pessoas. Essas as participações até agora, Deusa.
0: Alô, alô, você que está aí, que maravilha, que delícia vocês poderem participar, né, gente? E aí a gente vai conversando, vai aprendendo e vai semeando. É isso aí. Quem semeia com largueza colherá. E olha só, semear com largueza não é só coisa material. Não tem a ver com você ter muitos bens materiais. Não tem a ver com você ter poucos bens materiais. Tem a ver com o que está no seu coração. Pois é, a Luda disse que semeia sem economia, respeitando o terreno do outro. Luda, muito obrigada. Essa sua fala é bem interessante. Sabe por quê? Porque a gente vai semear, mas às vezes quem está recebendo não quer. Aí a gente tem que respeitar, né? Pois é. A gente não tem que ficar forçando o outro a engolir a semeadura da gente, não, né? Pois é. E aí a gente vai semear oração, paciência, semear respeito, né? Porque você não quer que o outro respeite você? Então, olha lá, né? Essa dica da Luda foi muito boa, né? Semear sem economia, com largueza, como o apóstolo ensina, respeitando o trabalho do outro. Olha só, um exemplo bom para a gente pensar. A pessoa que às vezes descobriu a doutrina espírita, descobriu a reencarnação, e aí isso faz todo sentido para ela, e aí ela decide que vai converter a família inteira. E aí fica chata pregando toda hora. Você sabia? A vida continua. Você sabia? Você tem que assistir o nosso lar. Você tem que ler Violetas na Janela. Para! Para! Vai semear de outro jeito. Para! Respeita. Entendeu? Cada um tá na religião que quer. Respeita. Vai semear, então, respeito. Beleza? Ai, ai, ai. Então, a vitória, menina. Que semeadura bacana essa, hein? Muito bom. Que semeadura bacana essa, hein?

0: Eu não sei mexer direito, então às vezes eu não sei mesmo avaliar se é fake ou não. Mas quando eu sei, quando eu aprendo, eu repasso. É. Vai repassar aí também, tá? A Agnes falou dos desafios com a mãe. Agnes, a pessoa idosa, ela é sempre, na maioria das vezes, um pouquinho mais teimosinha, tá? Então, deixa eu te falar. Você pode até ficar chocadinha com o que eu vou falar, tá bom? Mas deixa eu te dizer, se a sua mãe estiver idosa, mas estiver lúcida, respeite. Respeite. É, você não tem que forçá-la a fazer a conduta da forma que você acha que deveria ou da forma que o médico, se ela estiver lúcida, respeite. Entendeu? Ó, mãe, o remédio está aqui, é hora de tomar. Vai tomar ou não vai tomar? Não vai? Ok, é isso mesmo. O melhor presente que a gente pode dar para quem quer que seja é o respeito. Ela não é criança, ela não está supeditada a você, e se ela tiver lúcida, respeita. Tá bom? A gente vai forçar, a gente vai impor quando é criança, quando está sob a sua responsabilidade, porque está em situação de vulnerabilidade. Mas se é adulto, ok? Respeita. Beleza? Vamos semear então, gente. E a Gessi, eita, Gessi, alô, alô, boa viagem, vai com Deus, que lindo, hein? Que bacana. E olha, Gessi, essa história de saber escutar, de ter paciência, é uma semeadura também bem legal, né? Porque tem gente que não tem paciência. Numa simples conversa, a pessoa já corta o outro. Não espero o outro fechar o raciocínio, né? Assim, vamos prestar atenção, gente, que às vezes a gente é assim, a gente nem percebe, tá bom? Vamos lá. Alô, alô, você que está aí. Estamos refletindo sobre a segunda, o segunda carta de Paulo aos Coríntios, o capítulo é 9 e o versículo é 6, quando ele nos diz: quem semeia com largueza colherá. E agora a nossa querida Guiomar vai chamar o quadro. Tá de luto? Tô aqui.
1: É isso. Se você está chegando pela primeira vez aqui no Psico Evangelizando, saiba, aqui tem espaço para o seu luto, tá bom? Vamos lá trazer a vinheta do quadro Tá de Luto? Tô aqui.
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1: A primeira participação do quadro Tá de Luto? Tô aqui, Deusa, veio da Vânia. A Vânia mora no Rio de Janeiro. Ela manda um carinho para todos. E está pedindo uma palavra de orientação pelo seguinte. Ela descobriu agora no final do ano, no comecinho do mês de dezembro, que ela está com um câncer de útero. Ela ainda não contou para ninguém. Ela é solteira, vive com a mãe e três irmãos. E ela gostaria muito de não deixá-los entristecidos, mas ela não sabe como contar. Ela descobriu esse câncer. E está com muito medo de não ter como tratá-lo. É a Vânia do Rio de Janeiro quem está conosco. Deusa.
0: Olá, Vânia, obrigada pela sua participação, obrigada por você compartilhar conosco, e nós nos solidarizamos com você. Podemos imaginar o seu estado de aflição e você nos pede uma orientação. Primeira coisa, Vânia, você está com medo, que é um medo legítimo. Mas você não sabe do que você está com medo, entendeu? Então, a primeira coisa que você precisa fazer é se assenhorear de

0: câncer, qual o tratamento, em que fase que está, o que que o médico, tudo isso, toda a conduta médica, entendeu? Porque olha só, Vani, diagnóstico de câncer não é atestado de óbito, tá? Diagnóstico de câncer hoje não é sentença de morte, tá bom? Então, você está preocupada, você está com medo, é totalmente legítimo, tá bom? Mas você deve evitar viver luto antecipado, porque do jeito que você está colocando, é como se você tivesse recebido uma sentença de morte. Não é assim, tá bom? O câncer existem vários tipos, dependendo da fase que está, tem muita coisa para fazer, e tem muita gente aí com câncer que está em estado de remissão, tá bom? Então, administre isso. O que temos para hoje? O diagnóstico. Beleza, então agora você, com esse diagnóstico, você vai procurar que tipo de tratamento, qual vai ser a conduta. E aí, quando você resolver contar para os seus familiares, você já vai entregar a história com todo o roteiro, não é? Você não vai só passar para eles o seu pavor. Você vai dizer: olha, gente, queria comunicar a vocês que eu fui diagnosticada com câncer no útero e está nesse estágio, e o tratamento vai ser esse, e eu vou começar nessa fase e vou precisar da atenção de vocês, vou precisar das orações de vocês, e vamos que vamos. Tá bom, Vânia? Por favor, faça isso, dê notícias para nós, tá bom? Tá de luto? Tô aqui.
1: É isso, volte para trazer notícias para a gente, viu? Saúde para você, Vânia. A próxima participação do quadro Tá de Luto, Tô Aqui, Deusa, veio de forma anônima e a gente gosta sempre de agradecer, não é, pela confiança. A pessoa diz assim: eu estou precisando muito de uma orientação. Fui viajar o final de semana com a minha namorada, nos conhecemos há pouco tempo. Estamos nos dando muito bem. Só que eu recebi uma mensagem da minha prima que estava cuidando da minha calopsita, dizendo que o meu companheirinho de muito tempo havia morrido. Eu disse para minha namorada que nós precisaríamos voltar porque ela era muito importante para mim. Ela se recusou a voltar, disse que não queria mais ficar comigo por conta disso e disse que não faz sentido estar aí nesta situação enlutado por conta de um passarinho. Passo a fala para você, Deusa.
0: Olá, eu vou chamar você de pessoa, de irmão. Olá, agradeço a sua participação, nos solidarizamos com seu luto. E eu sugeriria a você que você agradecesse a sua calopsita, que você exercitasse gratidão pelo tempo que ela conviveu com você. A sua namorada, provavelmente, ela não tem nenhuma experiência com animais. Ela não desenvolveu nenhum tipo de relação afetiva com algum animal. Ela é analfabeta dessas questões. Olha que interessante. Você já sabe como é isso. Você valoriza isso. Você sabe que construiu uma relação linda e eterna com a sua calopsita. Mas a sua namorada, falta essa experiência na vida dela. Então, é importante que você leve em conta esse tipo de comportamento, porque esse tipo de comportamento denuncia a pessoa que você está se relacionando, entende? Então você precisa ficar atento. para ver se aparecem mais características que são incompatíveis com você, para você poder, de repente, agora, daqui um tempo, avaliar se esse relacionamento vai ser o ideal para você, né? Porque é muito difícil a gente construir uma relação com alguém que você quer ir para um lado e a pessoa quer ir para o outro. Você quer fazer algo e a pessoa quer fazer outro. E é claro que vai ter algumas questões que não são compatíveis, mas tem algumas questões que devem ser fundamentais e significativas. E isso, quem vai definir é você, tá bom? Então, fica atento, atenta, né? Para ver o que você quer fazer com isso. Para ver se vale a pena seguir investindo numa relação que, de repente, num momento de fragilidade, você não vai ter parceria. E relação implica parceria, tá bom? Dê notícias para nós, fique com Deus, tá de luto? Estou aqui.
1: É isso, como disse a Deusa, volte, viu? Para trazer notícias para a gente. Um beijo no coração. Seguindo aqui, Deusa, temos 7 minutinhos para encerrar, mas bastante participação que eu quero compartilhar. A Cris Fiore, ela diz: olá, bom tudo. A partir deste programa, hoje começo a prestar mais atenção em relação à minha semeadura. Olha, Cris, a Cris é uma querida que está sempre com a gente. Obrigada, viu, Cris? Pelo nosso YouTube, quem trouxe carinho aqui foi o Fábio Aparecido. Ele diz: eu ainda semeio bastante impaciência. Estou tentando aprender. Risos. Aqui a participação do Fábio Aparecido. Também Angélica Vieira diz: olá, flores. Bom dia, Angélica. Gratidão, viu? Obrigada pelo carinho, meu bem. Pelo nosso Facebook, quem passou por aqui foi a Valquíria Longo. A Valquíria diz: como é bom te ouvir, querida deusa. Deus e Guiomar, né? Abençoada semana a todos nós, com muita paz, alegria. Ela, Valquíria, que está em Monte Santo de Minas, em Minas Gerais. Obrigada, amada, pelo carinho. E deixa eu ver quem mais. São essas as participações. Deusa, você tem 5 minutinhos aí para desenrolar e fazer a sua conclusão.
0: Alô, alô, você que está aí. Cris, que legal, obrigada, muito obrigada, viu, por você nos trazer esse seu relato, dizendo que o programa contribui para que você esteja atenta à sua semeadura. Acredite, isso é combustível para a gente continuar. Vai que é tua! Psicoevangelizando, é isso aí, Fábio, Fábio, Fábio, e essa impaciência, hein, menino? Olha que interessante, né, Fábio? A gente semeia e vai colher. Você gosta quando alguém interage com você de forma impaciente? Então, é nessa hora que você tem que ficar atento, entendeu? Ah, tá sem paciência. Ah, mas eu também sou assim, entendeu? É isso, é esse movimentinho que você vai ter que fazer. Na hora, tipo assim, ficar online, tá ligado? É isso. Percebeu que o outro tá impaciente com você, aí você pensa: gente, como é ruim! Ah, então eu também faço assim, não vou fazer mais, vou diminuir isso, entendeu? É por aí, Fábio. Porque tentar, tem que tentar e seguir tentando, para uma hora incorporar aí o bagulho, entendeu? É isso. meu Deus. A Valquíria falou que é muito bom ouvir e aprender, né, Valquíria? Obrigada pela sua audiência. Tamo junto, tá? Alô, alô, você que tá aí. A gente está chegando aqui no finalzinho. A gente quer agradecer. Ai, como é bom. Bom demais. Lembra da musiquinha da Xuxa? Bom estar com você. Brincar com você. É isso. Bom demais estar com vocês. Aprendermos juntos. Estudarmos. Refletirmos. E falarmos de coisas que vão otimizar nossa semeadura. Pois é. Você que não conseguiu assistir tudo, o programa fica gravado. É. Hoje a gente refletiu sobre a passagem da segunda carta de Paulo aos Coríntios, capítulo 9, versículo 6. Quem semeia com largueza, colherá. Pois é. Você está semeando boas amizades? Você é um bom amigo? Então você vai ter muitos amigos de volta. Você está semeando paciência, semeando amor, semeando atenção. Você dá atenção. Você está semeando escuta do outro? Pois é. E quando você vai dar alguma coisa, você dá da parte boa ou você separa o que não está muito bom para poder doar? Pensa aí direitinho. E olha, lembra de ensinar as crianças. É, porque as crianças de hoje serão os adultos de amanhã. E aí, você está ensinando avareza ou largueza? Prosperidade, generosidade. Pois é. Que Jesus nos abençoe e que a gente possa compartilhar mais. Compartilhar com alegria, entendendo que é dando que se recebe. Até o próximo programa, com muita largueza.
1: É isso, muita largueza, oportunidades, iniciativas e acabativas. Obrigada a Deus, um beijo para você, viu, amada? Até a próxima semana. 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O programa está terminando, mas segunda-feira que vem tem mais. Beijo para vocês. Tchau, tchau.
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3: Dez horas e 20 minutos.

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1: Dez horas e 34 minutos.

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Olá, meus amigos, uma boa noite a todos. Sejamos todos nós bem-vindos a mais um estudo da obra O Evangelho Segundo o Espiritismo. Vamos orar? Vamos juntos fazer a nossa oração. Vamos unir os nossos pensamentos. Quando estamos, Senhor Jesus, no deserto da saudade, no deserto, muitas vezes, da solidão, de almas afins, almas que se ligam pelo mesmo ideal, pela mesma vontade de servir. Ter essa oportunidade de estarmos juntos, unidos em pensamentos, em sentimento, sentados simbolicamente aqui no Largo do Tiberíades, entrelaçados as nossas mãos, para mais uma vez, Senhor, podermos beber da tua fonte e saciar a nossa sede. Muito obrigada, amor amado, por esse lugar que nos acolhe, por esse canto que se tornou um aconchego para o nosso coração, para os nossos corações. Que nessa noite, divino amigo, reunidos que estamos em teu nome, para estudarmos o teu evangelho, à luz da terceira revelação, que os amigos espirituais que aqui estão e que se fazem presente em cada lar, que eles possam, Senhor, conduzir mais uma vez esse trabalho que o Senhor nos confia. Que nós possamos não atrapalhar, seja por pensamento ou qualquer tipo de sentimento, que possamos vibrar pelo bem, vibrar pelo trabalho, pelo estudo, que nós possamos, Senhor, estarmos com a mente aberta para recebermos as advertências dessa noite. É em teu nome, Senhor, que todos nós aqui nos encontramos. E para nós é uma grande alegria. Muito obrigada, divino amigo. Te pedimos a permissão e que os bons espíritos em teu nome possam conduzir o nosso trabalho. Que assim seja. Muito bom, né, gente, essa oportunidade. Então, vamos lá, vamos estudar? Então, nós estamos na introdução, resumo da doutrina de Sócrates e Platão. Hoje nós devemos finalizar, nós já estamos no finalzinho. Nós vamos pegar hoje o item 20. Temos aprendido em doutrina espírita que os pais, a união do sexo masculino e o sexo feminino, constrói um corpo físico, né? Ali no ventre materno. É o início de uma nova reencarnação. Mas o espírito que vem habitar naquele corpo não é uma construção dos pais. Aquele espírito, ele já existia antes da formação do corpo. Então é um espírito que é vinculado ao pai ou à mãe. É um espírito que às vezes precisa passar por uma prova muito difícil, física, às vezes uma enfermidade muito dolorosa. E Deus concede às vezes esses filhos muito doentes, que vão precisar de muito cuidado,
muitas vezes a corações muito queridos. É como se ele dissesse assim: eu vou confiar o meu filho que tá dodói para você cuidar dele. Então são espíritos em processo de provação. Mas a grande maioria são reencarnações de espíritos que nós temos algo a aprender com eles, algo a resgatar com eles. Quando é que a gente percebe que é um processo, uma reencarnação dolorosa? Porque a relação entre pai e filhos, ou mãe e filhos, se torna muito difícil. E quando eu falo em difícil, eu não estou falando do processo da educação, eu estou falando realmente da relação. É uma certa animosidade que existe. Então, é muito mais do que uma falta de educação. Porque quando a gente reencarna, a gente não lembra do passado, mas as emoções a gente não esquece. Então, são relações muito difíceis. Então, ou seja, o espírito que reencarna é um espírito que já existia, já pré-existia antes do corpo. Mas, quando esse espírito chega, que ele passa aqueles 9 meses ali na vida intrauterina e mais os 7 anos de vida física, em que a reencarnação está se completando, a reencarnação ela começa na concepção e ela se completa aos 7 anos de idade. Então, esse período, meus irmãos, é um momento ímpar de processo de educação. Não, não pensa que tu vai sempre existir um nascimento de um Alcíone, de um espírito de alta grandeza. Não. A grande maioria, ou até mesmo a maioria, são espíritos da terceira ordem que precisam de limites, precisam de serem educados. Agora eu volto a repetir. As crianças, elas copiam. O adulto, ele copiou a mãe. Essa semana eu encontrei a mãe do Maurício e a mãe do JP, que eles são irmãos. A dona Maria foi sempre uma pessoa que me chamou a atenção. Eu a conheci ainda na época da sopa, lá atrás. Uma senhora muito educada, uma verdadeira lady. E é dela, a gente percebe na delicadeza dela. E a gente olha para o JP e olha para o Maurício, são rapazes tão educados, tão dóceis. E hoje a gente tem tanta dificuldade de encontrar isso. Mas quando a gente vê essas duas pessoas, eu parabenizo a Dona Maria, é o processo da educação. Então, esse processo da educação, ele é exemplo. Então, as meninas, elas têm uma tendência muito grande a copiar a mãe. E os meninos têm uma tendência muito grande para copiar o pai. Então, a gente, na condição de pais e de educador, a gente tem que perguntar: que exemplo eu estou dando para os meus filhos? Porque a forma que eu trato a minha mãe, eu trato meu pai, os meus filhos estão vendo. E assim eles irão me tratar. Então a gente tem que entender que a palavra, ela até educa, mas o exemplo arrasta. O dia que a gente enfiar isso na cabeça, a gente vai parar de endeusar os nossos filhos. Porque olha o que o Sócrates diz aqui, olha só. Todos os homens, todos, a partir da infância, fazem muito mais mal do que bem. É como se fosse assim, a partir da infância, o homem, o ser hominal, ele realiza muito mais o mal do que o bem. Mas por que isso, gente? Porque nós somos espíritos da terceira ordem. Nós estamos aqui em luta. Então, esse período da vida intrauterina e esse período de 7 anos é uma oportunidade dos pais de educarem. Mas como eu, pai, como eu, mãe, posso educar se eu também não sou educado? Como é que eu quero que o meu filho fale de forma dócil, educada, se eu sou um grosseirão? Como é que eu quero que o meu filho não chame palavrão se eu chamo palavrão? Como é que eu quero que o meu filho não seja uma pessoa espalhafatosa se eu sou uma pessoa espalhafatosa? Como é que eu quero que o meu filho seja uma pessoa que cuide do outro se ele nunca me viu cuidar de ninguém? Como é que eu quero que o meu filho seja uma pessoa religiosa se eu não sou religioso? Como é que eu quero que o meu filho não seja uma pessoa vaidosa se eu sou vaidoso? Então não existe faço o que eu digo, mas não faço o que eu faço. Isso é hipocrisia.
essa educação não existe. Então, nós temos que tomar consciência que nós estamos num planeta de provas e expiações e que nós recebemos espírito da terceira ordem e que precisam de educação, precisam de limites. Quem deseja aprofundar, além do livro Vida e Sexo, a gente está fazendo esse estudo aqui, ó, Lázaro Redivivo. Nós estamos gravando e está no canal. Essa semana nós conseguimos finalizar, não foi, Mita? A mensagem intitulada Resposta do Além. É a mensagem de número 15. Em que uma mãe faz uma pergunta, pede para o Chico perguntar para Humberto de Campos qual a orientação que ele daria para ela no processo de educação dos filhos. Gente, Humberto de Campos dá uma saculejada e fala da nossa incompetência mesmo no processo de educação. Ele critica a nossa permissividade. Eu vou pegar só um parágrafo aqui do Lázaro Redivivo para você sentir o tom. Depois você vai lá no canal e faz esse estudo. Se você é pai, é mãe e você quer aprender um pouquinho mais sobre esse processo de educação. Olha só. Dentro do novo mundo, nós aqui, e principalmente em nosso país, as crianças são pequeninos e detestáveis senhores do lar. Que? Senhores do lar. Pequeninos e detestáveis. Gente, às vezes tem uma criança dentro do lar que o adulto não pode sentar para conversar, porque o menino é um cão. Pequeninos e detestáveis senhores do lar. Ele dá o tom do lar. Ele dita as regras do lar. Ele diz quem tem que estar sentado e quem tem que estar correndo atrás dele. Que falta de limite no nosso processo de educação. Olha o tom que Humberto de Campos fala. E detestável senhor do lar, que aos poucos se transformam em perigosos verdugos. Enchemos-los de brinquedos inúteis. Porque eu acho tão engraçado, a gente se preocupa em montar um quarto espetacular, entupir de coisas, mas a gente não se preocupa com a moralização desse ser que Deus nos emprestou e que nós teremos que prestar conta. Então, pais, enfia uma coisa na cabeça. Não foi anjo que reencarnou. Foi espírito da terceira ordem. E que você, pai, você, mãe, tem que estar com os olhos arregalados para você identificar onde está o mal e trabalhar enquanto há tempo. Ninguém educa adulto. E o adolescente já é um processo de direcionar, porque ele está firmando a personalidade dele. Ou seja, o que você deu lá na vida intrauterina até os 7 anos, e agora ele começa a juntar com o que ele está trazendo. Ele vai firmar. Não pensa que agora na adolescência tu vai com grito e berro querer educar. Agora é hora de trazer pro colo. Se tem uma coisa que estraga, é excessos. Falta de limite. Excesso de atenção. Excesso de carinho. Tudo tem que ser o meio, o equilíbrio. Não deixa teus filhos te fazerem de refém. E a criança sabe quando está manipulando os pais. Então, quando você olhar para um filho, lembra, é um espírito que traz a sua bagagem. Não é um inocente, é um espírito. Nós tivemos de um tempo para cá, um meio de ausência do pai, que ele é o provedor do lar, deve ser, e a ausência materna, que acabou se tornando também um provedor do lar. Então, com a saída dos dois, essa turma hoje, que tem 20 e poucos anos, ficou relegado a funcionários, ficou relegado às vezes à avó, que a avó acaba mimando demais. E a gente tem uma turma hoje aí de 20 e poucos anos que a gente está vendo é o maior índice de depressão e suicídio. Então a gente já percebeu que não deu certo.
um alto índice de dependência química na juventude, um alto índice de jovem com HIV, porque eles foram relegados a terceiros. Será que a gente ainda não percebeu que isso não deu certo? A educação de eu quero dar tudo para o meu filho e a gente não se deu. Enchemos-la de brinquedos inúteis e de carinhos prejudiciais. Dengo demais faz mal. Nós vivemos, eu tenho 51 já, 51 anos. Então, na minha época, não era a minha, da nossa época, era natural os pais ter 5, 6, 7, 8, 9, 10. A mãe da Mita ganhou, foi 15, né, Mita? Então, a gente já, dentro de casa, a gente já se percebia que a gente não era o centro das atenções. Porque a gente tinha que compartilhar e dividir. Éramos muitos. A dificuldade nos ensinou. Mas hoje, a grande maioria é um, no máximo dois. E quando é um filho só, meu Deus, esse ser tem certeza que o mundo gira em torno dele. E quando ele perceber que vai chegar um momento que o mundo não vai girar em torno dele, ele vai entrar em depressão ou vai cometer o suicídio. Porque não foi ensinado para ele que ele não é o centro das atenções. Então, a personalidade de um adulto tem, sim, muito a contribuição dos pais. Então, quando Sócrates diz, vou voltar aqui pro Evangelho, largar o Lázaro. Todos os homens, a partir da infância, fazem muito mais mal do que bem. Muito mais o mal do que bem, porque são espíritos da terceira ordem. Então, você pega o menininho de 2, 3 aninhos, o menininho cai, ou a menininha cai, faz um escândalo. Aí você vai lá cheia de mim, me beijando. Oh, meu Deus, ponto. Pai, senhor, mamãe, não. E vai lá e levanta o serzinho, o terrorzinho. Toda vez que ele cair, tu vai ter que ir lá levantar. E ele vai sempre fazer um drama. E ele vai estar com 20 anos, quando ele cair, você vai ter que ir lá levantar. E ele vai continuar fazendo um drama. Caiu. Você olhou. Viu que não quebrou nada? Levante, meu filho. Levante. Você tem força para levantar. A vida é assim, meu filho. A gente cai, mas a gente tem que levantar para continuar. Mas o nosso excesso de dengo é muito prejudicial. A gente tinha que se preparar mais para ser pai e para ser mãe. A gente tinha que ler. A gente tinha que estudar. Eu tenho um casal de amigos que mora em Joinville. E eles tiveram uma menina. E eu estive um tempo com eles, né? Fui lá visitar. A menina estava com um aninho e pouco. E era o Fabián, o pai, que dava banho nela. E o mais interessante, para dormir, colocava no berço, fazia uma oração, eles são evangélicos, fazia oração, desligava a luz e a menina dormia. Saía, ficava ali a babá eletrônica. Eu olhei para aquilo. Eu digo, meu Deus, não tem um sacolejo, um balanço, um ai, ai, ai, um eu quero dormir com a mamãe. Nada, nada. E eu perguntei, ô Fabiana, como que você conseguiu? Esse eu estudei. Quando a esposa engravidou, eu fui estudar. Ela também estudou para a gente poder educar o bebê. E aí a gente vê essas mães agoniadas que para fazer o menino dormir tem que sacudir, sacudir, sacudir, sacudir, sacudir, sacudir. Eu vi, ninguém me contou não. Acho que ela estava com 9 meses. Chega lá, deita, faz a oração.
horário do almoço, faz também hábito de fazer oração, e ela dizia amém, amém, amém. Era amém, amém. Exemplo, gente. Os nossos filhos são espíritos da terceira ordem? São, mas é por isso que o papai dá um período para a gente educar. Então, se eu quero educar meu filho, que eu comece me educando. Que eu comece a mudar meus hábitos para melhor. Porque por mais que você deteste uma atitude da sua mãe ou do seu pai, você traz dentro de você. Se você olha para sua mãe e diz, não suporto isso na sua mãe, você pode ter certeza que você faz igual ou pior. Igual ou pior. Aí o professor Allan Kardec diz assim, olha, essa sentença de Sócrates, porque foi uma sentença, né? A partir da infância fazem muito mais mal do que o bem. Essa sentença de Sócrates toca na grave questão da predominância do mal na Terra. Predominância do mal. Então, isso quer dizer o quê? Que a grande maioria, ou melhor, a maioria dos espíritos que nascem são espíritos que precisam serem educados. Questão insolúvel, sem o conhecimento da pluralidade dos mundos e da destinação da Terra. Então, qual é a destinação? Quem que está destinado para vir para cá? Espírito da terceira ordem, em processo de burilamento. Questão insolúvel sem o conhecimento da pluralidade dos mundos e da destinação da Terra, habitada apenas por uma fração mínima da humanidade. Então, a gente pensa assim. Deixa eu dizer uma coisa para vocês. Deus nunca para de criar. Nunca. E só no nosso sistema solar nós temos 8 planetas. E a Terra é um dos menores. Mas nós temos milhões de sistemas solares só na nossa galáxia. E nós temos outras galáxias. Então, quando o nosso Senhor Jesus nos diz que eram 100 ovelhas e que uma só fugiu do aprisco, ele está querendo dizer assim, olha, que perante o rebanho divino, falando de universo, 99% dos espíritos criados por Deus seguem o bem. Nós não somos a maioria, nós somos a minoria, nós fazemos parte do 1%. Nós temos que enfiar na cabeça que nós, os terrícolas, somos exceção. Ou seja, somos aqueles espíritos que nos rebelamos contra Deus. Daí a parábola de Adão e Eva, a teimosia. A parábola é riquíssima. Vocês podem comer de tudo, mas não comam da árvore, do fruto da árvore proibida. Não comam. É um símbolo riquíssimo. Ou seja, não comer de tudo, mas não comam da árvore, do fruto da árvore proibida. Não comam.

ajudarmos uns aos outros, a sermos bons. Mas quando a gente vai para a prática, a gente não consegue. Por quê? Porque a nossa vaidade, o nosso orgulho e o nosso egoísmo acaba com a gente. Então, a característica do terrícola é a rebeldia. Somos a maioria? Não, nós somos a minoria. Então, eu digo que são dicas infalíveis. Nasceu na Terra, se é um espírito evoluído, é notícia mundial. Tanto é que hoje nós falamos do Chico. Mas nós não. Se nós não somos notícia mundial, nós somos... Se bem que tem gente que é notícia mundial e que é péssimo, né? Mas vamos falar do bem. Então é isso que a gente tem que entender. Nós somos a minoria, rebeldes. Por isso que o Emmanuel diz, urge, urge. E mesmo nós espíritas, ainda temos a leseira de dizer assim, tudo no seu tempo. De que tempo você está falando? De que tempo você está falando? Você sabia que nós temos espírita a favor do aborto? Então, olha o nível de rebeldia de um terrícola. Deus está errado, eu estou certo. A escolha de Deus está errada, a minha escolha está certa. O meu jeito está certo, de Deus não. Ah, é isso que Deus quer, mas eu ainda não quero não. É isso. Por isso que o Emmanuel nos chama de rebeldes. E por isso que ele diz, urge, urge, urge, porque vocês já estão muito atrasados. Essa não é a minha primeira encarnação, nem a sua. Quando a gente lê o livro há dois mil anos, que a gente vai se deparar com aquelas histórias de traição, de orgias, de bebidas, de festas, de luxos, de mentiras. Ué, há 2000 anos atrás. Acaso isso não existe hoje? Existe. Do mesmo jeito. Então, nós estamos aí há mais de 2000 anos repetindo os mesmos erros. Por isso que o Emmanuel diz, urge. Da pluralidade dos mundos e da destinação da Terra, habitada apenas por uma fração mínima da humanidade. Somente o Espiritismo lhe dá a solução. Desenvolvida logo adiante nos capítulos que nós vamos estudar 2, 3 e o 4. Que é o processo da moralização da educação. Sócrates, existe sabedoria em não acreditares que sabes o que ignoras. Eu não conheço absolutamente ou praticamente nada de espiritismo. Por quê? Porque quanto mais eu estudo, mais largo fica o que eu tenho que aprender. Maior fica a quantidade de lições ainda a aprender. Quando a gente pega um Chico, a Narumi até falou isso pra mim, né, filha? Quando a gente pega um Chico Xavier, que ele diz assim, eu sou um subverme, né, filha? Ele fala isso no Pinga Fogo. Eu, na condição de um subverme, o que ele está querendo dizer com isso? O Chico Xavier, quando ele olha para um Cristo. E quando ele vê a distância entre ele e um Cristo, ele se sente um subverme. Quando eu, Maria da Conceição, começo a me sentir, né? Se eu começar a me sentir, isso mostra o quão ignorante eu sou. Porque quanto mais a gente tem um pouco de discernimento, mais a gente percebe o quanto nos falta para crescer, o quanto nos falta para aprender. Então, eu achar que eu já sei tudo, isso mostra o quanto eu sou ignorante. Eu achar que eu já sou um espírito nobre, isso mostra o quão ignorante eu sou. Porque o meu parâmetro é quem para eu dizer que eu sou ótima? Se o meu parâmetro é o Cristo, e se o Chico é um subverme, eu sou um átomo.

comenta o professor. Isso vai endereçado, seus cadernos, isso aqui vai endereçado às pessoas que criticam aquilo de que desconhecem até mesmo os primeiros termos. Por isso que quando a gente vai pegar o livro dos médiuns, o primeiro capítulo é Há Espíritos? Primeiro capítulo, cadê? A primeira coisa para estudar mediunidade, tu tem que entender se existe espíritos. E é uma pergunta, há espíritos? Platão completa esse pensamento de Sócrates dizendo, abre aspas, tentemos primeiro torná-las, se for possível, mais honestas nas palavras. Se não o forem, não nos preocupemos com elas. Se não é honesta nas palavras, não tem que se preocupar. E não procuremos, senão, a verdade. Tratemos de instruir-nos, mas não nos injuriemos. Te torna um ser humano melhor. Estuda, evolui. Continua teu barco. Você vai parar tudo porque o outro não foi o que você queria? Será que isso não é um ato de vaidade? E é aquilo que Jesus diz. Acaso não será vaidade querer que todos falem bem da gente? Porque é vaidade. Quando eu fico chateado que alguém falou mal, isso é vaidade. Como que fulano falou mal de mim? Eu quero que fale bem. Vaidade. Tratemos de instruir-nos, mas não nos injuriemos. Fecha aspas. Diz Kardec, é assim que devem proceder os espíritas com relação aos seus contraditores de boa ou má fé. Meus irmãos, jamais discuta espiritismo. Se a pessoa chegar com você e dizer, eu não acredito na reencarnação, tu diz, tá. Vai mudar alguma coisa? A reencarnação vai deixar de existir porque a pessoa não acredita em reencarnação? Se você quer convencer as pessoas, isso é orgulho e vaidade. Você quer submeter o outro à sua crença. Você quer submeter o outro àquilo que tu acha que é melhor. Isso não é bondade, isso é orgulho. Agora, se a pessoa te procura para conhecer o Espiritismo, aí você apresenta. Mas discutir... O que que Kardec diz lá no que é o Espiritismo? Que o Espiritismo não veio para quem tem religião, ele veio para quem não tem. Para aquele que já procurou em vários cantos e não conseguiu se achar. Porque se a pessoa é um católico feliz, deixa. Se a pessoa é um evangélico feliz, deixa. Porque nós já sabemos que religião é rótulo. O que nos torna melhor é a atitude. Não é a religião que nós estamos. Ou você acha que espírita também não vai para o quinto dos infernos? Se ele estuda e não pratica, ele vai para os vales da vida. Se Platão revivesse hoje, encontraria as coisas mais ou menos como no seu tempo. 500 anos antes de Cristo, gente. E poderia usar da mesma linguagem. Sócrates também se depararia com pessoas que zombariam da sua crença. Porque Sócrates, gente, foi assassinado por conta das suas ideias. Porque, presta atenção, em um planeta onde o mal toma uma proporção muito grande, quando chega o bem... O mal se reúne e destrói. Basta lembrarmos da crucificação de Jesus Cristo. Então, para você fazer o bem na terra, você paga um alto preço. Um alto. A honestidade é um alto preço. Sócrates também se depararia com pessoas que zombariam da sua crença nos espíritos e que o qualificariam de louco, assim como ao seu discípulo Platão. Foi por haver professado esse princípio que Sócrates se viu ridicularizado,
Depois acusado de impiedade e condenado a beber a cicuta, esse veneno. Tanto é certo que as grandes verdades novas, ao levantarem contra si os interesses e os preconceitos que ferem, não podem estabelecer-se sem luta e sem fazer mártires. Finalizamos a introdução. Olha que bênção, gente. Aí nós vamos iniciar o capítulo 1, na próxima semana. Não vim destruir a lei. E essa lei aí que se refere é a lei mosaica. Lembra que Moisés era um legislador. Muito bom. Olha, o trabalho de Allan Kardec no Evangelho segundo o Espiritismo, a forma com que ele vai conduzindo é fantástica. Muitas lições mesmo. Foi bom, gente. E se você é pai, mãe, tem criança pequena, vai lá no canal, pega o livro Lázaro Rede Vivo e vê esse capítulo que a gente está estudando, que está muito bom falando do processo da educação. Né? Ainda dá tempo, se tiver filho pequeno. Foi bom, né, gente? Uma alegria. Então, vamos agradecer, então, a Jesus por mais essa oportunidade. Jesus, no silêncio da prece, teus irmãos a ti pedem paz. Canta comigo.

e afastar o mal da terra. Esse mal, Senhor, que ainda alimentamos dentro de nós. Muito obrigado, amor amado, por mais uma oportunidade que nos foi dada de estarmos aqui ouvindo as lições do mais alto. Porque sabemos, Senhor, que é o Senhor falando com cada um de nós, através dos amigos espirituais, nos convidando ao bom senso, ao discernimento, à razão, à lógica. Obrigada, divino amigo. Nos fortalece, Senhor, na fé. Nos dê a força de que necessitamos para continuar perseverando, Senhor, em nossa reforma íntima. Muito obrigada, amor amado. Que a tua bênção possa cair sobre todos nós, nos envolvendo na tua paz. E que essa paz, Senhor, possa envolver aos lares, a essa célula chamada família.

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11:21. 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

0: Olá, meus amigos, um dia de muita paz e de muita paz para todos nós. A gente só consegue paz depois que nós aprendermos a manusear a pá de Cristo. Hoje, exatamente 19 de abril de 2024, estamos nós reunidos para estudarmos a obra Entre a Terra e o Céu, uma obra psicografada por Francisco Cândido Xavier pelo Espírito André Luiz. Nós vamos solicitar para a nossa irmã Carla realizar a nossa prece de gratidão. Logo depois, a nossa irmã Aramita irá fazer a recapitulação do nosso estudo. E temos aqui a nossa querida Narumi, nossa querida Lígia, que irão emprestar as suas vozes. E a gente realmente entra no personagem. Vocês que estão ouvindo devem se assustar um pouco, né? Mas aqui a gente vive realmente, a gente se sente dentro realmente da história. E queremos passar isso para cada um de vocês que estão acompanhando através do canal. Vamos orar?
1: Jesus amigo, mais uma vez te agradecemos com alegria essa oportunidade que tu novamente nos dás de nos reunirmos nesse oásis de lições de aprendizado. Ajuda-nos, Senhor, sempre mais a compreender essas lições e saber que no dia a dia devemos colocá-las em prática, devemos lembrar dessas lições que nos calam fundo e nos falam da vida real, da vida espiritual. Que possamos escutar nossos anjos amigos, nossos conselheiros, acalmar nossa mente nos momentos turbulentos e escutar esses amigos que tu permite que nos oriente. Fica conosco, nos ajuda e nos orienta hoje e sempre. Que assim seja.
2: Como nós sabemos, a Clarencio Hilário, Eulália e André Luiz vieram do mundo espiritual para ajudar uma mocinha que fez uma prece pedindo ajuda para a mãe. Só que a própria obsessora do lar é a mãe desencarnada. A mãe que desencarnada se chama Odila, que persegue a nova esposa do marido, que é Zumira. No nosso penúltimo capítulo, nós vimos a Odila perseguindo a Zumira na praia, acusando-a de assassina do filho Júlio. Voltando desse passeio, a Zumira, o Clarencio deu um passe reconfortante, ela ficou dormindo. E para ter um melhor auxílio, eles vão visitar o Júlio. Então, nós iniciamos no último estudo, eles indo a uma casa de uma senhora, onde a Eulália ia levar duas senhoras para verem os filhos desencarnados. Mas eles vão no lugar da Eulália para conversar com o Júlio. Então, ele deixou, o Clarencio deixou o Hilário e o André Luiz na casa da senhora Antonina e foi buscar outra. Paramos bem aí, onde eles estão, na casa da Antonina, que tem quatro filhos, e um deles é o desencarnado que ela vai visitar à noite.
0: Então, nós sabemos só o nome do Marcos, que com 8 anos, que está desencarnado. E lembrando, o Júlio era o filho de quem?
2: Odila.
0: Da Odila, que já está no mundo espiritual. Nós comentamos bastante isso. Poxa vida, ela está tão focada na vingança e no antigo esposo, né, que a gente brinca e chama de fofo, que ela não se lembra do filho. Poxa, se ela está desencarnada e está viva, né? O filho também, de certa forma, está desencarnado e está vivo em algum lugar. Isso é o que a gente chama de monoideia. Quando a gente está numa monoideia, a gente não usa, a gente não consegue pensar. A gente não consegue usar a razão. Esse é o problema. Então vamos lá, vamos dar continuidade. Hilário e eu. Quem é Hilário?
3: O espírito de André Luiz.
0: O amigo de André Luiz, que está acompanhando. É o aluno também, é o aprendiz. Confere isso?
3: É.
0: Hilário e eu penetramos a sala desataviada e estreita. Uma senhora ainda jovem, mas extremamente abatida, achava-se de pé, junto de 3 lindas crianças, 2 rapazinhos entre 11 e 12 anos e uma loura pequerrucha, certamente a caçula da família, que pousava na mãezinha os belos olhos azuis. Então, vamos lá. Ela tem o Marcos, que desencarnou de 8 anos, com 8 anos, e tem mais 3 crianças, né? São 2 rapazinhos, um tem 11, outro tem 12, e mais a pequerrucha, né? No recanto do compartimento humilde, triste velhinho desencarnado, como que se colocava à escuta. Tinha um velhinho ainda dentro da casa. Desencarnado. Dona Antonina estava ali escutando o evangelho, porque ela está fazendo o evangelho, né? Dona Antonina colocou sobre a toalha muito alva dois copos com água pura, tomou um exemplar do Novo Testamento e sentou-se. Logo após, falou carinhosamente.
2: Se não me falha a memória, creio que a prece de hoje deve ser feita por Lisbela.
0: A pequenina levou as minúsculas mãos ao rosto, apoiou graciosamente os cotovelos sobre a mesa e, cerrando os olhos, recitou.
4: Pai nosso que estás no céu, santificado seja o vosso nome. Venha a nós o vosso reino, seja feita a vossa vontade, assim na terra como nos céus. O pão nosso de cada dia dai-nos hoje. Perdoai as nossas dívidas, assim como perdoamos aos nossos devedores. Não nos deixeis cair em tentação e livrai-nos de todo o mal, porque vosso é o reino, o poder e a glória para sempre. Assim seja.
0: Assim seja. Lisbela abriu os olhos de novo e procurou silenciosamente a aprovação maternal. Dona Antonina sorriu satisfeita e exclamou.
2: Você orou muito bem, minha filha.
0: E, dividindo agora a atenção com os dois meninos, entregou o evangelho a um deles, convidando.
2: Abre, Henrique. Vejamos a mensagem cristã para os nossos estudos da noite.
0: O rapazinho escolheu o texto ao acaso, restituindo o livro às mãos maternais. A genitora, emocionada, leu os versículos 21 e 22 do capítulo 18 das anotações do apóstolo Mateus.
2: Então Pedro, aproximando-se dele, disse: Senhor, até quantas vezes pecará meu irmão contra mim e eu lhe perdoarei? Até sete? Jesus lhe disse: Não te digo que até sete, mas até 70 vezes 7.
0: E a dona Antonina vai comentar, mas eu gostaria também de fazer um rápido comentário sobre essa passagem de Jesus. Quando ele falou 70 vezes 7, vai 7 vezes 7, 49, 490 vezes. Depois que eu fizer 490 vezes, pronto, eu não vou mais precisar perdoar. Na verdade, Jesus está dizendo assim: enquanto você se sentir magoado, você terá que perdoar. Porque guardar mágoa ninguém pode. Então, qual é o convite? Não se sinta magoado. Então, quando eu não mais me sentir e guardar qualquer sentimento contrário, eu não tenho mais a necessidade. Você vai dizer, é muito difícil. E perdoar é fácil? Será que perdoar é muito mais difícil do que resolver a emoção, o sentimento? Essa emoção adoecida, né? Essa dor emocional. Tá bom, tia, como é que se faz isso? Tá certo que tem coisas e coisas, mas às vezes a gente guarda uma mágoa por qualquer coisa. Até se de repente a Mita passar a não falar comigo, eu guardo uma mágoa. Olha o nível que nós chegamos. Então tá, se eu sou uma pessoa extremamente melindrada, tenho muitos problemas de vamos dizer assim, de amor, de auto-amor, a falta realmente do auto-amor, então se ela passou e não falou comigo, eu vou dizer, ela não me viu. Ou então ela não tá bem. Mas eu ficar ali remoendo, a Mita não falou comigo, será que eu fiz alguma coisa? Mas é porque a Mita é isso, a Mita é aquilo, blá, e vou guardando a mágoa. Então a gente, isso é resolver na hora, não guarda essa dor emocional. Trabalha ela ali, né? Então, se alguém sujou as mãos, deixa a pessoa com a mão suja, não suja a sua também. Então, é muito mais fácil a gente lidar com a dor emocional e tentar resolver, a ter que guardá-la e ficar nutrindo e alimentando ela. Aí, realmente, vai dar trabalho. Então, esse movimento, ele vai exigir de mim um perdão. Então, enquanto eu me sentir magoado, eu terei necessidade de perdoado. Calou-se a dona Antonina, como quem aguardava a manifestação de curiosidade dos jovens aprendizes, e o pequeno Henrique, iniciando a conversação, perguntou com simplicidade:
5: Mãezinha, por que Jesus recomendava um perdão assim tão grande?
0: Demonstrando vasto treinamento evangélico, a senhora replicou:
2: Somos levados a crer, meus filhos, que o Divino Mestre, em nos ensinando a desculpar todas as faltas do próximo, inclinava-nos ao melhor processo de viver em paz. Quem não sabe desvencilhar-se dos dissabores da vida, não pode separar-se do mal. Uma pessoa que esteja parada em lembranças desagradáveis, caminha sempre com a irritação permanente. Imaginemos vocês na escola. Se não conseguirem esquecer os pequeninos aborrecimentos nos estudos, não poderão aproveitar as lições. Hoje é um colega menos amigo a preparar lamentável brincadeira. Amanhã é uma incorreção do guarda enfadado em razão de algum equívoco. Se vocês imobilizarem o pensamento na impaciência ou na revolta, poderão fazer coisa pior, afligindo a professora, desmoralizando a escola e prejudicando o próprio nome e a saúde. Uma pessoa que não sabe desculpar vive comumente isolada. Ninguém estima a companhia daqueles que derramam de si mesmos o vinagre da queixa ou da censura.
0: Mais lindo que eu achei na dona Antonina é a capacidade dela de entender que ela tem que adaptar o evangelho na linguagem e no meio das crianças, da vida que eles... Então, qual é o exemplo que ela pegou? A escola. Então, para você que faz o evangelho no lar, por exemplo, a gente não faz o evangelho de domingo? Para mim fica difícil, né? Porque, mas eu sei que tem crianças que acompanham. Então, vez ou outra, eu tento trazê-las, né? Dar um exemplo para que ela... Eu tenho uma testemunha aqui, né? A Maria, né, Maria? Tu assiste o evangelho, né, Maria? Maria está acompanhando a mãezinha Marisa dela. Então, a gente tenta fazer essas pinceladas para trazer as crianças. Então, se você faz evangelho em casa e você tem crianças, faça do evangelho algo agradável para a criança, para que ela possa participar. Então, traga uma historinha, leve aquilo para a vida dela, para o dia a dia dela, para que ela possa entender a lição, não é verdade? E essa mãe teve essa sensibilidade, e ela fala que serve para a gente. Então, somos levados a crer, meu filho, porque ele perguntou: Mãezinha, por que Jesus recomendava um perdão assim tão grande, né? 70 vezes 7, né? Somos levados a crer, meus filhos, que o Divino Mestre, ensinando-nos a desculpar todas as faltas do próximo, ele estava o quê? Inclinava-nos ao melhor processo de viver em paz. Quem não sabe desvencilhar-se das dificuldades da vida não pode separar-se do mal. Então, se a pessoa carrega essas dores emocionais, essas mágoas dentro de si, essas raivas dentro de si, como é que essa pessoa é no dia a dia? Um doce, uma amorosidade, exala paz? Quem não sabe desvencilhar-se dos dissabores da vida não pode separar-se do mal. Uma pessoa que esteja parada em lembranças desagradáveis, porque o não perdoar é estar preso no passado. É aquilo que a gente diz, você põe uma algema na tua mão, no teu braço, e coloca a outra parte da algema no braço do outro. Vocês estão ligados. Uma pessoa que esteja parada em lembranças desagradáveis, ela caminha sempre com a irritação permanente, vai ficando amarga. Imaginemos vocês, ela dá um exemplo, né? Na escola, se não conseguir esquecer os pequeninos aborrecimentos nos estudos, não poderão aproveitar as lições, porque a tua cabeça vai estar onde? Nos aborrecimentos. Hoje é um colega, menos amigo, a preparar lamentável brincadeira, amanhã é uma incorreção do guarda enfadado, ali cansado em razão de algum equívoco. Se vocês imobilizar é dar movimento? É tirar o movimento. Imobilizar, ou seja, pararem o pensamento na impaciência ou na revolta, poderão fazer coisa o quê? Pior. Isso é pra gente. Afligindo a professora, ou seja, Se eu guardo esse adoecimento emocional, essa dor emocional, essa raiva, seja lá o que for, isso eu vou passar para outra pessoa. É o deslocamento, né? A minha presença se torna algo desagradável com qualquer pessoa. Desmoralizando a escola e prejudicando o próprio nome e a saúde. Você prejudica a sua saúde e o meio que você está inserido. Qualquer lugar que você for, você é uma pessoa problemática. Uma pessoa chata de se conviver, né? Ninguém estima a companhia daquele... Ou seja, ninguém quer. Uma pessoa que não sabe desculpar vive comumente o quê? Isolada. Por quê? Quem que vai querer essa companhia? Ninguém estima, ninguém gosta, né, de estar, né, da companhia daqueles que somente derramam de si mesmo o vinagre da queixa ou da censura. Quem que gosta? Nessa altura do ensinamento, Dona Antonina fitou o primogênito e perguntou:
2: Você, Haroldo, quando tem sede, preferiria beber a água escura de um cântaro recheado de lodo?
6: Ah, isso não. Escolherei água pura, cristalina.
0: Replicou o Haroldo, né, o mocinho, muito sério.
2: Assim somos também em se tratando de nossas necessidades espirituais. A alma que não perdoa, retendo o mal consigo, assemelha-se ao vaso cheio de lama e fel. Não é coração que possa reconfortar o nosso. Não é alguém capaz de ajudar-nos a vencer nas dificuldades da vida. Se apresentamos nossa mágoa a um companheiro dessa espécie, quase sempre nossa mágoa fica maior. Por isso mesmo, Jesus aconselhava-nos a perdoar infinitamente para que o amor em nosso espírito seja como o sol brilhando em casa limpa.
0: Ai, que lindo isso, né? Uma explicação, né? A alma que não perdoa, retendo o mal consigo, assemelha-se ao vaso cheio de lama e fel. Não é o coração que possa reconfortar o nosso. Como é que essa pessoa vai ter... por isso é que Jesus disse assim, antes de orardes, se tu tens algo contra alguém, né? Lembra disso? Vá lá, né? Se reconcilie, depois vem e faça a sua oferta, a sua oferenda no altar. Então, porque como com um coração carregado de mágoa, de ódio, de revolta, de revide, vai conseguir orar? Não consegue. Por conta das vibrações. O próprio Chico, são histórias, né? Que se conta, acho que tem até livros que retratam a vida de Chico, da história do que o cachorrinho dele estava muito adoecido, né? E ele chegava à noite do trabalho, tinha que limpar o cachorro, era um trabalho, né? A gente que tem cachorro velhinho em casa sabe disso, ele dá um trabalho. E aí a irmã foi e disse assim: vou matar o cachorro, que aí coitado, ela ficou com pena do trabalho que o Chico estava tendo e deu veneno pro cachorro, o cachorro morreu. Quando o Chico chegou, né, soube, ele ficou muito entristecido com aquilo e guardou essa dor emocional. Olha que interessante. E aí, passando os dias, ele obviamente, olha o Chico, mas a dor ficou ali, a mágoa ficou ali. Aí o Emmanuel disse assim: Chico, essa mágoa está começando a atrapalhar o nosso trabalho. Olha que interessante, porque quando a gente fala de mediunidade, quando a gente fala de comunicação com os espíritos, a gente está falando de sintonia, a gente está falando de combinação fluídica, porque isso interfere na sua vibração, isso interfere na sua emanação. E aí a última coisa que Chico queria era atrapalhar o trabalho de Jesus. E ele disse: o que eu devo fazer? Né? Ele disse: busque saber qual é o presente que ela mais quer e dê para ela. Disse, mas ela que me fez o mal e eu que tenho que dar o presente, né? Aí a Emmanuel disse: não é eu, Chico, que ensina isso, é Jesus. E aí ele descobriu que ela queria uma máquina de costura. E deu, comprou, caríssimo, imagina, né? Para estar vivendo na sua dificuldade, deve ter parcelado 1.500 vezes. e entregou. Quando ele deu esse presente, aquela vibração que estava... Olha só como a coisa é material, né? Que estava impregnada dele, aquilo se desfez. Então, olha como a gente tem que estar muito atento, né? Porque, às vezes, como diz o Evangelho, são as alfinetadas do dia que acabam por ferir. E a gente vai guardando aquele sentimento. A Marisa está perguntando, na verdade, afirmando, né, Marisa? Que essas mágoas, elas vão impregnando, mudando, vai interferindo nas vibrações, mas acabam adoecendo o perispírito, que acaba também refletindo no corpo físico e virando uma enfermidade. Sim, pode. Agora, tem níveis, porque eu acho assim que o que mais destrói o nosso corpo não é só a mágoa, mas é o ódio, sabe? Aquele movimento de você revidar, de você desejar o mal, de você vingar-se, né? Não chegou nesse nível o do Chico, mas prejudica assim a gente. Uma pessoa que vai guardando muita mágoa, que mesmo que ela não deseje o mal, mas ela é uma pessoa muito sensível, se sabe, se machuca com tudo, se magoa com tudo, ela vai adoecer também o corpo. Vai. Porque o que a gente tem que entender, até falando só da parte científica, se nós conhecermos o nosso corpo, a gente vai ver o quanto a mente está ligada com tudo. Com tudo, tudo, tudo, tudo, tudo, tudo, tudo. O nosso encéfalo está ligado com todo o nosso corpo. Tudo, não tem como. Então, a alma que não perdoa, retendo mal consigo, assemelha-se ao vaso que está cheio de... Não só lama. Fel é amargo, né? Suja, fede, mau cheiro. É suja, né? E o fel é amargo. Então, imagina uma convivência dessa. Não é o coração que possa reconfortar o nosso. Não tem como. Não é alguém capaz de ajudar-nos a vencer nas dificuldades da vida. Então, como é que eu vou me avorar a fazer um trabalho do Cristo nessa condição? Não é capaz de ajudar-nos a vencer a dificuldade da vida. Se apresentamos nossa mágoa a um companheiro dessa espécie, quase sempre nossa mágoa vai ficar o quê? Maior. Então, dependendo... Exatamente. Você vai conversar, olha, eu estou tão magoada com a Narumi, ela fez isso mesmo. Mas ela é insuportável mesmo. Você tem mais é que se separar, se afaste. Deixa que ela se vira sozinha. Você entende isso? Você já se deparou com uma pessoa assim? Né? Que você vai conversar, a pessoa não tem docilidade no coração. Não tem amorosidade no coração. Não sabe perdoar. Então, exatamente. Então, ela, o que ela faz? Ela vomita mais ainda e faz com que o outro fique... É só a gente parar para pensar. Então, imagina essa pessoa, eu com raiva da Narumi, indo conversar com Jesus. Tá bom. Imagina eu com raiva indo conversar com o nosso Chico. Ou com um ser humano amoroso. Vai dizer, calma, Conceição. Narumi ainda é muito jovem, né? Presta atenção e tal. Então, vai ali e vai me mostrando espaços, campos, que eu, de repente, é verdade. Eu não tinha pensado dessa forma. Eu ainda não tinha enxergado por isso. Entende por que ela disse que não pode consolar? Faz sentido? Então, uma pessoa azeda, amarga, lama e fel nesse vaso, só vai saber da amargura e só vai sujar mais ainda o coração do outro. Por isso é que Jesus, os hebreus, eles usavam muito o termo vaso, né? Daí dizer que Paulo era o vaso escolhido por ele, né? Daí ele falasse, tá, não se coloca, se colocar um bom vinho em um vaso que está sujo, o que vai acontecer com o vinho? Vai virar um vinagre. E o vaso nada mais é do que o nosso mundo íntimo. Se apresentarmos nossa mágoa, então, a um companheiro, já sabemos o que vai acontecer. Por isso mesmo, Jesus aconselhava-nos a perdoar infinitamente, para que o amor em nosso espírito seja como o sol, brilhando em casa limpa. Né? E aquilo que a gente já falou, o amor, ele é o sol. E o sol, ele não escolhe para quem ele vai emitir luz. Ele irradia. Então, quando Jesus diz, fazei brilhar a vossa luz, é ame. Quando a gente acender isso aqui, gente, a gente não vai ser só legal com fulano, só legal com Beltrano, só legal com aquele grupinho. Aonde chegar, você é legal. O sol está aceso, brilhou. E é isso que nos falta realmente. Fazer brilhar a vossa luz. Expressivo intervalo fez-se notar. O jovem Haroldo, de semblante apoquentado, interferiu indagando.
5: Mas a senhora crê, mãezinha, que devemos perdoar sempre?
2: Como não, meu filho?
5: Ainda mesmo quando a ofensa seja a pior de todas?
2: Ainda assim.
0: E, observando-o inquieta, Dona Antonina acentuou.
2: Por que tratas deste assunto com tamanha preocupação?
0: Disse o menino algo triste.
5: Refiro-me ao papai. Papai abandonou-nos quando mais precisávamos dele. Seria justo esquecer o mal que nos fez?
0: O pai dele fez o quê?
3: Abandonou.
0: Então, falou em perdão, falou em mágoa, acionou a dor emocional que ele carrega. O abandono do pai. E lembra que essas crianças, o Haroldo está com quantos anos?
3: 12
0: anos. Qual é a pior fase para uma separação? 8 anos de idade. A partir de 8 anos de idade, é péssimo. É péssimo uma separação dos pais. Então, a gente para... É por isso que eu falo, a responsabilidade de um casamento. A responsabilidade dos filhos. Então, casamento não é filme, não é um romance, é vida. Você vai lidar com seres humanos ali dentro, você vai lidar com emoções. Agora, ainda bem que a dona Antonina é um ser espiritualizado. Se não fosse, se fosse aquela mãe que carregasse mágoa, tu imagina o terror que ia acontecer agora com essa resposta?
2: Menos nesse caso.
0: Lembra?
2: Jesus falou menos na separação.
0: É. Não, e a gente pensa assim. Lembra que ainda há pouco ele leu? Uma pessoa que carrega mágoa, que carrega, ela coloca, é vinagre e lama. E é impossível consolar ou ajudar alguém. Então, imagina se ela carregasse isso dentro dela, pegando a dele, isso acontece muito. Nas separações, se um dos cônjuges carrega mágoa, usam os filhos para colocar contra o outro. Sem ter, olha que ato de egoísmo, sem ter a noção, a ideia do mal que vai estar ocasionando desse ser que vai crescer, que vai ser um adulto. Disse então o menino algo triste, né? Comentou a nobre mulher. Vamos ouvir a dona Antonina.
2: Oh, meu filho, não te detenhas nesse problema. Por que alimentar rancor contra o homem que te deu a vida? Como condená-lo se não sabemos tudo o que lhe aconteceu? Seria realmente melhor para o nosso bem-estar se ele estivesse conosco. Mas, se devemos suportar a ausência dele, que os nossos melhores pensamentos o acompanhem. Teu pai, meu filho, com a permissão do céu, deu-te o corpo em que aprendes a servir a Deus. Por esse motivo, é credor do teu maior carinho. Há serviços que não podemos pagar senão com amor. Nossa dívida para com os pais é dessa natureza.
0: Ela tem um sol dentro dela?
3: Sim.
0: Ela irradia de forma indiscriminada?
3: Sim.
0: Porque se o marido tivesse, era o melhor do mundo. Se não está, é o pior do mundo? Não. Então você vê que ela pegou todos os pontos e realmente ele te deu a vida. A vida orgânica ele te deu. Nós não sabemos o que aconteceu com seu pai. Então, é esse o movimento de uma alma nobre, que não carrega nem lama e nem vinagre dentro do coração. Nem fel e nem lama. Nem fel e nem lama dentro do coração. Entendemos isso? Então, hoje, como nós estamos lidando muito, hoje, infelizmente, é algo muito comum, a separação, mas que a gente possa ouvir isso e perceber. Então, se eu não consigo resolver isso dentro de mim, Eu não tenho capacidade de ouvir e de dar conselhos a ninguém. Vamos primeiro resolver isso dentro da gente. É, recordando, talvez, que a família se achava num curso de formação cristã, a dona da casa acrescentou.
2: Um dia, quando Moisés, o grande profeta, foi ao monte receber a revelação divina, uma das mais importantes determinações por ele ouvidas do céu foi aquela em que a eterna bondade nos recomenda: honrarás teu pai e tua mãe. A lei enviada ao mundo não estabelece que devemos analisar a espécie de nossos pais, mas sim que nos cabe a obrigação de honrá-los com o nosso amoroso respeito, sejam eles quais forem.
0: Ela está batendo em tanto ponto aqui familiar que mexe realmente, a gente sempre fala isso no nosso evangelho. A lei é honra a teu pai e tua mãe. Ele não pede ama, honra. Porque tem pais e tem pais. Por exemplo, eu tive a alegria de ter um pai e uma mãe espetacular. Então foi muito fácil amar minha mãe e amar meu pai. É muito fácil, né? Lembranças são muito agradáveis. Ele fez a sua posição do provedor do lar e ela fez a sua posição de coração do lar. Aquela mulher sempre muito presente. Então, mas assim, existem outros casos que não é fácil amar. Mães difíceis, pais difíceis, pai e mãe muito difícil às vezes. Nesse caso aqui, que abandonou a responsabilidade como pai, abandonou 4 crianças, imagina, 4 crianças, uma desencarnou. E a gente percebe que ela poderia despertar muita raiva, muita mágoa, mas não, ela orienta: meu filho, ele deu a vida. Então, gente, por pior que possa ser seu pai, por pior que possa ser sua mãe, se você é hoje um adulto, você não chegou onde chegou sozinho. Então, isso é o suficiente para nós honrar e respeitá-los. Não nos cabe, né? Não nos cabe julgar qualquer atitude dos nossos pais. Não nos cabe fazer isso. A nossa posição de filho e de filha é, sim, ajudá-los sempre que for necessário e possível. Até os últimos dias. Honrarás teu pai e tua mãe. Isso aqui, gente, é o decálogo. Lá em Moisés. 1500 anos antes de Jesus Cristo. A reduzida assembleia recolhia as explicações de olhos felizes e iluminados. Haroldo mostrou-se conformado. Todavia, ainda ponderou.
5: Compreendo, mãezinha, o que a senhora quer dizer. Entretanto, se papai estivesse junto de nós, talvez Marcos não tivesse morrido. Teríamos o dinheiro suficiente para tratá-lo.
0: Olha aí, a morte de Marcos. E se realmente ele teve essa responsabilidade? Na verdade, ele vai carregar essa responsabilidade. Marcos tinha que desencarnar? Tinha. Mas uma coisa é desencarnar tendo todo um amparo, outra coisa é não ter. Dona Antonina enxugou apressada as lágrimas que lhe caíram espontâneas, porque tocou num ponto, né, a desencarnação do filho, né? Ante a evocação do filhinho e continuou.
2: Seria um erro permitir a queda de nossa confiança no Pai Celestial. Marcos partiu ao encontro de Jesus porque Jesus o chamava. Nada lhe faltou. Rogo a vocês não darmos curso a qualquer ideia triste em torno da memória do anjo que nos precedeu. Nossos pensamentos acompanham no além aqueles que amamos.
0: Novamente, olha, mesmo ela carregando a dor da saudade, não é a mágoa, é a dor da saudade. Imagina, não é fácil uma mãe sepultar um filho. A dor está lá, então o que tocou foi a dor. Mas a gente percebe que ela não carrega absolutamente nenhuma mágoa em relação ao marido. E ela está sempre tentando mostrar, né? Porque dentro dela não tem fel, não tem lama, não tem. Nesse ponto da conversação, Lisbela inquiriu Graciosa.
4: Mãezinha, Marcos nos vê?
0: Esclareceu Dona Antonina, emocionada.
2: Sim, minha filha. Ele nos ajuda em espírito, pedindo a Jesus forças e bênçãos para nós. Por nossa vez, devemos auxiliá-lo com as nossas preces e com as nossas melhores recordações.
0: Que lindo, né? Dona Antonina, porém, pareceu asfixiada por enorme saudade. Enquanto os meninos comentavam com interesse os ensinamentos da noite, demorava-se absorta, mentalizando a imagem do pequenino. Quando o relógio assinalou o fim do culto, solicitou a Henrique fizesse a oração de encerramento. O petis, né, a criança, o menino, repetiu a prece dominical, rogando ao Senhor abençoasse a mãezinha, e o trabalho terminou. A dona da casa repartiu com os pequenos alguns cálices de água cristalina que Hilário e eu magnetizáramos. Tá vendo por que a titia tá lá no evangelho e diz assim: gente, corre lá na cozinha, pega a sua água. Se tiver alguém doente, coloca um litro separado. Lembra que a tia fala isso? Vocês fazem o evangelho com a tia dia de domingo? Que oportunidade, nós somos uma família tão grande já, né? Ali naquele momento, vários lares em vários lugares do Brasil, até fora do Brasil, acompanhando e vibrando juntos, em um só pensamento. Olha que bênção, né? Eu até digo, não faço o evangelho deitado na cama, respeita, é Jesus no lar, né? A dona da casa repartiu, então, com os pequeninos alguns cálices de água cristalina que tanto o senhor Hilário quanto o senhor André Luiz magnetizaram, né? E, logo após, pensativa e saudosa, retirou-se com os filhinhos para a câmara, né? Para o quarto, em que se recolheriam todos juntos. Gente, colo de mãe é bom, né? Né, Maria? Colo de mãe é bom, né? Deitar-se na cama pertinho da mamãe é muito bom, né? E assim, meus irmãos, nós finalizamos mais um capítulo da obra Entre a Terra e o Céu. Foi o capítulo 6. Alguma colocação, alguma pergunta, meninas? Wesley, Lígia, Augusto, Elaine, Tarcísio. Gente, que bom. Graças a Deus, trabalho, missão cumprida. Graças a Deus, deu tudo certo.
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Antes de orarmos em agradecimento, vamos ouvir algumas considerações da tia que destacamos neste estudo para a reflexão dos ensinamentos. Vamos aos destaques da tia?

Na verdade, Jesus está dizendo assim: enquanto você se sentir magoado, você terá que perdoar. Porque guardar mágoa ninguém pode. Então, qual é o convite? Não se sinta magoado. Então, quando eu não mais me sentir e guardar qualquer sentimento contrário, eu não tenho mais a necessidade. Você vai dizer, é muito difícil de... E perdoar é fácil. E guardar qualquer sentimento contrário, eu não tenho mais a necessidade. Você vai dizer, é muito difícil.

Porque eu acho assim que o que mais destrói o nosso corpo não é só a mágoa, mas é o ódio. Sabe, aquele movimento de você revidar, de você desejar o mal, de você vingar-se, né? Por isso. Entende por que ela disse que não pode consolar? Faz sentido? Então, uma pessoa azeda, amarga, lama e fel nesse vaso, só vai saber dar a amargura e só vai sujar mais ainda o coração do. E é aquilo que a gente já falou, o amor, ele é o sol. E o sol, ele não escolhe para quem ele vai emitir luz. Ele irradia. Então, quando Jesus diz fazer brilhar a vossa luz, é ame. Quando a gente acender isso aqui, gente, a gente não vai ser só legal com fulano, só legal com Beltrano, só legal com aquele grupinho. Aonde eu chegar, você é legal. O sol está aceso, brilhou. E é isso que nos falta realmente. Fazer brilhar a vossa luz. Então, gente, por pior que possa ser seu pai, por pior que possa ser sua mãe, se você é hoje um adulto, você não chegou onde chegou sozinho. Então, isso é o suficiente para nós honrar e respeitá-los. Não nos cabe julgar qualquer atitude dos nossos pais. Não nos cabe fazer isso. A nossa posição de filho e de filha é sim ajudá-los sempre que for necessário e possível, até os últimos dias.

Assim, concluindo o nosso estudo de hoje e agradecendo o nosso Mestre Jesus por mais este momento de aprendizado, vamos orar?

0: agora vamos orar. Vamos pedir para o nosso irmão Wesley fazer nossa prece de gratidão. Vamos orar?
1: Querido Pai, mais uma vez obrigado. Obrigado, Pai, por esses ensinamentos fantásticos. Observando que ainda há muito que percorrer. Ainda rastejamos, Pai. Ainda carregamos dentro da gente muito fel, muito lodo, uma dificuldade enorme ainda de perdoar. Sabemos que de todo nós somos vítima e se muitas vezes passamos por dificuldades com pessoas, é porque aí temos o que aprender, temos o que resgatar. Que possamos entender, meu Pai, ainda esse princípio básico do perdão, do auto-perdão. Que saibamos contar contigo também, meu Pai. Não estamos só. Sei que sou pequeno, sei que sou fraco, mas tenho o Senhor como Pai bondoso, amoroso, justo. Que eu possa ter discernimento para recorrer a Ti de coração puro, porque eu sei, Pai, que através de Ti vem o auxílio. Pai, obrigado por esse banquete divino. Obrigado por o Senhor nos mostrar nessa obra o caminho, pela experiência dessa mãe que também sofre, que também sente a falta do filho amado, mas que nos ensina o perdão, a compreensão, nos ensina que sempre podemos contar com teu auxílio. Muito obrigado, querido Pai, que assim seja.

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1: Meio-dia e 25 minutos.

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Olá, meus amigos, uma boa noite a todos. Sejamos todos nós bem-vindos a mais um estudo da obra O Evangelho Segundo o Espiritismo. Vamos orar? Vamos juntos fazer a nossa oração. Vamos unir os nossos pensamentos. Quando estamos, Senhor Jesus, no deserto da saudade, no deserto, muitas vezes, da solidão,

0: 12:33.
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Gostaria de perguntar se alguém está me ouvindo. Ninguém está me ouvindo, né? Ok. Tentaremos novamente. Desculpa o trabalho.

0: Olá, desculpa mais uma vez. Alguém está me vendo? Ou Rinaldo? Pode dar um ok para nós? Muito bem. Então, se vocês estão me vendo, bom dia. Eu vou pedir para o Rinaldo fechar o microfone. Então vamos lá. Bom dia, boa noite. Ok, eu acho que dessa vez ele já entendeu. Então vamos lá. É, até que o nosso irmão Rinaldo consiga entrar. Ah,
1: Ah, rapaz, o problema era eu, né?
0: era você o problema o tempo todo.
1: Era toda chique aí, ó. Menino, cachecol, deve estar frio aí, né, minha filha?
0: Então vamos lá.
1: Tá
0: É, até que o nosso
1: toda
0: irmão
1: chique
0: Rinaldo.
1: ela, aí, ó. Boa noite, Neide.
0: Rinaldo, a sua imagem está terrível.
1: Oi? Não, não,
0: Melhorou.
1: você não está conseguindo me ver ainda?
0: Boa noite.
1: Deixa.
0: Ah, de novo. É, você sumiu de novo da tela. Mas a minha voz está voltando para mim, não sei se é por causa de ter algum problema assim.
1: Como é que está aí? Tá me ouvindo bem?
0: É como se tivesse duas imagens ao mesmo tempo. Ok, agora.
1: E agora, tá melhor? Bem, se não for essa, vamos ver se vai ser o outro aqui. Eu vou me organizar aqui, deixa eu ver aqui.
0: Eu estou ouvindo, mas a minha voz volta. Ok, então vamos lá. Eu acho que é um problema aqui com a gente. Vamos começar, Rinaldo. Bom dia. Bom dia, boa noite. Estão vendo normal. Então vamos lá. Qualquer probleminha, nos avise. Eu vou cumprimentando vocês. Bom dia. Muito e quero dar boa noite ao pessoal do Japão. Estamos com problema no retorno, né? Ah, ok. Então vamos lá, porque não estou conseguindo saber se vocês estão ouvindo bem ou não. Vamos então começar. Bom dia, boa noite. Que Nosso Senhor Jesus Cristo possa nos auxiliar aqui, possa nos trazer o restabelecimento para que nós possamos

Então, olha, hoje a nossa lição de hoje se intitula A Tua Alegria. Mas antes disso, a nossa oração para iniciarmos, também nós vamos assim rogar a Deus, né, que possa prover para que Rinaldo esteja conosco no momento

0: Eu estou parando porque tudo que eu digo volta para mim e aí eu não consigo falar com vocês. É isso, viu? Mas obrigado pela paciência, gratidão pela paciência. Que Deus, nosso Pai, nosso Mestre Jesus e todos que aqui estão conectados conosco, todos aqueles que estavam. Agradecer. Gratidão a todos. Olha, vamos então elevar os nossos pensamentos ao mais alto, rogar aos céus, à espiritualidade amiga, aos nossos anjos guardiões, que possam, Senhor, estar conosco nesse momento de estudo, rogando a presença dos Espíritos superiores, incluir nos transmitir a todos vocês, a todos Rinaldo, dia.
1: bom dia, tá me ouvindo direitinho? Tá me vendo?
0: Agora sim. Você está com retorno na minha voz ou não? Para você, a minha voz está retornando.
1: Tá travando, não tá?
0: É.
1: Tá meio que travando, né? Ney, eu vou fazer o seguinte, eu vou deixar você fazer sozinho aí. Eu acho que não tô conseguindo aqui não. Vá fazendo aí.
0: É,
1: Viu?
0: vamos sair e entrar novamente? Porque se você desligar o seu microfone, dá para você.
1: Isso. Não, é porque aí
0: Ok, então.

Agora fiquei só novamente. Vamos lá tentar de novo. Nós não podemos desistir nunca. Momento para não desistir. Realmente, essas coisas acontecem e nós aqui, mais uma vez, nós rogamos a Deus que nos abençoe na lição de hoje. Então, vamos lá. Avisem. Se intitula Tua Alegria. Tua Alegria. Olha que maravilha. Vocês vão me avisando aí se estão ouvindo. Queremos falar de Tua Alegria, este dom maravilhoso que Deus te deu. Como todas as outras criaturas, porém, eu preciso destacar dois tipos de alegria. A que nasce da mental, que convém o celeiro inesperado.

Vamos lá, estou tentando, pessoal. Estamos tentando aqui. Vamos ver o que dá para fazer. Ok? Ficou bom? Então vamos tentar de novo. Tua alegria. Vamos lá. Tua alegria. Mais uma tentativa. Queremos falar de tua alegria. Este dom maravilhoso que Deus te deu, como todas as outras criaturas, porém é preciso destacar dois tipos de alegria: a que nasce da pobreza mental humana e a que provém do celeiro inesgotável do espírito. Então, eu acho que vocês estão me ouvindo. Porque ninguém está falando nada, né? Vamos lá. Então, o que que ele quer dizer que a nossa alegria é um dom maravilhoso? Porque a alegria verdadeira em nossos corações é aquela alegria que não é que nasce da pobreza mental. Porque a alegria da pobreza mental é aquela alegria passageira, aquela quando nós achamos que nós, por exemplo, compramos um carro novo e a alegria é imensa. Nós conseguimos um novo trabalho. Essa alegria é uma alegria muito linda. Depois eu quero mudar de cidade e conseguimos e mudamos e sentimos aquela alegria. Essa é a alegria mental humana, são de coisas passageiras, de adquirir coisas materiais. Mas a alegria que provém do celeiro inesgotável do espírito é aquela alegria que nós passamos a sentir mesmo nos momentos mais difíceis, mesmo naqueles momentos que os nossos corações estão praticamente dilacerados por alguma dor, algum sofrimento, alguma doença, mas nós, no fundo da nossa alma, sabemos que o nosso destino é a alegria final, aquela que é duradoura. E a alegria, ela só pode existir quando nós compreendermos que nem tudo na nossa vida é alegria constante e que a tristeza nos leva a diminuir ainda mais a nossa energia vital, a nossa energia de caminhar para a frente, mas enquanto que a busca da alegria, mesmo sabendo que nos momentos que nós mais precisaremos, nós vamos chorar. É um fato que todos nós sentimos, choraremos, né? Mas lá no nosso fundinho da alma, vamos lembrar do nosso Mestre Jesus, que nos disse: No mundo tereis aflições, mas estarei sempre convosco. Então é o momento que nós o buscaremos. E mais uma vez eu gostaria de perguntar para vocês se poderia colocar aí um ok, se a minha voz já voltou ao normal, por favor. Ok. Eu nem agradeci aos canais parceiros, a TV Secal, né? A Rai TV, a Rádio Web Fraternidade, a nossa querida que transmite aqui o nosso programa Portal da Luz e a TV Nova Luz. Então vocês vão me dando aí um toquinho, qualquer coisa, tá? Se estão me ouvindo bem, se estão ouvindo. Ok? Ok, então vamos lá. Então ele continua dizendo, o Spirit Airtis para nós. É esta última que nós queremos destacar com maior evidência, por ser ela a vida que se move do mínimo ao máximo da criação de Deus. A alegria é uma força divina posta, quando pura, ao coração de Jesus. Ela nos faz crer na existência do céu e nos mostra o perfume da eternidade. Este talento valioso mora em teu coração, gratidão, Antonieta. Mora em teu coração, esperando ser desenvolvido. Então, olha o que ele nos diz, que essa alegria é um perfume da eternidade. É um talento valioso, valioso, que mora em nosso coração, está sendo aguardado
para que nós possamos fazer o florescer. Então, isso vai depender de nós. Por isso que a nossa vontade e o nosso ânimo, ele é muito importante nesses momentos desafiadores da nossa vida. E ele continua: procura-o no fundo do teu coração. Olha que coisa linda. Procura-o no fundo dos teus sentimentos, que o encontrarás. Este prêmio te espera como recompensa de todos os teus esforços. A alma sempre começa essa descoberta exercitando a alegria humana, para depois estabelecer contato com a alegria, contato com a presença da satisfação superior. Os meios de encontrá-la estão no Evangelho de nosso Senhor Jesus Cristo. Consagrado ao despertar dos tesouros de encontrar aos tesouros espirituais. Está nos dizendo aqui que sejamos honestos, que sejamos caridosos, mansos e humildes, sejamos trabalhador e amar a todas as coisas e todas as criaturas, que o bom senso te levará à alegria verdadeira. Então vamos lá. Se ele está nos dizendo que essa alegria é um tesouro que está dentro de nós, para ser encontrado por nós, despertado por nós, significa que todos nós sabemos como desabrochar a alegria, mas muitas das vezes nos falta aquele ânimo, aquela vontade. Então, nós devemos incentivar e investir no bem cada vez mais. Por quê? Para que o bem passe a dominar os nossos sentimentos na sua maior amplitude. Então, significa que se nós queremos paz, trabalhemos a paz. Se nós queremos amor, não nos esqueçamos de amar ao próximo, porque é dando que se recebe. Mas não é aquela paz assim que ainda nós não conseguimos passar. É normal, porque todos nós somos aprendizes ainda. Mas amor ou paz, doando, nós mais receberemos. Então, na filosofia espírita, lá no capítulo 10, no livro 10, Jesus é o único caminho para a felicidade plena, Cicleide, é isso mesmo. Ele diz assim: confia e melhora, confia e cura-te, alegra-te, nos diz, no que estás fazendo e vivendo. Então, nos que estamos fazendo e vivendo, a alegria é muito importante. Isso aqui que está nos dizendo é a espiritualidade amiga que nos acompanha. E ele também nos diz aqui que ele queria destacar com mais evidência a alegria que vem do celeiro inesgotável do espírito. É claro que no nosso caminhar diário, nós ainda não temos a condição de entender entre aquela alegria perfeita e a alegria momentânea. Mas o Pai Criador, colocou em cada um de nós a centelha do amor, da bondade, do brilhai a vossa luz, de buscar em nós. Buscais e achareis não significa buscar fora de nós. Nós não encontraremos nada dessas palavras que o Mestre Jesus nos disse fora de nós. Ela está dentro do nosso coração, da nossa alma. Dentro de nós é que nós desabrocharemos a palavra alegria, alegrar-se, tratar de despertar a nossa consciência para o que vier, nos mantermos firmes no caminho. Então, Elizabeth, bom dia. Hoje o áudio estava muito ruim, então eu não consegui cumprimentá-los no começo. Isso mesmo, eu sei ser alegre até demais. Alegria é isso aí, é desafiadora. Às vezes que nosso coração chora, há momentos que a nossa alma grita por socorro, mas nós nos lembramos do Mestre
Jesus, do Mestre Divino, e as forças rebrotas, ela nasce de novo no nosso coração. Ele nos diz aqui também assim, meu filho, a nossa palavra-chave desta página, deste livro hoje que estou lendo para vocês, é o amor. Falemos dele. Ele diz que o amor é a fonte de todas as bênçãos da vida. Ele se reveste de muitas roupagens para que possas entender a função divina do teu roteiro. Por enquanto, ainda não suportamos na sua pureza perfeita o amor, devido à falta de nossa elevação moral das criaturas que estagiam na Terra. Mas nunca devemos nos esquecer de nos esforçar para melhorar os nossos sentimentos de amor para com Deus e para com a humanidade. O amor que devemos plasmar é o universal, capaz de estabelecer em nossa consciência a paz imperturbável. Olha, a palavra-chave é o amor. Que coisa linda! Jesus, que nos trouxe tantos ensinamentos sobre esta palavra amor, que ainda ele diz que por devido à nossa debilitação na nossa moralidade, ainda não temos condições de aprender, como ele nos diz aqui, condições de entender perfeitamente a palavra amor. Mas, reunidos, estudando, buscando, todos nós seremos capazes. E a lei de amor, ela não permite que nós fiquemos eternamente em caminhos que não sejam bem. A lei de amor, ela nos levará ao caminho que um dia será a perfeição. Então, não desanimemos se às vezes somos agressivos, se às vezes ainda não amamos aquele ou aquela, ou muitos de nossos companheiros. Isso é normal. Mas os espíritos puros, eles nos amam. A espiritualidade está sempre à nossa volta, buscando nos auxiliar, dando-nos as oportunidades de melhorarmos pelos nossos próprios esforços. Imagina Jesus Cristo. Como ele nos ama, como Jesus nos espera pela nossa volta ao lar do coração amoroso. Como Jesus espera por nós o nosso despertar para o amor. Se a palavra-chave é o amor, a nossa mudança do mal para o bem, que despertaremos usando a nossa consciência moral, ela nos eleva e nos elevará ao crescimento espiritual. Sem a nossa busca por essa melhora em nós, é difícil que cheguemos a algum caminho, mesmo que ele nos diz que a lei de um amor não permite que fiquemos eternamente no caminho do mal. Então, quando nós passarmos a buscar essa luz interna em nós, nós somos luz. Todos nós somos luz. Então, quando nós passarmos a buscar essa luz interna, dentro de nós, essa flama amorosa que cada um de nós, filho de Deus, carrega, e nos prepararmos para receber essa alegria em nosso coração, esse amor, olha, sem o amor nós não chegaremos tão cedo a nenhum lugar. Sem o amor. Mas quão grande será a nossa alegria o dia que eu descobrir que hoje já sou tolerantes como nos coloca a Maria Cicleide, que serei mais tolerante com um irmão que ontem eu não tolerava. Isso é o caminho para o amor. Então, a nossa busca pela fama, a nossa busca pela riqueza, a nossa busca pelo tudo que é material, não é ruim. É uma busca saudável, desde que nós compreendamos

desencontrados. Então, o nosso reencontro com essa alegria vai nos iluminar. Vamos a passar a ter luzes dentro de nós. Só que essa luz, ela se mantém acesa. Bom dia, Maria querida, Maria Cristina Royer. Ela se mantém acesa com o nosso fortalecimento. Porque senão, ela logo se apagará. Mas o nosso fortalecimento fará com essa luz, essa flama divina, ela brilhe sempre dentro de nós. E como ele disse aqui, que a palavra-chave é o amor. O amor nos leva à caridade. A caridade nos leva ao perdão. O perdão nos faz sentirmos alegres. Não é verdade? E o amor que Jesus nos ensinou não é aquele amor de oi, eu te amo hoje, amanhã, eu já não gosto mais de você. Eu gosto de você enquanto você está jovem e bonita, ou lindo e musculoso, ou quando você está com uma vida abundante, muito grande. Não. O amor verdadeiro é aquele que nós vemos no nosso irmão muitos defeitos, mas o amor é tão grande que nós passaremos a enxergá-lo, evitando os defeitos que vemos naquele companheiro. Então, essa busca por nós, sim, Ana Rogéria, a verdadeira alegria é filha do amor. E não pode existir amor sem alegria, alegria sem amor. Então, o amor é aquele elo divino entre a criatura e o criador. Não é reconfortante? Eu não vou dizer para vocês que muitas das vezes o meu coração, meus pensamentos, a minha família, a minha vida, há momentos tão difíceis, tão, como se diz, até enfraqueço-me. Mas eu me lembro de Jesus, quando ele disse que jamais estaríamos abandonados, que jamais estaríamos a sós. Então, eu volto ao caminho que parei e retorno ao meu grande amigo Jesus, buscando, né, a palavra. E todas essas lições que nos deixa o irmão Aírtes é para que nós façamos o evangelho no lar, a nossa oração, a nossa busca por um alívio das nossas dores, um alívio dos nossos sofrimentos, para auxiliar as nossas famílias. A Maria Cicleide, ela diz aqui, verdade. Concordando com a Ana, esse encontro me traz a esperança e alegria para superar os desafios do cotidiano. Gratidão, gratidão a você, a vocês, todos que estão aqui conosco. Nosso irmão Rinaldo teve um problema, não conseguiu entrar, mas estamos felizes por estar juntos aqui novamente. Então, eu vou ler para vocês o terceiro parágrafo que nos diz esse livro Tua Casa. É nesse aspecto e no desejo de ajudar que incentivamos a prática do culto do Evangelho no lar. Se ainda não conhece seus frutos, procura conhecê-los. Hoje existem muitas pessoas de boa vontade. Ah, que maravilha! Existem muitas pessoas de boa vontade dispostas a ajudar-te na abertura do Evangelho do Lar, de modo que com ele possas dar continuidade e aprender a arte mais sublime do mundo, que é a de amar. E nesse momento, meu irmão, receberás a visita, se não para morar contigo, da verdadeira alegria, e o teu castelo ficará estruturado no reino do coração. Olha, ele está nos dizendo do Evangelho, que nos trará tanta alegria. O Evangelho não faz milagres. O Evangelho não faz plim, mudou todo o sofrimento. O Evangelho traz o plim do fortalecimento.

0: O Evangelho traz Jesus com a espiritualidade amiga para dentro do nosso lar. O Michel nos diz aqui, Michel Lemes Costa, bom dia. Vou conhecer o Japão em 2030. Que maravilha, que coisa boa. Aqui hoje está muito friozinho. Aqui não está calorzinho, tá? Então, por isso que eu estou assim, porque eu sou muito friolenta. Por mais que viva num país frio, eu continuo friolenta. Olha, então ele disse aqui que no movimento do Evangelho receberás a visita de Jesus com seus trabalhadores de amor. A espiritualidade nos ama, ele nos espera, eles anseiam, né? Sim, Maria Cicleide, um abraço para o Rinaldo. Eles anseiam por auxiliar-nos. Eles ficam felizes quando nós encontramos algo para pedir a eles. Então, o amor nos traz a amorosidade. O treino para ser dócil vem do desejo do nosso espírito. Docilidade é um caminho para o amor. O perdão é o caminho para a alegria do coração. E a caridade que nós desejamos, por mais que nos derrame lágrimas, que nos atire em pedras, que nos ofenda com os lábios, que ainda se encontra na ignorância do amor. Manter a esperança e lutar. Ser melhor sempre. Que seja você que não atire as pedras. Que seja você que não agrida. Que seja você que respire dentro do teu coração o evangelho de amor que o Mestre Jesus deixou para todos nós. O Evangelho, a leitura de uma Bíblia, a leitura de uma palavra boa, uma música saudável, a confiança nos faz fortalecidos. Eu me encontro num momento muito dificultoso, mas a minha alegria de saber que o sol amanhã nascerá me faz estar aqui com vocês. A Simone Caeté. Deixa eu ver, a Maria Cicleide nos diz que você está linda e chique. Ah, muito obrigada, gratidão, você que é linda. E a Simone nos diz assim: quer saber realmente quem são nossos amigos e quem dizia nos querer bem? Fique sem dinheiro e doente. É diante disso que nós devemos agradecer a Deus, porque Ele nos revela. Ele nos revela a verdade. E isso é verdade. O que a Simone disse faz muito sentido. São nos piores momentos da nossa vida que nós encontraremos os verdadeiros amigos, os verdadeiros irmãos, os verdadeiros que nos amam. Porque muitos vão correr. Mas não fique triste. Aqueles que correram não estavam preparados para a marcha de mais um passinho adiante. E aqueles que ficarem são aqueles amigos que realmente te ama com o coração, te ama de verdade, nos ama. Mas os amigos espirituais, esses permanecem. Mesmo que estejamos sozinhos, sem ninguém, os amigos espirituais, os nossos anjos guardiões, nosso Mestre Jesus, esses nunca, jamais nos abandonam. Então, a nossa força tem que vir daí, né? Vamos ler aqui o terceiro. Estamos falando aos que possam nos escutar, são palavras dos Espíritos, né? Já experimentaste dar um pouco de afeto do teu coração aos corações que te cercam? Se já continua exercitando essa virtude, se não, experimenta-a quantas vezes forem necessárias, porque é deste esforço que nascerá a tua alegria, que te alimenta e te dá vida. A afeição não faz mal a ninguém. Ela cultiva o terreno para a amizade, valorizando a simpatia que abre caminho para o entusiasmo de viver. Olha, já experimentastes dar um pouco de afeto de teu coração aos corações que te cercam. Porque muitas vezes nós gostamos de receber afeto, nós gostamos de receber um abraço, um carinho. Mas muitas vezes nós não conseguimos dar um abraço, dar um carinho. Então ele está dizendo, experimente. Experimente dar um abraço, dar um carinho. Experimente, mesmo que aquela, às vezes, as pessoas não aceitam, muitas vezes, até o carinho. Mas você pode pensar que nesse momento, quanto é necessitada ou necessitado esse irmão, ou essa irmã, ou esse inimigo, ou esse amigo. Então, que nós possamos nos fortalecer grandemente. E aqui tem mais coisas para falar, eu vou dizer para vocês aqui um versinho amoroso para esse nosso encontro de hoje. E tenho certeza que nesse momento os corações encarnados, né, e os desencarnados, os espíritos ficarão felizes. Olha, alegria sentes hoje, agora ou ainda agonia? Podes optar hoje de novo o novo caminhar. Se choras, tudo tem um porém, desde que não foi tu que feriu ninguém. A busca é dentro de nós. Fora é muito difícil que encontre as palavras do Cristo dentro do teu coração. Essas notas desse nosso maior irmão. Amarás teu Deus como a ti mesmo. Amarás teu próximo de todo o teu coração. Amar, ah, que doce luz! Mesmo crucificado, amou, pediu por nós, nosso irmão Jesus. E ele disse, Pai, perdoa-os, não sabem o que fazem. É do lado de cada um e do lado de cada um de nós. Acredita e espera a nossa voz, dizendo a ele, Jesus, sou eu cheguei a ti. Ontem, Jesus, eu pequei, mas hoje mudei. Dê-me, Jesus, a tua mão. Quero amar, quero alegrar, quero respeitar. Emprega-me em tua seara de amor, querido irmão Jesus. É isso, muito, muito comove o meu coração, mas não terminei. Por favor, todos, olha, eu ainda tenho uma parte aqui para ler. Mas antes de eu ler o último parágrafo, eu gostaria muito, gratidão, de cumprimentá-los um por um, rogando ao nosso Mestre Divino, antes de eu ler o último parágrafo, que é esse aqui. Eu gostaria de cumprimentar a Ana Paula Pimentel Leves, gratidão. O Akira Kanashiro, amor, gratidão. Eu gostaria de cumprimentar a Simone Caeté, gratidão, Simone. Eu gostaria de cumprimentar a Rádio Portal da Luz, gratidão, Luiz Domingues. Gostaria de cumprimentar a Ana Paula Pimentel Lemes, gratidão. Gostaria de cumprimentar a Regina Yonamini, gratidão, Regina Yonamini. A Adriana Sarmento, gratidão, Adriane. Gostaria de cumprimentar a Renata Verlosa, gratidão, que Deus abençoe. A Andréia Romano, gratidão, que Deus a bendiga muito. Maria Madalena, tia querida, muitas bênçãos. Gostaria de agradecer e cumprimentar a TV Secal, gratidão, que a luz de Jesus envolva a TV Secal, a TV Rai TV, a fraternidade, a TV Nova Luz, que envolva o Portal da Luz. Gostaria de agradecer Cláudia Yamashiro, gratidão. Gostaria de agradecer Ana Rogéria Feitosa de Moraes, Caicó, gratidão. Joanice Jesus, gratidão, que Deus a abençoe. Jacobson Santos, em nome meu e de Rinaldo, da espiritualidade, gratidão. Aurino Ricardo Jesus, gratidão, que Deus o abençoe. Gostaria de agradecer o Moacir Rodrigues, gratidão, Moacir, que Deus o abençoe. Gostaria de dizer também, deixa eu ver, não deixar ninguém de lado aqui, vocês me digam se falo o nome de todos, ok? Vamos lá, Antonieta Bezerra, gratidão, Deus a abençoe. A Ulda Eliana, bom dia, gratidão, Deus abençoe. Patrícia Asnar, querida amiga, gratidão, Deus a abençoe. Gostaria de cumprimentar, deixa eu ver, a Maria Cicleide Barros, gratidão, Deus a abençoe. A Cássio Ferreira, muito gratidão, muito obrigada, tio querido. Elizabeth dos Santos, gratidão pela paciência, pela vibração. Gratidão à minha irmã Lucimara Barão. Deus abençoe grandemente. Se eu deixar algum nome, me digam. Maria Cristina Royer, gratidão, que Deus abençoe. O Michel Lemes Costa, gratidão, meu irmão. Muita luz. Deixa eu ver agora se falei o nome de todos. Acho que falei. Então vamos lá. Que Deus nos abençoe. Se eu deixei algum nome, vocês coloquem aí. Gratidão a Rinaldo. Gratidão a ele, nosso irmão querido. Jesus começou pregando o evangelho da vida pela palavra. Podes fazer o mesmo em tua casa? Fazer reviver esse fenômeno transcendental no teu reino familiar. Conversando também, não te custa nada, apenas a dedicação de poucos minutos para que saia de teu coração para a tua casa a tua alegria. Se o evangelho que Cristo nos ensinou são palavras que está dizendo que o começo do evangelho na nossa vida pela palavra, nós podemos fazer de nossa família o primeiro local, o primeiro ambiente, mesmo que seja uma só pessoa encarnada, né? Mas que esteja em companhia do bem e do amor. Está dizendo que nós podemos reviver esse fenômeno transcendental no teu reino familiar. O reino familiar é um reino divino. Todos os reinos divinos do Cristo nos diz sobre o amor, sobre a bondade. Não te custa nada, é de graça. Não temos que pagar para fazer um evangelho, não temos que pagar uma oração. É de graça, é apenas uma dedicação de alguns minutos, está nos dizendo, para que saia de teu coração a tua casa, a tua alegria, para que a alegria fortaleça os nossos órgãos internos, fortaleça os nossos amores, fortaleça aqueles que temos que conviver ou aqueles que encontramos por algum caminho. E temos alguma palavra amiga para dizer a eles. Fortalecendo a nós e a nossa casa, nós passamos a fortalecer aqueles que também passarão por nossos caminhos. E hoje, apesar de estar sentindo muita falta do Rinaldo, e eu tenho certeza que vocês todos estão também sentindo muita falta dele, vocês estão muito quietinhos hoje aí. Estão quietinhos, estão tímidos. Então, eu agora gostaria de ler para vocês uma leitura que vai comover os vossos, os nossos corações, assim como comoveu o meu coração com essa leitura. E aí faremos a prece final de encerramento, que já estamos quase no nosso horário. A oração e a vida vitoriosa. Se aqui não está nos dizendo sobre a oração, né? Que a oração no nosso lar, em qualquer local, ela é muito importante para todos nós. Então, Dr. Bezerra de Menezes nos diz assim: a oração e a vida vitoriosa, paz e amor em nosso Senhor Jesus Cristo. Filhos, quantas vezes perguntais que relação existe entre a oração e a vida vitoriosa? Que relação há entre a oração e uma vida bem-sucedida? A oração é o aprofundamento, é a exaltação, é o alargamento da nossa fé. Oração é o reavivamento do nosso espírito. A oração é elevar o nosso pensamento a Deus. Oração é a busca de mais luz em nós mesmos, uma capacidade maior para viver e dar, trazer os nossos pensamentos e sentimentos sobre o amoroso controle do Cristo. É nos tornar a nós mesmos canais pelos quais o amor divino se irradie em favor dos nossos semelhantes. Vemos na Epístola de Paulo aos Colossenses, capítulo 4, versículo 2, a seguinte recomendação: perseverai na oração, nos diz, vigiando com ações de graças. Quem ora, sentindo verdadeiramente a oração, passa a amar os seus semelhantes com tolerância e respeito, pois censurar os outros é somar negação a negação. O caminho da sabedoria é a do abandono da censura e da condenação dos outros por qualquer realidade ou fantasia. O caminho do crescimento é derramar uma bênção sobre tudo, passado e presente. O caminho da alegria, da paz e da luz é saber que vivemos em Deus e que seu Espírito está em nós. O caminho da felicidade é fazer um esforço contínuo. Pensamento por pensamento, sentimento por sentimento, oração por oração, de modo a dar oportunidade a brotar a semente do amor que mora dentro de nós e de aprendermos o caminho apontado por nosso Mestre Jesus. Vigiai e orai, para assim prescrutardes a chegada do inimigo ou da inconsciência dos seus atos pela aproximação de um delinquente. São os desertores da casa do Pai, que não querem voltar ou perder a direção da estrada, adormeceram na mata, esquecendo de seus deveres, como mau estudante que retorna ao colégio até que aprenda direito as suas lições. Assim, esses desviados terão que voltar à escola em que o Mestre é o nosso Pai, até que cumpram os mandamentos de amor, regressando tantas vezes à terra ou a outros lugares, a fim de tudo aprenderem pela doutrinação dos seus espíritos, os fulgores da caridade do amor ao próximo, viandantes das mesmas estradas para aquisição de sua personalidade espiritual. Somos todos irmãos perante Jesus, enlaçados pela fraternidade, como baluarte na defesa e na difusão do Evangelho, riqueza deixada por Jesus, que é o nosso Mestre Divino, a quem foi entregue o planeta Terra para a completa transformação do mesmo e a regeneração dos seus habitantes, trazidos pela raça adâmica. Oremos para que aprendamos a amar e servir com respeito e tolerância. Jesus nos abençoe com paz e amor. Bezerra de Menezes. Mensagem de Bezerra de Menezes, recebida por Asamor Serrão, transcrita de O Cristão Espírita, em 4 de fevereiro, março de 1966. Escolhi essa mensagem de Bezerra de Menezes porque nos fala do amor, da alegria e da oração no lar. Mas, ah, que coisa linda, né? Joana de Ângeles, tempos difíceis. Confia em Deus, entrega-te a Ele e que deixe que a obra divina se opere dentro de você, gerando fé e confiança, saindo das tramas da insegurança que nos prende ao passado. Simone, querida, gratidão. Todos nós aqui aprendizes, ninguém é professor, somos todos aprendizes do Cristo e tentando, a primeira palavra que dizemos são todas para primeiramente para nós. Por quê? Porque o próximo, mais próximo de mim está aos meus ouvidos. Então tudo que eu disser tem que ser primeiramente para mim. Então vamos lá fazer a nossa oração de gratidão. Momento de prece para o Brasil, Japão e todo o universo, para que nós possamos rogar a Jesus misericordioso, bendito e doce, que derrame sobre esse momento onde estamos reunidos, em nome do Mestre, querido irmão e amigo, nós rogamos a Ele que derrame as flores de bênçãos sobre as nossas cabeças cansadas e talvez cansadas que não possamos e nem conseguimos ver mais adiante. Mas o Mestre Divino, nós rogando a Ele que nos dê a oportunidade, que nos dê o caminho de querer seguir a bondade e o amor, Ele nos mostrará, nos indicará o caminho. Aqui unidos pelo teu nome, Mestre Divino, e toda a espiritualidade amiga que se encontra conosco, e cada lar possa receber de tuas mãos divinas flores de saúde, flores que trazem a paz, que trazem a abundância, que trazem o entendimento, que cessem as guerras, que flua o amor. Ó divino, amado Filho de Deus, contigo estamos seguros e sozinhos ficaremos ainda no escuro. Por isso, nós devemos caminhar segurando em tuas mãos que o Japão se encontre na tua proteção, na tua luz bendita. Abençoa todos os povos e raças, que a paz reine. Senhor, abençoe o Brasil e todos os lares e todos os amores, todas as situações, que a paz reine em todas as nações. Bendito seja o teu santo nome. Misericórdia para todos nós, ainda ignorantes do caminhar contigo. Abençoe, Senhor, a cada lar, a cada coração, a cada filho do Pai Celestial. Permaneça conosco, ó Mestre Jesus. Nós te agradecemos, nós te louvamos, mas nós dizemos que seja feita a vontade de nosso Pai, que assim seja. Gratidão, queridos, gratidão por estarem aqui conosco, gratidão por permanecer até o finalzinho, gratidão a todos, que a paz de Jesus possa envolvê-los e que envolva o nosso irmão Rinaldo, porque ele não conseguiu entrar aqui, não significa que não está conosco em coração. Que tenha um bom dia a todos, que tenha uma boa noite, muita, muita paz, muita luz. Bom dia a todos.
1: 13 horas e 32 minutos.

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1: Quatorze horas e um minuto.
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0: Cândido Xavier, ditada pelo benfeitor Emmanuel. Nós agradecemos aos amigos da Web Rádio Portal da Luz pela abençoada oportunidade da tarefa e precisamos também aqui agradecer aos canais parceiros que retransmitem esse trabalho. Nós convidamos aos irmãos e às irmãs que estão conosco para que possam curtir, para que possam comentar e principalmente possam compartilhar esse conteúdo, fazendo assim com que mais corações possam estar jungidos aos nossos corações. E por fim, não menos importante, como sempre lembramos, o nosso objetivo não é fazer um resumo da obra, o nosso objetivo não é fazer um resumo letra a letra do capítulo, mas nós queremos, e acreditamos que estamos assim o fazendo, debater os temas evangélicos, os temas doutrinários que estão presentes no texto. Convidando a você, meu amigo, convidando a você, minha amiga, que possa fazer a leitura, mas que principalmente possa raciocinar por si mesmo, possa raciocinar por si mesma perante esses conteúdos tão bonitos que Emmanuel traz para nós. Nossa boa noite aqui para Isabel Rubatino, nossa boa noite aqui para Sônia Rubatino e para Lígia, irmã do nosso companheiro Marcos, que já está conosco. Boa noite. Hoje eu vou inverter, porque já que eu falei uma boa noite para a Lígia, vou falar uma boa noite para o Marcos primeiro. Tudo bom, senhor Marcos? Bem-vindo.
1: Boa noite, Uriel. Boa noite, Ana. Boa noite a todos que nos acompanham no Almas do Evangelho. Sempre é uma imensa alegria podermos estar aí falando sobre Emmanuel, sobre a sua história, e todos esses personagens maravilhosos que tanto tem nos ensinado.
0: Amém, meu amigo, amém. E a mascotinha do nosso grupo, essa jovem, essa que diminui a faixa etária daqui para uma média de 35 anos, minha amiga, minha irmã, senhorita Ana Camilo, boa noite, tudo bom?
2: Boa noite, Ariel. Boa noite, Marcos. Boa noite aos nossos irmãos que estão escutando. É uma felicidade estar com vocês. Estava aqui pensando, né? Eu falei assim, será que em todo o programa a gente vai sentir o um friozinho na barriga? Acho que vai, viu? Mas eu também gosto de acreditar que são as intuições chegando, as mensagens aqui no ouvido. Mas é um prazer estar com vocês. E que bom, né, Ariel? Você aqui presente com a gente, nosso apresentador, nosso debatedor, fez falta no programa, né, que não esteve com a gente, o programa passado, mas muito feliz que você retornou com a gente.
0: Ô, minha irmã, eu tava com saudade também, estava aí viajando, mereço também um período de férias, uns 2, 3, 4 períodos de férias no ano, é muito importante, mas eu estava com saudade também de você, estava com saudade desse programa, tenho certeza que foi belíssima o momento, os minutos foram ótimos, deixar uma boa noite aqui para a Tânia, boa noite, minha querida Tânia, que trouxe a Ana ao mundo, graças a Deus, e hoje nós teremos aqui como companheiro, o doutor Sérgio Thyssen, se eu estiver errando a pronúncia do nome, perdoe-nos, mas ele, por problemas de saúde, não pôde comparecer, e nós pedimos aqui, vamos vibrar por ele, vibrar pela sua melhora, temos certeza que numa próxima oportunidade ele estará aqui abrilhantando o trabalho com todo o seu conhecimento, com toda a sua experiência. Então ficamos nós, não é mesmo, Marcos? Pode fazer a prece inicial, por favor?
1: Com muita alegria, senhor Gabriel, com muita alegria. Então vamos procurando serenar o nosso íntimo, buscar mais uma vez a nossa conexão com o alto, rogando à espiritualidade amiga que possa iluminar nossas mentes, possa abrir os nossos olhos espirituais para que possamos mais uma vez vivenciar junto com Emmanuel e todas essas maravilhosas figuras que ele nos apresenta, para absorvermos todos os ensinamentos que eles vivenciaram, para que possamos todos nos tornar melhores pessoas, melhores famílias, melhores na compreensão e na aceitação do próximo. Porque para isso é que Deus nos fez seres para viver em sociedade, que possamos absorver todo o conhecimento que esta noite nos oferece. E possamos, a partir de hoje, enriquecer ainda mais o nosso tesouro de espíritos imortais que somos nessa caminhada evolutiva atual na Terra. Que assim seja.
0: Que assim seja, meu amigo.

0: Ana, eu só vou fazer uma troca aqui, porque como eu vou ficar mais como debatedor e apresentador das ideias, sabe, eu fico meio perdido se eu ficar do lado de cá, então eu vou ficar do lado de cá aqui, tá bom? Então, só para a gente fazer aqui a nossa rotina, né? Nós já estamos na segunda parte do livro. Eu até converso muito, não sei se os amigos vão concordar. A segunda parte do livro é uma parte de consequências. É, nós tivemos ali na primeira parte toda a construção. É bonito isso, né? Porque você fica pensando, isso é um roteiro de Hollywood, né? É, se você pegar ali os filmes de Hollywood, acho que isso foi desenvolvido muito bem nos filmes de Star Wars, eles pegam isso muito bem, que é a jornada do herói. Então você tem toda uma sistemática para você elaborar um roteiro de um filme de Hollywood e ele segue aquilo ali à risca, porque dá certo. Mas Emmanuel, ele segue muito bem essa sistemática, porque toda a primeira parte ele prepara para consequências. E consequências que não vão ser muito agradáveis pelas atitudes que foram construídas ali. Então, nós estamos no capítulo 2, no capítulo 2 da segunda parte, que é o capítulo Sombras e Núpcias, e eu sempre faço uma anotaçãozinha para a gente. Que eu coloco aqui, né, no roteirinho, a gente tem roteiro que a gente prepara, no roteirinho eu coloco assim, contexto e ambiente. Então, qual que é o contexto, qual que é o ambiente? Esse capítulo ele vai se passar, logicamente, em Roma. Nós estamos no Palácio dos Severos e nós estamos ali acompanhando, né, as exéquias de Flamínio e as consequências do desencarne, da morte, da passagem desse personagem tão importante. Um grande amigo de Publius Lentulus, um grande amigo da família, um mentor do nosso querido senador, por que não dizer? Nós vamos encontrar um contraste muito forte entre a solenidade das cerimônias fúnebres e as intrigas sociais e familiares que vão ocorrendo, acontecendo em paralelo. Nós vamos ter o luto pela morte desse querido amigo, desse querido companheiro, mas esse luto ele vai servir como pano de fundo para a revelação de várias tensões, de vários ressentimentos entre as nossas personagens principais. Agora eu vou recomendar até o seguinte: tem um meme na internet que é assim, quando quer falar de fofoca, que é assim, mas como é que você descobriu isso? Aí eles pegam uma cena de uma série americana que tem um cara apontando para um quadro e tem um monte de linhazinha assim nesse quadro. Nós vamos precisar disso. Que esse livro tem personagem demais, então nós vamos precisar fazer diversas referências aqui, porque nós vamos começar a vivenciar diversas mudanças importantes na vida dessas pessoas, e nós vamos ter ali também as contradições que são apontadas naquele núcleo da sociedade romana com os princípios cristãos que começam a adentrar as casas, a adentrar aqueles núcleos. Acho que eu fiz um resuminho bom aqui. Qual de vocês dois, meus amigos, senhor Marcos ou senhorita Ana Camila, qual de vocês dois quer começar a refletir? Opa, à vontade.
1: Então, Uriel trouxe muito bem dessa segunda parte, mas eu acho que é a parte que a gente consegue mais conceituar sentimentos aqui. E talvez ver, como que eu falo, coincidências com os nossos sentimentos também. Porque a gente vai entender que cada personagem sente, o porquê das coisas, e realmente as consequências, né, das atitudes tomadas ali, pelo menos no início da história, no início do livro. Uriel muito bem trouxe, né, sobre a história em si, para nos conceituar, mas eu gostaria de ir já para o diálogo da Fúvia com a Aurélia, né? Que na hora que ela começa a falar, eu queria até ler essa parte para me conseguir trabalhar algumas reflexões, que a Fúvia, do livro Há 2000 Anos, né? Que Fúvia vai trazer a seguinte fala para a Aurélia, né? Em relação ao relacionamento de Plínio com Flávio. Ela vai dizer o seguinte: portanto, sempre achei que os filhos têm herdado fatalmente as qualidades dos pais, e mais particularmente no caso presente, quando a herança é materna, com mais base de certeza irrefutável para o nosso julgamento. Fulvio, então, quer dizer aqui que os filhos herdam as qualidades do pai. E aí a gente pode. Eu estava até conversando com o Marcos nos bastidores e achava importante eu trazer essa reflexão, que nós necessariamente nós não herdamos as qualidades, mas nós observamos os exemplos dentro da nossa casa, dentro do nosso lar. Porque aqui, Fúvia, nesse comentário que ela faz com a Aurélia, né, ela vai dizer que Flávia era parecida com Lívia, né? E vai fazer uma crítica sobre isso. Mas ela também, ela não tem o cuidado de olhar para a filha dela mesma. Por quê? Porque a filha dela tem uma qualidade muito parecida com a da mãe. Mas não é que isso foi herdado, né? Porque os filhos podem escolher se segue o exemplo dos pais ou não. Mas a filha dela é muito parecida com ela. E o fato dela julgar, né, a postura de Flávia e Lívia não permite que ela enxergue, né, a sua filha dentro do seu lar. E aí me faz lembrar lá em Mateus capítulo 7, versículos 13, 3 a 14, quando Jesus vai trazer a trave no olho do irmão, né? Que a gente muitas vezes critica, né, o cisco no olho do nosso irmão, mas não vê a trave diante do nosso. E eu acho muito interessante a gente trazer essa reflexão, porque ainda nos chama ainda mais a responsabilidade sobre aquele que estão sobre os nossos lares, né? Então, que tipo de exemplo que eu estou dando para os meus filhos, né? Eu sou um exemplo que eu ensino, dou uma educação devida, né? Que eu ensino meus filhos, por exemplo, a respeitar, seja os mais velhos, ou respeitar dentro do lar, porque eles têm a escolha de que vão seguir meus exemplos ou não. Eu acho que isso de trazer isso para nossas reflexões, assim, já é um tema bem importante desse capítulo.
0: Pois é, minha amiga, eu estou com o Livro dos Espíritos aqui, estou tentando encontrar direitinho, mas nós vamos poder conversar sobre isso, Marcos, antes de eu passar a palavra para você, eu acertei o número da pergunta mentalmente. Porque o nosso ponto aqui é trazer os conceitos, correto? A gente já deixou isso bem claro. Trazer os conceitos que estão ali na codificação e que nós encontramos na obra. Então você trouxe, olha, eu acho que os filhos, eles carregam do pai, fatalmente, principalmente da mãe. Mas já que você trouxe esse assunto, nós precisamos falar o quê? Então, nós vamos primeiro, lá no Livro dos Espíritos, tem um capítulo lá que chama Semelhanças Físicas e Morais, tem um item que chama Semelhanças Físicas e Morais, a partir do questionamento número 207, para quem quiser fazer isso. E se a gente for lá no Evangelho segundo o Espiritismo, capítulo 14, Honrai a vosso pai e a vossa mãe, num texto de Allan Kardec, que é o parentesco corporal e o parentesco espiritual. E Marcos, você é um estudioso, eu sei, a Ana também é uma estudiosa. É sinônimo, assim, lá no Evangelho segundo o Espiritismo, Kardec pega esse texto, o que os Espíritos colocaram lá nas respostas do Livro dos Espíritos. E aí o primeiro parágrafo, eu estou falando aqui de cabeça, então se eu errar alguma coisa me desculpa, mas aí o primeiro parágrafo desse item, né, o parentesco corporal e o parentesco espiritual, Allan Kardec ele vai escrever o seguinte: os laços de sangue não procedem necessariamente, os laços de sangue não fomentam, não procedem necessariamente dos laços entre os espíritos. O corpo procede do corpo, porém o espírito não procede do espírito, visto que este existia antes da formação do corpo. Não são os pais que criam os espíritos dos seus filhos. O que eles fazem é fornecer-lhes um envoltório corporal, devendo auxiliar o seu desenvolvimento intelectual e moral, fazendo-os progredir. E aí, lá no Livro dos Espíritos, são poucas as vezes que essa palavra é utilizada no Livro dos Espíritos, mas fala que os pais eles serão punidos se eles não desenvolverem bem a questão moral e a questão intelectual de seus filhos. E aí, Kardec tem uma pergunta muito interessante lá nesse item, que ele vai falar: nossa, mas tem filho que é tão parecido com o pai? Como assim, né? De onde vem isso? E aí é o que você colocou, Ana. É a questão da convivência, é a questão do exemplo, é a questão daquilo que está passando para aquela pessoa. E se você colocou aí, por exemplo, né, Flávia, muito parecida, né, com Lívia, etc., quando o senador retira de Lívia a função de dar qualquer opinião na criação de Flávia, ela fica completamente idêntica ao pai. E Aurélia, como você trouxe, já vou passar aqui a palavra para o Marcos, a Aurélia, ela era a mãezinha dela, porque a mãe dela criou. Por isso que eu falo, o personagem que eu tenho mais piedade da obra inteira é a Aurélia. Porque ela não teve chance, hora nenhuma. Porque a mãezinha colocou tudo de ruim que ela podia, ela colocou naquela personagem. E aí, né, Ana, como você muito bem colocou, pais que estão aqui, a Daniela que chegou, boa noite, Daniela. A Daniela que tem dois filhos, que trabalha com evangelização infantil. Que exemplos, e muitas vezes silenciosos, que exemplos os pais estão dando e como eles estão fomentando o desenvolvimento intelectual e moral dos seus filhos. Marcos, meu querido.
2: Nós temos que ter muito em mente, né, que mesmo nas idades mais tenras, as crianças observam muito, e observam muito, né, os pais, e elas estão ali moldando o caráter, moldando os valores que ela vai desenvolver. Né? É por isso que Deus, na sua sabedoria, né, ele nos cria desta maneira, né, bem frágeis e bem suscetíveis, né, e com muito tempo, né, porque estão limitados ali ao movimento, a uma série de... Mas os olhinhos e a observação é constante desde muito cedo. Né? E aí vem a responsabilidade de nós procurarmos realmente cultivarmos os valores nobres, né? Senão seremos punidos, né, como Kardec colocou. Exato. Mas eu queria, Uriel e Ana, eu queria colocar aqui, para nós depois debatermos, dois diálogos que me mexeram muito comigo, né? Ambos com a Calpurnia, né? Um ela com o filho e depois ela com o Públio. E a gente depois poder debater um pouquinho sobre essas ideias, né? E aquilo que Calpurnia traz, de que ela transmite para o filho e depois para o amigo. E aí a hora que vocês, né, o Uriel acho que vai fazer algumas colocações, e aí vocês voltando para mim, eu coloco isso para a gente poder desenvolver um pouquinho.
0: Eu só quero continuar nessa esteira, porque trazendo um outro conceito aqui, porque nós falamos, né, quando a Flávia podia ser muito parecida com a Lívia, mas quando Emmanuel afasta ela, ela fica muito parecida com ele, né, com o Públio, perdão. Emmanuel estava no CPF do Públio, né, vamos colocar assim. E é interessante porque, olha só, aí Emmanuel, assim, ele trabalha um conceito lá no livro Pensamento e Vida, tem um capítulo lá que chama Família, e ele trabalha um conceito maravilhoso, que é o conceito da hereditariedade psicológica. Que a gente conversa muito da hereditariedade genética, etc., mas ele trabalha num conceito chamado hereditariedade psicológica. E ele fala assim, que ele vai dissertar falando que a família consanguínea para a individualidade humana, eu estou modificando aqui, ele fala para o homem, né? Mas eu estou modificando aqui, para a individualidade humana, a família consanguínea ela precisa ser apreciada como centro essencial dos seus reflexos. Reflexos agradáveis e desagradáveis que o pretérito nos devolve. Ele vai trabalhando o seguinte, achei bacana demais. Que tem muita coisa que você olha ali para um parente seu e que você não agrada muito, algum comportamento, alguma moldagem, e ele fala assim, às vezes, você, com o seu comportamento desregrado, você colocou essa atitude na psique dessa pessoa em outra existência e agora você chamou essa pessoa para o seu convívio para corrigir. E é uma pessoa que ele está falando isso, que provavelmente, não sei, a gente não sabe, mas provavelmente ele chamou a Flávia, que ele colocou diversas questões na psique dela, falou, vamos corrigir? Eu dei uma atrapalhada em você lá atrás, vamos corrigir agora? Fulvia e Aurélia, por exemplo, já devem ter passado por outras reencarnações para buscar corrigir todas essas questões que foram implantadas na psique uma da outra, não só nessa existência, mas em diversas eras. Mas em diversas eras. Porque a gente tem essa personagem, que tem essa figura materna, que em vez de ela desenvolver o intelecto e a moral, ela acabou complicando e muito uma personalidade que a gente percebe que já não era das melhores. Que já não era das melhores. Então é ficar muito atento com relação a isso. Ana, quer complementar alguma coisa nesse sentido?
1: Não, acho fantásticas as reflexões, Uriel, porque às vezes a gente pensa assim, né? Ah, como que uma outra pessoa está dentro da minha casa, né? Por exemplo, dentro do meu lar, tem uns que são muito parecidos conosco e tem outros que são totalmente, né, diferentes. Tem um motivo, né? Nós estamos entrelaçados no passado, né, muitas das vezes. E a gente tem que lembrar que nós somos espíritos simpatizantes, mas lembrar também que o ódio nos atrai, né? Então, tendo essa consciência, né, sobre reencarnação, sobre planejamento, né, reencarnatório, nós temos que ter consciência que hoje nós estamos vivenciando, mas nós estamos também planejando a próxima reencarnação. Então, se eu não resolvo aquilo dentro do meu lar, se eu não amo quem está do meu lado, se eu não tolero, vou ter outras oportunidades de vir em conjunto. Achei muito bacana essa abordagem que você trouxe, Ariel, que às vezes a gente acha que as pessoas têm complexos próximos de nós, mas pode ser que a gente realmente impôs, né? Criou esses complexos. Estamos para reajustar, né? E é interessante a gente trazer essa discussão, porque nós temos esse ponto para avaliar, né? Como a Fúvia e a Aurélia, né? E tem Flávia e Lívia, temos também, né? Os meninos, né, de Calpurnia também,
0: Eu ia
1: estamos
0: falar deles
1: em
0: agora, acredita?
1: estamos em conexão.
0: Eu ia falar deles agora, continue.
1: Não, eu acho que a gente pode partir para eles, porque a gente vai falar um pouco também sobre distância amorosa, né, citando os meninos. Mas pode puxar os meninos aí, Uriel, que depois eu linko as reflexões.
0: Não, é porque a questão do Marcos é um pouquinho mais para o final, né? Mas e eu também quero colocar você na discussão, mas vamos falar um pouquinho de Plínio, vamos falar um pouquinho de Agripa, né? A gente precisa falar um pouquinho da Calpurnia, que está preocupada ali com o que está acontecendo. Por quê? Qual que é o interesse amoroso da Flávia Lentulha? É o mais chato dos dois, né? É o mais irresponsável. Tem uma brincadeira assim, né? Que se alguém. Não vou ser sexista a esse ponto, mas se alguém tiver que escolher entre duas pessoas, vai escolher o mais tipo ruim, né? E é o que a Flávia escolhe, né? Ela tem ali aqueles dois irmãos, ela tem o Plínio e ela tem o Agripa. O Agripa sempre foi mais sério, o Agripa sempre foi mais comportado, assim. E na obra, né, vai mostrando lá desde o início que a Agripa muitas vezes ele tentava corrigir o Plínio. E a Flávia interessa por quê? Pelo mais tipo ruim, pelo mais rebelde, ela interessa mais pelo Plínio. Só que o Agripa, ele tem uma paixão pela Flávia. Ele é apaixonado por ela. E a mãe tenta ali contemporizar, pede até para ele se afastar um pouco, né, etc. Não vamos adentrar isso, senão a gente vai estar fazendo um resumo aqui, não é o que a gente quer. Mas e aí a gente percebe o quê? Muito provavelmente é uma história que já vem se repetindo, uma história que já teve esse tipo de objeto em outras existências e que agora precisa se refazer para tentar encontrar outros caminhos. E aí você trouxe uma questão, Ana, que eu até fiquei mais curioso, não sei se o Marcos quer falar alguma coisa, você trouxe uma questão de distância. Eu quero saber que leitura é essa, porque realmente eu ainda não tive essa leitura, eu quero que você até nos instrua sobre isso, mas vamos ver se o Marcos tem alguma coisa para falar em relação a isso.
2: O diálogo que eu queria apontar da Calpurnia com a Agripa vai mostrar muito isso que a gente está discutindo, né? Porque teve um trechozinho ali da conversa dela, mãe com o filho, que eu achei assim, que merece a gente refletir. Porque ela diz o seguinte: nem foi para outra coisa que os deuses nos colocaram nas culminâncias sociais, de modo a ensinarmos aos mais ignorantes e mais fracos as tradições da nossa superioridade espiritual, em face de todas as penosas eventualidades da vida e do destino. Então, eu achei assim fantástico quais eram os valores que Calpurnia vinha trazendo, né? E que ela estava transmitindo para o Agripa. Eu acho que é para a gente tentar ver essa questão, né? Porque na visão dela, como romana, como mãe, né? Ela tinha que a classificação social precedia, a elevação social precedia a elevação espiritual, né? E eles tinham por obrigação, colocado pelos próprios deuses, de, ao atingir essa culminância social, eles tinham que ser magnânimos com os ignorantes e transmitir os ensinamentos espirituais para eles. E aí, eu acho que é muito importante a gente ver esse papel, né, da família na educação, mas principalmente nos valores morais mesmo. E nós, pelo menos para o meu entender, o valor moral não tem nada a ver com a questão social, com a questão de riqueza, de poder que você tem. Mas aí são valores que era cultivado naquele momento e que Calpurnia estava transmitindo para a Agripa.
0: Excelente, Marcos. Inclusive, foi até uma conversa que a gente teve ontem no nosso NEP, né? Sobre a questão do intelecto e sobre a questão do valor moral. No, ao final, na verdade, isso aí é interessante a gente trazer, porque a gente precisa, isso aí está lá na Lei do Progresso, no Livro dos Espíritos. A gente precisa do desenvolvimento intelectual para que esse desenvolvimento intelectual ele possa fomentar, ele possa motivar o desenvolvimento moral. Porque o desenvolvimento intelectual ele me permite entender o que é certo e o que é errado. Escolhendo o que é certo, eu então desenvolvo a área moral. Mas não basta o desenvolvimento intelectual. A gente pode falar, Marcos, você tirou o mudo aí, fica à vontade, meu amigo. Pode completar.
2: Eu acho que é o que acontece. Eu desenvolvo o intelectual e o desenvolvimento intelectual ele propicia eu desenvolver o moral. Porém, quando eu desenvolvo o moral, eu mudo o patamar que vai possibilitar eu elevar ainda mais o meu conhecimento intelectual. E aí a gente vai nessa, né, desenvolve aqui e eu desenvolvo aqui. Quando eu desenvolvo aqui, automaticamente eu tenho possibilidade de desenvolver mais o intelectual. E assim eu desenvolvo mais o moral. E essa é a evolução.
0: Excelente, excelente. E quando você banha o desenvolvimento intelectual, e aí a minha opinião, com o desenvolvimento moral, você chega na asa da sabedoria. Aí é um negócio diferente. Mas você, Marcos, eu falei da gente fazer as linhas de ligação, né? Igual um membro da internet. E aí você fala o que Calpurnia diz para o filho dela. E aí eu voltei lá para o capítulo 2, um escravo. Quando o Públio está mandando torturar o Saúl de Horas, e aí a Lívia, não conseguindo contemplar por mais tempo a rudeza do espetáculo, ela pede ao esposo em voz súplice. Está no capítulo 2. Capítulo 2 da primeira parte. Basta, Públios, porque os direitos da nossa condição não traduzem deveres de impiedade. Então, olha o que a Calpurnia falou para o filho, e olha o que a Lívia, que ainda... Vai ser esquisito eu falar isso aqui, né? Mas ainda na presente existência, não conhecia a Jesus, nem sabia quem era aquele profeta, mas ela já tinha um conhecimento dele que ela trazia, muito forte. Mas nessa presente existência, ela nunca tinha escutado falar daquele profeta. Ela tinha sido criada nesses valores romanos. Né? Olha o que ela fala. Basta, pobres, porque os direitos da nossa condição não traduzem deveres de impiedade. Só que aí eu preciso fazer uma reflexão filosófica aqui, antes de, em filosofia, na questão de propiciar o raciocínio, antes de devolver a palavra para a Ana, que comprova o que eu tenho dito muitas vezes. Você precisa, nesse nosso mundo, e isso nos chama ao cuidado, nesse nosso mundo, você precisa ser um espírito muito de escola para conseguir vencer o meio que você foi criado. Muito. E a grande maioria de nós não é. Nós estamos falando de Lívia. Lívia é um anjo, gente. Lívia é um personagem angelical. Lívia, Alcione, Quinto Varro, Célia... Esqueci o sobrenome da Célia, se vocês puderem me ajudar aí. Mas Célia... Pois é, essa mesmo. São personagens angelicais. Então, esses personagens conseguem ressurgir do seu meio complicado e conseguem ser luz naquilo ali. A grande maioria de nós ainda está em prova e expiação interna. Então, a gente tem que ter muito cuidado com o que a gente aceita do meio ao nosso redor, com o que a gente passa para frente. A gente precisa estar muito atento com relação a isso. Aninha.
1: Estava aqui pensando na comparação de Lívia com Calpurnia, né? Dessa questão do conhecimento, porque parece que a Lívia, ela vivencia a plenitude, né? E a Calpurnia oscila nesse movimento. Uhum. Por exemplo, porque quando, aqui no diálogo, né, a Gripa está falando para a mãe que está sofrendo em ver, né, Plínio e Flávia se amando, que ele desejava muito Flávia, né? E ele conta isso para a mãe que ele está sofrendo, e a mãe, e ele mesmo fala que ele precisa se afastar, né, porque senão ele não vai conseguir ali. E é engraçado que Calpurnia vai falar ser forte Porque a existência exige de nós, algumas vezes, gestos de renúncias ilimitadas. Então, olha, ela tem um conhecimento, ela traz isso, mas ela tem os conceitos, às vezes egóicos, né? Orgulhosos, como a gente tem também. A gente oscila também nesse caminho. E eu achei interessante, até tinha falado com o Marcos, que a Agripa, quando ele começa a perceber que ele estava sofrendo, ele se entrega aos prazeres mundanos e acaba adoecendo. E, como o Uriel disse, é difícil vencer o meio, né? E quando a gente se entrega ao meio, nós ficamos doentes, né? Mas ele tem o quê? A percepção de si, de se conhecer, entender que aquele momento em ver os dois causava sofrimento, e ele fez uma escolha de se afastar por um período para se restabelecer, né? Então ele precisava se conhecer muito. Aí a gente começa a falar, por exemplo, da distância amorosa. Se eu não consigo conviver com determinada pessoa, e aquela pessoa me fere, eu ainda não consigo lidar com os meus sentimentos, eu preciso o quê? Me afastar, né? E me afastar por um período até que eu consiga elaborar isso dentro de mim e depois retornar, para às vezes perdoar, conversar e tudo. Então, por isso que eu falei, Uriel, sobre esse afastamento. E é você quem gosta de falar muito sobre essas distâncias amorosas.
0: É legal demais, Ana, que eu acabei de sair de um estudo, e aí, igual eu falei, né? Naquele dia lá, quando a gente estava estudando o verso 16 do capítulo 10 do Evangelista Mateus, prudentes, o finalzinho dele é prudente como a serpente e a mansuetude das pombas. Quando a gente estava estudando o nosso NEP, eu falei, gente, eu vou pegar tudo que vocês falaram aqui, vou começar a fazer palestra disso. Então, eu estava fazendo uma palestra disso. E aí, vai voltar nessa sabedoria de entender quando eu preciso me afastar. Para o meu próprio bem, para o bem das pessoas que estão ao meu redor. E muito interessante, Ana, quando você traz o seguinte: quando ele fica triste, que ele percebe que ele não consegue aquele objeto que ele entende como sendo a felicidade dele, ele vai procurar prazer. O ser humano médio, ele confunde felicidade com prazer. Ele acha que prazer é felicidade. E prazer não é felicidade. O prazer, ele te traz algo momentâneo, que ele pode te tranquilizar, mas a consequência, se ele for aquele prazer desregrado, entenda o que eu estou dizendo, a consequência não será alegria. Trará problemas ainda maiores. Então, por exemplo, quando a gente está enfrentando alguma situação que a gente se entrega ao vício, de qualquer ordem, o vício do sexo, o vício da bebida, o vício da alimentação desregrada, o vício da reclamação, qualquer ordem de vício, momentaneamente a gente pode sentir que está bem, mas nós não estamos bem. Há uma tristeza sendo construída em nós que a gente precisa perceber, e aí a gente realiza, se necessário for, determinados afastamentos, determinadas reconstruções de caminho. Que bom seria se nós pudéssemos encontrar pessoas que nos indicassem e nos aconselhassem novas boas resoluções. Marcos, meu amigo, o que você tem a dizer?
2: Eu vou trazer uma provocação que me foi feita. Eu tenho uma amiga que ela não assiste online o Almas do Evangelho, mas ela assistiu depois. E ontem nós estávamos conversando por telefone, né? E ela assistiu o último episódio e ela me fez uma seguinte pergunta. Aí nós vamos ter que entrar no mundo Marvel. Que tem o um multiverso, né? Então vamos imaginar um outro universo onde o público perdoasse a Lívia e não excluísse ela da vida dele. O que teria acontecido com a Lívia? Será que a Lívia teria se tornado cristã? Ou será que o ambiente familiar barraria este impulso, mesmo ela já trazendo, como você colocou, Uriel, mesmo ela já trazendo os conhecimentos que o Cristo veio trazer já íntimo dentro dela, mas será que o arrasto da influência do marido não iria impedir que ela realizasse aquilo? Já que a gente está falando de família, de influência, e de como é difícil você conseguir dentro de um ambiente não propício a desenvolver os teus valores. E aí a gente vai jogar isso para a Tânia, né? Não a Tânia Camilo, mas a Tânia Freire, que é a minha amiga que fez essa questão para mim ontem.
0: Posso começar, Ana? Tânia Freire, minha amiga, eu adoro esse tipo de exercício. Adoro. Adoro. Eu acho maravilhoso fazer conjectura e imaginar. Então, vou partir do seguinte pressuposto. E se, a pergunta é, e se o Publius Lentulus tivesse perdoado e não tivesse afastado? Bom, se eu parto desse pressuposto, se ele tivesse perdoado, ele estava se entregando a determinado pensamento cristão. Porque o pensamento patrício, ele não admitiu uma queda de orgulho tamanha para um perdão em algo que ele achou que era uma traição. Se ele estava se entregando a um pensamento cristão, com o tempo, por Lívia já ser um espírito que trazia a referência de Jesus no seu coração, mesmo antes de conhecer Jesus, com o tempo, o cordeiro Lívia ia pacificar cada vez mais a mentalidade ferina de Publius Lentulus que já estava sendo dosificada. Então, Jesus estaria começando a penetrar naquele lar, mesmo sem o nome de Jesus ser pronunciado. Mesmo sem o nome de Jesus ser pronunciado, aquele lar seria um lar cristão dentro das tradições romanas. Deu para entender? Tá sem voz,
1: deu.
0: Ana.
1: Deu. Deu para entender. E hoje, linkando aqui, né, o que eu acho é Públio, ele conhece de fato Lívia. Ele vai conhecer tanto que na hora que Calpurnia conversa com Públio, né, que Públio espera que Calpurnia fale para ele, né, ah, perdoa Lívia e tal, ele vai sentir que, ele vai ter sentimentos por Lívia de entender que Lívia era tudo para ele. Então, se porventura ele perdoa, Jesus estaria muito mais rápido no seu lar. Porque o que não deixa Públio perdoar Lívia é seu orgulho e seu ego. É só isso, mas Públio reconhecia Jesus, a grandiosidade, reconhecia Lívia e saberia que tudo que a Lívia dissesse ele acataria. Só que o orgulho foi muito grande. Então eu acredito que sim, Jesus já estaria mais rápido dentro da casa de Públio.
0: E aí eu digo o seguinte, na minha opinião, na minha modesta opinião, porque depois nós vamos ter o Domício Nero subindo ao poder e a perseguição, etc. O coração de Públio, ele ia estar tão vocacionado a essa questão da justiça e da não prática de perseguição com relação aos mais necessitados, que talvez não era Lívia que ia para o circo. Era Públio e Lívia que iriam para o circo juntos. Porque com certeza eles iriam defender aquelas pessoas. E aí, Marcos, e a sua resposta?
2: Não, eu acho que é difícil, né? Mas é, eu acho, é, como a gente já discutiu outras vezes, Uriel, Ana, né? É a questão do cérebro, pensamento e sentimento, coração. Eu acho que, desde o princípio, o Públio já havia perdoado a Lívia no coração, mas ele nunca perdoou aqui. Então, havia esse conflito dentro do Públio. Tanto que o Públio ele vai procurar a Calpurnia, né, lá na varanda, no capítulo de hoje, justamente porque ele só queria ouvir alguém dizer para ele: Públio, eu não acredito que a Lívia tenha feito isso. Perdoa ela, porque ela não merece o que está acontecendo com ela. Ele só queria isso para poder definitivamente vencer o orgulho dele e falar: não, realmente você está certo. Porque aí a decisão, eu acho que inconscientemente, ele não gostaria que aquela decisão fosse dele, porque violaria os valores romanos que ele trazia de homem romano. Então, ele queria ouvir de alguém: não, deixa de ser bobo, vai lá e perdoa ela, ela não merece isso. Mas, simplesmente, a Calpurnia não foi essa pessoa. Mas é como vocês colocaram. Se realmente, nesse multiverso, ele houvesse desde o princípio, ele só iria adiantar. E o livro, ao invés de 20 capítulos, teria talvez 3, 4 capítulos e pronto. Teria acabado.
0: Não, o Cristo venceria. É isso mesmo. Né? O capítulo A Calúnia Vitoriosa, o título seria A Calúnia que Não Deu Certo. Aí Púlpio teria perdoado. Aí no próximo capítulo seria com menos
2: alcançado. Viveram felizes para sempre.
0: Exatamente. Só precisava escrever um pouco mais.
1: A gente sente dele que ele queria transferir a responsabilidade, né, da decisão. É uma transferência. É, o que você me falar, eu vou me adequar, mas fale o que eu quero escutar, né? Que Lívia é a certa, né? Que ela é humilde.
0: Que bacana, né? Que
2: Agora,
0: bacana.
2: o tempo
0: Sim.
2: avança e eu não posso ficar sem colocar aqui uma coisa que eu acho importantíssima, né? Depois, quando o Públio mais uma vez procura Calpurnia naquela situação para ouvir dela, né, este perdão que ele devia dar, o que que Calpurnia vai dizer para ele? E eu vou ser mais fiel aqui ao texto, né? E aí ela, na altura do diálogo, ela fala: em nossas discussões, né, dela com a Lívia, né, e palestras íntimas, não me revela mais aquela timidez encantadora que lhe conheci noutros tempos, demonstrando, pelo contrário, demasiada desenvoltura de opinião a respeito dos problemas sociais que ela julga haver resolvido ao contato de uma nova fé. Suas ideias me escandalizam com as mais injustificáveis concepções de igualdade. Não hesita em classificar nossos deuses como ilusões nocivas da sociedade, para a qual tem, em todas as palavras, as mais severas recriminações, revelando singulares modificações de pensamento, indo ao extremo de confraternizar com as próprias servas de sua casa, como se for uma simples plebeia. E depois ainda ela vem, eu acho que eu achei isso fantástico, né? Seria uma perturbação mental, depois de alguma queda em que sua dignidade individual fosse chamada a uma rígida reação, seria talvez influências do meio ou mesmo das escravas com quem se habituou a conviver nessa prolongada ausência de Roma? Não sei. Então, assim, eu achei fantástico, né, essas colocações da Calpurnia, né? Essa questão que eu queria trazer para a gente finalizar o nosso debate de hoje, né? Fazendo uma ligação com o que nós temos estudado nas quintas, né? Com lá de Mateus 14, 15, né? Quando Jesus fala da candeia, né? Vós sois a luz do mundo e não se pode ocultar uma cidade situada sobre o monte. Nem se acende uma candeia colocando-a debaixo do monte. Então, é o que eu queria hoje que a gente pudesse colocar para as pessoas que estão ouvindo, né, desta responsabilidade quando Cristo entra em nossas vidas, quando essa luzinha é acesa dentro de nós. Porque a Lívia teve essa coragem. A Lívia, ela não permitiu que a luz, a candeia dela ficasse sob o monte. Ela colocou no velador. Infelizmente, isso incomoda. Incomodou demasiadamente Calpurnia, porque ela já não reconhecia, e pelos valores que Calpurnia trazia, né, que ela colocou com o filho dela e que nós debatemos aqui, essa visão do Cristo que a Lívia vivenciava, chocou demais Calpurnia e fez com que ela duvidasse até, né, de que Lívia estivesse aí no sua equilíbrio, né, mental, que ela tivesse sob perturbação. Então, como é desafiador para nós vivermos o cristianismo, principalmente naqueles meios, já que hoje eu acho que o centro da nossa discussão está no nosso lar, na nossa convivência familiar, né, quando o nosso marido, a nossa esposa, quando os nossos filhos não compartilham esses valores conosco. Como é desafiador para nós nos mantermos firmes na nossa postura, na nossa crença, né? E mesmo sabendo que ela teria grande dificuldade, né, em falar sobre isso com a Calpurnia, Lívia não se omitiu, porque ela sentiu que era um momento de fraqueza, um momento difícil que a Calpurnia atravessava e que os ensinamentos do Cristo poderiam trazer um grande conforto. E Lívia transmitiu isso para Calpurnia, mas infelizmente só fez piorar a condição da Lívia, porque O que o público esperava da Calpurnia era dizer: não, a Lívia é a mesma, a Lívia continua doce e pura. A resposta da Calpurnia foi: não sei. Vamos esperar para nós vermos se ela vai voltar a ser aquela Lívia que era anteriormente. Mas era um caminho sem volta, né? A Lívia não tinha mais como voltar atrás.
0: Eu gosto muito de fazer, né, Aninha, antes de passar para você, eu gosto muito de fazer o advogado do diabo, né? Talvez porque eu preciso que os outros façam o advogado do diabo para mim. Gente, assim, a Calpurnia, ela agiu, antes da gente criticar, né, no caso, o pensamento do Marx foi incrível, ela agiu de forma super normal. Inclusive, ela foi muito ponderada. Porque ela fala assim: olha, eu não reconheço essa pessoa, não sei quem é, mas vamos deixar em quarentena. Vamos ver o que vai acontecer. E aí nós vamos ter um capítulo lá na frente, nós não vamos dar spoiler aqui, que é o capítulo Tragédias e Esperanças, que ela muda, né? Não vamos falar por quê, etc. Mas que ela vai conversar com o público de outra forma. E o que eu gosto muito nessa família, que é tão importante para as nossas personagens principais, é que elas não têm medo de mudar de opinião. Pode fazer um pouquinho tarde, que os dois vão fazer na beira do desencarne, mas muda. Por quê? O Flamínio, na hora que ele tá morrendo, ele vira pro público e fala assim: ô, sabe os negócios que eu falei pra você lá atrás? Então, aconteceu umas paradas aqui que eu meio que mudei de opinião. E vai acontecer o mesmo com a Calpurnia também. E agora eu quero pegar esse ponto da Lívia, Marcos, e trazer pra nossa vida, porque é muito importante. Nós vamos encontrar pessoas que não vão estar ali se adequando, né? Não vão estar ali entendendo que transformação é essa. Por mais que a gente ainda tenha alguns traços da personalidade anterior. Mas isso não nos deve desanimar, porque às vezes a gente desanima e fala: ah, eu vou me voltar como é que eu era, vou me adequar a isso aqui. Cara, continua. Principalmente pelo exemplo. Porque Lívia, com certeza, ela fala, ela consola, mas o que mais demonstra a transformação dela é o exemplo. E é por isso que as pessoas vão modificando o pensamento ali. Então, continua. Teu familiar não te compreende? Continua. Teus amigos, teu círculo de amigos não te compreende? Continua, continua, porque você está no caminho certo, nós estamos no caminho certo, então vamos continuar. Tem um ensino que é de um filósofo sofista que chama Anaxágoras, que é: prova-se a grandeza de uma ideia pela resistência que ela provoca. Então, se está provocando resistência, é porque algo está se modificando e está se modificando para melhor. Ana, suas reflexões.
1: Nós não estamos inseridos no meio errado, né, Uriel? Se estamos determinada ali, tem um motivo, né? Lívia tá ali para trazer luz à sua família, né? Porque de vez em quando tá toda a história tá se desenvolvendo por fora, ela tá ali firme, fiel e ajudando quem quer ser ajudado, né? Que descreve muito bem que ela tá ali junto aos servos, aos escravos, né? Provavelmente evangelizando. Mas também está sendo um esteio da família, por mais que ela não fale nada, né, que traz que ela, o público vai dizer que ela sempre foi muito silenciosa, né, e a única exigência foi estar junto aos ensinos do Cristo, né, com o discipulado em si, se podemos dizer, ela ainda estava recebendo ajuda, né? Então, por mais que a gente está inserido naquele meio, está sendo muito difícil, nós não temos, né, não temos recebido compreensões, as pessoas não entendem, né, essa, por exemplo, essa mudança nossa. Continuemos no caminho, porque tem uma pleura de espíritos bons, amigos, nos auxiliando, né? E como volto a reforçar, né, como Calpurnia trouxe, porque a existência exige de nós, algumas vezes, gestos de renúncias ilimitadas. Aqui Lívia renunciou à compreensão da família. Ela só quis continuar fazendo o que ela está fazendo, amando, né, estando próxima ali, mas ela renunciou. Renunciou querer ser aceita, renunciou tudo para continuar fazendo aquilo que fazia bem. Então, olha, gente, esse estudo aqui, ele abre a nossa mente, expande, é fantástico.
0: Excelente, ela estava com a mansuetude, com a docilidade das pombas,
1: Das pontas.
0: sacrificando-se silenciosamente por aqueles que mais necessitavam. Eu quero só trazer o comentário da Adriana Almeida, que ela falou assim: olha, eu vou até realçar aqui. Eu amo escrever, minha filha Luísa está com 10 anos e começou a escrever também. Tenho certeza que foi por observar o meu amor por escrever. Exatamente, exatamente, é o que nós estamos falando, dos bons exemplos. Parabéns e que continue assim. Meus amigos, nossas... Marcos, você tem algo a complementar ou podemos passar para a última parte do trabalho?
2: Não, eu só queria... Eu conheço a Adriana e conheço a Luísa, né? E a Luísa é um doce, né? E eu fico muito feliz, Adriana, que a Luísa está te acompanhando, né? Bons exemplos que você dê sempre para ela, né, querido?
0: Eu quero até complementar aqui, que a Daniela está aqui, evangelizadora infantil. Gente, leva o filho, se você é espírita, católico, leva o filho, se você é evangélico, umbandista, não importa a tua crença, leva o filho para a atividade que tem para os pequenos, para os jovens, na sua instituição religiosa. Se você ficar, escute o que eu vou falar aqui, se você ficar assim, ah, quando ele tiver idade ele vai escolher, mais de 90% vai escolher o mundo, porque não tem base. E é o que eu falei, a grande maioria de nós não é espírito de escola. Então, se você não der uma base para essa criança, para esse jovem, quando ele precisar escolher, ele não vai ter como, ou vai ser muito difícil para ele escolher, sem o processo da dor, aquilo que é o melhor. Então, ah, o menino chorou, o menino não quer ir na evangelização infantil. Rapaz, você é pai, você é mãe. Não é o menino que manda no você, não. Então, leva para a evangelização infantil. Eu acho que é catequese que chama na Igreja Católica, não sei como é que é o nome, mas leva no trabalho que tem para criança, leva no trabalho que tem para adolescente, na instituição religiosa que você frequenta. Porque base moral vem de casa. Não esquece disso. Podemos passar para a parte final dos nossos trabalhos, meus amigos, com as nossas reflexões, as nossas ponderações de término? Podemos? Quem quer começar? Ana ou Marcos? Marcos. Então, Marcos.
2: Ladies first, mas tudo bem. Não, eu só realmente eu queria agradecer muito pelo Almas do Evangelho, porque as reflexões de hoje em relação à convivência familiar, eu vou ser bem sincero que eu não vinha na preparação do tema de hoje e nos estudos que eu fiz, eu não fazia a menor ideia que ia caminhar para esse sentido, né? Dessa questão da convivência familiar, da importância da influência, né? Que nós recebemos e da influência que nós transmitimos dentro do nosso lar, não só no lar, né? No ambiente de trabalho, na casa espírita, aonde estamos, né? E isso eu acho que é uma coisa que é muito importante nós estarmos muito atentos e sempre realçados, né? Como você, Uriel, muito bem colocou aí, né? Da nossa, não vou dizer a nossa obrigação, porque é mais com a nossa consciência, né? De se nós encontramos o Cristo, né? Se nós encontramos a doutrina espírita, e a doutrina espírita tem feito tanto benefício para todos nós, eu acho que é a obrigação nossa de espalharmos este bem, de sermos luzes, né? De colocarmos realmente essa luz que nos ilumina, não é nossa, é a luz do Cristo, mas que ela nos ilumina, que nós possamos ser espelhos para que essa luz bata em nós e reflita, e ilumine o ambiente onde nós estamos, né? Para que realmente nós possamos trazer um benefício para o local onde nós somos colocados, seja ele qual for, né? E que nós possamos sempre ser a influência benéfica no meio onde estamos e não piorar a situação, né? Não vamos, né? Porque a gente tem mania, né? Já que está ruim, vamos piorar, mas que nós nos tenhamos sempre consciência, né? Se nós já conhecemos o Cristo, se nós já fomos iluminados pelo seu evangelho, que nós possamos sermos espelho, que nós possamos vivenciar e deixar que essa luz que nos ilumina reflita no ambiente onde estamos. Eu acho que essa é a mensagem que eu gostaria que ficasse do estudo de hoje.
1: Gente, fantástico! Fantástico o estudo de hoje. Eu e o Marcos, nós conversamos, nós realmente não imaginamos que caminharia para isso. Mas muito feliz. E é algo que eu tenho trabalhado isso muito dentro de mim, é reconhecer que o trabalho grandioso não é de fora de casa, é dentro. É onde nós estamos ali inseridos, é o trabalho com quem está do nosso lado, né? Fora do meio familiar depois, é diante do nosso trabalho mesmo e depois para a comunidade em si. Mas se eu não conseguir exercer um trabalho bem feito dentro do lar, eu não vou conseguir exercer também dentro da comunidade. Então, essa é uma reflexão. O livro, ele nos traz nuances, é algo que eu gosto de dizer bastante, de sentimentos. E cada vez que eu leio o livro, eu fico me identificando um pouco com os personagens, do tipo, nossa, eu sinto isso mesmo. É, se eu caminhar por esses caminhos, talvez eu vou chegar ao mesmo destino que esse personagem. E como Emmanuel vem trazer, né, na introdução, isso daqui é um exemplo para nós. Nós estamos tendo a oportunidade aqui de conversar um pouco sobre a história, claro, nos situando, mas trazendo pontos aqui extremamente aplicáveis na nossa vida. E é muito grandioso. E ter vocês como parceiro e todo mundo que está aqui nos escutando, nos assistindo agora, ou vai escutar futuramente, que a obra toca vocês como toca a gente. Porque aqui a gente está buscando instrumentos para aplicar no dia a dia. E isso é grandioso. Não tem como nós dizer e falar que não sabemos das consequências dos nossos atos e tudo, porque o livro, as obras espíritas, o ensino de Jesus nos mostra isso.
0: Brilhante, Ana, brilhante, Marcos. Lembrando, né, lembrando aqui, a Flávia vai casar com Plínio, a Aurélia vai casar com um homem de nome Emiliano, que é um homem bom, mais uma oportunidade que ela tem para se melhorar. O Saúl de Horas vai se aproximar do núcleo, e daqui 14 dias nós vamos falar sobre os planos da treva, que é o capítulo 3 da segunda parte deste livro maravilhoso. Agradecemos a presença de todos. Nós falamos o nosso boa noite aqui para Cristiano Clementino. E hoje nós tivemos um dos maiores públicos dos últimos encontros, quase uma reunião de Casa Espírita. A gente agradece demais. Não se esqueça também de continuar compartilhando esse momento. E nós nos vemos daqui 14 dias. A gente vai passar a palavra para a Aninha, para ela fazer a nossa prece final.
1: Eu gostaria que todos, se possível, fechassem os olhos e imaginassem Jesus adentrando os seus lares. Ao sentir sua presença, nós notamos um cheiro doce, uma brisa suave, leve. E diante dele, temos a oportunidade de agradecer esse encontro, agradecer essa noite que estamos banhados de suas bênçãos, de seus ensinos. Mestre Jesus, temos tanto que agradecer de todas essas bênçãos que nós recebemos diariamente, por ter a oportunidade de estarmos aqui, respirando, vivendo, sentindo sua presença. Pedimos, Senhor, que essas bênçãos não fiquem somente conosco, que elas possam chegar nos corações que tanto amamos e também naqueles corações endurecidos, que ainda não conseguimos conviver. Que o Senhor possa tocá-los, descer sobre eles o consolo, o amor, o seu carinho. E pedir, Senhor, que esteja sempre conosco, nos ajudando a sinalizar dentro de nós aquilo que nós precisamos melhorar, aquilo que nós precisamos trabalhar. E pedindo, Senhor, que nos dê a força e a coragem de seguirmos o caminho do bem, de renunciar aos nossos prazeres, às nossas vontades, para atender às suas. Mestre Jesus, inspira-nos a sermos melhores. Que assim seja.
0: Belíssimo, Aninha, muito emocionado, que assim seja, e até o nosso próximo encontro. Fiquem com Deus.
2: Até o próximo.
1: Até.
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0: 15h29.
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0: Bom dia. O Espiritismo está no ar. E a partir deste momento, você sintoniza com vibrações de paz, luz e harmonia que estejam envolvendo a você e a toda a sua família. Trouxemos para a abertura do programa desta manhã a mensagem do Espírito Emmanuel, intitulada Amanhã. Faz parte do livro Vinha de Luz, psicografia de Francisco Cândido Xavier. Ele assim nos escreveu: É imperioso reconhecer que a criatura, adiando o esforço pessoal, não alcançou ainda, em verdade, a noção real do tempo. Cuida, pois, de fazer hoje. Sem delonga, quanto deve ser feito a benefício de tua própria felicidade? Porque o amanhã será muito mais agradável e benéfico somente para aqueles que trabalham no bem, que crescem no ideal superior e que aperfeiçoa valorosamente nas abençoadas horas de hoje. Vamos então acompanhar agora momento de reflexão.
1: Bom dia a todos, que a doce paz de Jesus envolva os nossos corações em muitas bênçãos de luz e de muita paz. André Luiz, no livro Sinal Verde, no capítulo 15, nos convida a refletir sobre a mensagem ver e ouvir. Nos diz André, a visão e a audição devem ser educadas. Tanto quanto as palavras e as maneiras. Em visita ao lar de alguém, aprendamos a agradecer o carinho do acolhimento, sem nos determos em possíveis desarranjos do ambiente. Se ouvimos alguma frase imperfeitamente burilada na voz de pessoa amiga, apreciemos a intenção e o sentimento na elevação em que se articula sem anotar-lhe o desalinho gramatical. Veja com bondade e ouça com lógica. Saibamos ver os quadros que nos cercam, sejam eles quais forem, sem sombra de malícia atinar-nos o pensamento. Registrando anedotas inconvenientes em torno de acontecimentos e pessoas, tenhamos suficiente coragem de acomodá-las no arquivo do silêncio. Toda impressão negativa ou maldosa que se transmite aos amigos em forma de confidência é o mesmo que propinar-lhes veneno através dos ouvidos. Em qualquer circunstância, é preciso não esquecer que podemos ver e ouvir para compreender e auxiliar. Vamos acompanhar agora o momento Agenda.
0: Realização do 20º CIMESP, no Centro de Convenções Teatro Guararapes, Olinda. O tema central será o amor que transforma os caminhos para a superação das dores do mundo. Será nos dias 31 de julho a 2 de agosto. Presenças confirmadas: Alberto Almeida, Ana Teresa Camasmie, André Trigueiro, Clóvis Nunes, Denise Lino, Elias Inácio, Rossandro Klinger, Rodrigo Salles, Tiago Brito. As inscrições para o evento através do site Secom Tickets. www.espiritismo.com.br. Esse evento, que ocorria anualmente em Recife, aliás, no Centro de Convenções de Olinda, há 2 anos que deixou de ser realizado e retorna agora. Vamos todos aí agendar e prestigiar esse evento. Acompanhemos agora o Evangelho segundo o Espiritismo.
1: Isso, capítulo 7. Bem-aventurados os que têm puro o coração. Escândalos. Se a vossa mão é motivo de escândalo, cortai-a. Se algum escandalizar a um destes pequenos que creem em mim, melhor fora que lhe atas sem ao pescoço uma dessas mós que um asno faz girar e que o lançasse no fundo do mar. Ai do mundo por causa dos escândalos, pois é necessário que venham escândalos, mas ai do homem por quem o escândalo venha. Tende muito cuidado em não desprezar um destes pequenos. Declaro-vos que seus anjos no céu veem incessantemente a face de meu Pai que está nos céus. Porquanto, o Filho do Homem veio salvar o que estava perdido. Se a vossa mão ou o vosso pé vos é objeto de escândalo, cortai-os e lançai-os longe de vós. Melhor será para vós que entreis na vida tendo um só pé, ou uma só mão, do que terdes dois e serdes lançados no fogo eterno. Se o vosso olho vos é objeto de escândalo, arrancai-o e lançai-o longe de vós. Melhor para vós será que entreis na vida tendo um só olho, do que terdes dois e serdes precipitados no fogo do inferno. Mateus, capítulo 18, versículo 6 a 11.
0: No sentido vulgar, escândalo se diz de toda ação de modo ostensivo, que vá de encontro à moral ou ao decoro. O escândalo não está na ação em si mesma, mas na repercussão que possa ter. A palavra escândalo implica sempre a ideia de um certo arruído. Muitas pessoas se contentam com evitar o escândalo, porque este lhes faria sofrer o orgulho, lhes acarretaria perda de consideração da parte dos homens. Desde que as suas torpezas fiquem ignoradas, é quando basta para que se lhes conserve em repouso a consciência. São, no dizer de Jesus, sepulcros branqueados por fora, mas cheios por dentro de podridão, vasos limpos no exterior e sujos no interior. No sentido evangélico, na acepção da palavra, escândalo, tão a miúde empregada, é muito mais geral, pelo que em certos casos não se lhes apreende o significado. Já não é somente o que afeta a consciência de outrem, é tudo o que resulta dos vícios e das imperfeições humanas. Toda reação má de um indivíduo para com outro, ou sem repercussão. O escândalo, neste caso, é o resultado efetivo do mal moral. E agora, acompanhemos onde encontrar uma instituição espírita.
1: AME, Associação Municipal Espírita de Caruaru, localizado na rua Professor José Leão, número 567, bairro Maurício de Nassau. Reuniões públicas segundas e sextas, às 8 horas da noite. Grupo de Estudos Espírita Chico Xavier, localizado na rua Dilson de Medeiros Dantas, número 21, bairro Indianópolis. Reuniões públicas quartas e sábados, às 8 horas da noite. Vamos agora para a questão de O Livro dos Espíritos.
0: Questão 973. Quais os sofrimentos maiores a que os espíritos maus se veem sujeitos?
1: Resposta dos Espíritos. Não há descrição possível das torturas morais que constituem a punição de certos crimes. Mesmo que as sofre, teria dificuldade em vos dar delas uma ideia. Indubitavelmente, porém, a mais horrível consiste em pensarem que estão condenados sem remissão. As comunicações espíritas tiveram como resultado mostrar o estado futuro da alma, não mais em teoria, porém na realidade. Põe-nos diante dos olhos todas as peripécias da vida de além-túmulo. Ao mesmo tempo, entretanto, nulas mostram uma consequência perfeitamente lógicas da vida terrestre e, embora despojadas do aparato fantástico que a imaginação dos homens criou, não são menos pessoais para os que fizeram mau uso de suas faculdades. Infinita é a variedade dessas consequências, mas, em tese geral, pode-se dizer cada um é punido por aquilo em que pecou. Assim é que uns o são pela visão incessante do mal que fizeram, outros pelo pesar, pelo temor, pela vergonha, pela dúvida, pelo insulamento, pelas trevas, pela separação dos entes que lhes são caros, etc. Vamos agora para o momento Espiritismo na Bíblia.
0: No livro Atos dos Apóstolos, capítulo 22, versículo 16, lemos: E agora, por que te detens? Emmanuel comenta essa passagem bíblica e nos traz a mensagem Um Desafio. Essa mensagem está inserida no livro Caminho, Verdade e Vida. Ele assim nos escreve: Relatando à multidão sua inesquecível experiência às portas de Damasco, o apóstolo dos gentios conta que, em face da perplexidade que o defrontara, perguntou-lhe Ananias em advertência fraterna: E agora, por que te detens? A interrogação merece meditada por todos os que já receberam convites, apelos, dádivas ou socorros do plano espiritual. Inumeráveis beneficiários do Evangelho prendem-se a obstáculos de toda sorte, na província nebulosa da queixa.
1: Se felicitados pela luz da fé, lastimam não haver conhecido a verdade na juventude ou nos dias de abastança. Contudo, na idade madura ou na dificuldade material, sustentam as mesmas tendências inferiores. Nas palavras, exteriorizam sempre grande boa vontade. Entretanto, quando chamados ao serviço ativo, queixam-se imediatamente da falta de dinheiro, de saúde, de tempo, de forças. São operários contraditórios que, ao tempo do equilíbrio orgânico, exigem repouso e, na época de enfermidade corporal, alegam saudades do serviço. É indispensável combater essas expressões destrutivas da personalidade. Em qualquer posição e em qualquer tempo estamos cercados pelas possibilidades de serviço com o Salvador. E para todos nós que recebemos as dádivas divinas de mil modos diversos, foi pronunciado o sublime desafio. E agora? Por que te detens?
0: Acompanhemos agora onde encontrar uma instituição espírita.
1: Fraternidade Espírita Bezerra de Menezes, localizado na rua Alcides Simeão de Azevedo, número 96, bairro das Rendeiras, antiga Coab 3. Fica ali ao lado do Parque Municipal. Reuniões públicas segundas, quartas e sábados, às 7h30 da noite. Casa Allan Kardec, localizado na rua Seriaen, número 555, bairro Boa Vista 2. Reuniões públicas, sábados e domingos, às 8 horas da noite. Vamos agora, então, para a segunda parte do nosso programa. E antes, nós queremos agradecer imensamente pela transmissão desse programa Espiritismo no Ar, pela web rádio Portal da Luz, está sendo retransmitindo pelo Sintonia, Maior Play, TV Nova Luz do Rio de Janeiro, pelo NEP, Paulo e Estevão Caruaru, extraindo lições, pelo Facebook, enfim, nossa imensa gratidão a todos. E vamos então, Soares, iniciar com o nosso bom dia, né?
0: Vamos sim. E eu queria também antecipar, aliás, voltar a lembrar o convite desse grande evento que ocorrerá nos dias 31 de julho, 1º e 2º de agosto, o retorno do CIMESP. Será o 20º CIMESP, que terá grandes palestrantes, Roberto Almeida, Ana Teresa Camasmina, Clóvis Nunes, Rossandro Cligem, dentre outros, o evento que é organizado pelo Grupo Espírita Seara de Deus, lá de Paulista, pertinho do Recife. Então, o evento novamente será no Centro de Convenções, Teatro Guararapes. Silmara, vamos dar aí o nosso bom dia, veja como está aí o nosso chat.
1: É isso. Vamos aqui começar pedindo para todos possam participar, deixar sua mensagem, seu nome, cidade, estado, faça sua pergunta, dê um like, compartilhe, nos ajude a divulgar a doutrina espírita. Bom dia ao nosso amigo José Orlando, bom dia a todos, que a paz de Jesus continue em todos nós, que assim seja. O José Orlando, que é de Pira, do Gemafim, né? O grupo Espírita Manuel Filomeno de Miranda tem as suas reuniões públicas todos os domingos às 4 horas da tarde. Bom dia para o nosso amigo Edson, que vem aqui através do seu canal do YouTube, estudo do livro Nosso Lar. E ele diz: Bom dia, Jesus, no caminho de todos. Assim seja. Bom dia também para o nosso amigo Carlos André, que é da Fraternidade Espírita Bezerra de Menezes, aqui em Caruaru. Bom dia a todos, muita paz. E bom dia, Silvia Santos, bom dia, muita paz e luz para todos. Que assim seja. Bom dia, Josélio, bom dia, bom te ver por aqui. Bom dia, nossa amiga. Querida Janaína, bom dia, muita paz, meus amigos. Bom dia, minha querida. Que bom tê-la por aqui. Ô Soares e o nosso amigo Edson, ele já colocou uma pergunta aqui para a gente não perder tempo, viu? Ele já
0: Sim,
1: colocou
0: ótimo.
1: assim, ó. A vossa mão não saiba. Jesus falou da nossa, não a mão dos outros. Como entender?
0: Essa questão que tem tudo a ver com o Evangelho segundo o Espiritismo, no capítulo 7, Bem-aventurados os que têm puro coração, a questão do escândalo, que a vossa mão não saiba. Jesus falou da nossa, não a mão dos outros. De fato, a direção por parte de Jesus, que repetidas vezes ele utiliza nos evangelhos, é direcionada à consciência de cada um de nós, ao despertar espiritual que precisamos realizar e que nessa passagem do escândalo traz duas lições que é muito importante aqui destacarmos. A primeira delas, a de que precisamos, ao perceber vícios e desequilíbrios morais na nossa atual experiência encarnatória, fazer o máximo de esforço na superação, na aquisição de virtudes, em não deixarmos manchas caracterizadas por graves delitos na nossa consciência, que se refletirá no nosso corpo espiritual. E o que ocorre como segunda lição? O fato de que muitos espíritos vinculados a crimes e desequilíbrios graves no plano espiritual suplicam, desejam ardentemente o retorno à experiência física, mesmo que seja em cima de doenças e problemas graves, das questões relacionadas às chamadas doenças congênitas ou hereditárias, a retornar ao corpo físico, mesmo que nele tenha a dura expiação da ausência das possibilidades visuais, outras importantes que facultam ao espírito, mesmo nessa experiência dolorosa, regularizar, restabelecer o equilíbrio no seu corpo espiritual e na sua consciência. Realmente, à medida que nós nos aprofundamos no que Jesus ensinou, não há espaço de tempo para estarmos nos perdendo em análise e julgamentos do comportamento e das atitudes dos outros, mas estarmos numa busca decisiva pelo autoconhecimento, pelo autoencontro, por analisarmos o que temos em nós necessitado de retificação e de conserto, deixando essa forma tão comum e tão associada ao materialismo, que é a maledicência, a observância da vida dos outros, como se nós não tivéssemos muito o que resolver com nós, conosco mesmos. Então, essa resposta que podemos aí compartilhar da pergunta do Edson. Dê uma olhada aí, Samara,
1: Exatamente.
0: se desejar fazer um complemento, faça.
1: A gente vai trazer daqui a pouquinho uma questão que se encaixa exatamente nisso aí, que tudo que você estava falando, Soares, que diz respeito, né, ao esforço que a gente deve fazer. Mas antes, vamos dar aqui bom dia a quem chegou depois, a Edna, bom dia, que Jesus nos abençoe também. A Jeane Dark, bom dia. Conceição coloca aqui o seguinte: que A fins da natureza, com a permissão da força criadora do universo, nos elucide e proteja neste 2026 em prol da evolução planetária.
0: Ela quis dizer que as forças da natureza, né?
1: Que as forças, isso, que as forças da natureza, assim seja. Então, Soares, qual a advertência que Emmanuel nos dá sobre o esforço pessoal que devemos realizar em nós?
0: Na mensagem de abertura do programa Amanhã, Emmanuel nos diz o seguinte, que devemos fazer sem delongas, sem adiamento, sem desculpas. O quê? Quanto deve ser feito a benefício da nossa própria felicidade? Parece até um paradoxo, porque por natureza humana, todos nós desejamos a felicidade. Não obstante, a felicidade que a maioria das criaturas humanas almeja não é aquela possível, de fato, de ser adquirida no mundo de provas e expiações. A felicidade a que Emmanuel nos adverte e que nós devemos buscar sem delongas, ela está vinculada ao trabalho no bem, a crescermos no ideal superior, ao aperfeiçoamento espiritual. Porque, como é bem colocado no Evangelho segundo o Espiritismo, no capítulo 5, Bem-aventurados os aflitos, no item sobre a felicidade não é deste mundo, é que essa felicidade projetada naquilo que popularmente muitos dizem, muito dinheiro no bolso, saúde para dar e vender, nós aprendemos pela própria experiência da vida que, mesmo quando se une juventude, poder econômico e saúde física, não traduzem de fato em muitas pessoas essa felicidade. Sobretudo quando nos deparamos com jovens de famílias muito bem posicionadas financeiramente e que, mesmo tendo juventude, dinheiro e saúde física, vivem nos tormentos dos processos depressivos, nos estados de ansiedade, levando muitos à busca da estrada errada do suicídio. De fato, a felicidade verdadeira que nos é apresentada pela espiritualidade do bem é a felicidade de servir, de sermos instrumentos dos espíritos benfeitores, agentes na sociedade em que vivemos, promovedoras da fraternidade, da caridade, da solidariedade de uma forma ampla e de tal modo vivermos na busca do autoconhecimento, da vivência dos ensinos de Jesus, e aí sim a felicidade possível nesse mundo de provas e expiações estará sendo conquistada por nós e nos dando aquele estado de plenitude, de bem-estar interior, intraduzível na linguagem que o materialismo jamais alcançará. Então, Emmanuel aqui nos diz que não devemos adiar esse projeto de felicidade, mas ele está estabelecido na vivência do bem, na busca do aperfeiçoamento moral e espiritual, como o ideal superior que diariamente devemos estar sendo estimulados e despertados a conquistar. Era isso que podíamos responder. Silmara, se desejar acrescentar, se não, dê uma nova olhada aí se não surgiu nenhuma pergunta.
1: Por isso nós aprendemos com Jesus que a felicidade não é deste mundo. Não como é mostrado. nas coisas, no outro, no que está fora, porque a felicidade, ela é uma conquista do espírito, através de conquistar as virtudes, de irmos trabalhando no bem, como falou Soares, de trabalhar as nossas imperfeições, de transformar os sentimentos doentios que ainda carregamos em sentimentos saudáveis. E assim a gente vai conquistando a nossa felicidade real quando vamos nos aproximando das leis divinas. A única e verdadeira felicidade real, né? E ela está em nós, porque Deus está em nós. Então vamos para uma segunda questão. Soares, como devemos entender a advertência do Evangelho se a vossa mão, por causa de escândalos, cortai-a?
0: Que eu vou fazer só um complemento rápido, porque parte dessa questão nós já tratamos aproveitando a
1: Isso.
0: pergunta do Edson.
1: E Edson, é.
0: Então, devemos entender nessa advertência o seguinte: no mundo espiritual, vivenciando estados de consciência, de culpa e de sofrimento atrozes por erros graves cometidos, os espíritos pedem possibilidade do retorno, mesmo que seja em corpos físicos mutilados. Às vezes, esse tipo de expiação surge na infância, através do surgimento de doenças graves. Lembramos aqui inúmeros casos quando relacionados à paralisia infantil, ou acidentes automobilísticos, que levam as pessoas a terem que enfrentar toda uma vida sem as possibilidades de locomoção normal. E essas questões graves que atingem qualquer criatura humana, ela tem esse vínculo com o passado espiritual, com as questões difíceis nas quais o espírito se envolveu e provocou em si mesmo desequilíbrios de tal monta que requerem o corpo físico com relativas fragilidades ou doenças como forma de o espírito não voltar a retornar para o mesmo erro. Então era isso que poderíamos acrescentar e podemos ir para a
1: Vamos
0: última
1: então,
0: questão, se não houver
1: vamos para uma.
0: uma última.
1: Soares, que reflexões devemos fazer sobre a passagem do Evangelho e agora? Por que te detens?
0: Essa passagem que Emmanuel comenta no livro Caminho, Verdade e Vida, na mensagem Um Desafio. E Emmanuel nos diz assim: a interrogação, e agora por que te detens, merece ser. A interrogação, e agora por que te detens,

0: para não estarmos utilizando de justificativas aparentemente racionais, para não estarmos envolvidos como poderíamos estar no trabalho do bem, no trabalho da caridade, nas atividades espíritas. A mensagem é embasada nessa pergunta que Ananias fez a Paulo, e agora por que te detens? Nós devemos fazer para conosco mesmos. É isso que Emmanuel vai colocando nessa mensagem tão iluminada. E ele diz assim: alguns se queixam por falta de dinheiro, de saúde, de tempo, de forças. São operários contraditórios, que no tempo do equilíbrio orgânico, quando tudo estava bem, exigem repouso, e na época da enfermidade corporal, alegam saudades do serviço. Como a criatura humana é complicada, né? Quando está
1: Vixe.
0: tudo bem, aí eu preciso repousar. E aí, quando está doente, a justificativa é da doença. E Emmanuel conclui dizendo assim: e para todos nós que recebemos as dádivas divinas de mil modos diversos, foi pronunciado o sublime desafio: e agora? Por que te detens? Então, essa é a reflexão que Emmanuel nos convida a fazer.
1: Eu acho que
0: E
1: essa
0: Deus.
1: reflexão, eu acho que essa reflexão a gente tem que fazer todo dia. Porque muitas vezes, ou na maioria das vezes, a gente está dando desculpas para não realizar porque eu não tenho tempo, porque eu vou deixar para depois, vou deixar para quando eu terminar os estudos, agora eu estou muito ocupada, vou deixar por quando os filhos estiverem grandes, vou deixar quando eu me aposentar, e aí vem a aposentadoria, né? Ah, eu estou sem tempo, estou criando dos netos, estou fazendo isso e aquilo outro. Desencarnou, perdeu a oportunidade de aproveitar na encarnação presente, né? É de colocar em prática aquilo que a gente já recebeu, porque a gente recebe diariamente, né? A gente recebeu da doutrina espírita todos os recursos para a gente aproveitar o nosso tempo, né? E a gente fica ainda teimando, a gente fica ainda acomodado em não querer agir. Ficamos apenas nas palavras, voltando as nossas atenções para fora, mais uma vez, né? Aí, Emmanuel nos chama a atenção nessa mensagem para a gente pensar, será que a gente não está dando mais importância às coisas do mundo? Presta atenção. Emmanuel tem um jeito aí de chamar a nossa atenção, de nos convidar a refletir, de puxar a nossa orelha assim, bem firme, para a gente estar atento a não perder o tempo, né? Não perder o tempo de hoje, não deixar para amanhã. Amanhã a gente não sabe o que vai acontecer, a gente não sabe o que é que vai acontecer daqui a 5 minutos. O ontem já passou e o momento é o hoje, é agora. Então aproveitemos o momento de hoje para fazer o que devemos fazer neste mundo físico. Vamos melhorar, ajudar, nos colocar no serviço do bem, do amor e da caridade. Soares, terminamos as nossas perguntas de hoje. Vamos lembrar que na sexta-feira, Soares, nós temos o estudo do NEP, né? Às 8 horas da noite, na sede da AME, né, Soares?
0: Exatamente, muito bem lembrado. Estudo do NEP, 8 horas da noite,
1: Nós
0: na AME.
1: estamos estudando o Evangelho de João. Então, todos que estejam aqui em Caruaru, região, sintam-se convidados a estudar com a gente. Hoje, nós temos, às 3 horas da tarde, o estudo.

0: estudo do livro O Autodescobrimento de Joana de Ângeles,
1: Exatamente.
0: com
1: 3 horas da tarde.
0: Soares. E às 4 horas da tarde, José Soares vai estar em palestra na Fraternidade Espírita Leão Denis, aqui em Caruaru. Todos estão convidados, ele vai abordar um tema muito importante. E à noite.
1: Vamos tentar fazer a transmissão pela página do Facebook da
0: Da
1: Fraternidade
0: Fraternidade,
1: Denis.
0: isso. Quem não puder estar lá presente, acompanhe pela transmissão da Fraternidade Espírita Bezerra de Menezes. E à noite nós temos o estudo do livro Religião dos Espíritos, às 21h30. Hoje é o capítulo
1: Exatamente.
0: 49, O Homem Bom. Quem é o homem bom? Quem são os homens bons? Vamos aprender na noite de hoje.
1: É um domingo cheio de atividades espíritas.
0: Exatamente. Vamos aproveitar, vamos divulgar, vamos compartilhar. Agradecemos mais uma vez à Web Rádio Portal da Luz pela transmissão desse programa Espiritismo no ar, também retransmitido nos canais O Espiritismo no Ar, Sintonia Maior Play e outros canais. Amigos, parceiros, que Deus e Jesus abençoe a todos. Um excelente domingo, muita paz. E até o próximo domingo, se Deus assim nos permitir. Até lá.
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3: 16 horas e 11 minutos.

0: Olá, meus amigos, minhas amigas, bom dia! Estamos nos preparando para mais um Papo com Quincas. Hoje, contando com a nossa querida Filomena, o nosso querido Hernani Borginho, estamos com a ausência e a baixa do nosso querido Gilmar, não é? Que hoje, por razões pessoais, não pode estar conosco. Mas, segundo a Filomena, precisa levar uma repreensão. E vai levar, né, Filomena? Vai levar. Bom dia, Filomena!
1: Ah, se dependesse de mim, pode crer que levava, porque isto não pode ser. O horário do Papo com Quincas é o horário do Papo com Quincas. Bom dia a todos, bom dia Quincas, bom dia Borginho, bom dia ao nosso público querido. E eu queria, se me permitem, ainda antes de começarmos aqui, dizer-vos, para quem não saiba, que ontem foi um dia muito bonito para todos nós, dia do aniversário do Borginho. Nós não tínhamos Papo com Quincas. Felicitámo-lo, mas hoje é a oportunidade que todos vocês que aí estão têm de saber que ele ontem celebrou o aniversário e nós hoje estamos aqui também a celebrar a vida dele e a alegria de podermos caminhar com ele, que tenha sido um dia feliz e, Borginho, que o próximo ano de vida seja um ano muito, muito feliz, com alegrias, com saúde, com conquistas e que possamos prosseguir juntos.
0: Pois é, ontem foi um dia especial. E olha, não é fácil, não é todo dia que a gente inteira 80 anos, não, né? Que beleza. E conservado assim, né? Olha aí.
1: Ah, eu Quincas, eu pensei que era 80.
0: É, mas é 80, viu? Olha como está conservada essa
2: Não
0: criatura.
2: brinque com meus 50.
0: É, que maravilha. Brincadeiras à parte, nosso querido Borginho completou mais um ano, uma alegria para nós contar sempre com a presença dessa alma tão querida, que Jesus o ampare e o fortifique sempre. Bom dia, Borginho, um abração para você com parabéns.
2: Bom dia, Kinko. Bom dia, Filomena. Bom dia, turma que já está no chat aqui. Nossa gratidão. Estamos aí iniciando o ano novo, mas com o Papo com a Kinko sempre em nossos corações, né? Hoje o programa de número 1067. Que gratidão, viu?
0: Que beleza. Um abraço aí também para a nossa querida Renata, minha afilhadinha lá de Araxá, alma querida. Um abraço para você. Estamos abraçando também Laciene Bittencourt. Um abração para você, Laciene, Araxá em festa. Abraçamos a Suzana Galdino. Ô, Suzana, tudo bom? Nosso querido Wellington, um abração para você, Wellington Cavalcante, um abraço. Estamos abraçando o nosso querido William Osiris. Bom dia. Ah, hoje ele chegou mais cedo, todo dia está chegando tarde, eu estou achando que ele está dormindo nem muito, né? Um
2: Leandro Mota.
0: abraço para Cláudia Cremeschi, um abração para você, querida, muita alegria. Natalina Papera, essa é do Rio de Janeiro, bom dia. Abraçamos também com muita alegria essa nossa querida irmãzinha, desejando paz e alegria. Borginho, a página de hoje, ela é uma página, assim, eu diria, fabulosa. Fabulosa. Muito, mas muito interessante a gente observar o que o Emmanuel está nos trazendo. Eu tenho certeza que tanto você como Filomena vão estar bem inspirados nessa manhã bendita. E você, né, com o primeiro dia de 71 anos, você vai estar assim, em forma, bem experimentado, bem vivido. Palavras de Vida Eterna, Emmanuel, capítulo 101, de acordo, o qual recompensará a cada um segundo as suas obras. Paulo, Romano 2,6. A vida exprimindo os desígnios do Criador, assumirá para contigo atitudes adequadas às atitudes que assume para com ela. Honra os títulos que procura honrar. Tratamento correto à conduta correta. Dignidade ao que dignificas. Experiência na pauta de tua escolha. Instrução no nível em que te colocas. Confiança no grau de tua fé. Distinção naquilo em que te distingues. Respeito em tudo o que te passas respeitável. Versão disso ou aquilo, conforme os teus desejos, clareza ao que a limpes. Isso significa, igualmente, que seja qual for a posição em que te situes, tens a resposta da vida na vida que procuras. É assim que dor ou alegria, paz ou inquietação, merecimento ou desvalia, sombra ou luz, em nosso caminho, será sempre salário moral, de acordo com as nossas próprias obras. Plantar para colher. E o que compete para plantar e ter boa colheita? Selecionar as sementes. Observar a fertilidade do terreno. E mais que isso, usar os ingredientes necessários como adubos nutritivos, a fim de que ecloda realmente essa semente, se transformando em um pomar de luz e de amor. É tão interessante nós observarmos que Deus nos concede o direito de escolhermos as nossas sementes, o direito de colher a terra onde lançar a semente, e nos permite ter a liberdade de cuidar bem ou não da semeadura. Que coisa, né? E nós vamos observar que todas as pessoas, indistintamente, estão lançando as suas sementes. Mas vamos também fazer aquela afirmativa, né? Todos estão colhendo de acordo com o que plantou. É interessante. Seguimos observando os pensamentos da Imperatriz Lusitana, nossa querida Filomena. Filomena, Gilmar não veio hoje.
1: Não me fale no Gilmar, porque eu até fico sem inspiração. Porque alguém que não cumpre os seus deveres, para mim, é motivo de grande tristeza. Nem quer pensar nele, porque isto que ele fez não se faz. Bom, ele só falta mesmo quando não pode estar. Eu estou a brincar, obviamente. E precisamos também de brincar, precisamos de alegria, porque por nós e por todos aqueles que já estão fora do corpo físico e estão connosco, que muitas vezes precisam também destes momentos em que brincamos saudavelmente para também eles sorrirem. Alguns percorrem o caminho onde se encontram neste momento, ainda sem saber muito bem o que está a acontecer-lhes, perplexos, preocupados, e são estes momentos que podem também contribuir para aliviar os seus corações. Mas agora, ainda que há a mensagem, eu queria começar por recordar aquilo que já foi aqui trazido, que a mensagem começa com uma passagem de Paulo aos Romanos e que nos fala da recompensa que nós temos. Qual é a recompensa? Somos nós que a construímos através das nossas obras, o qual recompensará a cada um segundo as suas obras. Então, o que é que depois, ao longo deste conteúdo, Emmanuel nos diz? Que a vida responde às atitudes que nós assumimos diante dela, sejam elas quais forem. Aquilo que nós semeamos, seja em pensamentos, seja em palavras, seja em ações, acaba sempre por regressar ao nosso caminho. Mas isto é uma oportunidade, porque alguns estão aqui na experiência terrena e, devido a dificuldades que têm neste momento, não podem ser eles a gerir os próprios caminhos, a tomar decisões, a fazer a organização dos seus pensamentos. Nós podemos. Então, é uma oportunidade que nos é dada. E o esclarecimento que a doutrina espírita nos traz e que o Evangelho nos trazem servem exatamente para percebermos a importância de sabermos qual é a faixa vibratória em que nos encontramos em cada momento. Porque não só estamos a contribuir para o nosso próprio bem ou não, como também facilitamos, através disso, as boas inspirações para, e lá está, voltando agora à mensagem, que as nossas obras sejam aquelas que, erguidas por bons pensamentos, por boas atitudes, boas decisões, nos vão trazer bons resultados. Nós somos responsáveis por essa construção. Esta caminhada espiritual que nós estamos a fazer é uma construção nossa. Então, nós temos à nossa volta os recursos, temos auxílio, temos os momentos das escolhas auxiliados também pelo conhecimento que vamos adquirindo, pelos momentos de reflexão que vamos tendo. Por exemplo, momentos como este, estamos todos aqui a aprender uns com os outros, cada um de nós, daquilo que é aqui trazido. Vai extraindo as suas reflexões, vai ampliando o seu pensamento, vai consolidando aquilo que para si já é importante. Então, Emmanuel está aqui a dizer-nos que nós devemos perceber a vida como algo que decorre principalmente de acordo com aquilo que nós colocamos e decidimos fazer dela. E dirão assim, mas às vezes nós temos provas, às vezes nós temos expiações, claro que sim. E essas, como sabemos, o capítulo 5 do Evangelho segundo o Espiritismo, decorrem de causas atuais e também de causas anteriores. Mas o que importa não é aquilo que acontece, é a forma como nós vivemos o momento que está a ocorrer. Sejam situações já provocadas por nós nesta vida, sejam situações que vieram do nosso passado, nós neste momento estamos em posição de bem ultrapassá-las e fazer delas o melhor possível, tendo em vista a nossa evolução espiritual. Por isso, a nossa fé e o conhecimento que nós vamos adquirindo deve ser transformado como aquilo que contribui para a nossa renovação. Vamos deixar de lado a inquietação que as situações podem trazer-nos. É claro que num primeiro momento algumas trazem-nos inquietação, trazem-nos tristeza, trazem-nos, enfim, sabemos tudo isso. Mas isso é num primeiro momento. No segundo momento nós já sabemos a quem recorrer. Para que, lá está, os frutos dos nossos momentos sejam boas realizações e, consequentemente, boas colheitas. E mesmo que olhemos para as dificuldades, nós temos que pensar, e isto ajuda-nos na forma como nós encaramos as coisas. Temos que pensar que nada surge por castigo. Além das consequências, há também as necessidades de aprendizagem que nós temos para podermos superar etapas e poder vencer. Então, a vida vai-nos, eu iria utilizar uma expressão talvez um pouco, poderão sentir que é excessiva, mas parece-me que não, e não levem a mal se o sentirem. A vida educa-nos através das circunstâncias que vão acontecendo e também das consequências. E quando nós decidimos algo que depois percebemos que não foi bem decidido, nós podemos, mais à frente, modificar relativamente a uma nova situação da mesma natureza e fazer diferente. Por isso, esta mensagem é também um convite à vigilância íntima. O que é que eu tenho alimentado dentro de mim? O que é que tem estado por base das minhas decisões? Porque é que eu ajo assim? Porque é que o que é que eu estou a responder todos os dias às circunstâncias da minha vida? E antes de passar, eu queria só aqui concluir lendo aqui o último parágrafo da mensagem, porque Emmanuel traz-nos aqui vários momentos importantes. E ele diz, seja qual, aliás, o penúltimo e último, seja qual for a posição em que te situas, tens a resposta da vida que procuras. Se eu for uma pessoa conflituosa, eu reajo com conflito a uma dificuldade com alguém. Se eu não for conflituosa, não significa que eu seja conivente com o mal, significa que eu não alimento sequer aquela conversa e sigo com a minha vida. Portanto, no fundo é isto. E depois ele termina dizendo: e assim, que dor ou alegria, paz ou inquietação, merecimento ou desvalia, sombra ou luz, em nosso caminho, parênteses meu agora, porque tudo isto está presente no nosso caminho, será sempre salário moral de acordo com as nossas próprias obras. O que significa que, como há pouco referi, não é o que acontece, é quem somos nós naquilo que está a acontecer. Como é que nós reagimos, o que é que nós pensamos, o que é que nós decidimos, porque é que nós, porquê as motivações? E só antes de terminar, queria aqui também dizer: temos que ter muito cuidado, porque às vezes nós exteriorizamos uma intenção, mas no nosso íntimo a intenção é outra. E nós temos que deixar de viver mentiras íntimas, porque é um engano enorme nós fazermos uma coisa com uma intenção. E demonstrar que a fizemos por uma outra. Nós já não podemos ser aqueles que se vestem de bem. Nós temos que ser aqueles que já querem ser um homem de bem e que constroem em si esse mesmo reino para terem, e agora sim concluindo, para terem as recompensas fruto do quê? Das nossas boas obras. Quincas.
0: Beleza, minha irmã. Nós temos aqui outros amigos que chegaram, né? Depois da nossa.
1: Quincas, Quincas, está aqui
0: Oi.
1: o Tiquiteca a perguntar. Já viu a pergunta que ele está aí a fazer sobre os erros? O Tiquiteco.
0: Como?
1: Tiquiteco está a perguntar: alguns erros são irreversíveis, não é?
0: Olha, olha aqui, olha. Primeiro vamos atender aqui os que. Nós vamos atender aqui o nosso querido Borginho. Borginho, nós vamos primeiro atender aqui, lembrar aqui que está conosco Natalina Papera, lá do Rio de Janeiro, chegou depois. Vamos abraçar também o Ivan Meirelles, Brasil, um abraço para você, meu querido. Estamos cumprimentando a Lili Para, lá de Joinville, um abração. Cláudia Cremache, um abraço, tudo de bom para você. Nosso querido amigo, eu estou com um probleminha aqui.
2: Ele tem um antes aí, o Tic-Tac, ele tem um antes aí.
0: Tem aqui a Badia Cirilo, Badia Cirilo está aqui conosco. Então, um abraço para todos, muita paz, muita alegria. E o Tia Guinaldo está por aqui, viu? Ou não?
2: Se não for, nós vamos ter que cortar o ponto dele.
0: Aguinaldo Rodrigues. Não, não, não é ele, não, né? Não. Um abração para todos. Que beleza. Borginho, mas olha, é tão interessante, e a fala da nossa querida Filomena nos abriu um campo mental assim extraordinário sobre que ela fez uma relação sobre os nossos sofrimentos de causas anteriores. E eu fiquei aqui pensando, né, Borginho? Para muita gente é difícil entender por que que sofre. Por que que às vezes tem um filho que nasce já com um câncerzinho, já vai passar por uma cirurgia, né, Borginha? Plantou, vai colher. Então vamos lá, Borginha, com você.
2: O Evangelho, que a gente observa tudo, a lição do Evangelho, a lição de Jesus é muito simples, muito simples. Ele não tem firulas, ele não tem firulas, não é? Ele usa as parábolas, usou as parábolas na época que ele esteve aqui exatamente para isso, para facilitar o nosso entendimento. Essa colocar, eu pesquisei aqui, essa colocação que o Emmanuel coloca nessa carta de Paulo aos Romanos, capítulo 2, versículo 6, o qual recompensará cada um segundo as suas obras. A linguagem que eles utilizam são linguagens corriqueiras da época. Hoje pode parecer rebuscada, mas na época era muito corriqueira, né? Se, por exemplo, essa mesma lição, ela está em Mateus. Eu peguei três aqui, ó. Mateus narra que Jesus falou assim, ó, porque o filho do homem, quer dizer, ele virá na glória de seu pai com seus anjos, e então dará a cada um segundo as suas obras. A cada um segundo as suas obras. Tá? É muito simples essa lição, né? João também no Apocalipse, no capítulo 22, ele fala assim, ó, que Jesus disse assim: Eis que venho em breve, a minha recompensa está comigo, e eu retribuirei a cada um de acordo com o que fez. Olha que encanto. Esses versículos nos explica aqui, enfatizam a ideia de que as ações de cada pessoa têm consequências e que Deus retribuirá a cada um conforme as suas obras. Então, a gente vem muito dizendo isso aí, que fala assim, uma linguagem mais simples. Que Deus dá a cada um dá o que nós damos para a vida. A vida nos devolve tudo aquilo que nós damos para a vida. Nada mais é do que isso. Então é muito simples. Se você não quer sofrer, não faça ninguém sofrer. Se você não quer adoecer, não faça você sofrer. Porque a doença que nós lutamos bravamente para conseguir, nada mais é do que resultado de comportamentos, pensamentos equivocados, não é? Então nós fixamos tanto em comportamentos e pensamentos equivocados que nós adquirimos para nós, espíritos, faltas que isso vai se refletir no nosso corpo, ao qual nós damos o nome de doença, não é? A doença nada mais é do que isso, o reflexo desses comportamentos equivocados. Então, vamos pensar muito bem acerca disso. Então, todos nós que estamos aqui, estamos assistindo essa conversa, que estamos conversando aqui também, que somos nós os principais favorecidos desse papo com Quincas, é que vamos tomar cuidado em tudo que nós falamos. Vamos tomar cuidado em tudo que nós pensamos. Vamos tomar cuidado em tudo que nós fazemos, né? Porque o pensamento é o princípio de tudo, das nossas falas e de nossas atitudes. Então vamos nos monitorar, porque muitas vezes nós vamos repetindo tanto esse pensamento que aquilo vai se refletir e vai devolver para nós. Aí um dia nós amanhecemos precisando de um médico, né, do médico da medicina comum nossa, que são as doenças que se nos atacam. Nada ocorre para nós, em cada um de nós, nada ocorre sem a nossa responsabilidade. Deus não nos pune, Deus não nos imputa uma doença, Deus não nos imputa um sofrimento. O que existe em nossa vida nada mais é do que essa lição de hoje, o resultado de nossas atitudes, não é? Então fazemos sempre com isso, né, Quincas?
0: Verdade, né? É bom a gente sempre pensar: será que eu estou vivendo um momento de injustiça? Alguém pode imaginar assim, né? Porque aparentemente ele não vai ver, que ele não vai sentir que ele foi o semeador da situação atual. Esse é um processo que vai ocorrer conosco, dado as reencarnações. Olha aí, o tio Aguinaldo mesmo, ó, o tio Aguinaldo. Isso é gente boa, viu, Wellington? Tríplice
2: Vindinho,
0: para você, né?
2: ontem ele nos felicitou. Você viu? Ele colocou aí, ó, Agnaldo barra vermelho.
0: É, vermelho, grande lateral. Jogou muita bola. Mas é interessante a gente verificar e sentir. Eu estava aqui lembrando, sabe, minha querida Filomena, de um amigo que chegou para mim reclamando. Ele disse assim: Ah, vou ver se agora dá certo, eu estou partindo para o quarto relacionamento. Ele já tinha tido três companheiras. Por que será? Por quê? Será porque ele era muito carinhoso? Muito gentil? Não, né? Com todo respeito. Porque você conquista com ações boas. Então há de se pensar: ah, eu sou infeliz nos meus relacionamentos, não dá certo. Mas ele age com a mesma grosseria com todas as pessoas. Gente, observe bem. Você tem um vizinho que trata todo mundo bem. Todo mundo gosta dele, todos os vizinhos gostam dele. Você tem um vizinho que é exigente demais, e nós temos a mania de chamar de sistemático, ele é muito sistemático e tal. Não faz roda de amigos, ninguém vai visitá-lo. Por quê? É o resultado das suas ações. E tem um fato interessante, Filomena, que eu estava aqui pensando. Você vê um indivíduo que porta mal, que chega ao conhecimento público, que lesa as pessoas, mas que se enriquece materialmente muito, ou seja, administra muitos bens terrenos. Às vezes a gente fala: poxa, mas esse aí só fez besteira e foi feliz. Primeiro, há um engano, ele não é feliz. Claro que não, não é? E ainda tem outros casos, né? O sujeito que pode, por exemplo, cometer um assassinato e ninguém descobrir. Mas ele sabe e ele vai ter um assassinato e ninguém descobrir. Mas ele

enganar a criatura nos negócios. Estou com um carro que eu sei que não presta, tá para fundir, consigo vender por um preço bom, vender, né? E daí diz, vai estourar o carro. Mas você fica satisfeito, nossa, fiquei livre do carro, passei uma manta no Borginho e tal, né? Que o Borginho que se dane. Veja, tudo isso nós vamos resgatar para o futuro. Mas, veja, quem lesa um dia será lesado. Tem reencarnação. Você pode até passar aos olhos do povo, mas aos olhos da sua própria consciência, porque, gente, olha, sabe qual que é o resultado? Quando a gente desencarna, deixa o corpo, o espírito continua, nós estamos diante de um espírito. Como se fosse um espelho, que é a nossa consciência, refletindo sem parar o que fizemos. Se foi de bom, vai nos trazer ternura. Se foi de mal, vai nos trazer aflição, que é o processo que nos leva a escolher uma vida difícil para o futuro. Olha como Deus é bom, nós ainda escolhemos como pagar os nossos débitos. Ah, eu vou nascer assim, assim. Ah, eu explorei muitos outros. Agora eu vou nascer com dificuldades financeiras. Essas são solicitações. Mas o caso mais forte que eu me lembro, e é uma comunicação de um espírito dizendo que conseguiu, né, ele cometeu um assassinato, conseguiu passar incólume pela justiça, ninguém descobriu aqui na Terra, mas que ele constantemente, principalmente à noite, via aquela figura que ele assassinou, com o rosto de dor, com o rosto de agonia, e ainda o maldizendo, ao ponto dele se lançar ao suicídio. Ele não suportou. Então, cometeu dois erros, matou aquele cidadão e se automatou. Mas e aí? Como é que fica? Aí vai renascer num corpo destrambelhado, né? Por exemplo, se ele deu foi um tiro no crânio de alguém, ele vai reencarnar com essas dificuldades. O que Emmanuel, no livro Religião dos Espíritos, nos esclarece muito bem, a mim me parece que comentando a questão 942 ou 952 do Livro dos Espíritos. Então, gente, nós estamos sempre colhendo aquilo que semeamos, seja agora, ou seja para amanhã, ou seja para outra encarnação, mas nós vamos colher o que plantamos. Castigo? Não. Uma consequência das nossas realizações aqui na Terra. E sem querer me alongar muito, né, porque eu estou ansioso para ouvir minha querida Filomena, olha, você já pensou, o aluno fala assim: poxa, eu vou prestar um vestibular. Se dedica inteiramente e foi um estudante que, desde o princípio da sua trajetória estudantil, pautou pela responsabilidade, pelo estudo, está preparado. Resultado da prova dele: primeiro lugar na USP, né? Primeiro lugar na melhor faculdade, seja Harvard, seja lá onde for, primeiro lugar. Por quê? Porque estudou, porque trabalhou. Agora imagine, né, alguém que: ah, eu vou prestar vestibular porque meu pai quer. E aí não estuda, e o pai é rico. E ele não está importando em gastar dinheiro dele, o filho. Não estuda. Vai passar? Claro que não. Então tudo é resultado. Tudo é resultado. Tem as exceções? Tem. E vou citar uma, só para a gente entender melhor isso. Vem consequência de vida passada. Ele é estudioso, ele se dedica, mas chega no dia da prova, ele entra num

0: estado de nervosismo e não consegue responder. E não consegue passar no vestibular. Ah, mas por quê? Resultado de encarnações anteriores. Quando ele, muito inteligente, usou muito mal a sua inteligência e a negligenciou. Gente, nós só colhemos aquilo que plantamos. Se não é nessa, na outra. Ah, mas será que eu mereço? Já ouvi isso. Será que eu mereço ter um filho desse jeito? Porque era um filho realmente desorganizado. Claro que sim. Não é? Filomena, quero lhe ouvir, meu amor.
1: Pois é, e nós temos que olhar para as circunstâncias como aquelas que são necessárias. Até perante, e agora indo pegar nesse exemplo que o Quincas trouxe, de alguém que não consegue ter êxito numa área académica em que está a investir. Nós não sabemos até que ponto é que isso não surge para nos proteger de algo que poderia acontecer-nos se tivéssemos prosseguido esse mesmo caminho. Nem tudo aquilo que nos acontece e que vai inverter a nossa vontade vem propositadamente para o mal. E Emmanuel tem há uma mensagem dele em que ele diz que o não de Deus é sempre o nosso maior bem amanhã. Mas mesmo quando nós agimos ainda com a consciência toldada, porque ainda não conseguimos ter em nós o bem, ou seja, aqueles atos que nós praticamos ou que outros praticam e que são lesivos, e que deixam consequências difíceis para a nossa vida e para outras vidas, porque nunca há consequências apenas para algo, para uma pessoa, seja daquilo que for. Tudo aquilo que constrói o mal deixa consequências não só nos seus, naqueles que são objetos desse mal, destinatários, mas deixa também naquele que foi o seu autor. Não tenhamos ilusões, porque, e aliás, esta mensagem fala nisso também nessa perspectiva. Por isso mesmo, nós temos que perceber que é muito importante nós termos sempre uma grande ligação àquilo que nos pode levar à tomada de consciência daqui, relativamente àquilo que nós andamos aqui a construir. E lá está, voltamos sempre àquilo que tantas vezes aqui trazemos, praticamente todas as semanas aqui é lembrado, aquele exercício que Santo Agostinho nos deixa no Livro dos Espíritos, de todos os dias olharmos para o dia que termina, pensarmos, mas com sinceridade, naquilo que correu mal e tentarmos pedir ajuda para no dia seguinte nós conseguirmos começar a corrigir, porque não basta constatar que estamos a falhar. Isso não nos basta. Nós temos que substituir aquilo que em nós está ainda afastado daquilo que é a lei de Deus, temos que construir em nós, temos que implementar a vontade para podermos verdadeiramente passar a ter uma conduta que nos possa cada dia mais aproximar daquilo que viemos fazer, a nossa evolução. Então a vida responde-nos. Não apenas pelo que nós desejamos, mas principalmente pelo que nós construímos. Somos autores e também somos os destinatários dessa mesma construção. Portanto, todos os dias nós podemos criar a paz, a inquietação, novos problemas, podemos resolver problemas. O que quer que seja que nós façamos, nós vamos encontrar amanhã. E quando eu digo amanhã, não é só amanhã sábado, é amanhã, é para o nosso futuro. E olhada à vida desta maneira, nós conseguimos perceber-nos como aqueles que já têm um olhar mais amplo sobre a sua existência. E o mais amplo é não circunscrever apenas àquilo que ocorre no momento, às consequências no momento. É termos noção de que todos os dias nós estamos a construir também o nosso futuro. É isto que a doutrina espírita nos diz e é isto que nós sabemos que acontece, por isso nada fica apenas circunscrito ao momento em que aconteceu e tudo escreve na nossa vida o futuro que hoje estamos a construir. E passa então.
0: Que beleza. É interessante, né? A vida é algo assim tão maravilhoso, tão interessante. Nós precisamos parar e pensar sobre como que nós estamos vivendo, o que é que nós estamos fazendo da nossa vida. Porque agora ficou bem claro, né? Foi bom, vai receber bondade. Levou alegria, vai receber alegria. Mas se não foi bom, como é que vai ser? É uma consequência. Tem até uma parte filosófica do Evangelho segundo o Espiritismo que fala assim: muitas vezes a pessoa fala, pensa que você deveria deixar o outro sofrer para ele passar por suas provas. Interessante isso, né? Ah, não é, não é. Quem está passando fome, quem tem necessidade de comer, não é uma dívida dele do passado? Nem sempre, né? Nem sempre. Às vezes é até do presente. Mas veja, olha que coisa. Se você surge para ajudar, será que não foi Deus que te colocou no caminho para ajudar essas pessoas? Então, isso é interessante a gente observar. Opa, posso servir? Vamos servir. E você estará servindo a quem? A você mesmo. Tudo que você fizer, tem uma expressão antiga, né, que eu não sei se é bem assim, mas parece que é: quem dá aos pobres empresta a Deus. Não é assim, Bovinho?
2: É, isso mesmo. Eu desconectei aqui, tá, o áudio tá bom?
0: Tá, ok.
2: Tá. Kiko, eu quero falar sobre isso aí, mas eu quero me reportar uma colocação aqui duas colocações aqui, que a pessoa que está nos falando aqui, ele se identifica como tique-teco. Uma observação, o tique-teco fala assim, ó: alguns erros são irreversíveis, né? O passado, como diz o próprio ensinamento de Chico Xavier, da experiência que ele nos colocou, todo já acontecido, não tem jeito de mudar, né? Ninguém é capaz de voltar atrás e fazer um novo começo. Então, os nossos equívocos do passado, ou os bens do passado, nada muda. Já aconteceram, né? Se eu menti para alguém ontem, já menti, não tem jeito, né? A palavra já saiu, já menti, etc. Se eu cometi um desatino outro com alguém, já acabou, já passou. Então, esse é imutável. Mas nós podemos agora, nesse instante, nesse segundo, nessa fração de tempo, recomeçar a partir desses equívocos. Eu posso refazer o meu relacionamento com qualquer pessoa ao qual eu tenho prejudicado e fazer o bem. Então, esse entendimento que a gente coloca assim: ah, eu matei fulano com um tiro, então eu vou morrer com um tiro. Isso não é uma verdade, não é uma lei de talião, né? A lei de Deus não é uma lei de talião. Na história que já nos foi colocada por amigos espirituais, pessoas que cometeram muitas falhas exercendo a medicina, hoje ele está exercendo a medicina e fazendo só o bem. Quer dizer, o bem cobra a multidão de pecados, né, Quincas? Então, a gente tem que tomar cuidado com isso aí. O passado é irreversível nesse sentido, mas os nossos erros do passado, ele pode ser o mote, pode ser o início para que refaçamos a nossa caminhada. Nós não pereceremos por aquilo que nós da mesma maneira de algum mal que nós fizemos que foi acarretou, né? Então, por exemplo, é claro que nenhuma atitude equivocada nossa ficará ileso. Nós não passaremos ileso. Se eu cometi um desatino, não quer dizer que eu passará ileso. Mas, por outro lado, a quantidade de bem fará com que os nossos sofrimentos diminuam, não é? Então, se eu roubei alguém há muitos anos atrás, eu posso retornar no futuro em que eu vou ajudar pessoas, né? Eu vou ajudar utilizar os meus recursos para ajudar pessoas. Então, o meu equívoco, ele será sanado, eu pagarei, está pagando com o bem. Então, a vida nos oferece isso, a oportunidade. Então, a situação, reforçando o que nós comentamos, o que nossos companheiros comentaram, então, a situação nossa de hoje, por exemplo, a maneira que eu nasci, os recursos financeiros que eu tenho, a família a qual eu pertenço, né, é o necessário para a nossa reencarnação, a nossa escolha. Nós contribuímos para a nossa escolha. Ah, mas eu nasci na família errada. Nasceu no senhor. Ah, eu tenho os recursos. Eu não queria ter nascido com tão pouco recurso. Você tem o recurso necessário. Ou, por outro lado também, eu não queria ter nascido tão rico. Não é necessário a gente passar por essa escolha, né? Então, nós nascemos, já fomos príncipes, já fomos ladrões, já fomos homens, já fomos mulher, já fomos pais, mães, filhos, avós, bisavós. Já passamos por tantas experiências que nós estamos aprendendo com a prática. Nós só aprendemos com a prática, porque nós não estamos ainda, eu falo de mim, nós não estamos ainda no ponto de aprender com experiência alheia. A nossa sabedoria ainda não é pouca. Então, muitas vezes, a possibilidade da gente aprender com tropeços dos outros ainda está pititinha ainda, mas estamos no caminho, né, Quincas, né, Filomena?
0: Todos nós temos recuperação. O irreversível é o momento. Bom, assassinou, é irreversível, ele morreu. Morreu fisicamente, porque o espírito continua vivendo. Veja, a partir do instante que continua vivendo, perde essa situação, né? A carne foi transformada, mas o espírito continua vivendo. O que vai depender? Para o espírito, os que provocam a morte de alguém, por exemplo, os que provocam a morte de alguém vão penalizar-se por isso. E eu vou citar um exemplo para você, para nós, para que a gente observe, que é de Saulo. Saulo foi o primeiro a sacrificar cristãos, apedrejando cristãos, dilapidando cristãos. Paulo, por exemplo, convocado por Jesus a um trabalho, ele se norteou de tal forma que tornou-se o sustentáculo do cristianismo. Beleza? Quer dizer, passou por dificuldades, passou por amor, passou por tortura, passou por perseguição, deixou de ser um devedor. Veja. E olha que coisa importante. Também entra, né? Porque pode ser um círculo vicioso, o mal. O mal não é uma criação de Deus, ela não existe, é da escala zero, segundo nos ensina Emmanuel no livro Consolador. Então, o mal, o erro, não existe. Se ele não existe, ele acaba. O que é perene? É o amor. E se você se estriba no amor, você está construindo algo para a eternidade. Veja bem. Então, aquele que provoca a morte vai receber. Vai ter alguma coisa. É morrendo de novo? Não, porque a morte não existe. Não é isso. É passando por dificuldades, tendo experimentações diversas. E contando sempre com o livre-arbítrio. Isso que é duro para nós, né? Então, o que nós vamos precisar? Fazer algumas conquistas. A primeira delas é a vontade. É a vontade do acerto, que vem nos trazer consciência, que nos vem trazer aproveitamento do nosso livre-arbítrio e que vem também nos dar força para que aprendamos a substituir o ódio pelo amor. Você passar a amar. a tal ponto de amar até mesmo ao seu inimigo. Nossa, nós deixamos a Filomena caladinha há muito tempo, né? Filomena, as suas palavras finais, e se você tem algum ponto de vista, ótimo.
1: Eu queria acrescentar aqui em relação àquilo que temos estado a conversar com o Tiki Tech, o seguinte, e no fundo tem muito a ver também com esta mensagem. Ao longo do nosso percurso nós podemos fazer mal, agir mal, por desconhecimento, por ignorância, por sem intenção, e podemos provocar danos a alguém. Contudo, nós, a partir do momento em que tomamos consciência do mal que fizemos, nós também podemos, mesmo em relação àquilo que é irreversível, mesmo em relação àquilo que já não tem hipótese de ser, de voltar atrás, podemos dedicar o resto do nosso tempo não só a cobrir as consequências que isso deixou em todos aqueles para quem isso foi consequência, mas também a orar por todos aqueles que de facto ficaram atingidos com os nossos atos, e principalmente podemos passar a orar por todos aqueles que por esses mundos fora ainda possam sentir vontade de praticar aquilo que nós fizemos e foi um equívoco. E se nós o fizermos, nós já estamos a fazer o que nos é possível, isto relativamente àquilo que não é reversível. Se for reversível, nós podemos fazer tudo isto, mas podemos também ir na direção daqueles que lesamos e ver até que ponto e em que medida é que nós podemos ajudá-los a ultrapassar as consequências dos nossos atos. Aquilo que nós não podemos fazer quando tomamos consciência de que falhamos é continuar a acreditar que tivemos verdadeiras motivações para agir equivocadamente, porque nada justifica um erro. Nada justifica e nada vem aliviar as consequências dos nossos erros, seja para nós, seja para quem os sofre. Mesmo nas situações, e há pouco referiram aí, em que alguém vem com a possibilidade de ocorrer alguma situação desagradável, nós temos também igualmente o dever de ir socorrê-la. Uma prova difícil que venha na vida, seja de quem for, vem também para ser auxiliada, para ser aliviada por aqueles que já têm consciência de que viemos todos para caminhar uns com os outros e para nos ajudarmos uns aos outros. Pronto, era aquilo que eu queria dizer, não sem antes te referir que não há Gilmar, mas há um trabalho para fazer de anúncio do que vai acontecer. O Gilmar não está, mas tem que ser feito. Quando quiserem, faz-se na mesma.
0: Então vamos lá, minha querida Filomena. O que é que vai ter hoje às 18 horas, Filomena?
1: Então, o Quincas, o Gilmar vai ver que mesmo não estando ele, tudo funcionou. Hoje às 18 horas são 3 minutos. E esses 3 minutos vêm, olhem, até têm a ver com esta mensagem de hoje. Vêm para nós podermos sentir dentro de nós aquilo que é a reflexão pela gratidão, momento de gratidão. São 3 minutinhos apenas em que o Quincas nos dá ali umas orientações, umas inspirações, umas pacificações que nos modificam o dia, que nos modificam a tarde. Assista hoje às 18 horas, momento de gratidão. Mas amanhã, quando forem 7h30 da manhã, também poderá ter um momento de esperança com o programa Palavras de Esperança. E mais tarde, quando forem 9 horas, é 9, não é, Borginho? Também poderá assistir ao Jesus nos Lares. E depois, mais tarde, Borginho, auxilia-me aí com a hora do Evangelho. A que horas é depois?
2: Não, tem o meio-dia, o Aprendendo com Chico Xavier, com César Carneiro.
1: Sim, também, é isso. Mas amanhã, depois do Jesus dos Lares, há ainda o Evangelho. Diga.
2: Não, esse programa aí eu não tenho. Tem o Espiritismo no Lar, que é do João Amar Janolina, às 10h30.
1: É esse.
2: Às 7h30, Palavras de Esperança, com quincas do
1: Exatamente.
2: Poeta, às 9 horas, Jesus nos Lares, às 10h30, Espiritismo
1: Exatamente.
2: Lá, com Joamar Zanolini.
1: Era isso.
2: Né? E domingo, domingo teremos. E a família, quando vai? Ou será Faces da África, Quincas?
0: Domingo é.
2: A família como vai, né?
0: É, e a família como vai?
2: Isso, às 9 horas. Então nós temos aqui uma turma grande, grande para seguir aqui. E tem uma oportunidade de aprendizado, de estudo, né, Quincas? Vocês são.
0: Muito são bom. Estudos. Muito bom. Só coisas boas. Borginho, suas palavras finais?
2: Quincas, eu agradeço demais, né, com tantas oportunidades. Porque eu não sou risco na água, não. Eu não falto, não. Viu, Filomeno? Estou aqui firme.
1: Eu não comento. Eu não comento.
2: Vamos agradecer os canais que estão conosco aqui. A TV, o Semeador TV e o canal do YouTube, o Semeador de Cabo Frio, nossa gratidão do Valnei, nosso muito obrigado, Consolar e Esclarecer, com a Filomena lá em Lisboa, Portugal, e o seu canal parceiro Somos Espiritismo, nossa gratidão por estar conosco, Espiritismo.net, do Rio de Janeiro, com Jailton, Jajá Móvel, nossa gratidão. O canal do Centro Espírita Aurélia Agostinho, nosso muito obrigado. Esse ano, no mês que vem, completam 106 anos. Olha que maravilha. O Tupa Ciguara Espírita, nosso muito obrigado com o Wellington. O Fraternidade TV, Web Rádio Fraternidade, o Fraternidade TV, com Rubens Edvina em Uberlândia, nosso muito obrigado. A Rai TV do Zé Aparecido, que tem. São mais de um canais, tem o Rai TV Internacional, só um trabalho fantástico, Zé Aparecido passa. Coromandel Espírita aqui conosco, Web Rádio Portal da Luz, lá com o Luiz Domingues e a Dona Dilene, em Dourados, no Mato Grosso, nosso muito obrigado. O CEP do Centro Espírita, Paulo Estevam, o canal do Porto da Paz, lá de Porto Seguro, nosso muito obrigado. O perfil do Quincas Veloso, que nos permite esse encontro do Papo com Quincas, toda segunda, quarta e sexta-feira, às 10 horas da manhã. E nós estamos encerrando aqui o programa de número 1067. Eu fico até emocionado quando eu vejo o tanto que o tempo passou, né, Kim? O tempo passou, nós já estamos aqui. Não é à toa que eu completei 70, né? O tempo passa. Nossa gratidão a todos, viu?
0: É, não é à toa que eu completei 71, não é mais? Que maravilha, né? Que maravilha. Nós estamos agradecendo ao Pai Criador por mais uma semana que estamos alcançando com muita alegria, com muita paz, que tivemos a oportunidade de comemorar o aniversário de alguns amigos e agradecer ao Pai Criador pelo pão de cada dia, pelo sorriso, pela lágrima, e pedir a Jesus que nos fortifique para que possamos plantar boas coisas, para que possamos estar dispostos a servir antes de ser servido. Que Jesus abençoe o lar de cada um daqueles que estiveram aqui conosco, né? É mesmo que a gente não tenha relacionado aqui, mas está no nosso coração. Que Jesus ampare a todos e tenhamos um bom fim de semana. Amanhã, como já foi lembrado, nós temos o Palavras de Esperança. Nós vamos estar presentes. Vamos estar presentes com o Borginho no E a Família Como Vai. É, Borginho, vamos estar junto com você amanhã. Muita paz, muita alegria. Filomena, Deus lhe pague por tudo. E o pessoal adora o seu sotaque lusitano, a sua maneira de falar. A colocação verbial da nossa irmã é algo magnífico, né, Borginho? Ela tem algumas colocações que são. Português fica lindíssimo. Um beijo no coração de vocês. Tchau, tchau, gente!

0: 17h34.
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Olá, prezados internautas da Web Rádio Portal da Luz, aqui de Dourados, Mato Grosso do Sul. Estamos iniciando mais um momento de vibração cósmica para o planeta. Contamos com a sua ajuda na mentalização, na firmeza de pensamento. Pedimos também que coloquem a água para ser fluidificada, a fim de ser consumida logo após. Vamos dar início então com a prece de aceitação na voz da nossa saudosa Sueli Caldas Schubert.

Prece de aceitação. Se eu pudesse, Jesus, queria estar contigo para ser a esperança realizada de quem vai pelo mundo, estrada a estrada, entre a necessidade e o desabrigo. Desejava seguir-te humildemente, sem méritos embora, para erguer-me em consolo de quem chora, mostrando o coração enfermo e descontente. Queria acompanhar-te nos recintos onde a dor leciona e aperfeiçoa, a fim de ser conforto junto dela, e manejando a frase terna e boa, afirmar como a vida é grande e bela. Se pudesse, Senhor, conversaria com todas as crianças para dizer que não te cansas de criar alegria. E seria feliz ao converter-me em modesto recado, informando Jesus a todos os velhinhos que nunca estão sozinhos, porque segues conosco lado a lado. Se dispusesse de recursos, queria ser a vela pequenina, acesa no clarão do sol que levas, de modo a socorrer aos que jazem nas trevas, fugindo sem razão da bondade divina. Entretanto, Senhor, sei das deficiências que carrego, venho a ti como estou, por isso mesmo rogo, não me deixes a sós por onde vou. Se não posso, Jesus, ser bondade, socorro, paz e luz, toma-me o coração e, perdoando a minha imperfeição, esquece tudo que meu sonho almeja e ensina-me, Senhor, com teu imenso amor, o que queres que eu seja. Maria Dolores.

Queridos ouvintes da Rádio Portal da Luz, neste momento em que os nossos corações se unem em nome do amor de Cristo, gostaria de agradecer a presença de cada um de vocês aí deste lado, vibrando amor, e essa vibração de amor atinge muitas pessoas. E assim vamos multiplicando a nossa força, transmutando toda a dor em bálsamo, toda a tristeza em alegria, transformando a doença em cura, transformando o tormento em paz, todo o desânimo em ação, toda a desesperança em fé. Com a colaboração amorosa de vocês, com certeza a espiritualidade irá retirar dos seus corações os medicamentos necessários para ajudar na cura das pessoas que neste momento estão com dor, que perdoam.

perderam seus entes queridos e estão no desespero, colocando fé no coração daquelas pessoas que temem o desencarne e estão com medo da morte. Vamos elevar as nossas vibrações de puro amor para cada uma delas. Vamos neste momento, queridos, mentalizar uma luz intensa nos nossos corpos físicos e que essa mesma luz que sai dos seus corações adentre todos os lugares onde haja dor, onde haja sofrimento. Neste momento, gostaria de convidar você a fechar os olhos para receber o passe espiritual dessa espiritualidade que tem nos acompanhado neste trabalho de amor. Queridos, fechem seus olhos e receba as energias salutares vindas do alto.

0: Pai nosso que estais nos céus, santificado seja o vosso nome. Venha a nós o vosso reino. Seja feita a sua vontade, assim na terra como nos céus. O pão nosso de cada dia nos dai hoje, Senhor. Perdoe as nossas ofensas, assim como nós perdoamos a quem nos tem ofendido. E não nos deixe, Pai, cair em tentação. Livra-nos de todo o mal, que assim seja. Que esta água que aí está possa ser fluidificada. Que ela sirva como medicamento para aumentar a nossa imunidade física, para acalmar os nossos corações, para atravessarmos esses dias com tranquilidade, com paz e com muita fé. Que Jesus possa nos abençoar. A oração de hoje será feita pela nossa querida Liane, aqui de Dourados.
1: Boa noite, irmãos em Cristo Jesus. Com o coração envolvido pelo amor maior, embalado pela doce sinfonia do canto das mais belas vozes, nosso lar, o lar de todos aqueles que temos em nosso coração e mente, está sendo envolvido por um círculo de energia poderosa. Dentro deste círculo de energia, existe somente a paz. Vamos nos harmonizando neste oásis de paz e amor, junto a nossos familiares, mentores, amigos e protetores espirituais, vibrando todos na energia do amor que vem direto do coração de nossa Mãe Maria e de Jesus, nosso irmão. Harmonizados pela beleza deste sentimento, estamos todos agora numa imensa campina. O vento toca suavemente o nosso rosto, brinca com nosso cabelo. Sentimos o perfume das flores do campo, o sol a brilhar, refletindo no orvalho da manhã. Sentimos nossa alma leve e, como crianças, nos entregamos ao convite amoroso de apenas sentir. Sentir a cura, sentir a paz, sentir nossa essência, sentir a alegria, sentir o outro, sentir o amor pulsando em nós. De mãos dadas, vamos fortalecendo a energia que está em nós, energia poderosa que vai se ampliando em ondas coloridas, vai expandindo, vai tocando a natureza e expandindo sempre mais, como se fosse uma rede tecida com a suavidade do amor. Vai cobrindo os lugares onde passa, deixando a paz, deixando o amor. E expande sempre mais. E nós sentimos que estamos cada vez mais plenos deste amor. Quanto mais a rede cresce, mais forte fica a nossa energia. Agora, a rede de amor envolveu todo o nosso planeta, todos os seres que habitam aqui, homens, animais, plantas, minerais, água, terra, ar, e envolve também com toda a suavidade aqueles que estão isolados em si mesmos, seja pela dor, seja pelo orgulho, pela ganância, não importa. Este amor alcança a todos e deixa um pouco do seu perfume nesses corações, aliviando um pouco a dor que carregam. Agora, com nosso coração pleno de alegria, de joelhos, agradecemos ao Pai. Gratidão pela vida. Gratidão por este corpo que me serve de morada. Gratidão por todas as oportunidades de aprendizado. Gratidão por tão amorosamente me acolher em teus braços quando a dor me sufoca. Gratidão por me ensinar que o amor é o caminho. Gratidão. Vamos agora suavemente voltar, tomar consciência de nosso corpo, trazendo conosco toda a alegria que vivemos, nos sentindo plenos desse sentimento de gratidão e de amor. Que assim seja.
0: Que assim seja. Queridos ouvintes, queremos agradecer as vibrações amorosas de todos vocês que estão conosco. Continue conosco nesta mesma paz, neste mesmo sentimento de comunhão. E amanhã estarei aqui com vocês novamente neste mesmo horário. Continue conosco, que Jesus nos ilumine, que assim seja.
2: Vamos dando continuidade então com a segunda parte do programa, com a mensagem psicografada do Espírito Emmanuel, com o título Sejamos Simples, na voz de Paulo Goulart.
3: Sejamos simples. Surge o processo constante de labores variados em todas as frentes de atividade humana. Um esforço acompanha o outro, um objetivo mais aperfeiçoado modifica os movimentos da criatura. Vida após vida, geração a geração, a humanidade caminha recebendo luz e burilamento. Toda a vida futura, no entanto, depende inevitavelmente da vida presente, como toda colheita próxima se deriva da sementeira atual. A infância significa, por isso, as vibrações da esperança nos dias por vindouros, muito embora a fragilidade com que se caracteriza. A ingenuidade dos pensamentos e a meiguice dos modos dão à criança os traços da virgindade sentimental necessária ao espírito para galgar os estágios superiores da evolução. Eis porque o Senhor, com muita propriedade, elegeu na infância o símbolo da pureza indispensável à sustentação do ser na vida maior. No período infantil, encontramos as provas irrecusáveis de que as almas possuem no âmago de si mesmas as condições potenciais para a angelitude. Urge, pois, saibamos viver com a simplicidade dos pequeninos na rota da madureza, renunciando às expressões inferiores do egoísmo e do orgulho, da astúcia e da crueldade que tantas vezes se nos ocultam nos gestos de fidalguia aparente. No reino de Deus, ninguém cresce para a maldade. Sejamos simples, vivendo o bem espontâneo. Observa, portanto, em ti os sinais positivos que conservas da infância, como índice de valores morais para excursão monte acima. Sê criança em relação ao mal que perturba e fere, realizando a maturação de teus sentimentos na criação do amor puro. Porque somente no amor puro encontraremos acesso à eterna sublimação a que estamos destinados.
2: Agora queremos agradecer aos nossos ouvintes, amigos, internautas que estão espalhados pelo mundo. No Brasil estamos aqui em Goiânia, em Dourados, em Porto Alegre, Rio Brilhante, Anápolis, Bom Jesus no Rio Grande do Sul, Itaporã, Campo Grande e outras localidades que nós conseguimos detectar aqui. Agora, Ave Maria de Cassini, na voz de Lata Liva Goodsy. Muito obrigado pela sintonia. Fiquem com Deus. Até amanhã, no mesmo horário. Muita paz, muita harmonia.

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1: 18 horas e 30 minutos.

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Olá, amigo, olá, amiga, que a paz de Jesus possa se fazer presente em nossos ambientes familiares, domésticos, dentro do nosso ambiente de trabalho, onde estivermos nesse momento. É uma alegria contarmos com a presença, a participação de todos vocês, sempre que estamos aqui no ar. E gostaria de dizer também que, se você quiser, né? Seria uma grande alegria colocar aqui nos comentários abaixo a cidade da onde você está assistindo, enviando essas energias, essas vibrações, para que a gente possa mandar um grande abraço para vocês. A gente já sabe que alguns amigos nos seguem sempre, estão sempre conosco. Então, um beijo grande para vocês que estão sempre conosco diariamente, nos nossos programas e nos programas, todos os programas do nosso canal. Então é sempre uma grande alegria refletirmos no livro Paz e Renovação, Psicografia de Chico Xavier e Espíritos Diversos. E hoje a mensagem é do Espírito Bezerra de Menezes, esse mentor tão abençoado que, com muito carinho, nos fala ao coração como um pai amoroso. E o capítulo da lição é o 32. O título é Diretriz. Filhos, o Senhor nos abençoe. Ante as lições do Evangelho, estejamos convencidos de que, em todas as crises da existência, como sejam problemas, dificuldades, incompreensões, injúrias, provas, lutas, tribulações, amarguras, sofrimentos, desafios, perseguições, angústias, desilusões, humilhações, calúnias, sofismas, preterições, aflições, obstáculos, privações. Diante de quaisquer transes da vida, tudo venceremos se nos dispusermos a esquecer o mal, crer no bem e servir com amor. Olha que mensagem direta, objetiva, que o nosso querido mentor Bezerra de Menezes nos direcionou no dia de hoje. Simples assim, como ele diz aqui, né? Ele colocou aqui todas as dificuldades, né? E ao final ele colocou aqui, ó, diante de qualquer problema da vida, a gente precisa o quê? Esquecer o mal, crer no bem e servir no amor. Mas é fácil, meus amigos, passarmos por tantas dificuldades, por tantas tribulações, por calúnias, por desilusões, por angústias, sofrimentos, desentendimentos, dificuldades diversas, lutas, provas, tudo isso sem a gente se lamentar, sem a gente se questionar. Por que estamos passando por isso? Será que a gente consegue já tirar de letra, levar de boa, como diz, né? Tudo isso que acontece conosco, será que é fácil, meus amigos, levar de boa tudo isso? Essas crises da nossa existência, as perseguições, principalmente, né? Os desafios que nós temos, todas essas angústias que nos ferem a alma, que nos prejudicam caminhar, que nos dificultam o entendimento, que nos dificultam a convivência com os nossos familiares, com os nossos amigos, que dificulta o nosso anseio de crescermos, que dificulta também o nosso aprimoramento moral, o nosso crescimento pessoal, às vezes até o nosso crescimento material, porque diante de
tanto orgulho, de tanta vaidade, de tanto egoísmo, nós nos demoramos muito a entender que precisamos ter uma diretriz em nossas vidas, como Bezerra de Menezes nos coloca aqui na reflexão de hoje. Então, se nós já pudermos avaliar que cada dificuldade, cada problema que temos no nosso dia a dia, nós precisamos olhar ao contrário, ver que precisamos esquecer o mal daquela situação e acreditar no bem que virá depois, porque não é sempre assim. Um dia, ultimamente, principalmente, temos o dia de um temporal, uma tempestade que fecha o dia com raios, trovoadas, com muitas dificuldades. E quando amanhece, amanhece novamente, o céu azul, bonito, tranquilo, para que possamos começar novamente o dia, né? Então, se nós pudéssemos e acreditar que sempre vem um céu azul no dia seguinte, uma oportunidade bendita para crescermos e aproveitarmos o entendimento diante das coisas que Deus coloca para nós no nosso dia a dia, das nossas provações, das aflições que nós mesmos, às vezes, provocamos. Quando lemos, né, o Evangelho segundo o Espiritismo, no capítulo 5, né, nós vemos lá as causas atuais das nossas aflições. Muitas dessas aflições nós mesmos trazemos para o nosso dia a dia, por conta ainda de não estarmos maduros, por não estarmos seguros, por ainda não entendermos que precisamos nos melhorarmos nesse sentido. Enquanto outras causas, como o Evangelho segundo o Espiritismo também nos diz, que são causas anteriores, né, à nossa existência, né, elas, né, nós nem sabemos, não lembramos, mas lá no fundinho a gente tem uma noção, né, do que nós já provocamos no passado. Então, esses sofrimentos, essas dores, elas nos prejudicam, nos atrasam a marcha, o nosso aprimoramento, mas precisamos entender que existe sim, se nós assim desejarmos, uma diretriz na nossa vida, que a espiritualidade amiga nos ajuda, e nós também podemos direcionar a nossa vida para um caminhar melhor, meus amigos. Então, que possamos lembrar disso, né, como o nosso benfeitor nos colocou, da diretriz, de crermos no bem, no lado bom das coisas, no crescimento que iremos ter e nos livrarmos de todas essas dificuldades de nossas vidas, né, e acreditarmos que o mundo melhor virá, mas esse mundo virá, sim, se nós nos dispusermos diariamente a acreditar que, através das nossas ações, nós iremos crescer e termos uma vida melhor. Que a paz de Jesus possa estar presente em nossos corações, que possamos aproveitar todas as oportunidades de crescimento para que a nossa vida possa ser mais leve, suave, para que possamos conquistar a nossa tão sonhada paz. E assim, meus amigos, aproveitem um dia, que assim possa ser.

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0: Ninguém pode contar com a felicidade perfeita num círculo de recursos puramente materiais. No entanto, toda vez que derramarmos o coração em favor de nossos semelhantes, semearemos a verdadeira alegria. Emmanuel.
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0: Leitura do capítulo 5 de O Evangelho segundo o Espiritismo. Bem-aventurados os aflitos, o suicídio e a loucura. Item 14. A calma e a resignação, auridas da maneira de considerar a vida terrestre e da confiança no futuro, dão ao espírito uma serenidade que é o melhor preservativo contra a loucura e o suicídio. Com efeito, é certo que a maioria dos casos de loucura se deve à comoção produzida pelas vicissitudes de que o homem não tem a coragem de suportar. Ora, se encarando as coisas deste mundo da maneira porque o Espiritismo faz que ele as considere, o homem recebe com indiferença, mesmo com alegria, os reveses e as decepções que o houveram desesperado noutras circunstâncias. Evidentemente se torna que essa força que o coloca acima dos acontecimentos lhe preserva de abalos a razão, os quais, se não fora isso, o conturbariam. Livro dos Espíritos, segunda parte, capítulo 1, dos Espíritos, forma e ubiquidade dos Espíritos, pergunta de número 90. O espírito que se transporta de um lugar a outro tem consciência da distância que percorre e dos espaços que atravessa, ou é subitamente transportado ao lugar aonde quer ir? Resposta. Dá-se uma e outra coisa. O espírito pode perfeitamente, se o quiser, inteirar-se da distância que percorre, mas também essa distância pode desaparecer completamente, dependendo isso da sua vontade, bem como da sua natureza, mais ou menos depurada. Pergunta 91. A matéria opõe obstáculo aos espíritos? Resposta. Nenhum. Eles passam através de tudo. O ar, a terra, as águas e até mesmo o fogo lhes são igualmente acessíveis. Queridos irmãos, as questões 90 e 91 de O Livro dos Espíritos ampliam nosso entendimento sobre a presença dos espíritos em relação ao mundo material. Kardec pergunta se os espíritos podem estar em diversos lugares ao mesmo tempo e como se dá a atuação daqueles que alcançaram elevado grau de pureza. Os benfeitores espirituais esclarecem que um espírito considerado em sua individualidade não pode dividir-se para estar simultaneamente em muitos lugares. Entretanto, conforme seu grau de evolução, ele pode irradiar o seu pensamento com extraordinária rapidez e amplitude. Quanto mais puro é o espírito, maior é a extensão de sua influência moral e espiritual, sem que isso signifique multiplicação de sua personalidade. Esse ensinamento nos convida a refletir sobre a força do pensamento. Se os espíritos superiores conseguem estender a sua influência pelo amor, pela sabedoria e pela vontade no bem, nós também, guardadas as devidas proporções, podemos irradiar sentimentos de paz, esperança e fraternidade. Cada pensamento elevado, cada prece sincera e cada gesto de bondade alcançam muito mais longe do que imaginamos. Assim, aprendemos que o progresso espiritual amplia não apenas o conhecimento, mas também a capacidade de servir. Quanto mais nos aproximarmos de Deus pela vivência do Evangelho, mais nos tornamos instrumentos de auxílio e consolação para aqueles que caminham ao nosso lado. Ave Cristo. Vamos ouvir mais uma vez a solicitação da nossa irmã Maria de Fátima Souza, residente em Gravataí, Rio Grande do Sul.
2: Ah, eu queria pedir para o senhor fazer umas orações em pedidos aí para o meu vizinho aqui, o senhor José Stanislau. Ele tem câncer de pulmão, né? Agora está reduzindo o cigarro e está com um problema de rim muito sério. Ele está com 6% de rim funcionando. Então ele vai ter que fazer hemodiálise. E ele anda muito decaído, muito só deitado, sabe? E aí, então, ele é como se fosse um parente para mim, sabe, da família. Ele é conhecido desde o tempo em que meu pai e minha mãe eram vivos, né? Então, eles são muito bons comigo, sabe? Tanto ele como a esposa dele. Eles moram do lado da minha casa, sabe? E às vezes eles me ajudam muito também, como eles podem, sabe? Agora eles estão passando por esse problema aí, estão gastando bastante em função de médico, e ele vai começar a fazer hemodiálise, tá? O nome dele é seu José Stanislau.
0: Vamos orar. Senhor Jesus, agradecemos por mais esta oportunidade de estudar os ensinamentos da doutrina espírita, que iluminam nossa inteligência e fortalecem a nossa fé. Ajuda-nos a compreender que nossos pensamentos possuem grande poder e que somos responsáveis por tudo aquilo que irradiamos ao mundo. Que possamos cultivar ideias de amor, palavras de esperança e atitudes de fraternidade, tornando-nos instrumentos da Tua paz. Ampara os enfermos, consola os aflitos, fortalece os desanimados e inspira todos aqueles que trabalham em favor do bem. Que os bons espíritos nos acompanhem, orientando nossos passos, para que cada dia represente um avanço em nossa renovação moral. Permite, Senhor, que retornemos aos nossos afazeres, levando no coração a certeza de que nunca estamos sós, pois Tua misericórdia se manifesta continuamente através dos mensageiros do bem. Fica conosco, Senhor, hoje e sempre. Assim seja.

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1: Dezenove horas e quatro minutos.

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Olá, meus amigos, uma boa noite a todos. Sejamos todos nós bem-vindos a mais um estudo da obra O Evangelho Segundo o Espiritismo. Vamos orar? Vamos juntos fazer a nossa oração. Vamos unir os nossos pensamentos. Quando estamos, Senhor Jesus, no deserto da saudade, no deserto, muitas vezes, da solidão, de almas afins, almas que se ligam pelo mesmo ideal, pela mesma vontade de servir. Ter essa oportunidade de estarmos juntos, unidos em pensamentos, em sentimento, sentados simbolicamente aqui no Lago do Tiberíades, entrelaçados as nossas mãos, para mais uma vez, Senhor, podermos beber da Tua fonte e saciar a nossa sede. Muito obrigada, amor amado, por esse lugar que nos acolhe, por esse canto que se tornou um aconchego para o nosso coração, para os nossos corações. Que nessa noite, divino amigo, reunidos que estamos em teu nome, para estudarmos o teu evangelho, à luz da terceira revelação, que os amigos espirituais que aqui estão e que se fazem presente em cada lar, que eles possam, Senhor, conduzir mais uma vez esse trabalho que o Senhor nos confia, que nós possamos não atrapalhar, seja por pensamento ou qualquer tipo de sentimento. Que possamos vibrar pelo bem, vibrar pelo trabalho, pelo estudo. Que nós possamos, Senhor, estarmos com a mente aberta para recebermos as advertências dessa noite. É em teu nome, Senhor, que todos nós aqui nos encontramos. E para nós é uma grande alegria. Muito obrigada, divino amigo. Te pedimos a permissão e que os bons espíritos em teu nome possam conduzir o nosso trabalho. Que assim seja. É muito bom, né, gente, essa oportunidade. Então, vamos lá, vamos estudar? Então, nós estamos na introdução, resumo da doutrina de Sócrates e Platão. Hoje nós devemos finalizar, nós já estamos no finalzinho. Nós vamos pegar hoje o item 20. Temos aprendido em doutrina espírita que os pais, a união do sexo masculino e o sexo feminino, constrói um corpo físico, né? Ali no ventre materno. É o início de uma nova reencarnação. Mas o espírito.

espírito que vem habitar naquele corpo não é uma construção dos pais. Aquele espírito, ele já existia antes da formação do corpo. Então é um espírito que é vinculado ao pai ou à mãe. É um espírito que às vezes precisa passar por uma prova muito difícil, física, às vezes uma enfermidade muito dolorosa. E Deus concede às vezes esses filhos muito doentes, que vão precisar de muito cuidado, muitas vezes a corações muito queridos. É como se ele dissesse assim: eu vou confiar o meu filho que tá dodói para você cuidar dele. Então são espíritos em processo de provação. Mas a grande maioria são reencarnações de espíritos que nós temos algo a aprender com eles, algo a resgatar com eles. Quando é que a gente percebe que é um processo, uma reencarnação dolorosa? Porque a relação entre pai e filhos, ou mãe e filhos, se torna muito difícil. E quando eu falo em difícil, eu não estou falando do processo da educação, eu estou falando realmente da relação. É uma certa animosidade que existe. Então, é muito mais do que uma falta de educação. Porque quando a gente reencarna, a gente não lembra do passado, mas as emoções a gente não esquece. Então, são relações muito difíceis. Então, ou seja, o espírito que reencarna é um espírito que já existia, já pré-existia antes do corpo. Mas, quando esse espírito chega, que ele passa aqueles 9 meses ali na vida intrauterina e mais os 7 anos de vida física, em que a reencarnação está se completando, a reencarnação ela começa na concepção e ela se completa aos 7 anos de idade. Então, esse período, meus irmãos, é um momento ímpar de processo de educação. Não, não pensa que tu vai sempre existir um nascimento de uma Alcíone, de um espírito de alta grandeza, não. A grande maioria, ou até mesmo a maioria, são espíritos da terceira ordem que precisam de limites, precisam de serem educados. Agora eu volto a repetir. As crianças, elas copiam. O adulto, ele copiou a mãe. Essa semana eu encontrei a mãe do Maurício e a mãe do JP, que eles são irmãos. A dona Maria foi sempre uma pessoa que me chamou a atenção. Eu a conheci ainda na época da sopa, lá atrás. Uma senhora muito educada, uma verdadeira lady. E é dela, a gente percebe na delicadeza dela. E a gente olha para o JP e olha para o Maurício, são rapazes tão educados, tão dóceis. E hoje a gente tem tanta dificuldade de encontrar isso. Mas quando a gente vê essas duas pessoas, eu parabenizo a Dona Maria, é o processo da educação. Então, esse processo da educação, ele é exemplo. Então, as meninas, elas têm uma tendência muito grande a copiar a mãe. E os meninos têm uma tendência muito grande para copiar o pai. Então, a gente, na condição de pais e de educador, a gente tem que perguntar: que exemplo eu estou dando para os meus filhos? Porque a forma que eu trato a minha mãe, eu trato meu pai, os meus filhos estão vendo. E assim eles irão me tratar. Então a gente tem que entender que a palavra, ela até educa, mas o exemplo arrasta. O dia que a gente enfiar isso na cabeça, a gente vai parar de endeusar os nossos filhos. Porque olha o que o Sócrates diz aqui, olha só. Todos os homens, todos, a partir da infância, fazem muito mais mal do que bem. É como se fosse assim: a partir da infância, o homem, o ser hominal, ele realiza muito mais o mal do que o bem. Mas por que isso, gente? Porque nós somos espíritos da terceira ordem. Nós estamos aqui em luta. Então, esse período da vida intrauterina e esse período de 7 anos é uma oportunidade dos pais de educarem. Mas
Como eu, pai, como eu, mãe, posso educar se eu também não sou educado? Como é que eu quero que o meu filho fale de forma dócil, educada, se eu sou um grosseirão? Como é que eu quero que o meu filho não chame palavrão se eu chamo palavrão? Como é que eu quero que o meu filho não seja uma pessoa espalhafatosa se eu sou uma pessoa espalhafatosa? Como é que eu quero que o meu filho seja uma pessoa que cuide do outro se ele nunca me viu cuidar de ninguém? Como é que eu quero que o meu filho seja uma pessoa religiosa se eu não sou religioso? Como é que eu quero que o meu filho não seja uma pessoa vaidosa se eu sou vaidoso? Então não existe, faça o que eu digo, mas não faça o que eu faço. Isso é hipocrisia. Essa educação não existe. Então nós temos que tomar consciência que nós estamos num planeta de provas e expiações e que nós recebemos espírito da terceira ordem e que precisam de educação, precisam de limites. Quem deseja aprofundar, além do livro Vida e Sexo, a gente está fazendo esse estudo aqui, ó, Lázaro Redivivo. Nós estamos gravando e está no canal. Essa semana nós conseguimos finalizar, não foi, Mita? A mensagem intitulada Resposta do Além. É a mensagem de número 15. Em que uma mãe faz uma pergunta, pede para o Chico perguntar para Humberto de Campos qual a orientação que ele daria para ela no processo de educação dos filhos. Gente, Humberto de Campos dá uma saculejada e fala da nossa incompetência mesmo no processo de educação. Ele critica a nossa permissividade. Eu vou pegar só um parágrafo aqui do Lázaro Redivivo para você sentir o tom. Depois você vai lá no canal e faz esse estudo. Se você é pai, é mãe e você quer aprender um pouquinho mais sobre esse processo de educação. Olha só. Dentro do novo mundo, nós aqui, e principalmente em nosso país, as crianças são pequeninos e detestáveis senhores do lar. Que? Senhores do lar. Pequeninos e detestáveis. Gente, às vezes tem uma criança dentro do lar que o adulto não pode sentar para conversar, porque o menino é um cão. Pequeninos e detestáveis senhores do lar. Ele dá o tom do lar. Ele dita as regras do lar. Ele diz quem tem que estar sentado e quem tem que estar correndo atrás dele. Que falta de limite no nosso processo de educação. Olha o tom que Humberto de Campos fala. E detestáveis senhores do lar, que aos poucos se transformam em perigosos verdugos. Enchêmo-los de brinquedos inúteis. Porque eu acho tão engraçado, a gente se preocupa em montar um quarto espetacular, entupir de coisas, mas a gente não se preocupa com a moralização desse ser que Deus nos emprestou e que nós teremos que prestar conta. Então, pais, enfia uma coisa na cabeça. Não foi anjo que reencarnou. Foi espírito da terceira ordem. E que você, pai, você, mãe, tem que estar com os olhos arregalados para você identificar onde está o mal e trabalhar enquanto há tempo. Ninguém educa adulto. E o adolescente já é um processo de direcionar, porque ele está firmando a personalidade dele. Ou seja, o que você deu lá na vida intrauterina até os 7 anos, e agora ele começa a juntar com o que ele está trazendo. Ele vai firmar. Não pensa que agora na adolescência tu vai com grito e berro querer educar. Agora é hora de trazer pro colo. Se tem uma coisa que estraga, é excessos, falta de limite, excesso de atenção, excesso de carinho. Tudo tem que ser o meio, o equilíbrio. Não deixa teus filhos te fazerem de refém. E a criança sabe quando está manipulando os pais. Então, quando você olhar para um filho, lembra, é um espírito que traz a sua bagagem. Não é um inocente, é um espírito.
Nós tivemos de um tempo para cá, um meio de ausência do pai, que ele é o provedor do lar, deve ser, e a ausência materna, que acabou se tornando também um provedor do lar. Então, com a saída dos dois, essa turma hoje, que tem 20 e poucos anos, ficou relegado a funcionários, ficou relegado às vezes à avó, que a avó acaba mimando demais. E a gente tem uma turma hoje aí de 20 e poucos anos que a gente está vendo é o maior índice de depressão e suicídio. Então a gente já percebeu que não deu certo. Um alto índice de dependência química na juventude. Um alto índice de jovem com HIV. Porque eles foram relegados a terceiros. Será que a gente ainda não percebeu que isso não deu certo? A educação de eu quero dar tudo para o meu filho e a gente não se deu. Enchemos-las de brinquedos inúteis e de carinhos prejudiciais. Dengo demais faz mal. Nós vivemos, eu tenho 51 já, 51 anos. Então, na minha época, não era a minha, da nossa época, era natural os pais ter 5, 6, 7, 8, 9, 10. A mãe da Mita ganhou, foi 15, né, Mita? Então a gente já, dentro de casa, a gente já se percebia que a gente não era o centro das atenções. Porque a gente tinha que compartilhar e dividir. Éramos muitos. A dificuldade nos ensinou. Mas hoje, a grande maioria é um, no máximo dois. E quando é um filho só, meu Deus, esse ser tem certeza que o mundo gira em torno dele. E quando ele perceber que vai chegar o momento que o mundo não vai girar em torno dele, ele vai entrar em depressão ou vai cometer o suicídio. Porque não foi ensinado para ele que ele não é o centro das atenções. Então, a personalidade de um adulto tem sim muito a contribuição dos pais. Então, quando Sócrates diz, vou voltar aqui pro Evangelho, largar o Lázaro. Todos os homens, a partir da infância, fa fazem muito mais mal do que bem. Muito mais o mal do que bem, porque são espíritos da terceira ordem. Então você pega o menininho de 2, 3 aninhos. O menininho cai, ou a menininha cai, faz um escândalo. Aí você vai lá cheia de mim, me beijando. Oh, meu Deus, ponto. Pai, senhor, mamãe, não. E vai lá e levanta o serzinho, o terrorzinho. Toda vez que ele cair, tu vai ter que ir lá levantar. E ele vai sempre fazer um drama. E ele vai estar com 20 anos, quando ele cair, você vai ter que ir lá levantar. E ele vai continuar fazendo um drama. Caiu, você olhou, viu que não quebrou nada? Levante, meu filho. Levante, você tem força para levantar. A vida é assim, meu filho. A gente cai, mas a gente tem que levantar para continuar. Mas o nosso excesso de dengo é muito prejudicial. A gente tinha que se preparar mais para ser pai e para ser mãe. A gente tinha que ler. A gente tinha que estudar. Eu tenho um casal de amigos que mora em Joinville. E eles tiveram uma menina. E eu estive um tempo com eles, né? Fui lá visitar. A menina estava com 1 aninho e pouco. E era o Fabián, o pai, que dava banho nela. E o mais interessante, para dormir, colocava no berço, fazia uma oração, eles são evangélicos, fazia oração, desligava a luz e a menina dormia. Saíam, ficava ali a babá eletrônica. Eu olhei para aquilo. Eu digo, meu Deus, não tem um sacolejo, um balanço, um ai, ai, ai, eu quero dormir com a mamãe. Nada, nada.
E eu perguntei, ó, Fabiana, como que você conseguiu? Esse eu estudei. Quando a esposa engravidou, eu fui estudar. Ela também estudou para a gente poder educar o bebê. E aí a gente vê essas mães agoniadas que para fazer o menino dormir tem que sacudir. Eu vi, ninguém me contou não. Acho que ela estava com 9 meses. Chega lá, deita, faz a oração. No horário do almoço, faz também hábito de fazer oração. E ela dizia amém, amém, amém. Era amém, amém. Exemplo, gente. Os nossos filhos são espíritos da terceira ordem? São. Mas é por isso que o papai dá um período para a gente educar. Então, se eu quero educar meu filho, que eu comece me educando. Que eu comece a mudar meus hábitos para melhor. Porque por mais que você deteste uma atitude da sua mãe ou do seu pai, você traz dentro de você. Se você olha para sua mãe e diz, não suporto isso na sua mãe, você pode ter certeza que você faz igual ou pior. Igual ou pior. Aí o professor Allan Kardec diz assim, olha, essa sentença de Sócrates, porque foi uma sentença, né? A partir da infância fazem muito mais mal do que o bem. Essa sentença de Sócrates toca na grave questão da predominância do mal na Terra. Predominância do mal. Então isso quer dizer o quê? Que a grande maioria, ou melhor, a maioria dos espíritos que nascem são espíritos que precisam serem educados. Questão insolúvel, sem o conhecimento da pluralidade dos mundos e da destinação da Terra. Então, qual é a destinação? Quem que está destinado para vir para cá? Espírito da terceira ordem, em processo de burilamento. Questão insolúvel sem o conhecimento da pluralidade dos mundos e da destinação da Terra, habitada apenas por uma fração mínima da humanidade. Então, a gente pensa assim. Deixa eu dizer uma coisa para vocês. Deus nunca para de criar. Nunca. E só no nosso sistema solar nós temos 8 planetas e a Terra é um dos menores. Mas nós temos milhões de sistemas solares só na nossa galáxia. E nós temos outras galáxias. Então, quando o nosso Senhor Jesus nos diz que eram 100 ovelhas e que uma só fugiu do aprisco, ele está querendo dizer assim, olha, que perante o rebanho divino, falando de universo, 99% dos espíritos criados por Deus seguem o bem. Nós não somos a maioria, nós somos a minoria, nós fazemos parte do 1%. Nós temos que enfiar na cabeça que nós, os terrícolas, somos exceção. Ou seja, somos aqueles espíritos que nos rebelamos contra Deus. Daí a parábola de Adão e Eva, a teimosia. A parábola é riquíssima. Vocês podem comer de tudo, mas não comam da árvore, do fruto da árvore proibida. Não comam. É um símbolo riquíssimo. Ou seja, não faça o mal, a gente fez. A gente se envaideceu e a gente quis ser e queremos ser maior que Deus. Nós não obedecemos a Deus. Todos os dias a gente escuta o evangelho. Todos os dias a gente estuda, mas quando a gente vai para a prática, a gente quer que a nossa vontade prepondere. A gente não quer fazer o que Deus quer. Isso hoje ainda, a nossa característica é essa. É a nossa rebeldia. A gente sabe o que Deus quer. Deus quer que a gente aprenda a respeitar e amarmos uns aos outros. A ajudarmos uns aos outros. A sermos bons. Mas quando a gente vai para a prática, a gente não consegue. Por quê? Porque a nossa vaidade, o nosso orgulho e o nosso egoísmo acaba com a gente.
Então, a característica do terrícola é a rebeldia. Somos a maioria? Não, nós somos a minoria. Então, eu digo que são dicas infalíveis. Nasceu na Terra. Se é o espírito evoluído, a notícia é mundial. Tanto é que hoje nós falamos do Chico. Mas nós não. Se nós não somos notícia mundial, nós somos... Se bem que tem gente que é notícia mundial e que é péssimo, né? Mas vamos falar do bem. Então é isso que a gente tem que entender. Nós somos a minoria, rebeldes. Por isso que o Emmanuel diz, urge, urge. E mesmo nós espíritas, ainda temos a leseira de dizer assim, tudo no seu tempo. De que tempo você está falando? De que tempo você está falando? Você sabia que nós temos espírita a favor do aborto? Então, olha o nível de rebeldia de um terrícola. Deus está errado, eu estou certo. A escolha de Deus está errada, a minha escolha está certa. O meu jeito está certo, de Deus não. Ah, é isso que Deus quer, mas eu ainda não quero não. É isso. Por isso que o Emmanuel nos chama de rebeldes. E por isso que ele diz, urge, urge, urge, porque vocês já estão muito atrasados. Essa não é a minha primeira encarnação, nem a sua. Quando a gente lê o livro há 2.000 anos, que a gente vai se deparar com aquelas histórias de traição, de orgias, de bebidas, de festas, de luxos, de mentiras. Ué, há 2.000 anos atrás. Acaso isso não existe hoje? Existe. Do mesmo jeito. Então, nós estamos aí há mais de 2.000 anos repetindo os mesmos erros. Por isso que o Emmanuel diz, urge. Da pluralidade dos mundos e da destinação da Terra, habitada apenas por uma fração mínima da humanidade. Somente o Espiritismo lhe dá a solução. Desenvolvida logo adiante nos capítulos que nós vamos estudar 2, 3 e o 4. Que é o processo da moralização da educação. Sócrates, existe sabedoria em não acreditares que sabes o que ignoras. Eu não conheço absolutamente ou praticamente nada de espiritismo. Por quê? Porque quanto mais eu estudo, mais largo fica o que eu tenho que aprender. Maior fica a quantidade de lições ainda a aprender. Quando a gente pega um Chico, a Naomi até falou isso pra mim, né, filha? Quando a gente pega um Chico Xavier, que ele diz assim, eu sou um subverme, né, filha? Ele fala isso no Pinga Fogo. Eu, na condição de um subverme, o que ele está querendo dizer com isso? O Chico Xavier, quando ele olha para um Cristo. E quando ele vê a distância entre ele e um Cristo, ele se sente um subverme. Quando eu, Maria da Conceição, começo a me sentir, né? Se eu começar a me sentir, isso mostra o quão ignorante eu sou. Porque quanto mais a gente tem um pouco de discernimento, mais a gente percebe o quanto nos falta para crescer, o quanto nos falta para aprender. Então, eu achar que eu já sei tudo, isso mostra o quanto eu sou ignorante. Eu achar que eu já sou um espírito nobre, isso mostra o quão ignorante eu sou. Porque o meu parâmetro é quem para eu dizer que eu sou ótima? Se o meu parâmetro é o Cristo, e se o Chico é um subverme, eu sou um átomo. Comenta o professor. Isso vai endereçado, vocês cadê? Isso aqui vai endereçado às pessoas que criticam aquilo de que desconhecem
até mesmo os primeiros termos. Por isso que quando a gente vai pegar o livro dos médiuns, o primeiro capítulo é Há Espíritos? Primeiro capítulo, cada vez, a primeira coisa para te estudar mediunidade, tu tem que entender se existe espíritos. E é uma pergunta, há espíritos? Platão completa esse pensamento de Sócrates dizendo, abre aspas, tentemos primeiro torná-las, se for possível, mais honestas nas palavras. Se não o forem, não nos preocupemos com elas. Se não é honesta nas palavras, não tem que se preocupar. E não procuremos, senão, a verdade. Tratemos de instruir-nos, mas não nos injuriemos. Te torna um ser humano melhor. Estuda, evolui. Continua teu barco. Você vai parar tudo porque o outro não foi o que você queria? Será que isso não é um ato de vaidade? E é aquilo que Jesus diz. Acaso não será vaidade querer que todos falem bem da gente? Que é vaidade. Quando eu fico chateado que alguém falou mal, isso é vaidade. Como que fulano falou mal de mim? Eu quero que fale bem. Vaidade. Tratemos de instruir-nos, mas não nos injuriemos. Fecha aspas. Diz Kardec, é assim que devem proceder os espíritas com relação aos seus contraditores de boa ou má fé. Meus irmãos, jamais discuta espiritismo. Se a pessoa chegar com você e dizer, eu não acredito na reencarnação, tu diz, tá. Vai mudar alguma coisa? A reencarnação vai deixar de existir porque a pessoa não acredita em reencarnação? Se você quer convencer as pessoas, isso é orgulho e vaidade. Você quer submeter o outro à sua crença. Você quer submeter o outro àquilo que tu acha que é melhor. Isso não é bondade, isso é orgulho. Agora, se a pessoa te procura para conhecer o Espiritismo, aí você apresenta. Mas discutir? O que que Kardec diz lá no que é o Espiritismo? Que o Espiritismo não veio para quem tem religião, ele veio para quem não tem. Para aquele que já procurou em vários cantos e não conseguiu se achar. Porque se a pessoa é um católico feliz, deixa. Se a pessoa é um evangélico feliz, deixa. Porque nós já sabemos que religião é rótulo. O que nos torna melhor é a atitude. Não é a religião que nós estamos. Ou você acha que espírita também não vai para o quinto dos infernos? Se ele estuda e não pratica, ele vai para os vales da vida. Se Platão revivesse hoje, encontraria as coisas mais ou menos como no seu tempo. 500 anos antes de Cristo, gente. E poderia usar da mesma linguagem. Sócrates também se depararia com pessoas que zombariam da sua crença. Porque Sócrates, gente, foi assassinado por conta das suas ideias. Porque presta atenção, em um planeta onde o mal toma uma proporção muito grande, quando chega o bem, o mal se reúne e destrói. Basta lembrarmos da crucificação de Jesus Cristo. Então, para você fazer o bem na terra, você paga um alto preço. A honestidade é um alto preço. Sócrates também se depararia com pessoas que zombariam da sua crença nos espíritos e que o qualificariam de louco, assim como ao seu discípulo Platão. Foi por haver professado esse princípio que Sócrates se viu ridicularizado. Depois acusado de impiedade e condenado a beber a cicuta, esse veneno. Tanto é certo que as grandes verdades novas,
ao levantarem contra si os interesses e os preconceitos que ferem, não podem estabelecer-se sem luta e sem fazer mártires. Finalizamos a introdução, olha que bênção, gente. Aí nós vamos iniciar o capítulo 1, a próxima semana, não vim destruir a lei. E essa lei aí, que se refere, é a lei mosaica. Lembra que Moisés era um legislador. Muito bom, olha, o trabalho de Allan Kardec no Evangelho segundo o Espiritismo, a forma com que ele vai conduzindo é fantástica. Muitas lições mesmo. Foi bom, gente. E se você é pai, mãe, tem criança pequena, vai lá no canal, pega o livro Lázaro Rede Vivo e vê esse capítulo que a gente está estudando, que está muito bom falando do processo da educação. É, ainda dá tempo, se tiver filho pequeno. Foi bom, né, gente? Uma alegria. Então, vamos agradecer, então, a Jesus por mais essa oportunidade. Jesus, no silêncio da prece, teus irmãos a ti pedem paz. Canta comigo. Para aliviar um pouco as aflições, Senhor, enxuga nosso pranto. Precisamos do teu amor.

e afastar o mal da terra. Esse mal, Senhor, que ainda alimentamos dentro de nós. Muito obrigado, amor amado, por mais uma oportunidade que nos foi dada de estarmos aqui ouvindo as lições do mais alto. Porque sabemos, Senhor, que é o Senhor falando com cada um de nós, através dos amigos espirituais, nos convidando ao bom senso, ao discernimento, à razão, à lógica. Obrigada, divino amigo. Nos fortalece, Senhor, na fé. Nos dê a força de que necessitamos para continuar perseverando, Senhor, em nossa reforma íntima. Muito obrigada, amor amado. Que a tua bênção possa cair sobre todos nós, nos envolvendo na tua paz. E que essa paz, Senhor, possa envolver aos lares, a essa célula chamada família.

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0: 19h51.
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0: Olá, meus amigos, um dia de muita paz e de muita paz para todos nós. A gente só consegue paz depois que nós aprendermos a manusear a pá de Cristo. Hoje, exatamente 19 de abril de 2024, estamos nós reunidos para estudarmos a obra Entre a Terra e o Céu, uma obra psicografada por Francisco Cândido Xavier pelo Espírito André Luiz. Nós vamos solicitar para a nossa irmã Carla realizar a nossa prece de gratidão. Logo depois, a nossa irmã Aramita irá fazer a recapitulação do nosso estudo. E temos aqui a nossa querida Narumi, nossa querida Lígia, que irão emprestar as suas vozes. E a gente realmente entra no personagem. Vocês que estão ouvindo devem se assustar um pouco, né? Mas aqui a gente vive realmente, a gente se sente dentro realmente da história. E queremos passar isso para cada um de vocês que estão acompanhando através do canal. Vamos orar?
1: Jesus amigo, mais uma vez te agradecemos com alegria essa oportunidade que tu novamente nos dás de nos reunirmos nesse oásis de lições de aprendizado. Ajuda-nos, Senhor, sempre mais a compreender essas lições e saber que no dia a dia devemos colocá-las em prática, devemos lembrar dessas lições que nos calam fundo e nos falam da vida real, da vida espiritual. Que possamos escutar nossos anjos amigos, nossos conselheiros, acalmar nossa mente nos momentos turbulentos e escutar esses amigos que tu permites que nos oriente. Fica conosco, nos ajuda e nos orienta hoje e sempre. Assim seja.
2: Como nós sabemos, a Clarencio Hilário, Eulália e André Luiz vieram do mundo espiritual para ajudar uma mocinha que fez uma prece pedindo ajuda para a mãe. Só que a própria obsessora do lar é a mãe desencarnada. A mãe desencarnada se chamou Dila, que persegue a nova esposa do marido, que é Zumira. No nosso penúltimo capítulo, nós vimos a Odila perseguindo a Zumira na praia, acusando-a de assassina do filho Júlio. Voltando desse passeio, a Zumira, o Clarencio deu um passe reconfortante, ela ficou dormindo. E para ter um melhor auxílio, eles vão visitar o Júlio. Então, nós iniciamos no último estudo, eles indo a uma casa de uma senhora, onde a Eulália ia levar duas senhoras para verem os filhos desencarnados. Mas eles vão no lugar da Eulália para conversar com o Júlio. Então ele deixou, o Clarencio deixou o Hilário e o André Luiz na casa da senhora Antonina e foi buscar outra. Paramos bem aí onde eles estão, na casa da Antonina, que tem quatro filhos e um deles é o desencarnado que ela vai visitar à noite.
0: Então, nós sabemos só o nome do Marcos, que com 8 anos, que está desencarnado. E lembrando, o Júlio era o filho de quem?
3: Odila.
0: Da Odila, que já está no mundo espiritual. Nós comentamos bastante isso. Poxa vida, ela não, ela está tão focada na vingança e no antigo esposo, né, que a gente brinca e chama de fofo, que ela não se lembra do filho. Poxa, se ela está desencarnada e está viva, né? O filho também, de certa forma, está desencarnado, está vivo em algum lugar. Isso é o que a gente chama de monoideia. Quando a gente está numa monoideia, a gente não usa, a gente não consegue pensar. A gente não consegue usar a razão. Esse é o problema. Então vamos lá, vamos dar continuidade. Hilário e eu. Quem é Hilário?
4: O colega de André Luiz.
0: O amigo de André Luiz, que está acompanhando. É o aluno também, é o aprendiz. Confere isso.
4: É.
0: Hilário e eu penetramos a sala desataviada e estreita. Uma senhora ainda jovem, mas extremamente abatida, achava-se de pé, junto de 3 lindas crianças, 2 rapazinhos entre 11 e 12 anos e uma loura pequerrucha, certamente a caçula da família, que pousava na mãezinha os belos olhos azuis. Então, vamos lá. Ela tem o Marcos, que desencarnou de 8 anos, com 8 anos, e tem mais 3 crianças, né? São 2 rapazinhos, um tem 11, outro tem 12, e mais a pequerrucha, né? No recanto do compartimento humilde, triste velhinho desencarnado, como que se colocava à escuta. Tinha um velhinho ainda dentro da casa.
4: Desencarnado.
0: Dona Antonina estava ali escutando o evangelho, porque ela estava fazendo o evangelho, né? Dona Antonina colocou sobre a toalha muito alva dois copos com água pura, tomou um exemplar do Novo Testamento e sentou-se. Logo após, falou carinhosamente.
2: Se não me falha a memória, creio que a prece de hoje deve ser feita por Lisbela.
0: A pequenina levou as minúsculas mãos ao rosto, apoiou graciosamente os cotovelos sobre a mesa e, cerrando os olhos, recitou.
3: Pai nosso que estás no céu, santificado seja o vosso nome. Venha a nós o vosso reino, seja feita a vossa vontade, assim na terra como nos céus. O pão nosso de cada dia, dai-nos hoje. Perdoai as nossas dívidas, assim como perdoamos aos nossos devedores. Não nos deixeis cair em tentação, e livrai-nos de todo mal, porque vosso é o reino, o poder e a glória para sempre. Assim seja.
4: Assim seja.
0: Lisbela abriu os olhos de novo e procurou silenciosamente a aprovação maternal. Dona Antonina sorriu satisfeita e exclamou.
2: Você orou muito bem, minha filha.
0: E, dividindo agora a atenção com os dois meninos, entregou o evangelho a um deles, convidando.
2: Abre, Henrique. Vejamos a mensagem cristã para os nossos estudos da noite.
0: O rapazinho escolheu o texto ao acaso, restituindo o livro às mãos maternais. A genitora, emocionada, leu os versículos 21 e 22 do capítulo 18 das anotações do apóstolo Mateus.
2: Então Pedro, aproximando-se dele, disse: Senhor, até quantas vezes pecará meu irmão contra mim e eu lhe perdoarei? Até sete? Jesus lhe disse: Não te digo que até sete, mas até 70 vezes 7.
0: E a dona Antonina vai comentar, mas eu gostaria também de fazer um rápido comentário sobre essa passagem de Jesus. Quando ele falou 70 vezes 7, põe 7 vezes 7, 49, 490 vezes. Depois que eu fizer 490 vezes, pronto, eu não vou mais precisar perdoar. Na verdade, Jesus está dizendo assim: enquanto você se sentir magoado, você terá que perdoar. Porque guardar mágoa ninguém pode. Então, qual é o convite? Não se sinta magoado. Então, quando eu não mais me sentir e guardar qualquer sentimento contrário, eu não tenho mais a necessidade. Você vai dizer, é muito difícil. E perdoar é fácil? Será que perdoar é muito mais difícil do que resolver a emoção, o sentimento, essa emoção adoecida, né? Essa dor emocional? Tá bom, tia, como é que se faz isso? Tá certo que tem coisas e coisas, mas às vezes a gente guarda uma mágoa por qualquer coisa. Até se de repente a Mita passar a não falar comigo, eu guardo uma mágoa. Olha o nível que nós chegamos. Então tá, se eu sou uma pessoa extremamente melindrada, tenho muitos problemas de, vamos dizer assim, de amor, de auto-amor, a falta realmente do auto-amor,